0: Não, não, eu vou até. Ela está perguntando aqui, a Eliette Vale, faltam muitos seguidores para fechar 1 milhão. Vou até ver agora como é que está a parada. Vou até ver aqui como é que está essa história. Deixa eu atualizar aqui. 994 mil. 994. Faltando pouco, bem pouco. Acho que amanhã fecha essa parada aí. Acho que amanhã fecha essa parada aí. Mas o presidente já sentiu que vai chegar. Tanto que ele já liberou o ingresso a 10 reais, né? Sinal que ele está sentindo que o objetivo vai ser alcançado, certamente. Falta pouco, 60 mil, cara. Não, 994. 6 mil. 6 mil, aí acho que amanhã fez essa parada aí. Amanhã fez essa parada aí, com certeza. Aí Santão tem a força do Neymar, né? Tem a força do Neymar, Neymar também ajudando, então. O Paysandu é muito forte, cara. Muito forte. Se o torcedor quiser, até hoje mesmo ele fecha essa parada e pronto. E acabou. Tá, minha amiga? Vai fazendo a sua parte aí. Tá tudo pai dela. Dinho. Cadê as notícias de hoje? Não teve nada? Você tá onde, meu amigo? Onde é que tá a sua cabeça, fera? Tá tudo bem com você? Hoje tivemos bem notícia, inclusive. O que está acontecendo com esse amiguinho? Ele tá meio desligado da parada. Pode estar desligado não, hein? Pode não. Tá, gente, aqui é muita gente no... É muita gente no Facebook também. Não tô reclamando, tô até agradecendo, né, rapaziada, que tá em peso. Eu transmito pelo Facebook e pelo YouTube. Que a galera vem com tudo. A galera vem daquele jeito. Aí o Paulo Eliette Vale tá comigo, o João Gabriel também. Helder Lobo. Alô, Helder! É o dedo, dá um cochilão que não é fácil mesmo. Dá assim umas 2 horas da tarde, chegou homem. Sônia até pra jogar no bicho. Maria Eliana, Roberto Figueiredo, Márcio Santos, Paulo Gabriel, Calil Silva, alô, Calil, Mauro Souza, alô, Mauro, Jordi Soares, Anderson Jorge, Alex Soares, Roberto Clebilson, Márcio Dias, Mota Dori, Jadson Geraldo da Silva Barros, Nelson Azevedo, essa rapaziada toda tá comigo aqui. O Nil Silva, William Pinheiro, galera toda acompanhando aí o Resenha Bicolor. 21:03, olha só como passa rápido, né, gente? Olha só como uma parada passa rápido. Marcelo Val, também tá ligado. Marcelo Val, ligado em você, e a dona Jamile, e a Martina, todos do Papão, um abraço do Adriano, Adriano Santa Cruz. 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Agora ele... esqueceu uma das melhores, Calvário do Adriano Santa Cruz. Ele esqueceu a égua, Marcelo. Não bota fé. Só procura aí, fera. No Google, Calvário. Aí tu vai lembrar. Aí tu põe pra tocar e tu vai lembrar dela. Pra mim, uma canção muito interessante dele, viu? Adriano Santa Cruz, ele... Velha guarda da Portela. Você que tá aí do outro lado, você lembra dessa música? Vocô, CPMP, apapapá. Essa música também é dele. Calvário, Adriano Santa Cruz. É só procurar Marcelo Val. Deixa eu colocar um pedacinho pra ti aqui, Marcelo. Só pra ti.
1: Não matará.
0: Pronto, senão o YouTube corta. Essa é fera. Rapaz, quando eu tô tomando uma bacana. Que toca essa aí, eu te contato. Tu gosta. Manda um áudio aí, Marcelo. Manda um áudio aí que eu quero te ouvir. Aí tu canta logo um pedaço dessa aí, Calvário. Fera. 384. Não, pô, não tá funcionando. É, bom de play, Paulinho. Solta o play aí, Paulinho.
2: Boa noite, Dinho Menezes. Aqui de São Caetano das Velas, Flávio Augusto e o Assales. Eu achei muito bom esse jogo transferido pro Mangueirão. Vamos lotar e vamos ser líder do campeonato para decidir tudo aqui dentro de casa.
0: É, Gordi, já foi. Parece banho de Jacinta, meu. Foi rápido. Para ver como vai ficar essa próxima rodada e última. Para ver quem pega quem. E rever, né? Que certamente você já fez isso. A gente ia analisar aqui. E o convidado está enrolado, com certeza. Ele não ter dado o ar da graça. Ô, oh, meu filho, me ajuda aqui. Deixa eu ver os jogos aqui, peraí. Deixa eu ver aqui os jogos. Bora ver aqui quem pega quem, a sua aposta, o que você acha. 2026, bora lá. Olha só, vamos ter. Jogos, enquanto você tá aqui. Bora avaliar aqui. Ferroviária e Confiança. Ferroviária não pode ir. Ah, caiu Confiança, caiu. Mas é aquela história. Agora, esse time que estão na zona do rebaixamento, o Confiança que já caiu. Agora, para ele, o importante é pintar a verba, né? Porque tem nego que tá doido por uma vaga e vai começar a passar aquela mala. Aquela mala vai começar a passar. Então, teremos Amazonas e Ipiranga. Anápolis e Santa Cruz. Esse jogo é perigoso para Santa Cruz, viu? Esse jogo é perigoso para Santa Cruz. Santa Cruz que não vai achando que... Barra e Volta Redonda, esse jogo já não interessa para ninguém. Caxias e Inter de Limeira. Caxias ainda tem chance, esse jogo vai ser duro. Lá em Caxias vai ser duro esse jogo, porque primeiro o Caxias tem que ganhar para pensar em ajuda dos outros. Ferroviário e Confiança, como eu falei, Figueirense e Maranhão, os dois têm chances. Olha aqui, o Maranhão está com 27. É, 27. Pode chegar a 30. Maranhão vai com tudo para cima do Figueirense. Já o Figueirense, por sua vez, tem 25, pode chegar a 28. Pode ter chance, vai depender, porque nesse confronto... Tem aquele que vai matar esse, tem esse que vai matar aquele. É, rapaz. Série C, esse ano tá uma coisa. Aí tem Floresta e Ituano. Ituano, como diz o Guerreiro, tá no Plunctiplactizum. Não vai pra lugar nenhum. Mas o Floresta tá vivo. Olha o Floresta. Floresta está com 27, pode chegar a 30. Se ganhar, chega a 30. E tem chance, muita chance. Aí tem Guarani e Brusque. Esse jogo aqui, fera. Esse jogo aqui. O Brusque tem 31. Ele pode chegar a 32. Pode chegar a 32, né? Não, tem 31, ele pode chegar a 34. Mas se for empate, ele chega a 32. O Paysandu tem 29. O Paysandu pode passar dele, né? Pode colar com ele. Vai depender também de como vai rolar a parada lá. Então, e o Guarani? Guarani tá com 27, olha o Guarani. Guarani, se não ganhar, rapaz, corre o risco de ficar, se perder o jogo, corre o risco de ficar de fora. É, porque tem uma galera aqui com 27. Por isso que eu digo, tem um que vai matar o outro, tem outro que vai matar um. Tem outro que vai matar um, então a história é essa aí. Também tem Itabaiana e Botafogo da Paraíba. Botafogo da Paraíba, mano. Botafogo tá com 30. Pode chegar a 33. E Paysandu e Maringá. O Maringá. Maringá tá com 27 também, olha. Olha, com 27 tem. 1, 2, 3, 4, 5. Tem 5 com 27. 5 com 27. É. Duro negócio, viu? Jogo. No, por isso que eu digo. Não vá pensando que vai ser fácil, que não vai ser fácil. Vá com aquele espírito de ajudar mesmo. Vá com aquele espírito de colaborar com o Paysandu. Você tem que ser aquele jogador, né, na arquibancada. Você tem que ir para passar confiança para quem vai estar dentro de campo, para o time, como foi naquele jogo contra a equipe do Anápolis, nacional pela Copa Norte. Tem que ir daquele jeito, incentivando e acreditando. Incentivando e acreditando que isso dá um gás danado, meu irmão, para quem está dentro de campo. Estou te falando. É um gás danado para quem está dentro de campo. Você que está no... Deixa eu ver a galera aqui do Instagram. Você pode também mandar o áudio para o Instagram, que a gente também roda, tá? Pode mandar que a gente também roda. Acho que o próximo... Eu vou estudar bem. Aqui o próximo programa talvez eu faça transmitindo pelo Instagram também. Vou pensar com carinho. Pensar. Daniel Henrique, um abraço, galera do Instagram. Jonisson Carvalho, um abraço, galera do Instagram aqui. Alex Cruz, toda a turma aqui. Gabriel Ribeiro, um abraço. Edson Martins. Toda a galera ligada aqui no Resenha Bicolor. E aí você? Quais serão os oito, além do Paysandu? Me conta. Quais serão os oito? Já vou aqui pro YouTube. Aí já quero saber, já quero ver a sua opinião, né? Obrigado, Dinho. Coloque no sorteio. Deixa eu ver se você colocou seu nome, né? Deixa eu procurar aqui seu nome. O Paysandu e nós torcedores. É o Rui Guilherme Santos. Dinho, o sucesso de uma meta depende de um bom trabalho. Agradeço ao senhor. Ao Paysandu e nós torcedores. Com certeza víamos fechar a meta, vamos fechar a meta já já. Obrigado, Tinho, comandante da tropa bicolor. Quem me dera. Rapaz, sabe que tem uma galera da torcida que não vai muito com a minha cara, não sei porquê. Não sei se é porque eu sou verdadeiro. Eu não gosto de puxar saco. Negócio de puxar saco não é comigo. Posso embalar o time, né? Mas negócio de puxa saco, acho que é por isso. O torcedor está acostumado de ver. O repórter está endeusando esse, aquele. Eu não, Não curto muito isso, não. Ah, tá. Rui Guilherme. Bartô Galeno, Dinho. Coloque... Ah, será que é o nome dele? Bartô Galeno. Ele não colocou o nome dele. Ah, Rui Guilherme dos Santos Costa. Mas qual é o bairro, Rui? Ele não colocou, fera. Que é isso, fera? Antônio Filho também joga de volante. Joga. Jogou no Águia. O Águia atuava como volante. Dedê Atanásio. Boa noite, Dinho. Mande um abraço aqui na passagem A, Sacramento. Passagem A, passagem D. Não sei se tem passagem C na Sacramento, mas A e D eu sei que tem. Perto ali da Rua Nova, ali da Ernesto Pinheiro. É, tem sim, tem sim. Neto Lobo, Dinho, urgentemente temos que torcer para os times que o Paysandu perdeu, não se classificarem. Todos esses times treinados por Júnior Rocha, e o Paysandu ganha fácil. Ex-times do treinador Júnior Rocha. Aí o Paysandu ganha fácil. Tri brasileiro. Torcida tem que ser paciente e jogar junto com o time. É isso que eu estou falando aqui, Zé Henrique. É isso aí. Otto Santos, Duarte Tavares Júnior. Boa noite, Dinho. Um abraço, Otto. O Otto, o Júnior Rocha demora muito a mexer. Mas às vezes não é que demora, é que... Ele tinha, né? Tinha poucas opções, mas no jogo passado não. Como ele tinha opção, ele colocou logo o Gustavo Henrique. Né? Eu só não sei por que o Tyson não é titular do time do Paysandu aqui pra nós. Não sei por que o Tyson não é titular do time do Paysandu. Belarmino. Boa noite, Dinho. Aqui no 40 horas, eu acredito que o meu papão me coloca no sorteio. Belarmino. Horário, Leandro Burcaus. Burcaus. 40 horas, né? Irã Guimar. Irã. Ah, tá. Irã Guimarães. Boa noite, Dinho. A decisão que a diretoria do Papão tomou em relação ao Castro foi corretíssima. O poder que vem do norte. O ser humano não pode ser inscrito. Só o gol que ele fez. Tá bom, Paulinho, já. Só o gol que ele fez em cima da Lusa em São Paulo rendeu 3 milhões para o Papão. Que Deus abençoe esse reforço do Castro. Aos fofoqueiros de plantão que mordam a língua. Acho que não é questão de fofoca. São opiniões. Porque essa não é a primeira nem a segunda. Por isso que a gente tem mais é que torcer para o Castro colocar a cabeça no lugar. Eu discordo quando você diz, os fofoqueiros, não. Todo mundo tem preocupação, porque, querendo ou não, dependendo do que ele fizer, pode sobrar única e exclusivamente para o Paysandu. Não é isso que o torcedor quer, eu vejo sim. Quero participar do sorteio. Alex e Sandro. Paulinho, fatura. Daqui a pouco a gente volta com mais resenha. Bicolor, vai, Paulinho.
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1: Opa! 9 horas e 24 minutos já, hein? 9h24. É o Resenha Bicolor. Até deixa eu ir com a galera do YouTube. Wanderson Silva Cardoso, Dinho? Não tô te entendendo. A Vali já tá trabalhando no CT, não entendi. Repete a mensagem. Meu amigo, por favor, repita aí a mensagem. Temos mais 35 minutos de programa. Daqui a pouco tem o Magno Fernandes. Magno Fernandes e as últimas do esporte, atualizando você sobre os acontecimentos esportivos do dia de hoje, né? Essa terça-feira, 25 de agosto. De 2026, você aí, né, com tudo, você aí acreditando, futebol é uma coisa assim, né? Semana passada, Paysandu perdeu para a Ferroviária e foi um pandemônio.

0: Nossa.
1: Lima pesou um pouco. Mas agora não, o torcedor está tá mais calmo, mais tranquilo. E está passando essa energia importante, né? Essa energia vindo do torcedor. Porque o torcedor está acreditando. O torcedor acredita, aí a parada é outra mesmo. 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Segue, comenta, compartilha, compartilha. Segue, curte, aperta o like aí, pintou novidade. Aí você vai ser o primeiro. Se torna membro aí do canal, fera. 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Aí vai ter material especial para você. Você vai participar das transmissões aqui, por exemplo. Se você for membro, você vai participar. Daí da sua casa. A gente vai mandar o link. Você entra, você participa, você levanta um assunto, você comenta, é assim. E aí, você vai ganhar ingresso, né, para jogos, tudo isso. Material, entrevistas exclusivas só para você, um grupo que tem também, você vai entrar. Então, tudo isso é bom. Like também, não custa nada. Faz bem. Não, é like aqui, pá. A gente só tá aqui pra fazer o bem, te receber legal aqui. Tá bom? Beleza? Então vem embora. Vem embora. Me ajuda a te ajudar. Me ajuda que eu te ajudo, né? Me ajuda que eu te ajudo. WhatsApp Clube 989-53-1583. 989-53-1583. Aperta o play aí, Paulinho.

0: Fala, Dinho, boa noite. Aqui quem fala é Felipe Souza, direto de Macaé, Rio de Janeiro. Sou torcedor apaixonado, torcedor fanático do Paysandu Esporte Clube, né? O maior campeão da Amazônia, o clube que deu as maiores glórias e a maior conquista o futebol do Pará e para a região norte do Brasil. Eu queria falar a respeito do assunto do Castro, né? Que hoje foi o assunto mais falado aí nas rádios, nas redes sociais, enfim. Na minha opinião, foi feito o que deveria ser, né? Fazer, reintegrar ele, né, ao elenco, porque a gente sabe que o Castro, como jogador, dentro das quatro linhas, é um bom zagueiro, né, um bom jogador, já nos ajudou bastante nessa metade do ano, né, com vários gol importante, gol de final de Copa Verde, Copa Norte, né, nos deu mais segurança à zaga. Depois que ele saiu, o Paysandu acabou sendo a zaga mais vazada do campeonato até então, da Série C, né. Então, na minha opinião, sou a favor da volta dele, e ele vai nos ajudar bastante, se ele quiser também, se ele tiver vontade mesmo em querer ajudar, fechar com o grupo, com a comissão técnica, né, em querer ajudar o Paysandu a conquistar o principal objetivo do ano, que é o acesso à Série B. Ele tem tudo para ajudar, para somar, porque depois que ele saiu, essa zaga aí ficou um Deus nos acuda, né, a zaga mais vazada do campeonato. E esse Diego Bispo aí, ele não carrega nem a chuteira do Castro, cara. O Castro amanhecido, com uma perna, joga muito mais que esse Diego Bispo aí. Então, o Carrerete também chegou agora, né, mas tá jogando bem, não tá comprometendo, né. Tá jogando ali o feijão com arroz. Esse que veio do América também, o Lucas Rodrigues, também fez um bom jogo agora contra o Ituano, não comprometeu. O novato que veio da Portuguesa também entrou aqui meio no fogo, né? Também sobressaiu. Então, acho que com a volta do Castro vai dar mais segurança, né, pra zaga ali atrás. E o Castro também pode até jogar de volante, né? Porque o Paysandu hoje ele não tem um reserva do PH. Né? O Henrico e o Braya, não vejo um reserva de imediato. Então o Castro também pode até quebrar um galho na volância ali, barra zagueiro, entendeu? E é isso, a gente vamos conquistar o principal objetivo do ano. Vamos subir e voltar para a Série B no Campeonato Brasileiro. Valeu, forte abraço, Dini.
1: Falou, meu irmão, um abraço para você. Distante, mas está sempre acompanhando, tá sempre, né, vendo o Paysandu. Isso é muito bacana. Deixa eu abraçar o Maxinei lá em Macapá. Né, torcedor do Paysandu, presidente da ABB, tá sempre em conexão com o Paysandu Esporte Clube. Alô, Robson! É o Robson da Norte Independente. Alô, Robson. Professor de dança também. O homem não é brinquedo, não. Ah, rapaz, deixa eu abraçar o Barriga, tá fazendo aniversário hoje. Barriga da Caripunas, da Pariquis, da Breves. Barriga, todo mundo conhece o Barriga. Ele é agente do jogo do Bia, agente bicheiro, não entendo muito disso. Um abraço, Barriga, saúde, juízo. E o sapateiro esperto. O sapateiro esperto, conhecido também como boliviano. Conhecido também como boliviano, um abraço pra ti, viu, boliviano? E o Jânio, tava esperando. Será que ele vai lembrar de mim? Lembrei. Jânio, um abraço, meu irmão. Um abraço para ti aí na Caripuna, Dona Jane, toda essa galera que está sempre, né, acompanhando o Resenha Bicolor todas as terças-feiras. Aí na quinta a gente tem aquela live, aquele bate-papo, aquela troca de ideias nossa aqui, que eu convido sempre você. Mas não esqueça de se tornar membro do canal Dinho com Y TV. Dinho com Y TV, é uma satisfação ter você com a gente, né? Importante ter você comigo aqui. Rapaz, ainda, olha, deixa eu agradecer e parabenizar o CESP do Paysandu, a área do departamento médico. Agora sai um informativo, olha só. Você não sabe quanto isso é importante. Não sei de quem foi a ideia, mas mataram a pau. É assim, assim que as equipes do futebol brasileiro fazem. É assim, um boletim informativo de quem está, de quem está saindo, de quem está chegando, de quem está em tratamento. Então o Paysandu passou a fazer isso, então a gente dá 10 de elogia quando tem que elogiar. É muito, muito bacana essa decisão aí do departamento médico do Paysandu Esporte Clube. Valendo mesmo. 989-53-1583, você participa com a gente ao vivo, hein? 989-53-1583, 989-53-1583. Solta o play aí, Paulinho.
2: Boa noite, Dinho Menezes, aqui é o Jodilson, o Jodilson Moraes, do bairro da Batista Campos.
1: Fala, irmão.
2: Cara, não era pra nunca o Castro ter saído, cara. Entendeu? Não era pra nunca. Se o cara porra, fez alguma indisciplina aí, só por causa que o cara é negócio de tomar um gorozinho aí, pô. Fiquei sabendo que o cara tomou na casa dele, né? Muitos jogadores do passado aí, pô, encheu a cara e quando foi, quando era pra jogar, e jogo no campo, jogava bem. Então, assim, isso não foi assim nada, pô. Claro que os demais não tem que seguir o que ele tá fazendo, né? Tem que ser disciplina. Mas não era pro cara ter saído, não, e outra. Eu queria com dois zagueiros, pô. Dois zagueiros laterais, cabeça de área lá, o PH, né? O Massinho lá com o outro jogador lá, que eu não recordo o nome. E botar o time pra frente pra ganhar. Três zagueiros, dois zagueiros, tá levando o gol. Joga com dois zagueiros, pô. Pronto. E é isso. Boa noite. Valeu.
1: Um abraço, irmão. Boa noite. É isso, é isso. Foi. É isso. A gente. O problema é que hoje. Não estou falando do Castro, estou falando do geral do futebol hoje, tá? Não vá você pensar, ah, não. Falando do geral. Hoje, o futebol exige muito a parte física. E se o jogador não trabalhar isso, ele vai. Por exemplo. Não sei se vocês estão lembrando, mas os três últimos jogos do Castro pelo Paysandu vinha sendo criticado pelo torcedor. O último jogo dele, inclusive, ele foi até questionado por que ele estava andando em campo. Tomara que tudo isso faça ele mudar, né? O ser humano, ele. O cara que tem uma segunda chance. Muda, imagine ele que teve mais chance. Mas né, a responsabilidade dele é maior, se torna até maior e dar essa volta por cima e ajudar o Paysandu, né? Acho que é por aí. Solta o play aí, Paulinho.
3: Boa noite, Jim. Deixa eu te falar. Foi uma medida correta da diretoria do Paysandu de reintegrar o Castro. Estava na hora já. O Paysandu está precisando muito. Entendeu? Ainda mais se eles começarem a adotar esse sistema de três zagueiros, ele já está acostumado a jogar de cabeça de área. Quer dizer, ele vai ser um dos zagueiros que vai ficar ali do lado do Paulo Henrique, protegendo os outros dois. E isso vai ser muito importante. Tá entendendo? Porque ele sabe fazer muito bem isso que ele fez nos outros clubes, que ele jogou como Ponte Preta, no próprio Águia. Enfim, outra medida acertada foi essa de ir pro Mangueirão, cara. A Curuzu ali é muito ruim quando o time não tá dando certo, a pressão é grande, o risco é grande de punição também do clube por conta de responsabilidade de determinar os torcedores que não pensam, tá entendendo? Fazem besteira, jogam as coisas para dentro do campo. Isso ocorre no Mangueirão também, ainda mais agora com essas mudanças que houveram, o torcedor está mais próximo lá do gramado. Enfim, mas lá as condições são melhores para que o Paysandu desenvolva um bom futebol e saia vencedor, eu espero, né? E toda a torcida do Papão espera. E sobre aquele projeto aí do presidente de 200 mil, tu sabe me dizer se falta muito, se já conseguiram? Me fala aí, Dinho. Brício Júnior, aqui do Satélite.
1: O Brício tá meio triste, né, rapaz? A voz dele pra baixo. Falta pouco, falta pouco, falta pouco. Acho que até amanhã. Deixa eu atualizar aqui pra informar. Você precisa da informação pra você. Eu ser preciso aqui da informação pra você. Deixa eu ver aqui. A galera tá preocupada com isso, né? Calma, galera. Como que é Paysandu, fera? Quando se trata de Paysandu. Opa, deixa eu ver aqui. 994 mil ainda. Faltam 60 mil. Oh, 6 mil. 60 mil. 6 mil. 994 mil, né? Então, já teve mais distante, já teve, mas agora tá próximo. Tá próximo, eu tenho certeza que o torcedor vai... Vai fazer a parte dele. É, tá faltando 6 mil. Agora vai também do torcedor, né? Compartilhar. Pedir. Muitos torcedores estão em grupos, grupo daqui, grupo dali, grupo de colá. Então, bora fazer, né? Bora fazer esse trabalho aí pelo Paysandu Esporte Clube, essa divulgação, para que chegue aonde ainda não chegou. Então, acho que amanhã, 6 mil, mata essa parada. Mata essa parada, tô falando. O torcedor do Paysandu, quando ele quer, ninguém segura ele. Quando ele põe uma coisa na cabeça, cara. Quando ele põe uma coisa na cabeça, faz aí uma conta pro teu pai. Escreve ele aí. Coloca ele pra seguir o Paysandu, tua mãe, tua avó. E chega na moral lá. Chega assim. 98953-1583. 98953-1583. Você participa comigo. Faz um áudio aí de 2 minutos. A gente fatura e daqui a pouco a gente volta. Faltando só 19 para as 10. Daqui a pouco tem as últimas do esporte. E segue você aí, Paulinho Luiz e Som.
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fera que eu tô aqui, tô aqui, tô aqui, tô aqui, tô aqui, tô aqui. Pra continuar, vamos até, olha, faltando 15 minutos pra terminar o programa. Daqui a pouco o Paulinho vai dar mais uma quebrada que é pra eu selecionar a rapaziada que tá ganhando aqui, tá? Tava selecionando nesse exato momento os ganhadores. E a turma que ganhar, entre em contato com o direct do meu Instagram, tá? Direct do meu Instagram. Por lá a gente se comunica. Principalmente o pessoal que vai ganhar o ingresso, tá? Principalmente o pessoal que vai ganhar o ingresso. Tem que estar por lá, ligado, plugado. Aquele pique, pra gente se comunicar, meu irmão. Senão como é que vai chegar lá na parada? Né? Como é que você vai chegar lá, meu irmão? Então, esperto, é importante você entrar em contato. Entrar em contato, aí já dá uma... Já vai ser bacana pra você. Bora pra cima, fera. 384. Esse aí não tá funcionando, Paulinho? O que houve, Paulinho, fera? Então você olha. 9995-3353. Queira participar do sorteio. Elda S. Palheta. Gente, não é só nome e sobrenome. Tem que ser o nome completo. Não é só nome e sobrenome. Tem que ser o nome completo, gente. Tá? Isso eu venho falando todos os programas. Toda hora eu tô fortalecendo isso. E a galera coloca só nomes. Aí não concorre. Aí não concorre. Fica difícil. Nome completo. Por exemplo, olha, Alan Diego Rodrigues Bezerra, eu do Paco. E assim tem que ser, senão você não ajuda. Você só faz atrapalhar, né? Porque aí você diz, por exemplo, Luiz Carlos. Confere, quantos Luiz Carlos tem no mundo? Aí perto da tua casa, aí do teu bairro, em Belém. Já pensou? É uma situação, não é fácil não. Então por isso que a diferença é o nome completo. A não ser que tenha um com o teu mesmo nome, sobrenome, bairro, local, enfim, número da casa, aí é mais difícil. Por isso que a gente faz questão. Olha aqui, está direto para o Parauapebas, o Ivaldo Elias. Direto para o Parauapebas, ele diz, está acompanhando. O Resenha Bicolor aqui pelo som da Cuba. Aí você não vai colocar mais de 30 mil mangueirão sábado. O que, é que você acha? Essa reta final. Já quero a sua opinião. O que é que você diz? O Otton diz, o fio demora muito para mudar. Acho que agora é de... Bora ver. Bora não, talvez a coisa mude. Coloca de fundo aí, Paulinho, a música do Marcelo Paulo, que eu vou escolher aqui. Os outros três nomes aqui. Levanta aí.

0: pronto. Faltando 9 minutos, só 9 minutos. Vamos para mais uma participação através do meu convidado, já foi. Agora vamos deixar para a próxima semana, tá, meu irmão? Marcelo Val mandou o áudio aqui. O que ele está falando aqui no áudio? É, Marcelo? Era para mandar lá pro Paulinho, que ele ia rodar no ar, fera. Poxa. Eu vou mandar para o Paulinho para ti, que ele está cantando aquela música que eu pedi. Aí você coloca aí pro ouvinte, né? Também ouviu o Marcelo, que ele é apaixonado por essa música. Só que ele não estava lembrando da canção, né? Não estava lembrando da canção. Agora sim, chegou aí para ti. Mas antes do Marcelo, bora ouvir a galera. Solta o play, Paulinho.
1: Boa noite, Dinho. Boa noite a todos. Dinho, sobre a questão do Castro. Eu achei uma decisão muito sábia da diretoria. Porque o Paysandu está precisando de um zagueiro, cara. E hoje o Paysandu não vai conseguir um zagueiro no mercado com as qualidades do Castro. Então foi de bom tamanho esse perdão no Castro. E ele também se sentiu, né, bem humilde em pedir desculpa para todos. E o Paysandu também, com muita sabedoria, muita consciência, aceitar desculpas e reintegrar ele no time, que o Paysandu está precisando de todos. Agora é hora de todo mundo estar unido, jogadores, direção, técnico, torcida, todo mundo junto, para a gente decolar, passar agora para essa fase que vem, ser campeão, ou pelo menos ter o acesso, que é tão desejado por todos nós da torcida do Paysandu. E é isso aí, tá, Dino? É Walter Salles Feitosa, bairro do Marco. Coloca no sorteio aí.
0: Walter Salles Feitosa, bairro do Marco. Walter Salles Feitosa, do bairro do Marco. Foi o que ele falou. É isso. Coloca aí o Marcelo Paulinho.

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1: Aí, Dinho, Calvário, Adriano Santa Cruz.
2: E porinho aí, canta, pô, canta muito, Marcelo, canta muito. Esse cara aí, o Marcelo, ele cantou naquela banda. Olha, rapaz, cantou naquela banda. Naquela banda. O nome da banda, peraí, deixa eu lembrar. Passaporte, banda Passaporte de Fortaleza.
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2: Era o Marcelo que cantava essa música lá na banda. E outras aí, ele canta, o Marcelo canta muito Roupa Nova, acho bacana, bacana.
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2: Eu tô esquecendo o trecho da música. Mas enfim, olha aí. Alan Diego Rodrigues. Eu escrevi Bezerra, tá aqui, bairro do Marco. Tá levando o ingresso, atenção, o ingresso. José Henrique Oliveira Miranda da Pedreira, também o ingresso. E o Antônio Maurício Cunha de Sobrás também está levando o ingresso. Agora o pessoal, Jonas Batista da Veiga, telégrafo, está levando um fone da Banca do Sucesso. Tá, Jonas Bastos da Veiga, telégrafo, está ganhando um fone da Banca do Sucesso. Maria José Almeida está levando uma cortesia lá do Resenha Prime. Para curtir sexta, sábado, domingo, sexta, sábado ou domingo, tá? E também Walter Sá de Feitosa, tá ganhando um presentão da Bigodô Mix do Paulo Abicho, e na Cruzul, bem ao lado do estádio, do portão principal do estádio. 21h57, a gente vai ficando por aqui, vem aí o Magno Fernandes, 10 últimas do esporte, até meia-noite aqui mesmo no som da Clube, tá bom, beleza? Aí sim, fera! E aí eu volto também, daqui a pouco, com muito mais do Papão, 10 últimas do esporte no microfone da Clube. Para você que esteve comigo até agora, satisfação, muito bacana ter você aqui no Resenha Bicolor, já está no ar. Deixa eu dar um último abraço aí para a rapaziada desse programa, porque no outro a gente, lógico que vai ter mais, né? O outro programa a gente vai estar aqui conversando, trocando ideias, certamente já sabendo quem vai ser o adversário do Paysandu, do Papão da Cruzul. E lógico que você vai estar feliz, eu vou estar feliz, porque eu tenho certeza que com o apoio do torcedor, um torcedor que vai dar um show bonito no Mangueirão, em prol, claro, da Paysandu Esporte Clube. Não esqueça, vá forte, não vai ser fácil, vai ser complicado, mas a Série C, ela é assim, né? E eu tenho certeza que o Paysandu vai fazer bonito. Você vai passar tudo o que a galera vai querer dentro de campo, é o apoio. O apoio vai ser muito importante nesse momento, nessa hora. Ok, beleza, gente? Forte abraço e a gente volta na próxima terça-feira, 8h15 da noite, aqui no Resenha Bicolor. Fui, valeu, a gente se conta. Tchau, daqui a pouco tem o Magno e as últimas do esporte.

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0: Alô, amigos da Amazônia, aquele abraço, boa noite. Belém do Pará, 22 horas, mais 9 minutos. 10 da noite, 9 na capital paraense, no ar a partir de agora. Aqui na Clube, 106.9 FM, mais uma edição do campeoníssimo. Programa que tem a marca, tem a grife, padrão, bola de ouro. Comando, liderança dele, do que vale quanto pesa. Aqui comigo na mesa de áudio.
1: Exatamente.
0: Ele.
2: Exatamente. Preclare, querido Paulinho Luz Esson. Esse que é o homem.
0: O homem que tirou o sofá do Urbano. É, rapaz. Levaram o sofá. Paulinho levou o sofá do Urbano. Por isso que ele tá sumido daqui. Paulinho. Não.
3: Magno?
0: Não! Não tem! Sai! 10 da noite, mais 10 minutos! Bora girar os destaques dessa edição!
4: Rimo voltou aos trabalhos hoje à tarde no Complexo Bairão. Técnico Condé antes teve aquela conversa de praxe com jogadores e depois comandou o trabalho em gramado reduzido. Técnico tem tudo para fazer esse time mudar de comportamento em campo e voltar a vencer seus jogos, principalmente... 4 jogos que o Remo tem depois de uma sequência de 5 jogos que vem por aí. 4 jogos, 2 contra as equipes de Coritiba e Flamengo. Depois vai jogar contra o Bahia fora e volta para enfrentar Santos e a equipe do Grêmio. O Remo que colocou ingressos mais baratos e os torcedores começam já a comprar seus ingressos. R$30 uma arquibancada e 60 a cadeira. O presidente Antônio Carlos Teixeira Tonhão esteve hoje à tarde no Complexo Baianão e reuniu com o executivo de futebol, o Luiz Wagner. Daqui a pouquinho eu trago o convidado de hoje, meio campista Vitor Bueno, conosco aqui nas últimas. Daqui a pouquinho o meu convidado e o noticiário completo do Clube do Remo, aqui nas últimas do Esportes, meu caro Magno Fernandes.
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6: Arbitragem estadual agora terá regimento interno. Santa Peregrina estará amanhã na sede da FPF. Sul, Mato Grossense e Paranaense estarão em jogos de Paysandu e Clube do Remo no Brasileirão. Vem aí o futebol feminino sub-17. Já já as novidades da FPF aqui nas últimas do esporte.
7: Chegando aqui com os destaques do Banco de Informações desta terça-feira, dentro das últimas do esporte, onde trataremos de dívidas do futebol brasileiro. Sim, vou trazer aqui algumas informações sobre os clubes das séries A e B que acabaram estando aí dentro de um relatório sobre regulação e sustentabilidade do futebol, envolvendo aí prestações de contas. Vou falar também sobre uma ideia proposta aí pelo presidente da República para tentar renegociar dívidas dos clubes do futebol brasileiro. E vou falar também sobre o jogo do Santos e Mirassol, que rolou domingo, mas ainda está gerando muita resenha. Primeiro tem o Sormani desafiando o Neymar para o duelo de X1. Pois é, isso mesmo. Vou trazer mais detalhes sobre isso, até porque o Neymar aceitou. E vou falar também sobre o que será da vida do cara que cuspiu no Reinaldo, jogador do Mirassol, nessa partida entre o Santos e o Mirassol. Vou trazer aqui o que vai acontecer com ele, já que o Santos foi pra cima e conseguiu identificar ele. Agora o cara vai ter que responder sobre os atos que praticou. Essas outras e muito mais nesta terça, aqui dentro das últimas, que só tá começando.

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1: Castro, tá de volta ao plantel Alvicelerte. Foi representado e pediu perdão para o elenco hoje no vestiário do estádio da Curuzu. Juninho, liberado do departamento médico, já está treinando. Marcinho amanhã começa a fazer a transição. Ganha mais opções o técnico Júnior Rocha. Ingressos, já tem preços definidos para a partida de sábado às 17 horas no Mangueirão. Todos os caminhos levarão você para a segunda mansão do torcedor Alvicelerte, o Mangueirão. E hoje, como meu convidado, na noite dessa terça-feira, vou trazer ele, o goleirão, o Gabriel Mesquitão, para conversar com a gente aqui das Últimas de Esporte, com a sua apresentação, meu caro Magno Fernandes. Aquele abraço, já já com tudo isso e muito mais, eu volto aqui no som das Últimas. Valeu!
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3: Às 10 da noite, mais 15 minutos, 22 horas e 15 na capital paraense. 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E volte a marcar dois campeões, seu Paulinho, Luiz e Solta, na hora de faturar. E na volta tem mais aqui na Poderosa.
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2: De volta no seu rádio, 22 horas e 22 minutos, 10 e 22 da noite na capital paraense. Tem bola rolando, né, pela Copa do Brasil. Jogo pela fase de quartas de final, jogo de ida, abrindo hoje, Paulinho, as disputas de ida da Copa do Brasil. 0 para o Cruzeiro, 0 para o Atlético. Terminou pela
3: Série B do Brasileiro.
2: 3 para o Atlético de Goiânia, 0 para o Botafogo de Ribeirão Preto. Olha os gols, seu Paulinho, olha isso. Marrone, marcou para o Atlético. João Pedro, marcou para o Atlético. E não muito mais importante, mas também fundamental, o Adriano Martins. 3 para o Atlético de Goiânia, 0 para o Botafogo de Ribeirão Preto. Agora em andamento, Independente del Valle, 0. 0 também para a equipe do Tolima. E deixa eu só ver uma coisinha aqui, porque no Mineirão, se o Paulinho Luiz e Son, foi só eu falar que tava 0-0, que resolveram abrir a porteira. Deixa eu ver aqui, ô filha, resolveram abrir a porteira, é rapaz, tem gol do Cruzeiro. Gol da Raposa, 1 para a equipe do Cruzeiro, 0 para a representação do Atlético. Cruzeiro 1. Cruzeiro 1, gol do Arroio, 0 para o Atlético, como diz a música da Itatiaia, né? Ê meu pai, eu sou Cruzeiro, meu pai. Pois é, a situação tá assim lá. É jogo de ida pela fase de... Calma, Rui, eu sei, tô aqui acompanhando, Rui, calma. 1 para o Cruzeiro, 0 para o Atlético, Arroio, garoto Arroio. Que é uma das sensações, viu, da equipe Celeste. Esteve jogando na Série A, no Baianão contra o Remo. E deu uma canseira, deu um trabalho, diga-se de passagem. Pois é, enfim. 98953-1583, 98953-1583. Eu vou logo com a Márcia, eu vou logo com a galera. Se puder, Paulinho, coloque aí. De fundo. Você sabe até qual é já. Você sabe até qual é já. Olha na marca atrás, sou eu. Não, não é essa. Ô, Paulinho. Não era essa, não. Ele voltou. O boêmio voltou. É, rapaz. Mas deixa aí que tá bacana, deixa aí que esse é o... É a do plantão da meia-noite com o José Lessa. É muita gente que gostava de ouvir o plantão da meia-noite. Alteia, Paulinho.

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0: andei distante.
1: Desculpas foram aceitas. A paz está selada? Só sei de uma coisa. Levanta!
0: Ele voltou, o boêmio voltou.
1: Opa! Calma!
0: Partiu daqui tão contente. Por que razão quer voltar?
1: Castro está de volta, ô papão!
2: Para beber uma.
0: Desce. Minha mulher.
1: Não.
2: Para beber uma.
1: Rapaz, o Castro está de volta. Aliás, parabenizar o Dinho pelo furo hoje, rapaz. Uma da tarde.
3: Não, nada.
1: Dinho Menezes mobilizou toda a imprensa paraense, meu amigo. Toda a imprensa paraense. Um canhão. Mas é claro, só poderia ser aqui na Rádio Clube, né? Um canhão de audiência da informação. Já voltou a treinar hoje, viu, São Paulinho Luiz e Som? É.
2: Para beber uma.
1: Calma, Paulinho, calma. Não é assim também, Paulinho. Calma. Ele tá quieto agora. Ele está regenerado. Só quero saber de ti, torcedor do Paysandu. É Castro e mais 10? Ou não? 98953.
2: Já vai conseguir bater uma.
1: Que isso, mano? Calma. Calma. 989-53-1583, bora logo, fala aí do teu recado.
4: Fala, Magro, boa noite.
1: Boa noite.
4: Sábado, 2-0, papão.
1: Opa.
4: Quer dizer, se não for o guerreiro que for na rádio...
1: Ei, rapaz, que isso? Rapaz, respeita o chefe, é doido, né?
4: Dizer, se não for o guerreiro que for da raça de hoje, porque meu amigo, esse homem é muito perfeito.
1: Ê, rapaz, é que dele. Isso?
4: Boa noite.
1: Pô, me mandaram mensagem no Twitter, também falando isso. É doido, né?
5: Égua!
1: Calma, chefe, se contenha. Se contenha, né?
5: Beleza,
1: assim
5: nesse nível, né?
1: Vamos fazer a contagem. Qual foi a última vez que o chefe narrou uma vitória? Paulinho, me ajuda, Paulinho, pelo amor de Deus. Qualquer coisa, a culpa é tua. Bom, tem mais um aqui. Fala aí, torcedor, dá teu recado.
6: Boa noite, Magno Fernando.
1: Opa!
6: Paulinho, Luiz e Som e todo o restante da equipe aí, né, das últimas...
5: Alô, mano! Um forte abraço,
1: meu amplex.
6: Magno Fernando, aqui é o Nilson Paissandu do Pá. É sobre a volta do Castro aí, né?
1: Sim.
6: Foi bom, é bom porque, como disse toda a tropa da galera aí, tá... Ele saiu, a zaga ficou levando muito coisa. Agora, com a volta dele, se botasse alguma coisa para, como diz a história, né? É, se servir de alento para ele e para o restante que estava querendo ir para a mesma barca. Eu sou motorista aposentado, né? Trabalhei em várias empresas de transporte coletivo aqui em Belém. E numa delas, o que mais tinha... Era ex-jogador de futebol. Um dos proprietários da empresa.
1: Uhum.
6: E muito bicolou. Então ele dava muito apoio para essa galera aí. Aí teve um cidadão semana passada que falou sobre isso aí também. Um ex-jogador que jogou, passou pela turma, pelo Remo.
1: É,
6: né?
1: Verdade, verdade. Ele falou mesmo.
6: O Paysandu que estava trabalhando de lavador, não sei aonde. E no Paysandu, né? Na minha da época que trabalhou aí, também passou no Paysandu, foi pro Santa Cruz esse cidadão aí,
1: né,
6: devido às barcas dele, no auge da carreira dele, um cidadão novo, ele foi pro Santa Cruz e devido, ele tá fugindo muito de concentração para ir para barca, para lá, o Santa Cruz rescindiu o contrato com ele e ele voltou de novo para cá, para Belém, né.
1: Nós temos.
6: E hoje em dia ele é motorista de transporte, desses transportes de Uber, né?
1: Sim.
6: Então, se serve de alento pro nosso amigo Castro aí, mano. Foque na sua carreira, né? Tem muita coisa na vida, você tem família, assim como os outros, né? E que Deus te conserve como você, como um craque de bola, como um bom zagueiro, um ótimo jogador. Que continue somando junto com o nosso papão. Um abraço, Nilson Paissandu, aqui do Par.
1: Valeu, meu caro Nilson, um abraço para você. Magno, boa noite. Se colocar em arbitragem feminina no jogo do Remo, porque a nossa representante, Glica Pinheiro, está fora. Francisco da Cidade Velha. No máximo seria a quarta árbitra, né? O máximo seria a quarta árbitra, então não vejo assim tanta diferença, está ou não. Seria mais trabalho administrativo. 10h32 da noite, bora lá, tem mais um. Fala aí, torcedor.
7: Fala, Magno Fernandes, boa noite, tudo bem com você?
1: Tranquilo.
7: Espero que sim, aqui é o Luiz, do bairro do Guamá.
1: Fala, Luiz.
7: E primeiro, queria te falar que você foi sensacional quando a Liane Coelho, hoje no jogo aberto Pará, queria jogar a bola pra você cabecear, sendo que o teu cabelo tava puro gel.
1: Tá doida, mano?
7: Penteado, não, né, mano?
1: Passo dois dias no penteado.
7: Concordo com você, ela não manda no programa e você não fez isso.
1: É verdade.
7: Bom, vamos lá, o que interessa.
1: Mano.
7: O assunto de todos os programas de esporte hoje, Léo Condé, fica ou não fica? Pela torcida do Remo, já era pra ter saído.
1: Isso é verdade.
7: Né? E eu concordo, já era pra ter saído. Só que tem um detalhe. Tem algum técnico que vai querer... vai entrar no orçamento do Remo, no mesmo salário que o Léo Condé? O Remo tem condições de pagar 500, 600 mil reais pra um técnico mais renomado que esteja no mercado aí?
1: Ó, que tem, ó.
7: Né? E outra coisa, Magno. A torcida tem que ver o seguinte, eu escutei aí por alto uma campanha de público zero aí.
1: Ah, não, esquece isso, esquece.
7: A saída do Léo Condé.
1: Esquece
7: Mas
1: isso.
7: Mas pro Léo Condé sair, o Remo tem que perder. Será que esses torcedores querem que o Remo perca?
1: Certo, tem titica na cabeça.
7: E se ele continuar ganhando com o Léo Condé, que ele fique aí.
1: Certo, titica na cabeça.
7: Tem que trocar logo. E outra coisa, Magno. Se o Léo Condé sair... Quanto tempo para chegar um técnico? 2, 3, 4 jogos até chegar um novo técnico?
1: Não.
7: Em cima da hora, não vai dar jeito, Magno.
1: Opa.
7: Ou o Léo Condé faz a leitura correta do jogo, escala o time correto, coloca os jogadores na sua posição de origem para fazer o feijão com arroz bem feito e não demora a substituir, e substituir corretamente para o Remo melhorar, porque se for essa bagunça que ele faz aí... coloca o Leonel Pico. O Leonel Pico é a primeira opção dele sair. O Leonel Pico não é titular. Ele vai colocar o Leonel Pico, o Remo perdendo o jogo aos 41 minutos. Não tem condições, cara. Então, se é pra sair, sai logo. E se é pra ficar, bora dar força pro Remo. E R$30 a arquibancada vai lotar o Mangueirão. E vai ser assim que se o Remo tropeçar, vai tirar o Léo Condé. O Remo lotando o Mangueirão e pedindo a saída dele. Aí deixa pro presidente dar o jeito dele, beleza? Um grande abraço aqui pro meu amigo Bira do Guamá, Carlos Aguinaldo do Guamá, meu pai, Ananindeua, e Magno Fernandes pra você, um grande abraço do amigo Luiz do Guamá.
1: Valeu, Luiz. Parada é a seguinte, se for pra trazer um técnico, que seja assim, tira o Condé e instantaneamente já coloca outro. O Remo não pode perder tempo. E volto a dizer um fato. Tem muita gente falando que... Ah, por causa que o Léo é isso. Ah, porque o orçamento não sei o quê. Ah, porque... Rapaz, o Remo não tá também na Série A? Que diabo de pensamento é esse? Eu vejo, não sei o quê. Aquele síndrome de coitadismo, sabe? Dizendo que o que presta lá fora. Rapaz, o Remo também tá disputando a Série A, rapaz. É mesmo o patamar. É um coitadismo pra defender time de fora que chega a me dar ojeriza. É impressionante, rapaz. É impressionante. É porque o Remo não sei o quê, o Fluminense é assim, assim, assado e papapá. É, rapaz. Se fosse por isso o Remo não tinha vencido o Botafogo. Se fosse por isso, eu não tinha vencido o Bahia, que o Bahia é SAF e é uma marca multimilionária hoje em dia. Só que tem que ter criado vergonha na cara também, o seu treinador, e escalar o time direito, organizar o time direito e parar também de coitadismo. É que eu chego no negócio assim, ai, deu o quê? Ah, por quê? Rapaz, não tem lógica um negócio desse, bicho. Não tem. Aí vai chegar aqui o Coritiba, ah, por quê? Não sei o quê, o Coritiba também, papapá. Rapaz, não tem dessa, bicho. Tem umas coisas assim que eu fico vendo. É o síndrome de vira-lata que é impressionante, viu? 10h36, tem mais aqui, fala torcedor.
8: Salve, salve minha família Rádio Clube, salve, salve meu grande amigo Magno Fernandes. E um grande abraço ao meu grande amigo DJ Paulinho Luiz
1: Esson. É, ele apareceu,
8: nosso tava amigo Ratão que tá por aí, catando os queijinhos. Alô família Rádio Clube, essa semana estive ausente aí, tava viajando pra Santarém, amanhã retorno de novo. Trabalhando na área da marinha aí, mercante, né? E eu tava escutando o programa, né? Só escutando, porque eu mandei mensagem aí, nosso amigo Robertinho, né? Me deixou de escanteio, mas tá tudo bem. Tava na apresentação do nosso amigo Saulo Zairio, dando um show, representando muito bem aí a sua ausência, meu parceiro Magno.
1: Oh.
8: Mas é o seguinte, Magno. Ah. É, tô passando pra dizer que é o seguinte. É, nosso leão não vai cair pra desespero da minoria. Pra aqueles que estão fazendo mendigagem de ingresso de R$10.
1: Fala do teu time! Fala do teu time!
8: Eu estou com muito ciúme.
1: Fala do teu time!
8: Milhões de seguidores no apelo de ingresso de
1: Fala do teu. Tá perdendo tempo! Fala do teu time! Corta! Fala do teu time! Se é pra falar, fala do teu time! Não importa, não tem. Pode ser até a mamãe, se quiser ela falar do time dela, também corta! Quer falar? Fala do teu time! É! Renan Lodge empata, um para o Atlético, um também para a equipe do Cruzeiro. É o que eu venho falando. Tu se lembra muito do vizinho e esquece o de casa. E aí o Buda Branca vai, crá, leva.
9: É, perdoar o carro.
1: Bota logo esse aí, último dia do mês, bota ele aí. Aí o Paulinho diga coça o dedo.
9: Boa noite, galera. É, perdoar o carro.
1: Peraí, para! Vem cá, não tem apresentador esse programa não? É bacalhado, é?
9: Boa noite, galera.
1: Fala, praga. Fala, Zé Maria.
9: É, perdoar o carro. Perdoar mesmo. Pra mim não importa ele falar fora, o importante é ele falar de dentro, certo? No passado, conheci Neves, conheci Alcindo. Eu mato lá vocês falam, né? Foi no colégio de infância, foi no bairro de Canudos.
1: Só entendi Canudos.
9: Amanhecia, tomando gelada, fumando maconha, eu, né?
1: É, rapaz, que é isso, rapaz?
9: A gente sempre decidiu. Fora maconha, pra gente saber se ele fala fora.
1: Meu Deus do céu.
9: Tá falta falha, não dá verão, não teve outro bicho de altura. É isso aí, tem que perdoar, rapaz. Você saber de papo de empresa, se tá errado, se tá certo. O importante é ver de volta a jogar e fazer coisa pelo papão. Certo? Vai ser papo furado, fuleirado. Um abraço.
1: Pode pôr você agora.
8: Concordo com o rapaz aí, com o senhor que falou aí, né?
1: Não, rapaz, vai lá pra tua casa. Só depois do Siri agora. Aí sabe que assim, é a minha única indagação. Ok, perdoar do Castro, tá bom. Tá reintegrado, veio no clamor popular. Só que, Paulinho, uma coisa assim. O Paysandu contratou o Gustavo Zagueiro, agora recente, que até estreou contra o time do Ituano. Indicado pelo próprio Júnior Rocha. E jogou bem. Contratou o Lucas Rodrigues, que até estreou. E o Pedro Carreretti, que tá bem, já fez gol, é titular. E aí? Como é que vai ficar essa parada? Tudo bem que o Bruno Bispo se lesionou, né? Se bem que tem gente que tá comemorando. Que era lá. Tá comemorando essa ausência, embora seja por luz. Olha o outro aí. Ei, rapaz. Tá muito corneteiro, Paulinho. Égua, rapaz, o Paulinho tá festejando porque o Bruno Bispo tá fora do próximo jogo, olha. É por isso que as coisas acontecem contigo, Paulinho, tá vendo só?
10: Tu é verdade. Doido, é?
1: Bora, vou com mais um, fala aí.
11: Fala, Magno, boa noite.
1: Boa noite.
11: Felipe Souza, direto de Macaé, Rio de Janeiro. Então, eu sou a favor, né, a volta do Castro. É, eu acho que o presidente fez o que tinha que ser feito, né, ele, pelo que eu entendi, ele bancou a volta do Castro, né, que o Júnior Rocha não queria e outras pessoas eram contra.
1: Olha,
11: lá dentro, né, do Paysandu, e o presidente bateu no peito e bancou a volta. Eu acho que era a coisa mais certa a se fazer, porque de todos os zagueiros que o Paysandu tem hoje, o Castro é, ele é o melhor tecnicamente, né?
1: Isso aí,
11: Castro,
1: é
11: ele é muito bom.
1: Isso é verdade.
11: Zagueiro.
1: Isso
11: tanto na
1: é
11: parte
1: verdade.
11: Defensiva, concordo. Quanto na parte ofensiva, tanto na bola aérea.
1: É.
11: Também como ele tem um bom remate, né? E isso faz muita diferença, isso decide em jogo, né? Ele acertar um tiro que ele acertou contra a Portuguesa, contra o Nacional, e acertar num quadrangular, num jogo decisivo, isso faz total diferença. E eu sou a favor. Que era para ser feito, porque o Castro, amanhecido com uma perna, ele é melhor que todos esses zagueiros do Paysandu aí, principalmente esse Diego Bispo. Ele não segura nem a chuteira dele, entendeu? O Carrerete chegou agora, tá indo bem até então, né? Espero que continue nessa pegada. Ele não tá comprometendo, tá indo bem. Bem, um zagueiro bem seguro. Esse que veio do América fez um bom jogo agora, Lucas Rodrigues, né, se não me engano, fez um bom jogo contra o Ituano também.
1: Isso.
11: Seguro, um jogo seguro. O outro novato que veio da Portuguesa, né, entrou no lugar do Bruno Bispo, meio que no fogo, mas também fez um bom jogo, até sobressaiu, não comprometeu. Mas é isso. E nessas horas, penso eu, né, já vai para a última rodada, vai entrar a fase decisiva, né, com o quadrangular. Então, nesse momento, tem que estar todo mundo fechado, cara. Comissão técnica,
1: isso é verdade.
11: Jogadores,
1: isso é verdade.
11: Diretoria, todo mundo verdade. Fechado ali, correndo um pelo outro. Né, e com só todos com um pensamento, né? Que é colocar, atingir o principal objetivo do ano, da temporada do Paysandu, que é colocar o Paysandu de volta à Série B do Campeonato Brasileiro. E sábado é Mangueirão lotado, é pra bater o recorde dessa Série C aí de público. É 3-0 Papão e fora os ameaços. E vamos subir.
1: Maravilha, tá aí, ó. Isso que é foco.
12: Tá certo? Tá vendo só?
1: O torcedor foca no assunto dele, direcionado ao time dele. Gostei, gostei. E ele falou uma verdade. Até eu citei os três, né? Mas assim, queira ou não, o Castro, ele, dentro de campo, ele sempre foi no Paysandu uma liderança. Não é à toa que o rendimento técnico dele é absurdo, cara. Castro e Paulinho, o Castro, ele jogaria pra mim em todas as equipes da Série B. Todas, eu falo todas. Uma Série B fácil. Todas a Série B. Fácil. Magno, boa noite. É o seguinte, o Castro não faltou trabalho. O Castro não chegou bêbado no trabalho. O Castro não brigou no trabalho. Então qual foi a disciplina do Castro? O problema é que o extracampo dele foi muito forte. Isso aí dá pra dizer. O jogador, quando tá de folga, ele faz o que quiser. Os diretores do clube querem mandar a vida do jogador até fora de campo. O problema é que rendimento fora de campo, hoje em dia no futebol, descanso também é treino, amigo. Descanso também é treino. E aí não tem como. Não dá pra ter, hoje em dia, ser jogador boêmio. E até quem é boêmio, hoje em dia, sabe quanto sente. Tanto que o próprio Júnior Rocha falou recentemente. Bora aguentar, bora maneirar um pouco, bora acalmar. Porque o corpo também às vezes padece. Entendeu? Essa é a observação que a diretoria faz. Mas agora ele está de volta. Magno, boa noite, estou ligado aqui no programa. Manda um abraço para o João Batista, no bairro do Jurunas. Toda noite está ligado no programa As Últimas do Esporte. DJ Júnior Buda de Marambaia. Da Marambaia. Magno! Rapaz, o Monel, vou te cortar também, Monel de Manacapuru. Gosto muito da maneira como conduz o programa, mas peço que reveja, repense a nova metodologia de cortar quem fala mal do rival. Vai sim, é pra falar do time. É pra falar do time. Fica pesado com todo o respeito. Tá chato, mas vai. Não tem como, amigo. Tem que falar. Fala do teu time. Tu que quer saber falar dos outros, rapaz? Tu é fofoqueiro pra falar dos outros? É, bora lá, cadê que mais eu quero? Deixa eu ver as do texto aqui primeiro. As do texto. Alan Vital, lá de Coraci. Abraço, amigo, tá ligado? Magno, boa noite. Me chamo Sérgio Adriano, torcedor do Paysandu. Estou confiante na vitória do Paysandu sábado. Beleza, maravilha. 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Grande Felipe Tavernat, tá ligado aqui na Poderosa. Um abraço pro Espiga e também pro Zé Maria. Tá vendo, Zé Maria? O cara bate, tira foto contigo, ele vai na tua casa, tira retrato contigo. Bem que era nem pra ter aquela foto ali, escrota, mano, feia pra caramba. Égua da lata sofrida, viu, mano? É que o Paulinho me mostrou aqui, o Paulinho não tem o que fazer, ele sai da casa dele do Guamá. Ele sai da casa dele do Guamá e tamanho meio dia ele vai na casa do Zé Maria no Juruna já, em Canudos, pra tirar foto. É, como diz o Gai, mas é bombalhado, mano. Aí ele vai colocar onde essa foto, Paulinho? Vai colocar onde essa foto, Zé Maria? Ah, um quadro com moldura, é? Acabou a raquete da tua casa, aquela raquete que tem... de carapanã, né? Bora lá, 10h48, fala aí, torcedor.
13: Magro, boa noite. É, aqui é o Ney Ribeiro, do bairro de Fátima. Fala, Ney. Magro, sou do Castro. Nada contra o futebol dele, o cara joga muito. Mas eu acho que a diretoria perdeu moral com ele.
1: Ih, rapaz.
13: Com ele e com os outros jogadores. Porque os outros jogadores vão fazer a mesma coisa e eles não vão poder querer mandar os caras embora. Se dizer assim, ó, o Castro fez 3 vezes. Vocês perdoaram porque eu estou fazendo, vocês não vão me perdoar. E eu não aceitaria o Castro de volta. O cara é bom, o cara joga muito, é um bom zagueiro. Mas eu ia me ferrar, mas não aceitava, não voltava atrás. Eu sou do tipo daquele cara que quando eu falo as coisas, eu faço, eu não volto atrás. Não sou Maria vai com as outras. Então o Castro errou, ele ia ter que pagar por esse erro dele, até porque não foi a primeira vez, cara. Nada contra, pô, o cara joga muito. Eu sei que agora o Paysandu está seguro. Mas o Paysandu, mesmo assim, o Paysandu ia subir para a Série B, com certeza, pô. Não tinha necessidade de trazer o Castro de volta. Só para sacanear com ele também. Ele quis sacanear com o Paysandu, para sacanear com ele também, porque ele tem que ter responsabilidade. Aí é um grupo, é uma empresa, é trabalho dele, certo? Uma nação, ele mal lhe sabe essa nação bicolor aí que torce para o Paysandu. Então o cara, pô, tem o trabalho dele, fica na sacanagem, na bebedeira, pô. Sacanagem, pega uma cervejinha e leva pra sua casa, na mãe fica tomando, na sua casa, sozinho, já que tu é cachaceiro. Fica na tua casa, tomando na tua casa, sem ninguém vê, não convida nem outros amigos, outros jogadores, nem vizinhos, só tu mesmo. Quando o cara é cachaceiro, ele bebe sozinho, dentro do quarto, trancado. Então, eu não traria o Caixa de volta, essa é a minha opinião. Agora tô vendo um monte de torcedor, eu tava escutando o programa do Dinho, a diretoria... agiu bem, a diretoria fez não sei o quê, a diretoria fez o que tinha que ser feito, trazer o Caixa de volta, agora sim. Não, meu amigo, eu não estaria. Mesmo que isso custasse a desclassificação, a permanência na Série C, mas eu não estaria o Caixa de volta. Essa é a minha opinião, Ney Ribeiro, do bairro de Fátima. Um abraço, bom trabalho aí, boa noite, amigo.
1: Valeu, rapaz, olha aí, tá vendo? Opinião contundente do torcedor, que ele é contrário ao Castro, voltar ao Paysandu. Agiu certo a diretoria? Embora, o que eu sei, alguns membros da direção não eram favoráveis. Não eram favoráveis. Mas, tá de volta, né? De volta, houve o consenso, o elenco conversou, tá tudo ok, então agora, vamos agora seguir em frente, né? Magno, boa noite, me divirto demais com o teu programa, obrigado. Principalmente no momento dos ouvintes, esse diz que o Castro é amanhecido e com apenas uma perna joga mais que todos os outros zagueiros. Foi um comentário fantástico, Messias Rocha, de Castanhal. Alô, minha querida Castanhal, ligados aqui também nas últimas. Tem mais aqui, fala torcedor. 10h52.
14: Boa noite, meu amigo Magno Fernandes. Aqui é Faustino César de Ananindeua.
1: Fale.
14: Passando aqui, né, Magno, só para chamar a atenção da federação e das autoridades. Para ter cuidado, né, no próximo domingo no Mangueirão.
1: No domingo?
14: Para.
1: Que jogo domingo?
14: Depois do jogo, em caso de desclassificação, né?
1: Ah, é pra sábado. Depredar
14: o estádio, né?
1: O jogo é sábado.
14: Depredar o estádio com vandalismo, essas coisas, né? Porque o time de elite de Série A vai jogar na segunda-feira.
1: Fala do teu time! Fala do teu time! Fala do teu time! Fala do teu time! O time não vai jogar segunda-feira, então foca na segunda. Magno, boa noite! Parabéns pelo programa! Se não contratar mais, você acha que o bicho vai ser maior para os jogadores se motivar? Dando uma ótima premiação, é investimento que terá receita alta com acesso para 2027. Acredito, Papão, Série B logo ali, Luiz Costa de Benevides. Luiz, tem que contratá-lo. Assim, na minha opinião, o Paysandu... O Castro voltou, então a defesa já não mexe, está fortalecido ali. O Massinho está em transição, né? Então, acho que mais um... Não sei se meia. O executivo de futebol do Paysandu, Marcelo Santana, a informação que eu tenho é que ele deverá realizar mais duas contratações. Duas contratações. Então, vamos aguardar as posições também, né? Bora lá, até mais, fala aí. Égua, pera. 10 da noite, mais 53 minutos. Pera aí, o Rogério Ribeiro tá dizendo aqui, Paulinho, não se esqueça de mim. Paulinho, tu lembra dele, Paulinho?
15: Como é que também
1: tu,
15: não.
1: Como é que tu passou a não esquecer que tu lembra, Paulinho?
15: Não, não. E
1: fala
15: não.
1: Aí, torcedor.
16: Magno Fernandes, uma boa noite. Sou o Rogério aqui do Jurões.
1: Olha aí, Rogério.
16: É, Magno, só uma pergunta pra ti. Esse tempo que o Castro ficou afastado, Ele será que ele treinou, foi pra academia, alguma coisa assim? Ou só ficou nos bailes aí da
1: vida aí?
16: Nos rock doido.
1: Isso
16: que eu quero saber, será que ele tá apto a voltar no alto estilo?
1: Aí é outro departamento. Aí é outro departamento. Paulinho, boa noite. Volta a antiga marcha do programa, da abertura. O Valmir Santos aqui da cidade de Nova Seixas.
15: Também perdido, não.
1: Rapaz, o Paulinho vem pra cá, por isso que eu digo, é
15: Viratiboteio. Não, não e não.
1: É o Paulinho chegar a Viratiboteio, mano.
17: Não vai não.
1: É doido.
17: Ele não vai não.
1: Impressionante. Bora lá, tem mais um, fala aí.
18: E Magno, uma outra observação.
1: Manda.
18: Você tá de parabéns aí nessa metodologia do programa. Que o cara que é torcedor do rival vem no teu programa pra falar mal do rival? Eu não entendo essas coisas, não tem nada a ver. Não tem nada a ver, se o cara tem que ficar preocupado com o time dele. Você tá, é certo, eu te apoio nessa metodologia de programa aí. Eu já cheguei, se tu prestar atenção, se tu for lembrar, eu já falei, eu sou remista, eu já falei do Paysandu. Mas eu falei, foi dando apoio, que o Paysandu tem time pra subir pra Série B. Que o Paysandu vacila nisso e vacila naquilo, mas não é avacalhando, é dando apoio. Porque acima de tudo, eu sou remista, mas eu sou paraense, pô. Eu não quero mal do Paysandu. Rivalidade é quando tá os dois em campo, pau a pau. Agora o cara vem no programa pra tá deixando de falar do time dele, pra tá... É que isso é uma palhaçada muito...
1: Isso é uma palhaçada muito grande. Nada,
18: eu não concordo. Aí tem torcedor que ainda se morde ainda porque tu cortou o áudio do ar. Dê licença, meu amigo. Vamos procurar estudar futebol. Vamos falar do time de vocês, rapaz. Besteira. Você tá certo, Mário. Tô contigo e não abro.
1: Eu não sei quem é, não, mas aplauso pra esse cidadão. Nem falando. Nem citou o nome dele, mas parabéns. É mais ou menos isso. Magno, boa noite. O que você acha que o Remo ganhar 3 partidas em casa tem condição de jogar com serenidade e o Condé não inventar? Quem não manda aqui é o Edson da Pratinha. Edson? Tem condição, tem, cara. Tem condição, tem. Agora, o problema é outro. É o Condé inventar. Aí o problema... Esse que é o problema. Porque ou ele escala direito... Até falei hoje no jogo aberto. Ou ele escala direito e mexe mal. Aí quando não é, ou ele mexe, ou ele escala mal e mexe direito. O Remo não consegue ter uma linearidade. Não consegue, não consegue jogar os dois tempos de forma coesa. Não consegue. O Remo é um time de um tempo só. Impressionante isso. 10h57, fala aí, torcedor.
17: Beleza, Magno Fernandes, mesa de áudio, Paulinho Luz e só. Olha, jogadores do Clube do Remo, vocês têm a obrigação, o dever de vencer esses dois jogos dentro de casa no Mangueirão. Contra Coritiba e depois contra o Flamengo. É obrigação esses ataques para fazer gol, se não for já, hein? Meu querido, e haja criar oportunidade e tudo mais. Que adianta, né? Jogar bem e não vencer. O torcedor já tá perdendo a paciência. Aqui é Nildo Silva, beleza, do Municipalitinho de Estado Amazonas.
1: Valeu. Magno, boa noite. Tem que avisar as autoridades que ficam em volta do Mangueirão que a saída do estádio é complicada. Os ambulantes fecham as saídas com as mercadorias. Isso é um perigo. Numa onda qualquer que tiver, tem que deixar as saídas livres para o povo. Isso é verdade, concordo contigo. Magno, boa noite. Se o Castro voltou, por que o Zé Maria também não vai voltar? Diego Castilho, ele... Dá pra montar um grupo, ele, o Paulinho e o Zé Maria, mano. Ah, o Felipe Taverna também. Fica lá os quatro. Fica dando bom dia, boa tarde, boa noite. Um pra cada um.
19: Boa noite, galera.
1: Ah, tá dizendo, rapaz. Magno, boa noite. Olha isso aqui, Paulinho. Cuidado com o que tu fala aí do Remo. Olha o que aconteceu com o Bad Boy. Mandaram ele embora da rádio. Ele tá mandando a remessa. É o Esteban Ferreira. Rapaz, mas não foi por isso que o Bad Boy saiu, não. Não foi por isso. Aliás, manda um abraço pro meu amigo Paulo Fernando. Ei! E Paulinho? Ele escuta, tá? É, ele escuta. Encontrei ele no Mangueirão um dia desse. Ele tá tomando de conta direito? Fala, rapaz, tô fazendo um teu de graça.
10: É, pai. Verdade.
1: Paulinho Luiz e Som. Quem sente falta do Bad Boy é o nosso querido Alex Saudade, mas tudo bem. Magno, boa noite. Esse jogo do Paysandu de sábado tá parecendo aquele Paysandu Fluminense pela Série B com ingresso... É igual, ele foi longe, viu? Esse jogo foi em 98, mano. O ingresso foi a R$3, eu lembro. Foi um dos maiores públicos do Mangueirão. Deu 60 mil torcedores. 98, parceiro 2-0 do Fluminense. Série B de 98. Sábado é regulamento debaixo do braço. O importante é classificar. Carlos Fefeu do Castanheira. E ele dá fala aqui, Paulinho. O Castro Porre joga muito mais do que o Diego, que o Bruno Bispo.
10: Nossa senhora. Verdade.
1: Magno, me diz aí. Se no caso o Remo tropeçar para o Coritiba com Dedança, eu não tenha dúvida disso. E falando aqui é o Evaldo, lá do Paracuri. Não tenha dúvida disso. Ficará insustentável a situação dele. Se bem que, pra mim, eu, depois do Fluminense, já teria mandado embora. Depois do Fluminense, teria mandado embora já. Tem mais um, fala aí.
20: E Magno, uma outra observação. Você tá de parabéns.
1: De novo, já foi. Tem mais um aqui, vou com os quatro últimos agora. Fala aí, vou com o primeiro.
21: Magno, seguinte, Reinaldo Júnior aqui do 40 Horas, no tapete preto. Acredito que fizeram errado aí em colocar o Caixa de volta. Mas espero que ele não faça merda, né? Porque aquela sensação que fica que o cara pode fazer qualquer coisa e que não dá em nada. Né? Então assim, espero que a diretoria tenha conversado com o técnico e o técnico tenha aceitado. E que não role, né, um certo, vamos dizer assim, ciúme entre os zagueiros que estão aí
11: achando que eles não servem. Tu tá me entendendo, né?
0: Sim. Foi o que eu falei há pouco agora. Vou com mais um, fala aí.
3: Magno Fernandes, meu amigo, boa noite, Fábio, aqui do Marizal.
0: Fala, Fábio.
3: É, sobre a volta do Castro, né, acredito aí que, pensando também na polivalência do cara, né, tem desejo.
0: Ele é volante também, né?
3: Que atire a primeira pedra, né, tomara que ele bote a cabeça no lugar aí, pra poder ajudar o Paysandu nesse caminho aí de volta pra Série B. É, eu acredito que é muito na polivalência. A gente sabe que se o Pedro Henrique sair, né, como pega cartão amarelo pra caramba, é expulso, a gente fica desprotegido ali contra dois meninos da base que ainda não segura o Rojão como tem que segurar. E a gente sabe que o Castro já atuou muito tempo ali e numa eventual emergência ele pode dar esse suporte ali. Acho que foi muito pensando principalmente nessa reposição, né, que agora a gente não tem como tá repondo, né, essas peças.
0: É, o Castro também tem esse detalhe, ele faz dupla função, ele é volante também. Ele é campeão paraense no Águia, diante do Remo, sendo volante. Bora com mais um, fala, torcedor.
22: Boa noite, Magno.
0: Boa noite,
22: Paulinho, Papão e Som. Aqui pra nós, vou logo direto ao ponto, meu amigo. Que o pau que nasce torto, morre torto, é a minha opinião. Eu não perdoaria esse Castro. Ele errou a primeira vez, tudo bem. Perdoaram ele. Prometeu e tal, mundos e fundos. Profissionalismo acima de tudo. Não foi o que aconteceu. Foi pior. Entende? É a segunda dele. Então, eu, com toda sinceridade, nessa reta final, não reintegraria ele novamente, não, ao elenco. É a minha opinião. E se Deus quiser, com essa vitória aí, praticamente classificado, né? Eu acho que mais um ponto aí, mais um empate, a gente está classificado. E se Deus quiser, até buscar, quem sabe, até a liderança, né? De repente.
0: Acredito nisso.
22: Então, eu creio muito no Papão da Cruz.
0: Acredito nisso.
22: E agora, ó, o foco total no acesso. Tenho fé em Deus que nós vamos conseguir esse acesso. Tá ok, amigos? Eu queria mandar um abraço aqui pro meu amigo Zé Maria. Até que fim, Zé Maria, te liberaram, né? E o amigo Edson Papão, lá no Jurunas. Ok, amigos, fiquem com Deus. Carlos Correa do Jurunas, o Super Papão. Um abraço, fiquem com Deus.
0: Vou com o último, fala aí.
11: Fala, Magno, boa noite.
0: Boa noite. Cara,
11: Felipe Souza, direto de Macaé, Rio de Janeiro.
0: Fala, mano.
11: Então, eu sou a favor, né, a volta do Castro.
0: Tá,
11: eu acho que o presidente,
0: né? tá
11: fez o que tinha que ser feito.
0: Uhum.
11: Né? Ele, pelo que eu entendi, ele bancou a volta do Castro, né? Que o Júnior Rocha não queria e outras pessoas eram contra. Lá dentro, né? Do Paysandu. E o presidente bateu no peito e bancou a volta. Eu acho que era a coisa mais certa a se fazer, porque de todos os zagueiros que o Paysandu tem hoje, o Castro, ele é o melhor tecnicamente, né? Castro, ele é muito bom zagueiro, tanto na parte defensiva, quanto na parte ofensiva, tanto na bola aérea, também como ele tem um bom remate, né? E isso faz muita diferença, isso decide em jogo, né? Ele acertar um tiro que ele acertou contra a Portuguesa, contra o Nacional, e acertar num quadrangular, num jogo decisivo, isso faz total diferença. E eu sou a favor, é isso que era para ser feito. Porque o Castro, amanhecido com uma perna, ele é melhor que todos esses zagueiros do Paysandu aí, principalmente esse Diego Bispo. Ele não segura nem a chuteira dele, entendeu?
0: Diego Bispo.
11: O Carrerete chegou agora, tá indo bem até então, né? Espero que continue nessa pegada. Ele não tá comprometendo, tá indo bem. Bem, um zagueiro bem seguro. Esse que veio do América fez um bom jogo agora, Lucas Rodrigues, né, se não me engano, fez um bom jogo contra o Ituano também. Seguro, um jogo seguro. O outro novato que veio da Portuguesa, né, entrou no lugar do Bruno Bispo, meio que no fogo, mas também fez um bom jogo, até sobressaiu, não comprometeu. Mas é isso. E nessas horas, penso eu, né, já vai para a última rodada, vai entrar a fase decisiva, né, com o quadrangular. Então, nesse momento, tem que estar todo mundo fechado, cara. Comissão técnica, jogadores, diretoria, todo mundo fechado ali, correndo um pelo outro, né? E com só todos com um pensamento, né? Que é colocar, atingir o principal objetivo do ano, da temporada do Paysandu, que é colocar o Paysandu de volta à Série B do Campeonato Brasileiro. E sábado é Mangueirão lotado, é para bater o recorde dessa Série C aí de público. É 3-0 para Pão e fora os ameaços. E vamos subir.
0: Aí, ó. Beleza. Parabéns, torcedor. Dá tempo mais um. Eu vou com o último aqui. E fala, dá teu recado.
2: Magno, boa noite. João Mauro aqui do Outeiro.
0: Fala, João.
2: Magno, deixa eu te falar aqui uma coisa aqui rápido, não vou demorar não. Assim, a gente, torcedores do Fenômeno Azul, a gente sempre quer que o nosso clube possa conquistar a vitória, mas nem toda vez, né, vai conseguir, né. Mas só que ultimamente a gente está vendo que o time, né, tem possibilidade de ganhar, como no jogo passado, saiu até na frente. Aí o dito seu treinador, né, Léo Condé, vai e faz aquelas mudanças lá, chamando o adversário para cima, até que aconteceu do Fluminense virar. Eu quero muito que o Remo vença segunda-feira, né? Se dependesse só de mim, ou dependesse só da nação azulina, o Remo ia vencer sempre. Mas, moleque, se ele vir perder esse jogo contra o Curitiba, ele vai ser demitido no vestiário. Esse é meu pensamento. Vai ser demitido no vestiário e não vai deixar saudade. Um abraço para você, Magno. Um abraço ao operador. Um abraço a todos os ouvintes da Poderosa Rádio Clube. Tamo junto.
0: Valeu, amigo. Abraço. Paulinho com essa. E tá certo, viu? Ô, Remo! Com Condé. Não faz lambança, joga a bola como é pra ser. Ou então, mano. Fatura, Paulinho!
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2: Muito bem, de volta no seu rádio. Duas informações, Paulinho. A primeira, acabou, né, na Copa do Brasil. Um para a equipe do Atlético, um para o Cruzeiro. E a outra é que chega agora a informação, através do colega Igor Oliveira. Não é o daqui, viu? Não é nem o radialista, nem o verdadeiro. É o Igor Oliveira, da Rádio Band News FM, lá de Goiânia. Ele me passa aqui a informação. O Paysandu fez proposta para o médio volante, também como atacante, Igor Henrique. E por conta do bom relacionamento entre os clubes, é muito provável que o paraense, que é de Castanhal, inclusive, venha jogar no Paysandu na temporada de 2026. Vamos aguardar. Bora iniciar o giro. Começando por onde, Paulinho? Do Leão. Fala aí, ranqueado.
3: Boa noite, um grande abraço, meu caro Magno Fernandes. Um abraço a todos ligados aqui nas últimas dos esportes. O Tipão campeão do rádio sempre presente para deixar você, torcedor, muito bem informado. Torcedor do Clube do Remo, que tem feito cobranças, mas hoje, na representação, não teve nenhuma cobrança de nenhum torcedor, de nenhuma organizada. Hoje, lá pela Antônio Baena, pelo lado do Complexo Baenão. Mas o técnico Condé recebeu os jogadores, tem sempre aquela conversa de praxe, né, dos atletas com a comissão técnica e tudo mais, e ele logo aproveitou e comandou um trabalho em gramado reduzido, né, um trabalho técnico e tático, tem que melhorar a produtividade do Clube do Remo, do jeito que está, não dá, de jeito qualidade. Vamos aguardar se ele vai mudar sistema tático, se vai mudar algumas peças, né? E tem que dar uma resposta. Essa que é a grande realidade. O torcedor do Clube do Remo faz a cobrança porque está no seu direito, né? E também a comissão técnica, os jogadores também tem que procurar ver o melhor caminho para buscar essa perfeição, para buscar essas vitórias que o Clube do Remo vai precisar. São 14 jogos que estão faltando aí, mas o Remo, eu já falei tantas vezes aqui, tem uma boa sequência aí dos 5 jogos que o Remo vai ter agora daqui para frente. O Remo tem 2 jogos para fazer em casa, depois sai para jogar em Salvador contra o Bahia e depois volta para 2 jogos contra o Santos e contra o Grêmio, todos esses jogos no Mangueirão. Quer dizer, são 4 jogos aqui em casa, de repente o Clube do Remo pode mudar a sua história de pontuações neste campeonato brasileiro. Eu tenho falado aqui, colocado aqui, inclusive, alguns torcedores que me passam e colocam e começam a falar, dizer que o Clube do Remo é ajudado na competição, os concorrentes não estão ameaçando o Clube do Remo, e sim o Clube do Remo que está se descuidando, não está tendo competência para vencer os seus jogos, como aquele jogo contra a equipe do Atlético Mineiro, aquele empate. O Remo tinha tudo para conquistar uma vitória naquele momento, né? E é assim que vai. Os empates estão aparecendo. O técnico Condé, nas suas coletivas, né, Magno? Ele tenta explicar, mas não consegue convencer a ninguém. Essa que é a grande realidade. Agora, o Condé é um cara que conhece, né? defendido por alguns analistas que acham que ele tem condições de ainda fazer o Clube do Remo vencedor. Então vamos aguardar, vamos esperar, não é? O Remo, por exemplo, nesta 25ª rodada, Magno, o Remo vai jogar na segunda-feira, depois de saber de todos os resultados, principalmente dos concorrentes do Clube do Remo. Para você ter uma ideia, por exemplo, olha, no dia 29, sábado, o Vasco enfrenta o Cruzeiro. O Vasco, até aqui, está com menos pontos que o Clube do Remo. O Vasco tem apenas 22 pontos na competição. No dia 30, domingo, Mirassol, que também é concorrente do Clube do Remo, joga contra a equipe do Palmeiras. O Mirassol está com 24 pontos. Olha, um ponto a mais que o Clube do Remo. No dia 30, domingo, o Grêmio, que está fora da zona com 25 pontos, também eu acho que é concorrente do Clube do Remo, joga contra a Chape. No dia 30, domingo, o Bahia vai receber o Internacional. Interessa ao Clube do Remo, porque o Inter também está aí, né, na 16ª posição com 25 pontos. E o Clube do Remo, na segunda-feira, vai jogar só 8 da noite contra a equipe do Curitiba. Então, os torcedores acham que isso também é uma boa oportunidade para o Clube do Remo lutar, jogar bem e vencer o Curitiba. Tem por obrigação de vencer o Curitiba e, se for o caso, chegar a 26 pontos. E dependendo do que vai acontecer no sábado e no domingo, mais no domingo, o Remo sairia na 25ª rodada desse Z4. Mas vamos aguardar, porque algumas combinações deram certo para o Clube do Remo, né? O Remo que não conseguiu vencer aquele jogo contra a equipe do Internacional, depois esse jogo contra a equipe do Fluminense. Mas vamos aguardar que coisas boas vêm para o Clube do Remo. 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Clube do Remo, que pela tabela aí, né, pela programação, melhor dizendo, né, vai treinar até no sábado, mas tem o domingo também. Tudo isso é ajustado na programação do Clube do Remo. O Leão Azul Paraense, que colocou ingresso a R$ 30,00 aí, 30 uma arquibancada e 60 cadeira para o torcedor do Clube do Remo. Então você compre logo o seu ingresso, se bem que há tempo ainda para comprar, não adianta ter muita pressa, né? Mas eu quero você, torcedor, que sempre esteve no Mangueirão e o Remo trazendo as maiores equipes do futebol brasileiro aqui nesta competição, e você também tem que empurrar o Clube do Remo nesta segunda-feira. Olha, o psicólogo Sidney Wackney, ele trabalhou, lembro do meu amigo Sidney, psicólogo, ele trabalhou com o tempo do Rodrigo Santana, e depois veio o Marcos Braz, trabalhou também com o Marcos Braz, o Antônio, né? E depois saiu do Clube do Remo, né? Com o Guto também, e saiu agora, ele retornou. Falei inclusive com ele ontem, Magno, nosso grande amigo psicólogo, o Dr. Sidney, logicamente aí trabalhou com o Dr. Jean Clay no NASP, o doutor Jean Clay pediu a volta dele para o NASP e prontamente o presidente Antônio Carlos Teixeira Tonhão atendeu e está de volta o psicólogo Sidney Wackney. Ele é um bom profissional, faz muita dinâmica de grupo, né, com jogadores, e vamos aguardar que ele faça também um bom trabalho, como fez na Série B, que faça um bom trabalho também, ajudando a turma do NASP, ajudando também o técnico Condé, com toda a comissão técnica e os próprios jogadores também. Eu falar ainda há pouco no Dr. Jean Clay, já falei, Magno, ele que está ajeitando aqui o joelho do repórter, né? Dr. Jean Clay, né? E ele viajou hoje para Curitiba. Ele vai participar de conferências lá, né, sobre ombro e tudo mais. vai dar aula lá em Curitiba. E de Curitiba ele vai para São Paulo, doutor Gencley, participar também de ombros e cotovelo, essas aulas que ele dá por aí no Brasil afora e também no exterior. Um abraço, doutor Gencley, boa viagem, bom trabalho e bom retorno, que ele já vem na segunda-feira com tudo logo para chegar para o jogo entre Clube do Remo e Curitiba. E você, torcedor, continue comprando o seu ingresso, R$ 30 uma arquibancada e R$ 60 aqui em Curitiba. E você, torcedor, continue comprando o seu ingresso, R$ 30 uma arquibancada e 60

0: Deixa eu abraçar meus grandes amigos lá em Porto de Mós, o Luiz da Belinha, que é filho da dona Belinha, o Eduardo da Belinha. Eduardo, inclusive, é o secretário de esporte lá de Porto de Mós, né, ajudando lá o prefeito, as categorias de modalidades esportivas lá em Porto de Mós. Parabéns pelo trabalho aí do Eduardo da Belinha, lá em Porto de Mós. Também, meus grandes amigos, Reinaldo. Alô, Reinaldo! Reinaldo da Síndica, Maitezinha, Rosiane, o Helder, a Dona Regina, todos vocês, muito obrigado pela audiência. Essa turma que estará segunda-feira no Mangueirão, com o meu amigo, o Marcelo Lobato, né, Marcelo Lobato, o homem aí da Catarina, estará firme e forte na segunda-feira à noite no Mangueirão. Não esqueça que o jogo segunda-feira, 8 da noite. Deixa eu chamar o convidado de hoje, que esteve com a turma da imprensa, o Vitor Bueno. Sabe que a cobrança é muito forte, tem que reagir, porque a cobrança é demais, né, Vitor Bueno?
1: O nível de cobrança é altíssimo. Sabemos que deixamos pontos para trás, principalmente contra o Fluminense. Conseguimos sair na frente, que é uma coisa fora de casa difícil, e não conseguimos segurar o placar. Por um certo momento, nós fizemos essa marcação de linha baixa, e mais uma vez conseguiram furar nossa linha e fazerem os gols. E o nível de cobrança é altíssimo, porque a gente sabe que são pontos que, espero que não, mas que podem fazer falta. Então a gente se cobra ao extremo, sim, porque não pode dar esses moles.
2: Vitor, você que está dentro do elenco, você vive o dia a dia. A imprensa hoje não tem mais, né, essa questão de estar no dia a dia acompanhando o treino. Mas você que está no dia a dia dos treinamentos, o que está faltando para o Remo encaixar uma sequência de vitórias?
1: Difícil de responder essa pergunta, assim, porque a gente acha que falta alguma coisa, trabalha em cima disso, vai e faz e não consegue executar, né? Ou quando consegue, não consegue sair com um placar positivo. É muito volátil a parada, né? Ganha, empata, perde, empata, perde, ganha, entendeu? Acho que a gente precisa manter uma constância, manter a confiança a partir do momento que a gente sabe pelo que a gente está lutando. E é isso que a gente se cobra muito, mais do que nunca. Segunda-feira é um jogo importantíssimo que só os 3 pontos interessam, essa é a grande verdade.
2: São jogos difíceis, inclusive, Vitor. Agora são os 5 jogos que vão ter, 4 são em casa, e o Remo precisa fazer desses jogos em casa jogos decisivos de finais para o Remo pontuar. Como é que já está a cabeça de vocês? Já conseguiu, o treinador já conseguiu passar para vocês isso, desses próximos jogos que serão extremamente importantes?
1: Sim, sempre ele conversa com a gente, e a gente também nem precisaria, porque a gente sabe, nós acompanhamos todos os jogos, a tabela, como está, o andamento do campeonato tem sido até favorável para a gente, estão nos dando a chance de sair todas as rodadas e a gente vai tropeçando, só que agora é reta final, mas o que não, faltam 3 meses, são 14 jogos, onde a gente precisa fazer a nossa parte, porque temos totais condições, já mostramos isso contra praticamente todas as equipes. A gente consegue ser, ao meu ver, uma equipe, assim, difícil jogar mal, entendeu? A gente sempre joga ali na medida para que consiga 1 ponto ou 3 pontos, mas não estão sendo necessários. A gente precisa fazer mais, porque, igual disse, é uma reta final, faltam 14 jogos e a gente ainda não atingiu o nosso objetivo de pontos.
0: Obrigado, Vitor, pela sua presença aqui nas Últimas do Esportes. Daqui a pouquinho eu volto com a agendinha do Clube do Remo, aqui nas Últimas. Na próxima quinta-feira, no programa Conversa com Leão, a presença de Mário Fernando, que foi goleiro do Clube do Remo, treinador de goleiros também, e foi até supervisor. Mário Fernando, que também veio do Rio, e hoje está aqui no futebol paraense. Daqui a pouquinho eu volto com a agendinha do Clube do Remo, aqui nas Últimas, meu caro Magno Fernandes.
3: Valeu, Cacheado, tá aí as notícias do Clube do Remo. Bora seguir o giro? Bora falar de amadorismo. Manuel dos Santos Alves.
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0: Se de voleibol, resultados dos jogos realizados no último domingo pelo Campeonato de Clubes. No ginásio da APAD, pelo Sub-17 masculino, APAD 3, RCC de Bragança 0. E no Miranda Sobrinho, pelo Sub-16 masculino, Clube do Remo 3, Tunaluso 0. E no Sub-21 masculino, RCC de Bragança 3, Tunaluso 1. Pelo torneio Libório Barreto de voleibol Master, domingo no ginásio Miranda Sobrinho, pelo 35 anos feminino, vôlei e companhia 2, CT Vôlei 1, e no 35 masculino, COI 2, ADP 0, 40 anos masculino, Bragantino 2, Grêmio 0, e Saque 2, Dinamáquina 1. Na próxima sexta-feira, a equipe da Associação Zezé do Boxe estará se apresentando na cidade de Abaetetuba, no Nordeste Paraense. São os atletas do projeto O Nocaute na Violência que estarão participando de uma grande programação de lutas. O técnico Zezé, patrono do projeto, já foi em Abaetetuba e no momento está fazendo os últimos ajustes para essa programação que deve reunir pugilistas de Belém, Abaeté e de outros municípios da região. As modalidades que a UNAMA e a SMAC estão participando dos Jogos Universitários Brasileiros em Goiânia e em Trindade, nós já informamos aqui. E hoje vamos informar as modalidades que a UEPA inscreveu nesses JUBs. É o caso do vôlei 4x4 misto, jogos eletrônicos, natação, taekwondo e atletismo. Os Jogos Universitários Brasileiros vão até o dia 9 de setembro, lá em Goiânia e Trindade, no estado de Goiás. 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
1: Informações da Federação Paraense de Futebol, Paulo Sérgio Pinto.
2: Campeonato Brasileiro de Futebol Feminino Sub-17, decisão, jogo de ida, segunda-feira, 21 horas, no estádio Fonte Luminosa, em Araraquara, São Paulo, Ferroviária e Internacional do Rio Grande do Sul, com Suane Aires de Souza, do estado do Pará. Na Copa do Brasil de Futebol Sub-20, primeira fase, dia 9 de setembro, uma quarta-feira, ainda em local e horário a definir, tem Paysandu e Macapá do Amapá, Tunaluso Brasileira e Batalhão do Tocantins. Na Copa Pará de Futebol Feminino Sub-17, primeira rodada, domingo 15h30, no Seju Campo 1, Paysandu e Cabanos. No Seju Campo 2, Clube do Remo e Carajás. No Seju Campo 3, Boca Júnior e Tiradentes. A segunda rodada acontecerá no dia 2 de setembro, uma quarta-feira. Amanhã, no horário de 12h30 às 13h30, a imagem peregrina de Nossa Senhora de Nazaré será recebida na sede da Federação Paraense de Futebol. Será um momento de fé e renovação na vida dos funcionários e convidados. A presidência da FPF divulgou o regimento interno da Comissão Estadual de Arbitragem, documento que vem para estabelecer as normas, competência, objetivos, estrutura e organização da comissão, além de apresentar diretrizes relacionadas à atuação dos árbitros, assistentes, analistas e demais profissionais envolvidos na arbitragem do Estado. FETRACOM, Federação dos Trabalhadores do Comércio e Serviço do Pará e Amapá. FETRACOM, a serviço dos trabalhadores comerciários. Zé Francisco, presidente, um sindicalista a serviço do povo. Supermercado Serve Bem, uma asbarateira em Barcarena, Rua Cantil de Nunes, esquina com a Frederico Vasconcelos, bem no coração do Bairro Novo, em Barcarena. Administração Torino. Toninho Jogador. 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No Campeonato Brasileiro da Série A, 25ª rodada. Segunda-feira, 20 horas, no Estádio Olímpico Mangueirão, tem Clube do Remo e Coritiba, com Daiane Muniz de São Paulo. Árbitro de vídeo, Alexandre Vargas Tavares Jesus do Rio de Janeiro. Pela 26ª rodada, dia 6 de setembro, no domingo, 16 horas, no Estádio Olímpico Mangueirão, Clube do Remo e Flamengo, com Lucas Casagrande do Paraná. No Campeonato Brasileiro da Série B, 27ª rodada, dia 8 de setembro, uma terça-feira, 21h30, no estádio Heriberto Rios, em Criciúma, Santa Catarina, Criciúma e Juventude do Rio Grande do Sul, com Fernando Antônio Mendes Salles, Nascimento Filho, do estado do Pará. No Campeonato Brasileiro da Série C, 19ª rodada, a última da fase de classificação, sábado, 17 horas, no estádio Olímpico Mangueirão, Paysandu e Maringá do Paraná, com Marcos Matheus Pereira, do Mato Grosso do Sul, no estádio Fonte Luminosa, em Araraquara, São Paulo, Ferroviária e Confiança de Sergipe, com Vambel do Lisboa Volente, do estado do Pará. No Campeonato Paraense de Futebol Profissional Série 3, fase eliminatória, jogo de volta, sábado, 16 horas, no estádio Rosenão, em Paraopebas, Paraopebas e Tiradentes. São as novidades da FPF, aqui no programa As Últimas do Esporte. 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Aqui na Clube, segue As Últimas do Esporte. Eu volto já já com a Agendinha. Até já.
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2: Beleza pura, de volta aqui na Poderosa, em nome de Baterias Tudo, também no oferecimento de Pod, Alta Spa e Volt. Seguindo com o Papão da Cruzul em evidência, você bola de fogo.
3: E aí, beleza? Um abraço, Magno. Já tô aqui para falar do Papão da Cruzul, time do povo paraense. O gigante pela própria natureza. Torcedor, você tem um compromisso importantíssimo com o Paysandu. Sábado, em 17 horas, a bola rola. Eu já escuto os teus sinais. Eu já escuto os teus sinais. Eu já escuto os teus sinais. Eu já escuto os teus sinais. É, meu irmão, é o Papão da Curuzu. E num momento que vai precisar muito de você, torcedor tem que estar plugado, tem que estar sintonizado com o Paysandu. Torcedor tem que saber que o jogo vai ser difícil, o jogo vai ser pegado. Não é jogo para que o torcedor espere goleada. Se acontecer, vai ser só consequência. Mas não vá pensando nisso, tá bom, torcedor? Beleza? E hoje o grupo voltou a trabalhar, voltou a se movimentar, os treinamentos se reiniciaram, a apresentação, a reapresentação foi hoje, e agora é pensar no sábado. E todos os treinamentos serão no estádio da Cruzul, no Caldeirão Alves Celeste, no Caldeirão Bicolor, hein? O Paysandu vai se movimentar, vai treinar, e agora com o Juninho, que já foi liberado, né? Já está treinando com bola. O Marcinho já vai começar a fazer amanhã a transição. Agora falta liberar também o jogador, o Rian Vieira. É o jogador que também está faltando ser liberado pelo Departamento Médico do Paysandu. Agora detalhe, um 10, um 20, um 30, um 40, um 50, um 60 para o CESP do Paysandu, Departamento Médico do Paysandu, que agora... solta um boletim, né? Um boletim de quem está no departamento médico. Isso acaba com as especulações. Isso é bacana, isso é interessante. E é assim que tem que ser, né? E está fazendo certo agora. Maravilha, show. As equipes do Brasil, né? Quem não faz isso está muito atrás. As equipes do Brasil, as grandes equipes como o Paysandu, fazem isso. Palmeiras, Flamengo... enfim, Corinthians, é assim que os departamentos médicos dessas equipes fazem. Então, parabéns aí. E hoje na reapresentação, quem apareceu? Quem? Ele, o Castro, o Sapequinha. Sapequinha foi recebido pela comissão técnica, todo o corpo diretivo. E também o plantel do Paysandu Esporte Clube. Ele prometeu para todos que vai andar na linha, pediu perdão a todos, o presidente pediu a palavra, os vices, e aí agora depende dele. Agora, Castro, pelo amor de Deus, né, meu irmão? Com essa idade, ainda dando vacilo, meu, sendo vacilão, peraí, pelo amor de Deus, para, tu escolhe. Outro quer ser uma coisa ou outra. Por isso que o Adriano disse, não quero mais ser jogador, quero tomar as minhas. E pronto, entorta todas lá no complexo do Cruzeiro, lá no Rio. E você, pô, não quer mais ser jogador? Meu irmão, aí a decisão é tua, agora só não vai chorar depois. Agora, se quiser ser jogador, ser um baita jogador, tem qualidade, tem talento. Usa isso, meu. Usa isso pra crescer. Para se dar bem na vida, para ser alguém na vida. Só depende de ti, meu irmão. Depende mais de ti do que dos outros. É o que eu acho, é o que eu digo. Depende mais de ti do que de qualquer outro. Não adianta a pessoa que te cerca querer e você não. Do nada para lugar nenhum, fera. Do nada para lugar nenhum, lamentavelmente. Vambora. Então aí a torcida quer saber, né? Como é que é? Paysandu com três zagueiros ou com dois zagueiros? No 4-3-3 ou no 3-4-3? Pois é, a pergunta que fica aí. Bora ver o que é que o Júnior vai arrumar para esse jogo de sábado. E você já sabe que os ingressos estão à disposição. Os valores são aqueles antes do jogo, para chegar 3 da tarde, para chegar 4 da tarde. No dia do jogo, R$50. Na véspera do jogo, R$40. Tem de R$10, tem de R$10, mas você tem que se antecipar, viu? Tem que se antecipar, porque o Mangueirão vai ser pequeno nesse sábado. É a última rodada dessa primeira fase. A última rodada dessa primeira fase para os times da Série C do Campeonato Brasileiro. Aí, meu irmão, dos 20, só 8 vão à frente. Só 8 vão à frente. E tem muita gente na fila, hein? É, tem 5, estão com 27 pontos. 27 pontos e alguns com 25, enfim, mas tá todo mundo no páreo, né? Tá todo mundo no páreo, meu irmão, não é fácil não. Ô, Lobo! Tem que reagir agora, o momento é esse. Na hora certa o Lobo cresce, é impressionante o Paysandu. O Paysandu, eu já disse, Paysandu entrando entre os 8, Paysandu sobe. Vejo falando isso, Paysandu sobe, sobe, sobe, sobe, sobe. Tô te falando. E o torcedor tem que fazer o papel, carregar o time nos braços, abraçar a causa, fazer a diferença, fazer aquela festa que só ele sabe fazer no Mangueirão, assim como faz fora de casa, como fez em São Paulo, como faz no sul do Brasil, Curitiba, Santa Catarina, Rio Grande do Sul. Esse é o Paysandu da galera, o Lobo da galera, né? Então, meu irmão, vá preparado para puxar o Lobo, para jogar com o Lobo, para carregar o Lobo. E a galera certamente vai fazer esse papel. A galera está concentrada, a galera está preparada. E o mais importante, ela sabe que não vai ser fácil. Não vai ser fácil. Pedro Henrique! Ele já cumpriu o cartão vermelho, já está à disposição aí, mas volta pendurado, diga-se de passagem, volta pendurado. Deixa eu passar aqui até a relação dessa rapaziada que, querendo ou não, está pendurada ainda no Paysandu Esporte Clube, no Papão da Curuzu, no time do povo paraense. Rapaz, não é fácil não, são esses aqui, olha. O Taboca, Boni, Pedro Henrique, Henrico... O Pablo Baianinho, não, deixa eu ver aqui. É isso aí, Pablo Baianinho, o Tylon, Lucas Cardoso, o Juninho, que volta, mas tá pendurado, e o Júnior Rocha, técnico. O Júnior Rocha, ele mesmo, tá pendurado, viu, meu povo? Pendurado, pendurado, pendurado. E o Macaé tem um cartão amarelo, olha só. Macaé com um cartão amarelo, e assim segue a humanidade Alves Celeste, a humanidade bicolou para essa partida. E vamos lá, né? Vamos ver como é que vai terminar o Paysandu. Será que o Paysandu vai terminar em quarto? Será que o Paysandu vai terminar em segundo, em terceiro, né? Em quinto? Pois é, aí a gente quer logo saber quem vai ser o adversário do Paysandu da próxima fase da Série C do Campeonato Brasileiro. Aí, meu irmão. Aí eu vou te contar, passou daí, já é Série B, já é 2027, já é uma outra história, já é outro campeonato, e é isso que o torcedor quer, o Paysandu valente, não é preciso, meu irmão, não adianta jogar bem e não ganhar o jogo, tem que jogar com gana, com raça, comendo grama mesmo, fazendo o que tem que ser feito. Comendo grama, coração no bico da chuteira, faca nos dentes, sangue nos olhos, é assim que o torcedor quer o Paysandu a partir de agora na competição, né? Na Série C do Campeonato Brasileiro. E depois, meu irmão, depois que o Paysandu chega, será que o Paysandu vai levar mais um título brasileiro? Olha, não tá, o Lobo não tá fazendo questão, mas se vier... É o jeito de colocar ali na prateleira de troféus da Curuzu ou da sede. Já não tem mais nem aonde colocar, meu irmão. Já não tem mais nem aonde colocar, vou te contar. Não tá fácil. Enquanto muitos querem, meu irmão. Quantos muitos querem para Paysandu, já não tem aonde colocar. Taça, é impressionante o negócio, viu? É impressionante. Já comigo, Gabriel Mesquita. Gabizão, rapaz, Mesquitão. Fez um papel interessante, agora com a zaga dando suporte, dando segurança, passando confiança para ele, aí a coisa é diferente, né, Mesquitão? É diferente, é um cara que trabalha muito, é um cara que é humilde, é um cara que chegou, encaixou, caiu nas graças do torcedor do Paysandu Esporte Clube, Aí muita gente diz, ah, mas ele não passa confiança. Mas se o setor defensivo não passar confiança para o goleiro, é complicado, viu? Complicado, e é exatamente isso que vinha acontecendo com Gabriel Mesquita, vestindo a camisa do Papão da Curuzu, número 12. 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E aí, Gabriel, você fez um bom jogo, último jogo. Se o Paysandu venceu, graças também a você. Parabéns, Gabriel.
4: É, muito feliz, né, por mais um jogo, poder ajudar o Paysandu com boas defesas. Gosto muito de valorizar o trabalho que a gente vem fazendo, né, com o professor Emerson e o professor Ronaldo. É, pontos que a gente trabalha no dia a dia que acontece no jogo, e esse é um ponto que a gente trabalha, que é do enfrentamento do um para um, é que é quando o atacante domina a bola e dá aquela adiantada, a gente...

0: será bem-vindo. Então é isso, nosso grupo tem um foco muito maior, que é a nossa classificação para a próxima fase. Então, creio que é isso. Quem estiver disposto a ajudar será bem-vindo para a gente dar continuidade no nosso trabalho com a nossa torcida.
1: Gabriel Mesquita, por aqui fico, daqui a pouco eu volto. Dentro da agendinha aqui das últimas, Magno.
2: Valeu, Dinho. Tá aí as notas do Bicolor Estadual. E para fechar o giro, o Banco de Informações contigo, Maurício Bessa.
3: Chegando por aqui com o noticiário do Banco de Informações desta terça, aqui dentro das últimas do esporte. Bora começar falando sobre dívidas dos clubes. Pois é, a Agência Nacional de Regulação e Sustentabilidade do Futebol recebeu a prestação de contas de clubes das séries A e B. E aí, na declaração, mais da metade dos 40 representaram débitos diversos no futebol brasileiro. Dívidas com instâncias governamentais, dívidas com jogadores e treinadores, além de dívidas entre clubes, isso tudo aos montes. A agência reguladora, criada esse ano, estabeleceu 3 pontos de corte por ano para a conferência das dívidas de clubes. E o prazo anterior era do fim de março, mas teve 2 adiamentos e foi fechado no dia 11 de maio, a pedido dos clubes. A de julho tinha como ponto o corte do dia 30 de junho. E a última do ano é para o fim de novembro, com corte em 31 de outubro. Apesar das dívidas, na maioria dos times das duas principais divisões do futebol brasileiro, a agência prevê um prazo aí de adaptação de 30 de novembro de 2026 para dívidas antigas. E até essa data, a única sanção dos clubes é a advertência no caso dos débitos de antes do início deste ano. E aí, para as novas dívidas, muda de figura. Para as obrigações assumidas a partir do dia 1º de janeiro desse ano, o regulamento prevê escala de sanções. Recentemente, o São Paulo foi notificado, né, com a ameaça de transfer ban para pagamentos de transferências do meio-campista Jordney. E agora, os clubes estão em alerta, já que as advertências são: primeiro, advertência pública, né? Tem multas financeiras, retenção de receitas, transfer ban, perda de pontos, rebaixamento e cassação da licença. Os nomes dos clubes não foram divulgados e nem as pendências que eles estão passando, mas todos os 40 têm alguma irregularidade ainda para comprovar. E futuramente a gente vai saber, né, através de quem vai sendo sancionado aí por alguma coisa, algum transfer ban da vida, alguma sanção aí proibindo contratações, enfim, a gente vai acompanhando. E dentro ainda desse assunto, não sei se vocês acompanharam, mas o presidente da República, o Luiz Inácio Lula da Silva, ele revelou ter sugerido à Caixa Econômica Federal um programa para renegociar as dívidas dos clubes aqui do Brasil. Pois é, as notícias casam. Só que é o seguinte, o banco ainda não anunciou nenhum plano sobre a elaboração do programa. Durante uma entrevista, o Lula deixou claro que a ideia para os clubes brasileiros seria semelhante ao Desenrola, que é o programa do governo federal que visa a renegociação de dívidas de pessoas físicas dentro do território brasileiro. O presidente também comentou sobre a situação atual das dívidas dos times brasileiros e, de acordo com ele, o endividamento ocorre por conta da má administração e do pagamento de salários astronômicos que, segundo o próprio presidente, não correspondem à realidade econômica do Brasil. Acho que ele está se referindo muito ao camisa 10 do time dele, né? O Corinthians, no caso, o Memphis Depay, que só um exemplo, né? Deixou aí um rastro milionário de dívidas que ele está tentando ainda quitar lá com a equipe do Corinthians. Mas, enfim, são duas situações que ainda não tem solução, nem as questões aí referentes à prestação de contas dos clubes das séries A e B, e menos ainda esse programa para renegociar as dívidas dos clubes aqui do Brasil. Só estão aí no momento de pautas levantadas. Mas enfim, saindo desses assuntos burocráticos, vamos falar de resenha. Não sei se vocês acompanharam no último final de semana, mas o Santos empatou com o Mirassol. E aí o Neymar Júnior foi para as redes sociais para responder um story gravado aí pelo Sormani. O que acontece? O Neymar, através das redes sociais, aceitou um desafio de X1 proposto pelo jornalista Fábio Sormani. Pois é, o camisa 10 do Santos convidou o Sormani para realizar o jogo no centro de treinamento do Santos. Ele declarou ali, porque o Sormani botou um story falando e provocando o Neymar, né? Inclusive, bora botar essa história aí para vocês entenderem do que eu tô falando.
4: Ah, eu te desafio. Você topa? Se topar, a gente vai fazer um desafio. Agora, não adianta pegar um campo, entendeu? Pegar um espaço pequeno. Eu tomo a bola de você. Você tem 5 tentativas. Eu tomo a bola de você nas 5 tentativas. Um espaço pequeno. Espaço grande, você dá um tapa na bola, sai correndo, obviamente, você vai chegar na minha frente. Mas no espaço pequeno, quero ver você me driblar. Você não consegue mais fazer isso, Neymar.
3: Bom, tá aí, esse é o áudio, né, do story gravado pelo Sormani, e dentro desse story o Neymar republicou e disse: está aceito, aparece no CT e faz o tamanho que você quiser, não vai fugir, hein? Foi a publicação do Neymar em resposta. O jogador do Santos foi desafiado, né, pelo Sormani depois do empate 1-1 do Santos com o Mirassol no último domingo pela 24ª rodada do Brasileirão. Agora, mudando o foco, o Sormani ainda não apareceu lá, a gente vai aguardar se ele vai aparecer para cumprir esse desafio. O Santos já está pensando no jogo de amanhã da Copa do Brasil, que vai ser realizado lá no Nubank Park. Mas enfim, ainda falando do Santos, uma notícia sobre esse jogo, né, do Mirassol contra o Santos. Não sei se vocês acompanharam, mas teve um torcedor canalha que cuspiu no rosto do jogador do Mirassol, Reinaldo. Pois é, o Santos divulgou uma nota após, né, esse torcedor ter cuspido no Reinaldo. O jogo aconteceu, né, nesse domingo. O clube condenou a ação e abriu uma sindicância para analisar os fatos e identificou o autor da agressão. Na nota oficial, o clube disse que repudia qualquer ato de desrespeito, violência ou comportamento que não esteja de acordo com os valores que devem ser apresentados dentro de um estádio de futebol. De acordo com o clube, após tomar conhecimento da ocorrência, o clube identificou o agressor e está tomando as providências necessárias após o ato. Completamente covarde, espero que esse cara fique longe dos estádios para toda a vida. A gente lembra que na súmula da partida, a árbitra Edna Alves Batista relatou o acontecimento. O Reinaldo foi alvo, né, inclusive, de uma cusparada ainda na etapa inicial por um torcedor que estava próximo ao vidro que separa a arquibancada do gramado. E quem conseguiu acompanhar viu que o cara é muito covarde, porque ele cuspiu, viu que pegou no Reinaldo e depois foi se esconder no meio da galera. Mas não teve jeito, foi reconhecido e agora será penalizado. Bom, com essa eu me despeço aqui dentro desta terça-feira nas Últimas do Esporte. Amanhã estamos de volta com muito mais aqui dentro das Últimas. Um forte abraço e até lá.
2: Beleza, Bessa, tô ficando por aqui. Agradecimentos a Paulinho Luz e sua na mesa de áudio. Eu volto amanhã nesse mesmo horário. Amanhã não tem programa. Amanhã tem futebol total. Eu volto na quinta-feira nesse mesmo horário. Valeu, só valeu. A gente se encontra pelos rumos da bola. Boa noite, Brasil!
5: Quinta-feira é dia de mais trabalho. Pela programação, o Remo só trabalha na quinta, mas com certeza haverá alguns trabalhos lá pelo Complexo Bairrão. Tem trabalho no NASF, trabalho no gramado e outras também reuniões e mostragem também de vídeos dos adversários para os atletas do Clube do Remo. Um grande abraço e uma boa quarta-feira a todos. Tchau!
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7: Trabalho pela parte da manhã para o plantel Alvicelerja, ao comando do Júnior Rocha. E os trabalhos até sexta vão acontecer no estádio da Curuzu. Um abraço!
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9: Quarta-feira, com expectativa para a divulgação completa dos árbitros e assistentes que vão trabalhar nos jogos de Paysandu.
10: Depois do debate em redes sociais, o Renan, o número é o seguinte: o Renan Santos tinha 22 vezes mais engajamento do que o Caiado no debate. Engajamento
11: nas
10: digital.
11: Nas redes.
10: Citações do Renan Santos versus citações do Renan Alcado, 22 vezes mais. Então deu um show em termos de redes sociais. Se o objetivo do Renan Santos era exatamente lacrar, literalmente, né, para gerar todos os tipos de recortes, etc., citações e tal, bom, e cumpriu o objetivo dele.
12: Então, e era o papel dele ali, né?
10: Os candidatos, eles têm certos
13: objetivos. Agora eu digo o seguinte, de um ponto de vista mais clássico, eu diria o seguinte: o mais próximo do comportamento que funciona tradicionalmente estava o Caiado. O Caiado estava mais próximo de um personagem que poderia ser presidente, entendeu?
14: Agora, ao encontro dessa argumentação de quem lacrou, quem não lacrou, o Google mostra que num determinado momento o Lula ainda está em primeiro nas buscas, mas em segundo lugar está o Renan, redes. Estamos falando de redes, estamos falando do online.
13: Porque o Renan foi o maior sucesso do debate.
14: Terceiro lugar.

0: Beijo. Augusto Cury e só depois o Caiado.
1: Sim.
0: Você vê como, exatamente nesse sentido que o Chile está falando, às vezes é o contrário do mundo real.
2: Eu lembro de um debate.
3: Mas com o eleitorado ali moderado, independente, não necessariamente ele agradou.
2: Eu sempre raciocino com exemplos. É claro que tudo vai mudando, o ambiente é outro, até a ideia de debate também mudou, o sistema de comunicação mudou, tudo mudou. Mas eu trabalho ainda com algumas referências. O Alckmin e o Lula, né? Ironicamente, o Alckmin hoje está com o Lula, mas quando os dois se defrontaram aqui, naquele debate de segundo turno, o Alckmin 2006, ganhou a briga. Né? O Alckmin estava, não parecia o Alckmin, ele estava numa agressividade, numa ironia, provocando, estava numa coisa incrível. Terminou o debate, ele foi aplaudido pela turma dele dentro do estúdio. Perdeu o voto.
3: Perdeu para ele mesmo naquela eleição, ele encolhe no segundo turno.
2: Então, é isso que eu quero dizer, uma coisa é o espetáculo do debate. É claro que hoje você tem redes sociais, você tem a complementação, tudo isso, mas é preciso considerar que a atitude do candidato no debate não é propriamente a atitude de um grande sucesso televisivo, não é bem isso.
3: Mitre, ele não estava ali para se apresentar como essa figura realmente, o transgressor, aquele que veio para se colocar como...
4: O franco atirador.
3: É, o franco atirador, eu vim para causar, para mostrar quem eu sou essa figura, e uma figura da internet, que cresceu na internet.
2: Isso é um ponto importante no debate, o debate foi de apresentação, ele se apresentou mesmo.
3: Eu não sei, não sei a impressão de vocês, mas assim, em função das ausências terem sido tão comentadas na semana anterior, porque Lula não vai, porque se Lula não vai, Flávio também não vai. Aí teve a surpresa do Zema no dia do debate, não vai também. Então, as ausências acabaram ganhando ali o destaque no noticiário. Porém, para minha expectativa, talvez com essa perspectiva das ausências, eu tenha tido uma expectativa assim, de que talvez o debate corresse algum risco de esvaziamento. E quando o debate começa, a gente vê que não. Porque as ausências foram muito bem exploradas, e aí, independentemente de nicho, com cada nicho um vai melhor, mas assim, acho que os três exploraram bem a ausência, cada um no seu estilo, e também debateram. A gente falou de quantos
2: assuntos ali? Não tem muito isso de ausência, né? Na verdade são presenças. Presença de um fujão, presença de um candidato agressivo, são presenças. Essas ausências estarão presentes durante toda essa campanha, até o dia de votar.
5: Agora, o fato é, fazendo uma análise um pouco das duas ausências principais, do Lula e do Flávio, bom, na minha impressão, assim, o Lula tinha várias razões para não ir no debate. Está liderando, tem espaço próprio, tem muita mídia, é um incumbente, tem maior tempo de rádio e televisão, então vamos lá, tem um pouco de soberba, tem o traço pessoal. Olha, eu aprendi anos de política, não tanto quanto o Mitre, mas alguns anos também, que o lado pessoal, a idiosincrasia pesa. Na minha opinião, isso aconteceu com o Zema ontem. E os candidatos erram e acertam. As idiosincrasias pessoais. Quando o Lula diz, não quero ouvir bobagem, ele disse isso. Ah, não quero porque convidaram o Zema e o Renan, então não vou. Tem um pouquinho de retórica, mas vamos lá, tem uma indisposição. E ele sabia que ele ia ser o alvo, porque só tem a turma da centro-direita do outro lado, né? Direita, centro-direita. Então, não é um ambiente propriamente agradável ali no debate. Agora, na medida que ele diz que não vai, ele cria a armadilha perfeita para o Flávio. E aí o Flávio não tinha como ir. Por quê? Porque o Flávio, o Mitre ontem me observou isso no final do debate, o Flávio precisa dos votos dos candidatos à direita no segundo turno. Ele precisa do voto do Renan, precisa do voto do Zema, precisa do voto do Caiado, precisa do voto do Cury.
2: No momento ele tem metade.
5: Tem metade, tem aproximadamente metade pelas pesquisas. Se ele vai no debate, o que ia acontecer? Ia virar uma briga do Flávio contra os outros, atritando os eleitores desses candidatos com o Flávio e os próprios candidatos com o Flávio. Tudo que ele não precisa. Ele não pode, nesse momento, criar atritos com a base eleitoral, os militantes e os próprios candidatos, dos quais ele vai precisar daqui a 40 dias.
3: Então, se a gente tiver que elencar as estratégias das ausências, o Flávio teria a ausência mais justificável. Depois Lula e lá muito...
4: Ninguém achou a justificativa ainda.
5: O Flávio só pode ir em debates, tecnicamente falando, em termos de marketing, com o Lula.
0: Porque, ou seja, senão, segundo turno está garantido.
5: Segundo turno vem.
3: E o Lula disse que não vai a nenhum, né? Então, até agora...
2: Esse é o argumento a favor da ausência do Flávio. Mas haveria um argumento a favor da presença. Seria a oportunidade dele estar presente num debate com uma cadeira vazia do Lula. Ele podia fazer um trabalho sobre isso. Entendeu? E aí é uma questão que... é mais hipotética. Eu acho que no frigir dos ovos ele mais perdeu do que ganhou, Flávio. Eu acho que ele devia ter vindo, mesmo enfrentando os colegas da direita ali. Para ter uma cadeira vazia do Lula ao lado dele, valeria a pena.
4: Se você pegar

0: Notícia hoje é o que não falta. 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
1: Estamos de volta com o Band Eleições e eu já quero colocar aqui para a mesa o seguinte debate. Lula e Bolsonaro já estão disputando a eleição de segundo turno. A estratégia deles, Mitre, é basicamente essa. Faz de conta que não existe um primeiro turno, vamos deixar tudo correr como está, que a gente está lá no segundo e lá a gente conversa.
2: Pois é.
1: Ou não, né?
2: Mas
1: é, mas é o que eles estão fazendo.
2: Tanto no primeiro turno quanto no segundo, eles teriam como objetivo uma certa área do eleitorado que está fora da polarização, que vai decidir a eleição, já pode se manifestar no primeiro turno, mas no segundo é garantido. Se eles puderem trabalhar isso desde agora, seria muito bom. Eles ainda não estão falando para esse grupo, que não é a turma dele. É uma turma que votou no Bolsonaro em 2018, votou no Lula em 2022 e agora não sabe bem onde vai. É esse pessoal que vai decidir a eleição.
1: Agora, Schiller, o Mitre comentou aqui no bloco anterior que a comunicação política mudou muito. E é isso, a gente viu em 2010 chegar o Twitter, depois em 2014 já estava consolidado, aí vem rede social, agora inteligência artificial. O fato é que às vezes a eleição parece um reality show, em aquele jogador que traça a melhor estratégia, quando, na verdade, a gente distancia do que uma eleição para presidente tem que ser. Não, não. Que é você apresentar um plano de país, né?
3: Olha, para mim é muito sedutor esse perfil de análise. Acho que o que a gente viveu ontem, né, no debate, é um sinal dos tempos sobre a nossa democracia. O espaço para o debate, como esse exercício de argumentação, o exercício da ironia, o exercício do bom humor, tudo aquilo que faz o contraditório, diminuiu nas democracias. Isso é, talvez, é um tema para o próximo livro do Mitre, porque isso é um tema sociológico. Hoje, quer dizer, nós estamos migrando de uma democracia reflexiva para uma democracia de reativa. Eu até uso a expressão do Daniel Kahneman, rápido e devagar, né? O famoso livro dele que foi um best-seller mundial. Quer dizer, ele falava, o sistema 1 é reativo, é imediato, a imediacidade das redes sociais.
1: Sim.
3: A reação rápida, apaixonada, o hooligan, né? Isso tem o Jason Brennan, grande cientista político americano. Era o hobby, virou o hooligan, virou o torcedor. Então é a democracia dos torcedores, das tribos, na rede social. O espaço do sistema 2, que ele chama, que é o lento, que é a reflexividade. Olha, vamos lembrar os velhos debates.
2: Claro.
3: Quando você vê aqueles debates que estão no YouTube hoje, Fernando Henrique fazendo ironias com o Brizola, fazendo ironias com o Paulo Maluf, é óbvio que dava um pouquinho de bate-boca, mas era pouco.
2: Tinha reflexão
3: ali. E havia um espaço. Na minha visão, nós tivemos um retrato disso ontem com o Caiado. O Caiado parece que foi o candidato analógico no mundo digital.
2: É isso.
3: O candidato analógico.
2: Concordo plenamente, né, com você.
3: Isso é preocupante para a democracia.
2: Mas só que isso não tem volta, viu, Sabino? Isso não tem volta. É daí para frente. Eu diria o seguinte, a análise sumiu do debate político no Brasil. Porque como é que você analisa, como é que você chega a uma opinião? Você começa numa impressão e chega à opinião, mas tem um caminho, tem um trajeto.
4: Mas o eleitor está de acordo com isso? Porque esse eleitor não muda, esse eleitor está lá não. E permite que isso aconteça sem alterar o seu voto.
2: Mas não é a questão do eleitor permitir ou não.
3: O eleitor, a maioria, chamada maioria silenciosa, ou seja o que for, foi sequestrado pela minoria barulhenta.
2: Claro.
3: A minoria barulhenta dá o tom da democracia digital, está nas redes, está nas tribos.
2: E o confronto de ideias propriamente, embora pareça que o Brasil está num tremendo confronto, não tem confronto de ideia, não. Todos aqueles que participam desse debate, entre aspas, já têm posição prévia, não estão ouvindo nada.
3: O sinal disso é que ontem o tema econômico não entrou no debate. O grande tema brasileiro, questão fiscal, dívida, juros...
1: Falou rapidamente de
2: Taipaço,
1: né?
2: E temo que esse assunto, que é fundamental, nós temos um desafio econômico brutal que tem que ser resolvido pelo caminho da política, portanto deveria participar, estar no centro,

0: dentro da reflexão eleitoral, eu temo que isso fique fora.
1: E aí fica uma escolha.
0: A não ser meia dúzia de frases.
2: Mas nem saúde foi discutida ontem.
1: Né?
0: Sim.
2: Nem saúde.
0: Nem saúde, imagina.
1: Não. Eu fico olhando o debate, ouvindo agora a conversa de vocês, olhando porque, na verdade, os temas foram citados, mas muito raso, né? De
0: sim,
1: forma muito rasa. Você consegue entender a escala 6-1, ele se é a favor, esse é contra, tá? Mas daí pra frente, quais são as outras soluções? Se você é a favor ou contra, né? Pra você falar do impacto.
3: E olha não, que só tinha três, né?
1: Três, imagina, exatamente. Aí tempo, você tem a lacração da internet. Você só quer falar, você não quer mostrar seu plano. Você quer falar o que o teu eleitor quer ouvir, né?
4: Mas o que o Sabino provocou aqui, mas e o eleitor? Eu acho uma reflexão válida, porque quando a gente critica o ausente, critica a falta das propostas, de um debate de ideias, a gente também tem que pensar como nós, eleitores, todos nós, estamos consumindo a informação de política. Chega um momento que as campanhas, os marketings todos, os marqueteiros todos, fazem um estilo de campanha que parece que a gente vai eleger meme, o melhor vídeo de IA, o post que mais viraliza, aí você vê um candidato de sunga, aí você vê o outro fazendo uma dancinha. Chega uma hora que nós também, eleitores, aí é uma reflexão sobre todos, também estamos consumindo a informação política de um jeito que não está pensando
2: nisso. Mas eu conivente.
0: Mas eu acrescento um outro nós aí. Nós, eleitores, de fato, podemos entrar nessa, mas nós, jornalistas, não entramos.
1: E aí é que está o nosso papel.
0: É aí que está o nosso papel. Nós temos que levantar questões. Eu dou o exemplo de debates nossos, a Band não abre mão do bloco de jornalistas. Por quê? Porque você não pode deixar o debate só na mão dos candidatos. Não pode. Em 2018, o maior desafio do Brasil era a reforma da Previdência. Não apareceu na campanha eleitoral. Por quê? Porque não dá voto. Então coube ao jornalista levantar a questão. Na última eleição, em 2022, estava ali o Lula e o Bolsonaro ali, esgrimindo suas promessas, etc. Não se falava de onde viria recursos. O Rodolfo Schneider, no bloco jornalista, que fez a pergunta. A resposta nem foi dada naquele debate, apareceu depois na PEC da transição, porque não tinha dinheiro, entendeu? Então, é muito importante o bloco do jornalista. E é por isso que a Band não abre mão do bloco do jornalista.
3: Olha, ajudaria três coisas. Não resolve, nada resolve esse problema. Esse problema é um problema da arquitetura da democracia digital. O eleitor demanda isso. A única maneira de fazer esses candidatos fujões participarem é o eleitor punir. Se o eleitor punisse, ele viria.
0: E é a minha expectativa. Eu acho que mais perde do que ganha.
3: Acho que nós temos aqui um experimento natural para saber se vai haver ou não alguma reverberação disso nessa semana ou na próxima, né? Agora, ajudaria, por exemplo, terminar com o horário obrigatório esse de rádio e televisão, porque isso aí induz os candidatos à zona de conforto.
1: Sim.
3: E tem que acabar, eu estou dizendo isso há um tempo já, com o fundão eleitoral, 5 bilhões, porque isso transforma a campanha eleitoral no reino do marketing,
0: claro,
3: no reino da robotização, da linguagem programada. Se você tirar aí, e na minha visão tem que acabar com o voto obrigatório, porque aí você tende a politizar mais a eleição, um eleitor que está realmente interessado. Então você tem que ter mecanismos de damage control, ou seja, né, contenção de danos aqui. Você não vai resolver esse problema porque é da natureza da democracia digital.
4: É, mas é muito fácil para um candidato aparecer naquele espaço controlado da propaganda eleitoral,
3: é o que ele quer.
4: A rede social dele, e é tudo
1: diria, até uma entrevista
4: maquiado. Né?
0: Eu diria que mesmo entrevista com um candidato só é muito limitado. Porque é o debate que coloca, de fato, o confronto que interessa. É o candidato responder uma pergunta sabendo que o adversário depois vai comentar aquela resposta. E sabendo que depois ele vai triplicar. Eu acho que aí é que está a essência da
1: E o jornalista tem um limite jornalístico, né? O adversário não tem compromisso nenhum, né? Ele simplesmente vai devolver.
3: A melhor maneira do candidato ter que responder a pior pergunta que ele não quer responder é o seu adversário fazer. Não tem jeito. Por melhor que seja jornalista,
1: exatamente.
3: É difícil. A arena do contrário, é que nem o mercado.
0: Mas
3: né?
0: O pior,
3: a melhor maneira é colocar em competição quem ganha é o eleitor.
0: Né? Mas o pior é quando nem o candidato, nem o adversário do candidato e vice-versa, nenhum deles levanta as questões realmente fundamentais, porque não interessa aos dois. Foi quando eu senti aquela ausência total da questão fiscal na última eleição. Como agora nós estamos vendo. Ali os dois não combinaram. Mas no segundo turno eles vão tomar muito cuidado com essa questão.
2: E por lado oposto, todo mundo quer falar de segurança.
1: Exatamente.
2: Todo mundo quer falar de segurança, todos os candidatos.
0: Todo mundo quer falar, mas preste atenção num detalhe. A segurança no debate eleitoral no Brasil acontece através de meia dúzia de frases de efeito. Não tem um raciocínio completo sobre um projeto de segurança.
3: Não tem.
1: É o candidato slogan, né? Decora aquela meia dúzia de slogans e aí tenta ganhar na rede social a confiança do eleitor. Gente, a conversa é rápida, dinâmica e foi ótima, viu, Mito? Mas nosso tempo já acabou.
0: Acabou.
1: O Band Eleições se despede hoje, chegamos ao final. Agradeço aqui aos meus colegas.
5: Pequenas, né? Eu, musa no Carnaval do Rio de Janeiro, para as pessoas é um estereótipo de que não merece atenção pela voz, de que merece atenção apenas pelos movimentos que faz com o corpo. Então, acho que existe esse estereótipo, né, na sociedade no seu todo. E talvez existam algumas regras, algumas bolhas que a gente tem que furar. Uma delas é furar, uma oportunidade para furar essa bolha, por exemplo, ocupando espaços como esse, né, para mostrar para o Brasil, para o mundo, para todas as audiências, que a mulher dançarina, ela merece atenção, ela tem vivência, experiências, dores, ela pode contribuir com o país, com a sociedade, é uma mulher que é uma potência através da sua voz. Então, acho que essa é uma luta incessante.
3: Você está falando muito de educação, mas você saiu da educação formal, né, da escola e tudo mais, mas o seu trabalho nas redes sociais é de educação. Você faz muito conteúdo para falar sobre a história, né, da Amazônia, da sua cultura, né, da sua identidade, desmistificar algumas coisas, né? E isso é educação, né? E você passou pelo reality show e você levou a sua cultura, levou seu modo de ser, de falar, de existir, né? E sofreu preconceito, inclusive, em relação a isso. Então, qual é a importância de levar educação, né? Você levar a voz da Amazônia para o restante do Brasil, para desmistificar isso tudo e reduzir os preconceitos?
5: Eu acho que você falou que eu trabalho com educação e acho que sem eu perceber eu trabalho com educação, porque eu tento comunicar a Amazônia de uma forma lúdica. Eu acho que em algum momento ficou muito burocrático, ficou muito sistêmico, ficou muito técnico falar de Amazônia. E a Amazônia, ela é muito simples. Principalmente quando ela é acessada, quando ela é vivida. Então, o que a gente precisa nesse momento agora? Aproximar o jovem da Amazônia, para que a gente possa trazer esse jovem, tanto no turismo, na gastronomia, na cultura, né? Porque a Amazônia, ela é pop, a Amazônia, ela é múltipla, ela é muito, muito cultural. Então, a gente precisa trazer esses jovens numa linguagem mais flexível, numa linguagem mais popular, para que a gente não perca essa audiência, inclusive pensando na preservação da nossa floresta. E manter também esse jovem mais ativo, mais próximo de nós, mais próximo da Amazônia brasileira, da Amazônia nortista, né, do norte do Brasil, para que a gente possa manter a chama acesa do orgulho do pertencimento nos nossos jovens. Porque, veja bem, quando a gente fala de potências econômicas e financeiras de regiões, a gente está falando de pessoas e comunidades que tomaram para si o orgulho do pertencimento, que abraçaram a sua economia, acreditaram na sua realidade, que lutaram pelo seu turismo, pela sua gastronomia, pela sua cultura. Então, para isso, a gente precisa atrair esses jovens. E eu busco falar de uma forma lúdica. É porque eu percebo que tem até um livro da professora Neide Gondim, que o livro é A Invenção da Amazônia, que fala que a Amazônia, que as pessoas conhecem, foi inventada. E foi inventada por um etnocentrismo europeu, na época em que o colonizador invadiu o Brasil. Então, é importante a gente revelar que talvez a Amazônia, que algumas pessoas conhecem, é inventada. Quando convido, já vivi um momento que eu convidei alguns amigos meus, artistas, para conhecer a Amazônia. E teve um amigo que eu adoro muito, obviamente não vou revelar o nome dele, uma pessoa muito conhecida. E ele falou assim: mas amiga, qual é a vacina que eu tenho que tomar para ir para lá? Para que eu não pegue nenhum vírus dos bichos, dos mosquitos. Eu disse: ó, amigo, não existe isso. Só que assim, eu relevei a fala dele, porque aquilo era tudo de conhecimento que ele teve. Ele não tinha tido contato com alguém ou com a Amazônia real para que ele tivesse uma explicação mais clara e real do que é a Amazônia. Então, aproveitei aquela oportunidade sem julgamento algum, porque tudo bem você errar a primeira vez porque você não sabe. Para mim, na minha percepção, o erro está você saber insistir no erro. É tipo continuar falando que o indígena é índio, sendo que já foi ensinado para algumas pessoas de forma direta e indireta que o termo índio é uma terminologia que o colonizador trouxe, porque ele achou que havia chegado à Índia. e nominou aquele povo que aqui já existia de índio, né, invalidando toda a nossa riqueza, toda a nossa originalidade, todo o nosso pertencimento e todo o nosso ser amazônico indígena que nós já éramos. Então é importante, eu acho que a gente

0: revelar que a Amazônia, que algumas pessoas conhecem, foi inventada. Por isso que eu busco, de alguma forma, comunicar de uma forma mais lúdica, mais jovem, mais leve, sem burocracia e sem muitos termos técnicos, porque assim a gente traz mais jovens, inclusive, para esse bate-papo.
1: Eu estava vendo que você falou uma frase agora, recentemente, você falou que você tem certeza que você vai ser para sempre a Cunhã.
0: Ah, com certeza.
1: Né? No dia seguinte, a sua última apresentação,
0: sim,
1: como Cunhã Poranga, o que que tinha mudado e o que que continuava exatamente igual dentro de você?
0: Continua exatamente dentro de mim o sentimento, o amor pelo garantido, o amor pelo garantido pela cultura, isso não muda. O que mudou, eu acho que eu não vou mais me preparar para uma disputa dentro da Arena do Bumbódromo, porque é muita responsabilidade ser item em Parintins. Porque nós concorremos, nós valemos ponto, né, todos os itens que estão ali. Então, realmente, é uma preparação muito árdua, muito forte, são meses de preparação, as fantasias são muito gigantes e pesadas. Então, acho que o que mudou é que eu não vou ter mais uma rotina insana, como eu tinha de preparação, de 5 horas de ensaio por dia, 2 horas de treino. Eu tinha, às vezes, 3, 4 horas no máximo de sono, mas o meu sono ele era uma prioridade, me desligava, me desconectava de todos os aparelhos para dormir com qualidade, porque o meu sono fazia parte da minha preparação também. Então, hoje eu acho que o que eu não terei mais é esse momento de disputa, porque de resto eu vou estar ativa como sempre, vou viver, vou contribuir com o meu boi, com a minha cultura, com o meu povo, com Parintins, com o todo, garantido caprichoso, com certeza, se eu puder, vou estar sempre entregando e contribuindo, porque eu acho que isso não muda.
1: Qual é o impacto econômico que você diria que uma cultura pode ter?
0: O maior impacto econômico que uma cultura pode ter na sua comunidade, levando para o seu povo, é a oportunidade de valorização financeira para trabalhadores não formais. Um grande exemplo que a gente pode pegar, que eu acho que é mais simples para a audiência entender, é o vendedor de churrasquinho, que está na frente das festas, dos movimentos culturais, seja do Carnaval do Rio de Janeiro, seja do Festival de Parintins, seja do Rock in Rio, seja do show do Barry Bunny que teve em São Paulo. Tem sempre um vendedor de churrasquinho, um ou uns. Então, acho que esse movimento cultural é um impacto positivo que aquele trabalhador informal precisa para levar giro econômico para sua família, para sua casa. Então, veja bem, o que seria dessas pessoas sem os movimentos culturais? Então, é muito importante essas valorizações, né, esses movimentos, inclusive, porque a cultura, por um dado momento, ela foi muito descredibilizada de uma forma banal, de que seria apenas uma festa. A cultura que eu falo, movimentos culturais folclóricos, de que seria apenas uma festa. Não é. A cultura, enquanto movimento cultural folclórico, ela é comida no prato do trabalhador informal. Em Parintins, os grandes exemplos que a gente tem são os alegoristas, os fazedores de alegoria, que muitas das vezes, durante o ano todo, eles esperam chegar ao festival para ter seu giro econômico para guardar para o ano todo. E numa oportunidade maior e melhor, existe um grande intercâmbio cultural entre os alegoristas do Festival Folclórico de Parintins e o Carnaval do Rio de Janeiro e de São Paulo. Eles fazem o Carnaval do Rio de Janeiro e de São Paulo no começo do ano, eles ficam aqui após o Carnaval do Rio de Janeiro e de São Paulo, eles voltam para Parintins, fazem o Festival Folclórico de Parintins, encerrou o festival, eles já voltam para cá para já começar o Carnaval, porque o Carnaval aqui começa praticamente 6 meses antes.
1: Uhum.
0: E Parintins começa 6 meses antes, então eles ficam assim, ó, nesse intercâmbio cultural. Então, olha importância de um grande movimento cultural folclórico que nós temos no Brasil, de dois em verdade, para esses trabalhadores que não têm um giro econômico formal. Então, eu acredito que a arte, ela salva muitas famílias, ela é a comida no prato desse trabalhador informal e merece ser mais valorizada, principalmente esses trabalhadores. E em todos, eu estou te falando só de dois movimentos, mas nós temos Carnaval do Rio de Janeiro, temos Carnaval São Paulo, Salvador, temos as festas do Nordeste, né, as quadrilhas, as festas meninas que acontecem, que tem esses giros econômicos, esses trabalhadores informais, que merecem atenção e que em algum momento foram, em verdade, invisibilizados, mas que com essas oportunidades conseguem mostrar sua arte, o seu talento e conseguem também trazer giro econômico para suas famílias.
2: Uhum. Isabelle, quando a gente fala a palavra Amazônia, o que te vem à cabeça e no coração?
0: Ai, vem amor. Muito amor, gente. Muito amor. Muito amor. Costumo falar também que a Amazônia, ela é muito mais do que aquela imagem forte, brutal que nós temos da floresta. Né? Nós temos uma imagem gigante da floresta, dos rios, que é a Amazônia. Mas a Amazônia ela é muito mais que isso. A Amazônia ela é morada de muitos povos, de muitos ritmos. A Amazônia ela é uma gastronomia sensacional, é um turismo apaixonante. A Amazônia ela é indústria, ela é biotecnologia, ela é bioeconomia, ela é biocosmético. A Amazônia ela é pop, a Amazônia ela é comunicativa. Então a Amazônia ela é muito mais do que a imagem óbvia da floresta. E tudo isso conversa com a preservação. Porque a gente levando um giro econômico para essas pessoas que vivem nessa floresta e que contribuem para a floresta continuar de pé, a gente mantém, inclusive, números de desmatamento mais reduzidos, mais baixos. Então, por isso que é importante os olhares do Brasil se voltarem para a Amazônia. E é importante também as dores da Amazônia e dos amazônidas ser a dor do Brasil. Para que a gente seja acolhido, para que as nossas dores estejam em palcos de debate que acontecem mais no centro do país, então que a gente possa ter acesso a esses palcos, para que a gente comece a falar mais para o Brasil, onde dói na gente, para que a gente seja uma potência única, sabe?
1: O que existe na Isabelle que não muda?
0: Acho que o meu sonho de menina mulher, eu acho que eu encaro a vida muito com um sentimento de uma criança esperançosa de que tudo vai dar certo, com a responsabilidade dessa mulher. Então eu levo muito a vida nesse sentido, em tudo, sabe? Eu não me resumo em caixas, eu não me permito que me coloquem em caixas, não deixo estereótipos me definirem, e eu sei exatamente quem eu sou, eu tenho certeza de quem eu sou. Em algum momento eu mesma conversei comigo, eu converso muito comigo, e pergunto quem eu sou, onde eu quero chegar, em que momento que eu estou, se eu estou contribuindo como eu gostaria que contribuíssem com o meu estado e com o meu país. Então, acho que o sentimento genuíno, né, de infância, de paixão pela floresta, pela Amazônia, pela minha profissão, pelos movimentos que eu faço, não muda. Eu acho que isso jamais vai mudar.
2: Uhum. Isabelle Nogueira, o que é ser brasileiro?
0: Brasileiro, para mim, é ser diversidade cultural. Costumo falar que nós somos muito Brasis e eu tive essa percepção, eu não tinha essa percepção antes de 2024. Eu tive essa percepção em 2024, quando eu participei do reality. Quando eu vivi o confinamento, eu encontrei vários Brasis. Porque eu vi pessoas, sotaques e culturas, eu ouvi falar de gastronomias que eu não conhecia, que eu não tinha acesso. Então, eu comecei a entender que era como se nós fôssemos vários países dentro de um. O quanto o Brasil ele é diverso, culturalmente falando. Então, tendo acesso àquelas pessoas, e quando eu tive acesso também àquelas pessoas que não tinham acesso ao que era a Amazônia, ou que era uma mulher amazônida, eu entendi que é como se nós fôssemos vários Brasis. Então, eu costumo falar que nós somos muitas culturas dentro de um país só. Eu até, politicamente falando, acho que não é fácil administrar esse país, porque é muita cultura, gente, é muita cultura, é de norte a sul, é muita coisa, é do frio ao calor de fato, né? Então, tem que amar muito o nosso país para querer o Brasil potência por completo, para olhar com carinho para todos os extremos, sabe, de norte a sul. Então, eu vim ter essa percepção quando eu vivi a realidade do Brasil com muitas culturas dentro de um confinamento de 100 dias, com mais de 20 pessoas, que era uma grande loucura, que era todo mundo falando vários sotaques, várias comidas, não sei o que, tá falando, meu Deus, onde é que eu estou em muitos países? Então, acho que isso ali do Brasil é uma diversidade cultural.
1: Tá bem, Isabelle, muito obrigada.
0: Obrigada
1: muito
0: a vocês, obrigado. Gente, obrigada pelo convite, amei falar com vocês.
1: Nossa, gente, amor. Queria ficar aqui,
2: né? Vamos convidar mais vezes, né? Falar mais sobre essa cultura linda e rica da
0: Amazônia.
2: E
0: eu convido vocês também para viverem a Amazônia cultural, para viajarem, conhecerem e viverem mais do nosso país, mais do norte do Brasil. Então, desejo que vocês também possam viver um dia essa aventura com a gente.
2: Vamos juntos.
0: Vamos.
2: Obrigado.
0: Obrigada.
1: Parabéns pelo trabalho. Obrigada a você por estar aqui com a gente do Que É Ser Brasileiro.
2: Tchau.

0: Belize, na América Central, é um destino que une experiências na floresta fechada com o clima de praia banhada pelo mar do Caribe. A porta de entrada do país é a cidade mais populosa. E uma das formas mais interessantes de explorar Belize City é agendando um passeio de tuk-tuk, liderado por um guia local.
1: Além de ser um passeio super divertido, o tuk-tuk ainda é sustentável. Ele é elétrico, aqui em cima tem um painel solar, então ele não polui.
0: O tour vai passar por lugares que contam a história da cidade e do pequeno país, que se tornou independente do Reino Unido em 1981. São dois museus que ficam próximos entre eles. E o agradável passeio vai terminar em uma fábrica de rum, uma das bebidas típicas de Belize, na América Central.

quanto mais eu estudo, mais eu percebo como é difícil você analisar o mundo. Pensar dá trabalho, mas hoje em dia ter opinião virou um verdadeiro hobby. Todo mundo entende de tudo. E eu vou te dizer mais uma coisa. Quem tem muita convicção é porque leu pouco. E se você, de repente, não prestar atenção, você vai acabar repetindo alguma coisa que disseram para você e é bem pobre. Eu sou Luiz Felipe Pondé e agora eu estou aqui na Band News TV.

0: Paraquedas em avião salva piloto da morte em Minas Gerais. Assim que o fogo começou durante o voo, ele aciona o equipamento e consegue sair logo depois do pouso, antes da explosão.
1: A agência que fiscaliza plataformas multa o TikTok em mais de 150 milhões de reais por falha na proteção de menores de idade.
0: O que é a febre do Nilo? Doença transmitida pelo pernilongo comum que contaminou 4 pessoas no Brasil. Uma morreu.
1: Supremo cria bônus para assessores e chefes de gabinetes dos ministros. Penduricalho aumenta o salário em mais de 20%.
0: Governo confirma a previsão para o salário mínimo no ano que vem, R$ 1.741. Um reajuste de 7,4%.
1: Veja também no Jornal da Band.
2: Inteligência artificial que ajuda no simulado do Enem. Acabou a desculpa para quem não quer estudar para o maior vestibular do país.
1: Um alerta na saúde. Jovens de 16 a 24 anos são os que mais fumam no Brasil. Mais que os adultos e idosos. O uso do vape é uma das explicações.
2: Na Ucrânia, drone russo com chip americano é guiado por inteligência artificial. Escolhe sozinho o alvo e explode. 3 pessoas morreram.
1: Tornado de intensidade incomum na França devasta um vilarejo. Casas são destruídas e quase 40 pessoas ficam feridas.
2: A despedida a uma lenda da música country. Cantora e atriz Dolly Parton morre nos Estados Unidos aos 80 anos.
1: Boa noite.
0: Boa noite para você. A polícia prendeu no Paraguai 5 brasileiros suspeitos de ligação com o PCC. Um deles chegou a fazer cirurgias para mudar a aparência e não ser reconhecido, mas não deu certo.
3: Policiais cercam casas de alto padrão. Para entrar em um dos imóveis, precisam arrombar a porta principal. Na operação, 5 brasileiros foram presos suspeitos de ligação com o PCC e envolvimento no tráfico de drogas e de armas. 3 estavam foragidos por sequestro, homicídio e tráfico de drogas no Brasil. Com o bando, a polícia apreendeu 2 fuzis, espingardas, pistola semiautomática, mira telescópica, carregadores e munição. Um dos presos é Douglas Fernando de Jesus Hartkoff. Segundo a polícia, ele fez plásticas para mudar o rosto, além de uma cirurgia nas pernas para aumentar e disfarçar a altura original. Ele era procurado por um assassinato em novembro do ano passado em Curitiba. Na época, ele e comparsas armados se disfarçaram de agentes do Grupo de Atuação Especial de Combate ao Crime Organizado, GAECO, para sequestrar, torturar e matar por vingança um homem de 27 anos. O Ministério Público Paraguaio analisa se os presos serão submetidos a um processo de expulsão direta ou se serão processados por lá por violação da lei sobre armas de fogo. A prisão de brasileiros no Paraguai é comum porque o país é considerado estratégico para a atuação do PCC no tráfico internacional de drogas. A cocaína produzida na Bolívia passa pelo Paraguai antes de chegar ao Brasil. Daqui, boa parte é enviada para a Europa por portos e aeroportos.
1: Combate à fraude em importações pelo aeroporto de Fortaleza. A polícia de prisão preventiva e 15 de busca e apreensão no Ceará e na Bahia. Foi apreendido uma lancha e grande quantidade de dinheiro. A quadrilha também é suspeita de lavagem de dinheiro.
0: E numa outra operação, a Polícia Federal prendeu 22 pessoas em Minas Gerais e no Espírito Santo. Os investigados são suspeitos de um esquema de fraude no INSS que causou um prejuízo de quase 90 milhões de reais. A quadrilha forjava identidades para sacar benefícios. Foram apreendidos carros e armas.
1: Um alerta de saúde preocupante. Jovens entre 16 e 24 anos são os que mais fumam no Brasil. Um dos motivos é o uso dos vapes.
4: Eles cresceram ouvindo que cigarro faz mal. Viram campanhas contra o tabagismo na televisão e na internet.
5: Mesmo assim, são justamente os mais jovens que aparecem no topo de uma estatística preocupante.
4: Uma pesquisa mostrou que 19% dos jovens entre 16 e 24 anos dizem fumar cigarros comuns ou eletrônicos no Brasil. É a maior proporção entre todas as faixas etárias pesquisadas. O Fábio, de 25 anos, começou a fumar nas festas.
6: A gente começa indo no fumódromo, socializando com o pessoal lá. E um pouco depois a gente começa a ter o vício diário, né?
5: Depois que ele começou a trabalhar, o cigarro entrou na rotina como uma forma de aliviar o estresse. Virou dependência. Hoje o Fábio fuma quase um maço de cigarros por dia.
4: Além de causar dependência, fumar aumenta os riscos de desenvolver diversos tipos de câncer e doenças de pulmão e coração. Mesmo assim, 63% dos fumantes consideram a própria saúde ótima ou boa.
6: É, por enquanto está tudo bem. Eu sei que algum dia a conta chega, mas por enquanto ainda não paro.
4: Antigamente, o cigarro era um símbolo de status, glamour. Hoje as empresas investem em sabores como menta, frutas e os cigarros eletrônicos, os chamados vapes, que ajudam a atrair um público cada vez mais novo.
7: O vape funciona como uma porta de entrada, ele é propagandeado como uma via de saída para quem fuma, mas ele é muito mais perigosamente uma porta de entrada no cigarro.
4: O oncologista defende campanhas de prevenção pensadas especificamente para os jovens, capazes de conversar com os hábitos e a linguagem dessa geração.
7: É muito mais fácil a gente tentar corrigir isso no começo, na raiz, tentando desde a infância e adolescência evitar isso, com mais orientação. A gente precisa falar mais sobre isso, porque os nossos jovens estão entrando num loop perigoso aí.
2: Ainda hoje, o cerco a redes sociais que colocam crianças em risco. A Agência Nacional de Proteção de Dados multa a TikTok em mais de 150 milhões de reais por falhas na proteção de dados. E Discord recorre para retomar lives e alega punição desproporcional. Os detalhes daqui a pouco.
0: Pela primeira vez, São Paulo registrou casos de febre do Nilo em pessoas. É uma doença transmitida por pernilongos comuns. Na grande maioria dos casos, não apresenta sintomas, mas raramente pode se agravar e até levar à morte.
8: Os dois casos de febre do Nilo ocidental em pessoas foram registrados no interior de São Paulo. Uma delas é uma mulher de 34 anos, moradora de Ribeirão Preto. Ela teria viajado recentemente para a região amazônica, onde há maior circulação do vírus. Segundo a Secretaria Estadual de Saúde, ela já se recuperou. A outra paciente é uma jovem de 18 anos, de São José do Rio Preto. Ela está internada. Mais dois casos foram confirmados em Santa Catarina. Uma mulher de 77 anos morreu. O outro paciente já teve alta. Uma suspeita também é investigada no Piauí. A febre do Nilo ocidental é transmitida aos humanos por pernilongos comuns, também conhecidos como muriçocas. Os insetos adquirem o vírus de aves infectadas. Não existe vacina.
9: O vírus ele circula nas Américas já desde o final dos anos 90. Nós já temos relatos na América do Sul também já há muitos anos. E quando nós estamos infectados, nós não temos capacidade de transmitir a doença.
8: Segundo o Ministério da Saúde, só 20% das pessoas infectadas apresentam sintomas como febre, náusea, dores musculares, de cabeça e nos olhos. Um em cada 150 pacientes infectados desenvolve doenças neurológicas severas, como meningite.
9: O que as pessoas têm que fazer? Tem que evitar o contato com o pernilongo. Então, colocar tela nas suas casas, cuidar dos terrenos baldios, usar medidas de proteção individual, então inseticida, repelente, camisa de manga comprida. Ou seja, o cuidado do ambiente, ele é muito importante.
1: Um drone russo guiado por inteligência artificial matou 3 pessoas na Ucrânia. Este seria o primeiro caso de uma arma autônoma que fez vítimas na guerra.
10: É um marco sombrio. A inteligência artificial já não está apenas ajudando a pilotar ou localizar alvos. Agora há um caso documentado em que ela tomou a decisão final de um ataque que matou humanos. A tecnologia utilizada era da empresa americana NVIDIA. O caso aconteceu mês passado, em Zaporizhia, na Ucrânia. Operadores russos levaram o aparelho até a região e a inteligência artificial escolheu sozinha o alvo final. O drone tentou atingir tanques de gás de um posto, bateu num prédio antes de chegar lá e explodiu. 3 civis morreram. Esse pequeno computador de inteligência artificial custa a partir de $250 e há revendedores internacionais. Com ele, a Rússia está tentando dar capacidade de reconhecimento autônomo a drones relativamente baratos e produzidos em grande escala. Enquanto as armas ficam mais inteligentes, a Europa trabalha para se defender. Em menos de 2 semanas, 3 tentativas de ataques com drones foram identificadas no aeroporto de Leipzig, na Alemanha, estratégico para cargas militares da OTAN. A guerra tem testado a defesa europeia em diversas frentes. Drones têm aparecido de forma misteriosa em áreas sensíveis em diversos países do continente. Na Ucrânia, o desafio maior é outro: proteger o céu dos mísseis balísticos da Rússia. Isso depende principalmente dos Estados Unidos. O país está com poucos interceptadores Patriot, um eficiente míssil de defesa antiaérea. O primeiro-ministro britânico, Andy Burnham, prometeu apoio e quer aproveitar a Assembleia Geral da ONU em Nova York no mês que vem para se juntar a outros líderes europeus na pressão sobre Donald Trump para que ajude mais os ucranianos contra os russos.
0: Bom, tem um lado sombrio aí da inteligência artificial, como o Felipe Killing mostrou pra gente, perigosíssimo, na verdade. E tem um lado positivo também. A IA está ajudando na rotina de estudos para os vestibulares. Dá até para o candidato fazer um simulado personalizado do Enem com correções e relatórios em tempo real.
11: O foco aqui é total. Cada minuto é precioso nessa corrida por uma vaga na universidade. E aqui eles têm um aliado: a inteligência artificial.
12: Principalmente na questão de poupar tempo. Ele faz uma organização muito mais rápida do que a gente perdendo tempo e analisar cada coisinha, cada horário, tudo que falta, é bem mais efetivo.
11: Além de ajudar em simulados, a IA ajuda a tirar dúvidas e acompanha a evolução do aluno. Uma aliada dos professores.
13: Então ela pega esses dados, interpreta e encontra, por exemplo, padrões de erro. Ela encontra desvios de comportamento na redação. Ela encontra padrões onde falta conteúdo ou onde é simplesmente porque o aluno está nervoso. Ela consegue identificar esse tipo de coisa.
11: O uso de uma inteligência artificial desenvolvida para ajudar no preparo para o Enem e para os vestibulares teve papel central na rápida evolução dos alunos desse cursinho. Só que agora todo mundo vai ter acesso a uma IA para essa preparação. O Gemini, a inteligência artificial do Google, oferece agora um simulador para questões do Enem. Para evitar erros, essa ferramenta foi desenvolvida em parceria com a plataforma Akira Enem. Desde 2024, ela oferece de graça preparação para alunos que vão prestar o Enem. Em seu banco de dados estão provas do Enem desde 1998.
14: O pessoal do Google então entrou em contato falando assim: cara, você agora tem dados muito bons que a gente poderia oferecer dentro do Gemini, para a gente poder dar uma experiência ainda melhor para os alunos.
11: Fizemos um simulado.
15: Gemini.google.com e você vai colocar teste prático Enem. Nesse momento, ele vai começar a preparar uma experiência específica do Enem para você. Ele vai te mostrar uma caixa dizendo para você abrir o teste. Quando você colocar iniciar teste, ele vai começar a construir para você a prova. Então, nosso objetivo é criar muito mais um suporte, uma ferramenta que ajude na preparação da prova, do que especificamente da sua resposta. A gente quer mostrar, ó, é esse conceito que eventualmente você precisa aprofundar para conseguir responder essa pergunta.
1: Depois de suspender transmissões ao vivo pelo Discord, a Agência Nacional de Proteção de Dados multou o TikTok em mais de R$150 milhões por falhas na proteção de menores de idade. A plataforma também terá de adotar novas medidas de segurança.
16: Atenção em casa e no trabalho. Psicóloga infantil Vanessa, mãe de gêmeas, de 9 anos. Os relatos que ouvi no consultório fazem aumentar o nível de atenção no contato das filhas com a internet.
17: Além, né, do tempo de tela, eu me preocupo também como que está sendo esse uso que elas têm de tela.
18: Com 9 anos de idade, rede social zero.
17: Rede social zero.
16: Apesar do ECA digital ter entrado em vigor este ano, crianças e adolescentes ainda seguem expostos a práticas nocivas no ambiente virtual. Hoje, a NPD, Agência Nacional de Proteção de Dados, multou o TikTok em quase 154 milhões de reais devido a irregularidades. A agência constatou que a plataforma apresentou falhas no tratamento de dados de crianças e adolescentes nas duas formas de acessar a rede social. Na modalidade sem cadastro, é possível assistir a conteúdos sem criar uma conta e sem nenhum tipo de filtro de idade. E no acesso com cadastro, a coleta de dados de crianças e adolescentes que podem ser usados para direcionar publicações. Além da multa, a agência determinou que os dados coletados desse público sejam deletados. O TikTok terá também de colocar em prática um plano de adequação apresentado pela empresa e aprovado pela agência. Entre as medidas que devem aumentar a segurança dos menores de idade estão: o modo sem cadastro terá limite de 12 horas de uso por dispositivo, bloqueio de interações e transmissões ao vivo, proibição para comentar, curtir ou enviar mensagens diretas, suspensão total de anúncios e acesso somente a conteúdo apropriado para todas as idades. No início do mês, a agência também proibiu temporariamente transmissões ao vivo no Discord. Esta semana, a empresa, que afirma respeitar as regras do ECA Digital, recorreu da decisão. Segundo a agência, a plataforma não tinha mecanismos para retirar do ar em tempo real lives que estimulavam crianças e adolescentes à automutilação e até o suicídio. Em julho, uma menina de 13 anos do Mato Grosso do Sul tirou a vida durante uma transmissão no Discord. O caso é investigado pela polícia.
0: No Paraná, um recém-nascido foi resgatado depois de ser abandonado em um terreno baldio. A mãe, uma adolescente de 16 anos, disse ter sido vítima de estupro e que não sabia da gestação.
19: A jovem e o bebê estão internados no hospital. A criança recém-nascida foi abandonada num terreno baldio na madrugada de segunda-feira. O bebê, que estava enrolado em sacos plásticos e em uma toalha, foi encontrado por uma vizinha.
20: Quando eu me deparo com uma sacola, um saco plástico transparente com bastante sujeira de banheiro e uma coisa preta enrolada. Eu abri, né, porque achei que pudesse ser, de fato, um animal. Quando eu abro a toalha, era uma menininha.
19: A criança foi socorrida pelo SAMU e chegou ao hospital com hipotermia grave e duas fraturas, que podem ter ocorrido durante o parto. O estado de saúde dela é estável. A adolescente, de 16 anos, também está internada e se recupera bem. Segundo uma tia da jovem, desde março desse ano, a adolescente teria procurado atendimento na unidade básica de saúde de Piraquara, com dores na região do abdômen. Na consulta, o médico teria dito que se tratava de problemas intestinais. Em nenhum momento, segundo a família, foi solicitado um teste de gravidez. Em nota, a Secretaria de Saúde de Piraquara disse que não vai comentar o caso devido ao sigilo médico e por envolver uma menor de idade. O bebê está sob cuidados do Conselho Tutelar e poderá ser encaminhado para a adoção. A Justiça concedeu uma medida protetiva que proíbe que a adolescente e os pais dela tenham contato com a criança. A polícia apura se os pais da jovem sabiam da gravidez.
21: Todos os fatores ali vão ser investigados, a possível participação dos pais da adolescente, né, os avós da criança, e também se essa adolescente foi ou não vítima de...

0: crime. Nessa foto, o homem que segura um fuzil tem sobre o rosto o emoji de jacaré. O símbolo é uma alusão ao traficante Wallace Trindade, o Lacoste, um dos chefes do Terceiro Comando Puro. O TCP também é identificado nas redes sociais pela bandeira de Israel, usada até para demarcar o território controlado pela facção carioca. Já o Comando Vermelho é representado pela bandeira vermelha, ou por um urso, uma referência a Edgar Alves de Andrade, o Doca, também conhecido como Urso.
1: Chegamos, chegamos. Tropa do Urso, tropa do Piranha.
0: Já o PCC adotou nas redes sociais o símbolo chinês que significa equilíbrio.
2: O uso dos emojis, ele por si só, não é um ato incriminatório de quem quer que seja. É um indicativo de reconhecimento, de pertencimento, de identificação de grupos criminosos, de facções criminosas ou mesmo da milícia.
0: Mas para as facções, a simples presença desses símbolos numa troca de mensagens pode levantar suspeitas. Moradores de comunidades relatam que os criminosos chegam a vasculhar celulares em busca de qualquer indício de ligação com grupos rivais. Numa postagem, um homem disse que foi sequestrado e que os criminosos procuraram emojis, conversas e até músicas ligadas a outra facção. Os emojis também são usados pelos bandidos para identificar drogas. Uma folha representaria maconha, um floco de neve, cocaína. Até uma fatia de pizza seria utilizada para se referir à pornografia infantil.
3: Eles utilizam os emojis como uma forma de identificar quem está do outro lado, na medida em que se a pessoa do outro lado entende o que está sendo dito, provavelmente ela faz parte e vai oferecer amparo para esse abusador ou esse criminoso, e também como uma forma de ludibriar a plataforma para que ela não identifique o conteúdo que está sendo transmitido naquela conversa.
4: Um piloto sobreviveu à queda de um avião em chamas perto de Belo Horizonte. Ele foi salvo depois de acionar o paraquedas e conseguiu sair do avião antes de uma explosão destruir tudo.
5: Moradores da região registraram a queda. As imagens mostram o avião caindo já com o paraquedas acionado e uma coluna de fumaça.
6: Nossa!
5: 30 segundos depois, o avião cai numa área de mata, em Mateus Leme, na região metropolitana de Belo Horizonte. O fogo se espalhou rapidamente.
7: Todo mundo foi gritando, pedindo para sair das casas, porque na altura você não parecia sentir que eles iam cair na casa.
5: O piloto e único ocupante do monomotor é Gustavo Couto, de 29 anos. Ele contou com a ajuda de moradores para sair do avião antes da explosão. Foi levado de helicóptero para um hospital com ferimentos leves. À tarde, depois de receber alta, deu detalhes do que aconteceu.
8: Eu tive uma perda de potência, né? E quando eu vi que eu estava tendo algum problema, que eu não ia ter mais controle da aeronave, eu tiro a aeronave de cima da cidade de Mateus Leme, procuro um lugar melhor para o pouso de emergência, e aí eu aciono paraquedas. E espero o impacto no chão.
9: Você chegou a pensar no pior?
8: Pensa sim. Na hora que você vê a fumaça entrando na cabine, o fogo no motor, você pensa o pior.
10: A gente leva um choque, né? Tipo assim, o dia que você mais temeu chegou. É um alívio e ver ele assim, uma chance que poucos têm, né? De ter o paraquedas, um alívio. Nossa, vou agradecer a Deus.
5: O avião saiu do aeroporto da Pampulha, em Belo Horizonte, e tinha como destino a cidade de Bom Despacho, na região central de Minas. Estamos aqui no local onde o avião caiu. Trata-se de uma área de mata, mas a poucos metros daqui há algumas casas. Segundo especialistas, além da habilidade do piloto, a tecnologia inserida na aeronave evitou uma tragédia. É o modelo Cirrus SR-22, equipado com um sistema de paraquedas projetado para diminuir a velocidade em pouso de emergência. Esse sistema fica no corpo do avião e é acionado por uma alavanca. O paraquedas é lançado para fora por um foguete balístico.
8: Um paraquedas só da aeronave. Ele pega a aeronave e sustenta toda a aeronave. E eu estava lá dentro, a aeronave tem airbag, cinto de segurança, tudo bem equipada. É como se eu estivesse num carro e aconteceu isso e eu tive que ir para o acostamento.
5: Só aviões de pequeno porte podem contar com esse sistema de paraquedas, que pode ser usado apenas em situações de emergência, com perda do motor. O CENIPA, Centro de Investigação e Prevenção.

0: Então, de acidentes aeronáuticos, já começou a investigar o que aconteceu. Para o piloto, que escapou da morte, agora é hora de comemorar em casa, com um filho de 2 meses de idade.
1: Estou doido para ver ele. Vejo a foto, dá vontade de chorar. Eu perdi meu celular lá no avião, não consegui. Mas tá doido para ver ele, abraçar, sentir o cheiro dele, né, cheiro de neném, né?
2: O futuro agora, continuar pilotando.
1: Amanhã estamos pilotando de novo, se Deus quiser.
3: Ah, abraça bem o filhote. Que história incrível.
4: Espetacular.
3: Incrível. Que bom que ficou tudo bem. Em São Paulo, 2 policiais militares foram presos suspeitos de estupro de uma adolescente e roubo.
5: As imagens mostram 3 amigos, 2 jovens de 17 e 18 anos e um rapaz de 19 desembarcando do carro dos suspeitos. Era por volta de 2:30 da manhã. Segundo as vítimas, elas conheceram os policiais militares de folga em uma adega e aceitaram carona. Os 3 pediram para descer rapidamente e ir ao banheiro. As imagens não mostram, mas os amigos voltaram para o veículo e saíram com os suspeitos. Eles são os soldados William Santana Santos, de 24 anos, e Vitor Sebastião da Silva, de 27. De acordo com o boletim de ocorrência, os PMs mudaram o trajeto logo depois. Um deles teria sacado uma arma e exigido os celulares do grupo. As jovens entregaram os aparelhos, enquanto o rapaz conseguiu esconder o celular dele. As vítimas ainda afirmaram que foram trazidas para este terreno baldio, na zona leste de São Paulo. O rapaz e a amiga mais velha disseram que foram obrigados a descer do carro e que foram coagidos por Vitor. A menor de idade, de 17 anos, ficou dentro do carro e afirmou ter sido estuprada por William. O rapaz contou que depois foram abandonados na região e conseguiram pedir ajuda.
6: Aí ela pegou e veio vindo pra casa, porque ele abandonou a gente, pulamos esse muro e fomos pra casa. Aí foi quando apareceu uma viatura, e a gente foi pra casa e pediu socorro.
5: Pela placa do carro, os suspeitos foram localizados e presos. Os PMs negaram as acusações. William confessou ter feito sexo com a jovem, menor de idade, mas alegou que a relação foi consensual. Os celulares das vítimas ainda não foram localizados. No momento em que eram conduzidos à viatura, os PMs caminharam tranquilamente pela delegacia, sem algemas. Na audiência de custódia, a justiça converteu a prisão em preventiva. Vitor vai responder por roubo. William, por roubo e estupro. Em nota, a Secretaria de Segurança Pública diz que a PM não tolera desvios de conduta e agiu com firmeza para dar pronta resposta ao caso. E que também apura os procedimentos adotados na apresentação dos suspeitos à Polícia Civil.
4: E não pode tolerar mesmo. São bandidos usando fardas, têm que ser tratados como bandidos. Policiais civis e militares ocuparam hoje favelas que formam o Complexo de Israel, no Rio de Janeiro, um reduto de uma facção criminosa. 8 suspeitos foram presos.
7: Hoje os policiais cumpriram mandados de prisão e ocuparam áreas de Parada de Lucas e Vigário Geral. Os agentes destruíram muros com seteiras e até uma casa-mata, uma instalação comum em guerras. Uma granada encontrada perto de uma estação impactou a circulação de trens. 8 pessoas foram presas. Entre os detidos está Luana Rosa de Araújo, conhecida como Madrinha da Cidade Alta, que fazia a contabilidade da facção. Os agentes ainda encontraram uma casa de alto padrão, onde mora um braço direito de Álvaro Malaquias Santa Rosa, o Peixão, chefe do TCP.
8: O objetivo da Polícia Militar é ocupar temporariamente as 5 favelas do Complexo de Israel, para realizar operações diárias contra o 3º Comando Puro.
9: E hoje a gente coloca o Batalhão de Operações Policiais Especiais, fazendo toda uma varredura nos principais locais, checando informações do disco de denúncia, informações também que chegam diretamente no serviço de inteligência da Polícia Militar, que estão sendo checadas por esses policiais ali, como uma espécie de varredura em toda a região para poder encontrar criminosos ou artefatos ilícitos que estejam escondidos.
7: O Complexo de Israel é formado pelas favelas 5 Bocas, Pica-Pau, Cidade Alta, Parada de Lucas e Vigário Geral. Diariamente, os moradores são afetados pelo crime organizado, com barricadas, confrontos e intolerância religiosa. Segundo a polícia, é no complexo que fica a base da facção e de onde saem as ordens para invadir outras regiões.
3: Um caso de violência doméstica terminou com um agressor morto pela polícia no Rio Grande do Sul. Ele já tinha sido preso na semana passada, mas foi liberado.
5: Tapejara, Rio Grande do Sul. A câmera de segurança registrou o momento em que o homem invade a casa da ex-mulher e começa a agredi-la. Ele deu chutes e socos e com uma faca feriu as mãos e o tórax dela. A brigada militar foi acionada por vizinhos. Quando os policiais chegam, dão ordem para que ele se afaste. O homem não obedece e os PMs atiram. O agressor, de 57 anos, foi socorrido e morreu no hospital. Na última semana, João de Oliveira tinha sido preso em flagrante por agredir e ameaçar a mulher com uma arma, mas foi solto no dia seguinte. A justiça concedeu liberdade provisória com medidas cautelares. Segundo a Polícia Civil, a vítima era agredida pelo ex-marido há 5 anos.
4: A Justiça do Trabalho rejeitou um recurso das Casas Bahia e manteve a decisão que obriga a empresa a recontratar quase 2 mil funcionários demitidos. O corte fazia parte do plano de reestruturação do grupo, que pediu recuperação judicial para renegociar dívidas de mais de 17 bilhões de reais. A Justiça argumenta que demissões em massa precisam de negociação prévia com os sindicatos.
10: Daqui a pouco, em meio à limitação de penduricalhos, Supremo cria gratificação de até 22,5% para assessores de ministros da corte. Na Europa, destruição causada após a passagem de tornado raro na França. É já já.
3: O candidato do PL, Flávio Bolsonaro, fez a primeira viagem de campanha ao Nordeste.
11: Recepção no aeroporto e carreata até o centro de Maceió. Flávio Bolsonaro colocou o chapéu de couro na primeira visita ao Nordeste da campanha. O local escolhido foi Alagoas, terra natal do vice Alfredo Gaspar. Em discurso em cima de um trio elétrico, Flávio disse que caso seja eleito, manterá o Bolsa Família e que pretende ampliar a economia da região, que atualmente tem o turismo como uma das principais atividades. A intenção, segundo ele, é ampliar o agronegócio nordestino.
12: Começar a olhar para o Nordeste como uma grande solução, como foi lá atrás do Centro-Oeste para o agro, para a pecuária, para o plantio.
11: Duas ausências na agenda. O ex-presidente da Câmara e candidato ao Senado, Arthur Lira, do PP, e o candidato do PSDB ao governo do Estado, João Henrique Caldas, o JHC. Eles alegaram outros compromissos. O PL tem encontrado dificuldade em reproduzir no plano nacional as alianças fechadas com partidos do Centrão nos estados, principalmente no Nordeste, onde o campo político está mais próximo de Lula. Flávio quer tentar atrair o máximo possível de políticos aos palanques estaduais e evitar temas polêmicos, como o financiamento do filme Dark Horse, sobre a vida do pai Jair Bolsonaro. A Polícia Federal afirma que o banqueiro Daniel Vorcaro repassou pelo menos 60 milhões de reais para a produtora. Ontem, na Fiesp, o candidato do PL repetiu que foi uma relação privada.
13: Vocês querem insistir com uma relação privada de um filme privado que não tem contrapartida pública de nada? Gente, não adianta, vocês não vão me colocar na mesma página desse cara. Não vão me colocar. Hoje o governo Lula que deve explicações, vão cobrar explicações deles.
11: A decisão do comando político do PL é deixar a prestação de contas do filme para a produtora, a Go Up Entertainment. O Supremo analisa a denúncia de que deputados teriam repassado emendas parlamentares para a empresa.
3: O presidente Lula participou hoje de um evento no Exército, onde defendeu mais investimentos na área militar.
4: Ele também foi questionado sobre as investigações envolvendo o filho, mas não respondeu.
14: Lula participou das comemorações do Dia do Soldado no Quartel-General do Exército, em Brasília. Ao final do evento, destacou o aumento da participação feminina nos quartéis e voltou a defender a ampliação de investimentos na área militar.
15: A defesa não pode ser uma coisa quando sobrar dinheiro. Nós temos que priorizar, preparar esse país não para a guerra, preparar esse país para a paz. Preparar esse país para defender o nosso território, as nossas riquezas e o nosso povo.
14: Durante a cerimônia, Lula cumprimentou o senador Hamilton Mourão, que foi vice do ex-presidente Jair Bolsonaro. Eles conversaram por cerca de 40 segundos, o tempo suficiente para Lula pedir apoio ao projeto de lei que regula a exploração de minerais críticos no país. Lula foi questionado sobre as apurações da Polícia Federal que envolvem seu filho, Fábio Luiz, o Lulinha, e o ex-chefe de gabinete, Marco Aurélio Santana, o Marcola, mas não respondeu às perguntas.
16: Presidente, estão atrapalhando a campanha suspeita sobre o seu filho Fábio? Presidente,
17: o senhor está decepcionado com o Marcola?
14: Lulinha e Marcola são investigados por suposto tráfico de influência dentro do governo. À tarde, o presidente se reuniu com integrantes da campanha para definir as próximas agendas. Um comício em Porto Alegre na próxima sexta-feira foi desmarcado por causa da previsão de fortes chuvas na região. Seria a primeira ação de campanha na região sul. A agenda foi substituída por uma caminhada em Salvador. Na Bahia, Lula estará ao lado do governador do estado, que tenta a reeleição, o petista Jerônimo Rodrigues.
4: Vamos conferir agora como foi o dia dos outros candidatos à presidência.
10: Ronaldo Caiado e Renan Santos participaram de um evento promovido pela Associação Brasileira da Infraestrutura e Indústrias de Base em São Paulo. Caiado, do PSD, prometeu reduzir juros e pediu apoio de empresários.
18: Me dê essa carta de confiança que eu rebaixarei os juros, eu terei medidas para poder conter as despesas do governo federal e eles serão nossos parceiros para avançar em todas as áreas, seja ela de rodovias, seja ela de hidrovias, seja de portos, enfim, ferrovias, enfim, tudo aquilo que seja a logística do Brasil que hoje está estrangulada.
10: Renan Santos, do Missão, defendeu que recursos economizados com cortes de gastos do governo sejam investidos em infraestrutura.
19: Super salários, privilégios que existem, por exemplo, em certos setores dentro da Previdência. Por exemplo, são militares que têm super salário, judiciário também tem, cortes de certas renúncias fiscais multibilionárias que existem para setores pouco efetivos, isso vai virar investimento direto na área de infraestrutura.
10: Em um evento da CNA em São Paulo, Augusto Cury, do Avante, falou em responsabilidade fiscal para reduzir juros e ampliar o crédito aos agricultores.
20: Então, a agricultura tem que ser abraçada, nós temos que ter responsabilidade fiscal, gastar muito menos do que arrecadamos para que a taxa Selic possa cair e, de fato, os agricultores tenham a oportunidade de custear sua safra e expandir a produção brasileira.
10: A passagem de um tornado de intensidade incomum destruiu mais de 300 casas e deixou 39 feridos em um vilarejo na França.
21: Moradores registraram assustados a aproximação da tempestade.
22: Tornado que touche o solo.
21: Nesta casa, enquanto tudo saía voando do lado de fora, um homem segurava as janelas de vidro com força. A velocidade dos ventos chegou a 200 km por hora. Casas ficaram destelhadas. Árvores e postes foram derrubados. Centenas de imóveis ficaram sem energia. Uma escola foi danificada e um telhado de um porto desabou.
23: A onda fria.
24: Nós fugimos. O tornado estava bem em cima de nós. Nosso instinto de sobrevivência disse que precisávamos sair dali, senão acho que teríamos morrido.
25: Achamos que seria o fim, porque vimos que estava vindo direto em nossa direção. Não sabíamos se deveríamos nos esconder.
21: O vilarejo atingido tem cerca de 1000 habitantes. Agora, o verão extremo na Europa dá lugar a outro cenário, o das tempestades. Depois de dias de calor intenso, a mudança nas condições atmosféricas favorece a formação de temporais severos, como o que atingiu o sul da França. Este meteorologista explica que dezenas de tornados são registrados todos os anos na França, mas dificilmente com essa intensidade. Em Tarragona, na Espanha, ruas ficaram alagadas depois de uma tempestade com granizo. O mau tempo interrompeu a terceira etapa da volta da Espanha nos Pirineus franceses, na fronteira com a França. E na Itália, um avião capotou no aeroporto Forlì durante um temporal.
4: Hora do Futebol, aqui no Jornal da Band. Boa noite, Lívia Nepomuceno.
0: Tudo bem, meu amigo Felipe, tudo ótimo. Boa noite.
4: Tudo ótimo. Tivemos um rubro-negro vencendo ontem à noite no Rio.
0: Pois é. Mais um rubro-negro vencendo, mas, antes de mais nada, uma ótima noite para você. Não estamos falando do Flamengo, e sim do Furacão, o Atlético Paranaense, que se sentiu em casa na cidade maravilhosa ontem, com o Viveiros, que já tem 16 gols, o artilheiro do campeonato, para lá de inspirado. O Atlético Paranaense bateu o Botafogo por 3-2. O time do Paraná vive uma ótima fase, está em terceiro lugar no Campeonato Brasileiro, coladinho do vice, do Flamengo. Agora vamos falar sobre mais uma revelação do Palmeiras, que está a caminho da Europa. O atacante Alan vai para o Manchester City. Uma negociação que reforça o sucesso do trabalho da base do time paulista, que já faturou quase 3 bilhões de reais em vendas.
1: O trabalho com as crias da Academia do Palmeiras segue gerando resultados em campo e nas finanças do clube. Agora é a vez do ponta Alan. Os valores da venda para o Manchester City, da Inglaterra, chegam a 40 milhões de euros, cerca de 240 milhões de reais. O Palmeiras é o único brasileiro no top 10 do ranking mundial de faturamento com categorias de base. A negociação segue uma sequência impressionante. Nos últimos 10 anos, o clube vendeu jogadores como Estevão, Endrick e Gabriel Jesus para times da Europa. Somando todas as negociações de jogadores da base, o Palmeiras conseguiu mais de 2,7 bilhões de reais. Mas até nesse quesito, o Palmeiras tem como grande rival o Flamengo. Nas últimas 3 temporadas, os clubes venderam bem. O Alviverde faturou 1,5 bilhão e o rubro-negro 996 milhões.
0: É bom para a base, é bom para o dinheiro que entra, mas perde vínculo com o clube muito cedo, né?
4: É verdade.
0: Obrigada. Boa noite, até amanhã. O Supremo criou um penduricalho para assessores e chefes de gabinete dos ministros, que pode aumentar o salário em mais de 20%. Informação que chega agora com a Lana Cânepa, direto de Brasília, com os detalhes. Boa noite, Lana.
2: Ótima noite para vocês. Olha, tribunais superiores como o TST do Trabalho, o STM da Justiça Militar e o TSE da Justiça Eleitoral já tinham criado essa mesma gratificação para os assessores. Agora, o Supremo, que tinha limitado o pagamento de penduricalhos em março, também decidiu entrar para a lista. E pagando até mais que a média, viu? Nos tribunais, o novo penduricalho aumenta em 15% o salário dos assessores. No Supremo, varia de 20% a 22%, isso dependendo do cargo. Em média, R$5 mil a mais para assessores e chefes de gabinete dos ministros. O Supremo disse que tem orçamento para custear esse bônus, que a gratificação não vai furar o teto constitucional e que esse novo penduricalho não contraria a decisão anterior do próprio tribunal. A estimativa, com base em dados oficiais, mostra que se o novo penduricalho livre de cobrança de impostos chegar aos mais de 5 mil cargos do primeiro escalão do judiciário, o custo por ano pode passar dos 280 milhões de reais. É com vocês.
4: Obrigado, Lana. Ou seja, faço o que eu digo, mas não faço o que eu faço. Em Joinville, uma escola de balé transforma música, disciplina e talento em oportunidades. O Bolshoi é a única filial da escola russa fora do país e há 26 anos forma bailarinos brasileiros para os palcos do mundo.
5: Um lugar onde tudo funciona por música. Os ensaios, a confecção dos figurinos, os treinos. Estamos em Joinville, Santa Catarina. Essa é a escola do Teatro Bolshoi no Brasil, que forma bailarinos e bailarinas para o mundo todo. São 26 anos no Brasil. Essa é a única filial do Bolshoi, uma das escolas de balé mais importantes do mundo, fora da Rússia. É como se todo mundo aqui estivesse se preparando para uma grande apresentação, o tempo todo. No fundo, é quase isso.
6: para entrar no Bolshoi hoje é bem complicado, um concurso de quase 100 pessoas por vaga. Em compensação, quando o bailarino se forma no Bolshoi, 72% dos alunos do Bolshoi trabalham nas melhores companhias do Brasil e do mundo.
5: O Bolshoi forma bailarinos e transforma vidas. O Michael é da primeira turma, se formou em 2009 e segue por aqui, agora lapidando o talento.
7: Cuida do braço esquerdo, tá muito alto.
8: A gente tem que superar os desafios do nosso corpo, os desafios da nossa cabeça, do nosso psicológico, trabalhar com as nossas emoções, aprender a lidar com frustração, aprender a lidar com sucesso. Então, quando a gente forma um bailarino, você está formando muito além de um artista, você está formando um cidadão, realmente.
5: O caminho da Alessandra até a aula é uma caminhada curta e tranquila, mas nem sempre foi assim. Quando morava no Complexo do Alemão, no Rio de Janeiro, chegar a um ensaio podia ser um desafio.
9: Às vezes eu não ia pro balé porque estava tendo operação, então eu ficava meio que em casa triste porque não tinha o que fazer.
5: Hoje a realidade é outra. A estrutura oferecida pelo Bolshoi ajuda a Alessandra a levar o seu talento cada vez mais longe. Permite que ela sonhe.
22: Se eu te procurar daqui 10 anos, onde eu vou te encontrar? Como vai ser?
9: Acho que na Europa. Vou estar apresentando também, então se você for na Europa, procurar uma escola assim...
22: Eu vou achar a Alessandra lá.
9: Vai me achar lá.
3: É isso aí. Começou hoje a Olimpíada Mirim de Matemática, uma competição que busca testar os conhecimentos dos alunos em uma área em que a educação no Brasil ainda precisa avançar muito.
5: Silêncio na sala, todos concentrados. É dia de prova e essa não é das mais fáceis.
23: Tava difícil. A partir da última folha foi a mais complicada. Eu gosto mais que tem que pensar, assim, tem que calcular, tem que usar o cérebro.
5: Mais de 5 milhões de alunos participam da Olimpíada Mirim de Matemática em todo o país. São estudantes de escolas públicas e privadas, do segundo ao quinto ano do ensino fundamental. A prova reúne desafios de raciocínio lógico e tenta despertar cedo o gosto pelos números.
26: Eu sempre digo que eles não têm que decorar a fórmula, mas sim entender o processo e essa organização para depois eles conseguirem desenvolver qualquer tipo de questão.
5: Hoje, só metade dos alunos que cursam o quinto ano do ensino fundamental na rede pública tem aprendizagem adequada em matemática. Um número que diminui para menos de 20% no nono ano e chega a menos de 10% no ensino médio. Para mudar esse cenário, surgem novas formas de ensinar, mais lúdicas. O Cristalion, criado a partir de uma pesquisa de doutorado na USP, é uma delas. No tabuleiro, os alunos precisam investir, economizar e administrar o dinheiro no mundo de ficção científica. Testado com 85 estudantes do quinto e do sexto ano, o jogo teve 98% de aprovação.
26: Por meio do jogo, ela tem essa experiência de tomar decisões sobre investimentos, sobre tomar empréstimos, sobre como gastar ou não gastar o recurso. Então elas podem, por meio da experiência, influenciar esse aprendizado para elas desses conceitos que são mais abstratos.
27: Em resposta às tarifas aplicadas pelos Estados Unidos, o governo do Canadá anunciou sobretaxas de até 50% contra quase 700 produtos de empresas americanas, uma retaliação de 20 bilhões de dólares. As taxas mais altas incidirão sobre produtos como aço, alumínio e vestuário. O tarifaço entra em vigor no dia 8 de setembro. Para minimizar os efeitos à economia local, o governo canadense anunciou um plano para apoiar financeiramente as empresas impactadas.
3: Brasil e Estados Unidos marcaram uma nova reunião para negociar o tarifaço americano. Vamos ao vivo novamente até Brasília, agora com Pedro Teixeira, que tem os detalhes para a gente. Boa noite, Pedro.
28: Tudo bem, Adriana? Boa noite para você e a todos que nos acompanham no Jornal da Band. A reunião virtual está marcada para a próxima segunda-feira e será comandada pelo ministro do Desenvolvimento, Indústria e Comércio Exterior, Márcio Elias Rosa, e pelo representante comercial dos Estados Unidos, o Jameson Greer. Essa será a primeira conversa entre os dois governos desde o anúncio das novas tarifas de 37,5% em julho. A retomada das negociações foi acertada numa conversa por telefone entre Lula e Donald Trump na última sexta-feira. O representante comercial americano disse que recebeu a orientação de Trump para reabrir o diálogo. O governo Lula trabalha com cautela e não espera uma reversão imediata das tarifas. A principal estratégia será reduzir as sobretaxas. Caso não seja possível, o Brasil quer aumentar a lista de produtos que ficarão fora da cobrança extra. Volto com vocês.
27: Obrigado. Nos Estados Unidos, a desaprovação a Donald Trump atingiu recorde. Esta rejeição pode ser decisiva nas eleições de novembro para a escolha de deputados e senadores.
11: Ir ao posto de gasolina ou ao supermercado continua sendo uma tarefa complicada para milhões de americanos. Não pelo deslocamento, e sim pela conta. O custo de vida da população continua alto, principalmente por causa dos efeitos do conflito dos Estados Unidos com o Irã, que já dura quase 6 meses e fez disparar o preço dos combustíveis. O cenário joga por terra a principal promessa de campanha de Donald Trump: aumentar o poder de compra dos americanos. Com isso, a desaprovação do presidente continua batendo recordes. Uma pesquisa da agência Reuters mostra que a rejeição chegou a 65%. Já o índice de eleitores que aprovam Donald Trump está em 33%. O levantamento revelou ainda que apenas 31% dos entrevistados apoiam o conflito com o Irã. Esse é o patamar mais baixo desde o começo dos bombardeios. A rejeição aos ataques está em 63%. A nova pesquisa coloca ainda mais pressão no Partido Republicano. Há 2 meses das eleições legislativas, candidatos apoiados por Trump temem perder votos para o Partido Democrata por causa da rejeição ao governo federal. No dia 3 de novembro, estará em jogo o controle do Congresso. Na Câmara, serão renovadas as 435 cadeiras. Já no Senado, a disputa é por 35 dos 100 assentos. Atualmente, as duas casas são controladas pelo Partido Republicano, o mesmo de Trump. Mas pesquisas recentes mostram que a oposição democrata está na frente na preferência do eleitorado. Em outras palavras, a eleição de novembro pode ser um referendo sobre o governo Trump.
3: A seguir, governo confirma nova projeção para o salário mínimo no ano que vem. Reajuste de 7,4%.
27: Uma distração fatal. O caminhoneiro pega o celular numa bolsa e atropela uma pessoa no acostamento.
3: Cantora, que era uma lenda da música country, Dolly Parton, morre nos Estados Unidos aos 80 anos. Todos os detalhes daqui a pouquinho aqui no Jornal da Band.
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27: 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Uma distração com o celular causou um acidente fatal no interior de São Paulo. Enquanto dirige, o caminhoneiro pega o celular numa bolsa. Logo depois atinge um homem de 60 anos que estava no acostamento de uma estrada em Jaguariúna com o carro quebrado. A vítima foi prensada e não resistiu. O motorista seguiu viagem, mas foi identificado e irá responder em liberdade por homicídio culposo e fuga do local de acidente.
3: Vamos para a previsão agora. Tem mudança no tempo nos próximos dias. Uma alteração nos ventos favorece a formação de nuvens e a chuva vai se espalhar pelo sul, sudeste e também centro-oeste. Até o fim do mês, o acumulado de chuva no Rio Grande do Sul pode ultrapassar os 150 milímetros. Já no centro-oeste e também no sudeste, não chove tanto, mas as pancadas serão fortes, com raios e ventania em Mato Grosso do Sul, Goiás, São Paulo e Minas Gerais. Também. Isso traz um alívio para a seca em algumas regiões. Já no interior do Nordeste, aí não tem mudança. A umidade segue muito baixa, perto de 12% em áreas do Piauí e também da Bahia. Muita atenção, risco de queimadas muito alto. Pode garoar amanhã na capital paulista e continua frio. A máxima é de 21 graus na quinta. Mesmo com previsão de chuva, aí volta a esquentar. Pancadas de chuva em Brasília com 31 de máxima. Chove também em Belo Horizonte 28 e em Curitiba 21. No Recife, 30 graus.
27: A violência de colonos judeus contra palestinos não para na Cisjordânia. Um grupo de homens mascarados atacou ativistas e cidadãos árabes com spray de pimenta em Janatã, um vilarejo perto de Belém. Jornalistas também foram alvo das agressões. Nem a presença de soldados israelenses inibiu a ação dos colonos. Ainda na Cisjordânia, um deputado israelense de ultradireita danificou um monumento em memória à morte de palestinos em Madamá. Ele usa uma marreta para atacar o memorial, que disse ser uma homenagem ao que chamou de terroristas. Um militar israelense escoltou o deputado durante o ataque.
3: O governo federal estima que o salário mínimo no ano que vem deve aumentar para R$ 1.741. Assunto para Juliana Rosa, que já está com a gente. Boa noite, Ju. É uma estimativa, né? Isso pode mudar até o final do ano, né?
10: É, pode sim, Adriana. Boa noite para você, para o Felipe. Boa noite para você. É uma estimativa, o valor é de R$ 1.741, levando em consideração a regra atual de valorização do salário mínimo, que soma a inflação medida pelo INPC até novembro, então tem que esperar ali para ver se a projeção se confirma, mais o PIB de 2025. Dá um aumento de 7,4%, R$ 120 a mais do que o mínimo desse ano de R$ 1.621. O ministro da Fazenda reforçou que vale tanto para o trabalhador quanto para aposentadorias e benefícios sociais. Por que ele reforçou isso? Porque nos bastidores se fala que haveria estudos para mudar as regras, mantendo para os trabalhadores da ativa e aposentadorias e benefícios sociais, como o BPC, poderiam ser reajustados de uma outra forma, pela inflação, por exemplo. Especialistas apontam que seria uma forma de reduzir o ritmo de crescimento dos gastos. Hoje, cada R$ 1 de aumento do mínimo custa R$ 430 milhões. R$ 120, portanto, custariam mais de 50 bilhões. É uma discussão delicada, né? Porque a cesta básica em São Paulo, por exemplo, já consome 60% do valor, né? O mínimo muito baixo. Especialistas dizem que sim, é importante ter salário mínimo para garantir um piso para o trabalhador, uma dignidade. A discussão é, a regra atual, ela é estendida para aposentadorias e benefícios e o aumento está sendo muito acima da chamada produtividade do trabalho. Então isso aumenta custos, gera inflação e informalidade. Mas olha, difícil, não dá para ter uma discussão dessa sem antes começar a cortar pelos privilégios, os super salários, o custo alto do Congresso, né, Felipe, Adriano, judiciário, que a gente falou agora há pouco. É
3: super aposentadorias, é especiais, né? Difícil.
27: Aí a conta não fecha.
10: Não fecha.
3: Obrigada.
10: Tchau, tchau.
27: Uma das maiores lendas da música country americana, a cantora Dolly Parton, morreu aos 80 anos.
15: Conhecida pela voz marcante, pelas perucas loiras e por seus figurinos extravagantes, Dolly Parton construiu um império no entretenimento, a partir de suas origens humildes no estado americano do Tennessee. Com mais de 3 mil canções no catálogo, a artista expandiu sua atuação para além da música country, transitando pelo pop, bluegrass e pela era disco. Ao longo da carreira, Dolly Parton compôs sucessos regravados por artistas como Beyoncé e Tina Turner. São dela os sucessos Jolene, 9 to 5 e Coat of Many Colors.

0: Dolly Parton teve 55 indicações ao Grammy e 10 prêmios. Foi incluída no Hall da Fama da música country e do rock and roll. A cantora também deixou sua marca no cinema. Participou de musicais, comédias, romances e dramas. A família não divulgou a causa da morte na cidade de Nashville. Dolly Parton, de 80 anos, enfrentava problemas de saúde desde a morte do marido, Carl Dean, que morreu no ano passado.
1: A seguir, numa academia no interior paulista, homem é assassinado a tiros. Polícia prende o criminoso.
2: Piloto de avião escreve o nome de Lito Souza durante o voo para pedir ajuda ao influenciador. Os detalhes daqui a pouquinho aqui no Jornal da Band. Fica com a gente.
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2: Um homem foi executado dentro de uma academia em São José dos Campos, no interior de São Paulo. O assassino chega sem dizer nada e começa a atirar na vítima, que estava sentada na recepção. Depois do crime, ele sobe na garupa de uma moto e foge. O atirador e o comparsa foram presos horas depois em Itatiaia, no Rio de Janeiro. A polícia suspeita de acerto de contas envolvendo agiotagem.
1: Durante um voo nos Estados Unidos, um piloto desenhou no céu o nome do influenciador Lito Souza. O objetivo foi chamar a atenção para o caso do especialista em aviação que tenta tratamento para uma doença rara.
0: A bordo de um avião Cessna, o piloto Anderson Rafael voou durante 3 horas sobre a cidade de Dallas, no Texas. O Flight Radar, que monitora voos em todo o mundo, registrou o nome de Lito escrito a 30 quilômetros de altura, com aproximadamente 80 quilômetros de extensão.
9: Eu tive a honra de ser um dos primeiros passageiros do Lito. É a minha maneira de prestar homenagem a esse grande nome da aviação e um grande amigo também.
0: O feito chama a atenção para o caso de Lito Souza, influenciador que é referência no setor de aviação e que na semana passada foi diagnosticado com uma doença neurodegenerativa rara, grave e até hoje sem cura. A mulher dele, a empresária Mila Seidel, disse hoje que Lito foi recusado por duas instituições internacionais que fazem estudos clínicos sobre a doença e que eles vão continuar batalhando por uma vaga em alguma outra pesquisa de drogas experimentais. Depois de toda a mobilização, um dos institutos disse estar em contato com a família do influenciador para ajudar a avaliar opções. O Itamaraty e o Ministério da Saúde também se manifestaram, afirmando estar em contato com a Universidade Harvard, nos Estados Unidos. Segundo o ministro Alexandre Padilha, Lito foi incluído na lista para a triagem, mas tudo está sujeito ao cronograma do órgão americano, semelhante à Anvisa.
2: Obrigada pela sua companhia.
1: Uma excelente noite para você.
2: Tchau, tchau. Até amanhã.
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0: Piloto é salvo por moradores e consegue sair de monomotor segundos antes da explosão em Minas Gerais. Paraquedas é acionado assim que o fogo começa durante o voo. E piloto garante que vai voltar a voar hoje. E você vai ver também. Polícia prende 5 brasileiros do PCC em operação na fronteira com o Paraguai. Polícias civil e militar ocupam o complexo de Israel e prendem 8 suspeitos no Rio de Janeiro. Drone com inteligência artificial causa a primeira morte na Ucrânia. E avanço da tecnologia coloca o mundo em alerta. Multa ao TikTok e veto ao Discord por falhas na proteção de menores na internet. Morre aos 80 anos Dolly Parton, lenda da música country. Cantora deixa legado histórico de sucessos e prêmios. Cruzeiro e Atlético fazem clássico mineiro na abertura das quartas de final da Copa do Brasil. 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Olá! Um piloto sobreviveu à queda de um avião em chamas perto de Belo Horizonte. Ele foi salvo depois de acionar o paraquedas e conseguiu sair do avião pouco antes de uma explosão destruir tudo.
1: Moradores da região registraram a queda. As imagens mostram o avião caindo já com o paraquedas acionado e uma coluna de fumaça.
2: Nossa!
1: 30 segundos depois, o avião cai numa área de mata, em Mateus Leme, na região metropolitana de Belo Horizonte. O fogo se espalhou rapidamente. O piloto e único ocupante do monomotor é Gustavo Couto, de 29 anos. Ele contou com a ajuda de moradores para sair do avião antes da explosão. Foi levado de helicóptero para um hospital com ferimentos leves. À tarde, depois de receber alta, deu detalhes do que aconteceu.
3: Eu tive uma perda de potência, né? E quando eu vi que eu estava tendo algum problema, que eu não ia ter mais controle da aeronave, eu tiro a aeronave de cima da cidade de Mateus Leme, procuro um lugar melhor para o pouso de emergência, e aí eu aciono paraquedas. E espero o impacto no chão.
1: Estamos aqui no local onde o avião caiu. Trata-se de uma área de mata, mas a poucos metros daqui há algumas casas. Segundo especialistas, além da habilidade do piloto, a tecnologia inserida na aeronave evitou uma tragédia. É o modelo Cirrus SR-22, equipado com um sistema de paraquedas projetado para diminuir a velocidade em pouso de emergência. Esse sistema fica no corpo do avião e é acionado por uma alavanca. O paraquedas é lançado para fora por um foguete balístico. Para o piloto que escapou da morte, agora é hora de comemorar em casa, com um filho de 2 meses de idade.
3: Tô doido para ver ele, vejo a foto, dá vontade de chorar. Eu perdi meu celular lá no avião, não consegui. Mas tá doido para ver ele, abraçar, sentir o cheiro dele, né, cheiro de neném, né?
4: Por agora, continuar pilotando.
3: Amanhã estamos pilotando de novo, se Deus quiser.
0: Nasceu de novo, né? E haja coragem. A polícia prendeu no Paraguai 5 brasileiros suspeitos de ligação com o PCC. Um deles chegou a fazer cirurgias para não ser reconhecido, mas não deu certo.
5: Policiais cercam casas de alto padrão. Para entrar em um dos imóveis, precisam arrombar a porta principal. Na operação, 5 brasileiros foram presos suspeitos de ligação com o PCC e envolvimento no tráfico de drogas e de armas. 3 estavam foragidos por sequestro, homicídio e tráfico de drogas no Brasil. Com bando, a polícia apreendeu 2 fuzis, espingardas, pistola semiautomática, mira telescópica, carregadores e munição. Um dos presos é Douglas Fernando de Jesus Hartkoff. Segundo a polícia, ele fez plásticas para mudar o rosto, além de uma cirurgia nas pernas, para aumentar e disfarçar a altura original. Ele era procurado por um assassinato em novembro do ano passado, em Curitiba. Na época, ele e comparsas armados se disfarçaram de agentes do Grupo de Atuação Especial de Combate ao Crime Organizado, GAECO, para sequestrar, torturar e matar por vingança um homem de 27 anos. O Ministério Público Paraguaio analisa se os presos serão submetidos a um processo de expulsão direta ou se serão processados por lá por violação da lei sobre armas de fogo. A prisão de brasileiros no Paraguai é comum porque o país é considerado estratégico para a atuação do PCC no tráfico internacional de drogas. A cocaína produzida na Bolívia passa pelo Paraguai antes de chegar ao Brasil. Daqui, boa parte é enviada para a Europa por portos e aeroportos.
0: Um homem foi executado dentro de uma academia em São José dos Campos, no interior de São Paulo. O assassino chega sem dizer nada e começa a atirar na vítima, que estava sentada na recepção. Depois do crime, ele sobe na garupa de uma moto e foge. O atirador e o comparsa foram presos horas depois em Itatiaia, no Rio de Janeiro. A polícia suspeita de um acerto de contas envolvendo a agiotagem. A polícia do Rio segue o projeto para ocupar o Complexo de Israel, uma área dominada pelo Terceiro Comando Puro. O objetivo é pacificar o local.
2: Hoje os policiais cumpriram mandados de prisão e ocuparam áreas de Parada de Lucas e Vigário Geral. Os agentes destruíram muros com seteiras e até uma casa-mata, uma instalação comum em guerras. Uma granada encontrada perto de uma estação impactou a circulação de trens. 8 pessoas foram presas. Entre os detidos está Luana Rosa de Araújo, conhecida como Madrinha da Cidade Alta, que fazia a contabilidade da facção. Os agentes ainda encontraram uma casa de alto padrão, onde mora um braço direito de Álvaro Malaquias Santa Rosa, o Peixão, chefe do TCP. O objetivo da Polícia Militar é ocupar temporariamente as 5 favelas do Complexo de Israel para realizar operações diárias contra o Terceiro Comando Puro.
6: E hoje a gente coloca o Batalhão de Operações Policiais Especiais fazendo toda uma varredura nos principais locais, checando informações do disco de denúncia, informações também que chegam diretamente no serviço de inteligência da Polícia Militar, estão sendo checadas por esses policiais ali, como uma espécie de varredura em toda a região para poder encontrar criminosos ou artefatos ilícitos que estejam escondidos.
2: O Complexo de Israel é formado pelas favelas Cinco Bocas, Pica-Pau, Cidade Alta, Parada de Lucas e Vigário Geral. Diariamente, os moradores são afetados pelo crime organizado, com barricadas, confrontos e intolerância religiosa. Segundo a polícia, é no complexo que fica a base da facção e de onde saem as ordens para invadir outras regiões.
0: Um drone russo, guiado por inteligência artificial, matou 3 pessoas na Ucrânia. Este seria o primeiro caso de uma arma autônoma que faz vítimas na guerra.
7: É um marco sombrio. A inteligência artificial já não está apenas ajudando a pilotar ou localizar alvos. Agora há um caso documentado em que ela tomou a decisão final de um ataque que matou humanos. A tecnologia utilizada era da empresa americana NVIDIA. O caso aconteceu mês passado, em Zaporizhia, na Ucrânia. Operadores russos levaram o aparelho até a região e a inteligência artificial escolheu sozinha o alvo final. O drone tentou atingir tanques de gás de um posto, bateu num prédio antes de chegar lá e explodiu. 3 civis morreram. Esse pequeno computador de inteligência artificial custa a partir de $250 e há revendedores internacionais. Com ele, a Rússia está tentando dar capacidade de reconhecimento autônomo a drones relativamente baratos e produzidos em grande escala. A guerra tem testado a defesa europeia em diversas frentes. Drones têm aparecido de forma misteriosa em áreas sensíveis em diversos países do continente. Na Ucrânia, o desafio maior é outro: proteger o céu dos mísseis balísticos da Rússia. Isso depende principalmente dos Estados Unidos. O país está com poucos interceptadores Patriot, um eficiente míssil de defesa antiaérea. O primeiro-ministro britânico, Andy Burnham, prometeu apoio e quer aproveitar a Assembleia Geral da ONU em Nova York no mês que vem para se juntar a outros líderes europeus na pressão sobre Donald Trump para que ajude mais os ucranianos contra os russos.
0: Depois de suspender transmissões ao vivo pelo Discord, a Agência Nacional de Proteção de Dados multou o TikTok em mais de R$150 milhões por falhas na proteção de menores de idade. A plataforma também terá de adotar novas medidas de segurança.
8: Atenção em casa e no trabalho. Psicóloga infantil Vanessa, mãe de gêmeas, de 9 anos. Os relatos que ouvi no consultório fazem aumentar o nível de atenção no contato das filhas com a internet.
9: Além, né, do tempo, de tela, eu me preocupo também como que está sendo esse uso que elas têm de tela.
10: Com 9 anos de idade, rede social zero.
9: Rede social zero.
8: Apesar do ECA digital ter entrado em vigor este ano, crianças e adolescentes ainda seguem expostos a práticas nocivas no ambiente virtual. Hoje, a ANPD, Agência Nacional de Proteção de Dados, multou o TikTok em quase 154 milhões de reais devido a irregularidades. A agência constatou que a plataforma apresentou falhas no tratamento de dados de crianças e adolescentes nas duas formas de acessar a rede social. Além da multa, o TikTok terá também de colocar em prática um plano de adequação apresentado pela empresa e aprovado pela agência. Entre as medidas que devem aumentar a segurança dos menores de idade estão: o modo sem cadastro terá limite de 12 horas de uso por dispositivo, bloqueio de interações e transmissões ao vivo, proibição para comentar, curtir ou enviar mensagens diretas, suspensão total de anúncios e acesso somente a conteúdo apropriado para todas as idades. No início do mês, a agência também proibiu temporariamente transmissões ao vivo no Discord. Esta semana, a empresa, que afirma respeitar as regras do ECA digital, recorreu da decisão. Segundo a agência Discord, recorreu da decisão.

0: receberam e-mails sobre o reagendamento. O candidato do PL, Flávio Bolsonaro, fez a primeira viagem de campanha ao Nordeste.
1: Recepção no aeroporto e carreata até o centro de Maceió. Flávio Bolsonaro colocou o chapéu de couro na primeira visita ao Nordeste da campanha. O local escolhido foi Alagoas, terra natal do vice Alfredo Gaspar. Em discurso em cima de um trio elétrico, Flávio disse que caso seja eleito, manterá o Bolsa Família e que pretende ampliar a economia da região, que atualmente tem o turismo como uma das principais atividades. A intenção, segundo ele, é ampliar o agronegócio nordestino.
2: Começar a olhar para o Nordeste como uma grande solução, como foi lá atrás do Centro-Oeste para o agro, para a pecuária, para o plantio.
1: Duas ausências na agenda. O ex-presidente da Câmara e candidato ao Senado, Arthur Lira, do PP, e o candidato do PSDB ao governo do Estado, João Henrique Caldas, o JHC. Eles alegaram outros compromissos. O PL tem encontrado dificuldade em reproduzir no plano nacional as alianças fechadas com partidos do Centrão nos estados, principalmente no Nordeste, onde o campo político está mais próximo de Lula. Flávio quer tentar atrair o máximo possível de políticos aos palanques estaduais e evitar temas polêmicos, como o financiamento do filme Dark Horse, sobre a vida do pai Jair Bolsonaro. A Polícia Federal afirma que o banqueiro Daniel Vorcaro repassou pelo menos 60 milhões de reais para a produtora. Ontem, na Fiesp, o candidato do PL repetiu que foi uma relação privada.
3: Vocês querem insistir com uma relação privada, de um filme privado, que não tem contrapartida pública de nada. Gente, não adianta, vocês não vão me colocar na mesma página desse cara. Não vão me colocar. Hoje o governo Lula que deve explicações, vão cobrar explicações deles.
1: A decisão do comando político do PL é deixar a prestação de contas do filme para a produtora, a Go Up Entertainment. O Supremo analisa a denúncia de que deputados teriam repassado emendas parlamentares para a empresa.
0: O presidente Lula participou de um evento no Exército, onde defendeu mais investimentos na área militar.
4: Lula participou das comemorações do Dia do Soldado no quartel-general do Exército em Brasília. Ao final do evento, destacou o aumento da participação feminina nos quartéis e voltou a defender a ampliação de investimentos na área militar.
5: A defesa não pode ser uma coisa quando sobrar dinheiro. Nós temos que priorizar, preparar esse país não para a guerra, preparar esse país para a paz, preparar esse país para defender o nosso território, as nossas riquezas e o nosso povo.
4: Durante a cerimônia, Lula cumprimentou o senador Hamilton Mourão, que foi vice do ex-presidente Jair Bolsonaro. Eles conversaram por cerca de 40 segundos. O tempo suficiente para Lula pedir apoio ao projeto de lei que regula a exploração de minerais críticos no país. Lula foi questionado sobre as apurações da Polícia Federal que envolvem seu filho, Fábio Luiz, o Lulinha, e o ex-chefe de gabinete, Marco Aurélio Santana, o Marcola. Mas não respondeu às perguntas.
6: O presidente, estão atrapalhando a campanha suspeita sobre o seu filho Fábio? Presidente,
7: o senhor está decepcionado com o Marcola?
4: Lulinha e Marcola são investigados por suposto tráfico de influência dentro do governo. À tarde, o presidente se reuniu com integrantes da campanha para definir as próximas agendas. Um comício em Porto Alegre na próxima sexta-feira foi desmarcado por causa da previsão de fortes chuvas na região. Seria a primeira ação de campanha na região sul. A agenda foi substituída por uma caminhada em Salvador. Na Bahia, Lula estará ao lado do governador do estado, que tenta a reeleição, o petista Jerônimo Rodrigues.
0: Vamos ver agora como foi o dia dos outros candidatos à presidência.
8: Ronaldo Caiado e Renan Santos participaram de um evento promovido pela Associação Brasileira da Infraestrutura e Indústrias de Base em São Paulo. Caiado, do PSD, prometeu reduzir juros e pediu apoio de empresários.
9: Me dê essa carta de confiança que eu rebaixarei os juros, eu terei medidas para poder conter as despesas do governo federal e eles serão nossos parceiros para avançar em todas as áreas, seja ela de rodovia, seja...

0: seja ela de hidrovias, seja de portos, enfim, ferrovias, enfim, tudo aquilo que seja a logística do Brasil que hoje está estrangulada.
1: Renan Santos, do Missão, defendeu que recursos economizados com cortes de gastos do governo sejam investidos em infraestrutura.
2: Super salários, privilégios que existem, por exemplo, em certos setores dentro da Previdência. Por exemplo, são militares que têm super salário, o judiciário também tem, cortes de certas renúncias fiscais multibilionárias que existem para setores pouco efetivos. Isso vai virar investimento direto na área de infraestrutura.
1: Em um evento da CNA em São Paulo, Augusto Cury do Avante falou em responsabilidade fiscal para reduzir juros e ampliar o crédito aos agricultores.
3: Então a agricultura tem que ser abraçada, nós temos que ter responsabilidade fiscal, gastar muito menos do que arrecadamos, para que a taxa Selic possa cair e, de fato, os agricultores tenham a oportunidade de custear sua safra e expandir a produção brasileira.
1: A ausência dos candidatos nos debates, veja no comentário de Fernando Mitre.
4: A opção antidemocrática de fugir ao debate, como fizeram Lula e Flávio, de costas para o interesse público, ajuda a ilustrar o quadro de fragilidade e pobreza de conteúdos dessa campanha até agora. O debate é uma rara e preciosa oportunidade para o confronto de ideias e estilos, rejeitada pelos fujões, líderes nas pesquisas, mas principalmente perdida pelo eleitor. Em tempos de polarização, com cada lado falando sozinho e xingando o outro, não só se esvazia o espaço para a comparação de projetos e ideias, como ajuda a dividir o país e o ambiente político. O futuro do Brasil está em discussão, ou deveria estar, com a necessária profundidade, inclusive das condições políticas, agora e depois, considerando que o próximo presidente terá um desafio especial: buscar caminhos políticos para enfrentar, para valer, as causas do problema econômico, por exemplo. E isso significa passar pelo entendimento com variadas forças políticas, inclusive com áreas da oposição. O tamanho dos problemas vai exigir essa compreensão, que a polarização dificulta ou proíbe. Thaís.
1: Obrigada. O presidente Lula se reúne nesta quarta com os presidentes da Câmara e do Senado para alinhar votações de projetos que podem ter impacto na campanha eleitoral. O governo negocia para que o fim da escala 6x1 e também a PEC da Segurança Pública sejam aprovadas pelos senadores antes das eleições. Na Câmara, a expectativa é para a votação da medida provisória que acabou com a chamada taxa das blusinhas. Se não for votada até o início de setembro, o imposto de 20% voltará a ser cobrado em produtos de até 50 dólares. E veja a seguir no Jornal da Noite. Após telefonema entre Lula e Trump, países marcam reunião sobre o tarifaço. Governo confirma previsão para o salário mínimo no ano que vem. E Fernandinho Fernandes, ao vivo no estúdio, conta tudo sobre a partida entre Cruzeiro e Atlético Mineiro na abertura das quartas de final da Copa do Brasil. A gente volta já já, fica por aí.

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4: Em resposta às tarifas aplicadas pelos Estados Unidos, o governo do Canadá anunciou sobretaxas de até 50% contra 700 produtos de empresas americanas, uma retaliação de 20 bilhões de dólares. As taxas mais altas incidirão sobre produtos como aço, alumínio e vestuário. O tarifaço entra em vigor no dia 8 de setembro. Para minimizar os efeitos à economia local, o governo canadense anunciou um plano para apoiar financeiramente as empresas impactadas. E Brasil e Estados Unidos marcaram uma nova reunião para renegociar o tarifaço americano. Vamos ao vivo a Brasília, Natália Paz traz os detalhes. Boa noite, Natália.
5: Boa noite, Thaís, a você e a todos. A reunião vai acontecer na próxima segunda-feira. Ela vai ser virtual e comandada pelo ministro do Desenvolvimento, Indústria e Comércio Exterior, Márcio Elias Rosa, e pelo representante comercial dos Estados Unidos, Jameson Greer. Essa será a primeira conversa entre os dois governos desde o anúncio das novas tarifas de 37,5% em julho. A retomada das negociações foi acertada numa conversa por telefone entre os presidentes Lula e Donald Trump, que aconteceu na última sexta-feira. O representante comercial americano disse que recebeu a orientação de Trump para reabrir o diálogo. O governo Lula trabalha com cautela e não espera uma reversão imediata das tarifas. A principal estratégia será tentar reduzir as sobretaxas. Caso não seja possível, o Brasil quer aumentar a lista de produtos que ficarão fora da cobrança extra. É com você.
4: Obrigada. E o governo federal estima que o salário mínimo em 2027 deve aumentar para R$ 1.741. A Juliana Rosa explica o impacto desse aumento nas contas públicas.
6: É uma estimativa. O valor de R$ 1.741 leva em consideração a regra atual de valorização do salário mínimo, que soma a inflação medida pelo INPC até novembro, então tem que esperar a inflação de novembro, mais o PIB de 2025. Um aumento de 7,4%, R$ 120 a mais do que o desse ano, de R$ 1.621. O ministro da Fazenda reforçou que vale tanto para trabalhadores quanto para aposentadorias e benefícios sociais. Né? Por que reforçou? Porque nos bastidores se fala que haveria estudos para mudar as regras, mantendo para trabalhadores da ativa e aposentadorias e benefícios sociais, como o BPC, poderiam ser reajustados de uma outra forma, pela inflação, por exemplo. Especialistas apontam que essa seria uma forma de reduzir o ritmo de crescimento dos gastos públicos. Hoje, cada R$ 1 de aumento do mínimo custa R$ 430 milhões. Então, R$ 120 a mais custariam mais de 50 bilhões. É uma discussão delicada, porque a cesta básica em São Paulo já consome 60% do valor. É um valor pequeno. Especialistas dizem que é importante ter salário mínimo para garantir um piso para o trabalhador, ali uma dignidade. A discussão é que a regra atual ela é estendida para aposentadorias e benefícios. E também o aumento é muito acima da chamada produtividade do trabalho, o que eleva custos, inflação e informalidade. Mas olha, não dá para ter essa discussão sem antes cortar privilégios, supersalários, o custo alto do Congresso também. Thaís.
4: Valeu, Ju, obrigado pela participação. Agora a gente vai falar de bola rolando. E aí, Fernandinho?
7: Tudo bem, Thaís? Boa noite. Então, me permita, antes dessa história do salário mínimo, Não querem aumentar o salário mínimo, mas já estão falando em anistia para as dívidas dos clubes de futebol.
8: Aí não dá, né?
7: E não é sério o negócio, né? Fica difícil. Mas vamos lá, fala rolando, que é o que nos cabe nesse momento, mas às vezes a indignação fala mais alto. Cruzeiro e Atlético abriram aí esse momento decisivo das Copas do Brasil. Jogo de golaços, 1-1. Primeiro do Arroio, segundo do Renan Lodi. O jogo decisivo fica para a próxima terça-feira, agora no estádio do Atlético.
8: O coração mineiro fica ainda mais tenso, né?
7: Cara, é. Teve até emoção, o jogador no hospital, mas tá tudo bem, tudo resolvido. E amanhã nós temos mais jogos, quarta e quinta-feira, né? Na quarta-feira nós teremos Palmeiras e Santos. Neymar joga, Neymar não joga, tá essa dúvida aí.
8: A polêmica de sempre, né? Por causa do gramado no
7: sintético, é. E tem um problema também, ele já tem dois cartões amarelos. Se ele levar o terceiro, pode não jogar na Vila para resolver. Mas enfim, primeiro tem que resolver o que está pela frente. Depois ver o que acontece. Amanhã a gente vai saber. Tem Vasco e Vitória, Thaís. E aí?
8: Espero que seja vitória do Vasco.
7: Aí, né? É isso aí. O vascaíno está torcendo por essa composição.
8: Né?
7: E na quinta-feira a gente tem outro clássico. Os dois times lá embaixo, na zona do rebaixamento, momento decisivo, Internacional e Grêmio. Isso pode definir os últimos meses do ano, quem avançar ou quem ficar pelo meio do caminho.
8: É, vamos esperar para ver. Muita emoção nesses próximos dias na Copa do
7: Brasil.
8: Com certeza. Tudo isso.
7: E muito mais já já no Esporte Total. Aguardo vocês. Obrigado, Thaís.
8: Até já.
7: Até já.
8: E veja a seguir no Jornal da Noite. Morre aos 80 anos Dolly Parton, dona de um legado musical de 3 mil canções. A gente vai falar sobre isso já já. Tá te esperando por aqui.
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Estamos de volta com o último bloco do Jornal da Noite e começamos falando do Supremo, que criou um penduricalho para assessores e chefes de gabinete dos ministros, que pode aumentar o salário em mais de 20%. O novo penduricalho aumenta em 15% o salário dos assessores. Tribunais superiores, como o TST do Trabalho, o STM da Justiça Militar e o TSE da Justiça Eleitoral já tinham criado a mesma gratificação para os assessores. O custo por ano pode passar de 280 milhões de reais. A defesa da ética e da transparência ganhou destaque na entrega do 6º Prêmio INAC de Integridade no Teatro Municipal de São Paulo. A premiação registrou 223 inscrições de 20 estados. O grande vencedor da noite foi a reportagem Bonde dos Fantasmas, da jornalista Roberta de Souza, do jornal Extra, que revelou um esquema de corrupção policial no Rio de Janeiro. Já na categoria Jornalismo Investigativo Nacional, o troféu foi para Breno Pires, da revista Piauí, pela reportagem Verdadeiro Comércio, sobre um balcão de sentenças no STJ. A premiação ainda reconheceu os trabalhos em 6 categorias. O evento foi apresentado pela jornalista Larissa Biscaia, da Band News FM, e teve uma apresentação da cantora Thier. Já deu

e uma das maiores lendas da música country americana. Dolly Parton morreu nesta terça aos 80 anos. Com mais de 3 mil músicas no catálogo, a cantora também transitou pelo pop, bluegrass e disco. Compôs sucessos regravados por artistas como Beyoncé e Tina Turner. Ao todo, foram 55 indicações ao Grammy e 10 prêmios. Dolly Parton também está no Hall da Fama da música country e do rock and roll. No cinema, atuou em musicais, comédias, romances e dramas. A causa da morte não foi divulgada. A cantora nasceu em Nashville e, desde a morte do marido, Carl Jean, no ano passado, enfrentava problemas de saúde. O Jornal da Noite termina aqui. Para rever as nossas reportagens, acesse band.com.br. Obrigada pela companhia. Tchau.

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0: No momento em que o Supremo Tribunal Federal está cortando penduricalhos e fazendo os tribunais de justiça devolver dinheiro que foi pago a mais por causa desses penduricalhos, a corte decide beneficiar alguns funcionários, alguns, muitos. São 276 funcionários do Supremo Tribunal Federal que terão até 22,5% de reajuste em seus vencimentos, o que em média dá um contra-cheque maior em R$ 5.300. Não é pouco, não. Não é pouco quando se considera a realidade brasileira. E esses privilegiados funcionários do Supremo Tribunal Federal estão recebendo esse benefício sob uma justificativa, a justificativa de que desenvolve atividades complexas. Ora, essa é uma justificativa absolutamente subjetiva. Qualquer um pode desenvolver uma atividade complexa a depender de quem define o que é essa atividade complexa. O fato é que o Supremo Tribunal Federal, ao reajustar os salários dos seus próprios servidores, especialmente, como vocês falavam, dos chefes de gabinete, dos ministros, mostra uma vez mais que tem total falta de sintonia com as ruas brasileiras, com o que pensa a população. A capacidade do Supremo Tribunal Federal se envolver em debates, em polêmicas, é cada vez maior. O Supremo Tribunal Federal, que deveria olhar para dentro do Poder Judiciário para resolver problemas, como, por exemplo, de venda de sentenças, como, por exemplo, o de assédio moral e até sexual de ministros dentro do Poder Judiciário e contratos milionários que são assinados com os escritórios de advocacia dos seus parentes. Isso sim deveria ser prioridade do Supremo Tribunal Federal e não reajuste especificamente para uma classe de trabalhador que já é privilegiada, a dos assessores especiais e chefes de gabinete no Supremo, que, repito, vão receber até 22,5% de reajuste.
1: Agora, Sabino, não é um penduricalho no sentido jurídico da palavra, mas ele reacende esse debate sobre os penduricalhos, como você bem trouxe. E a gente costuma dizer, não é ilegal, mas é imoral. Nesse caso, por se tratar de Supremo, ele pode tornar qualquer coisa ilegal legal, mas é bastante imoral, justamente nesse momento, né, que a gente fala sobre esse empoderamento do Supremo. Ontem o ministro falando sobre vaidades, o Supremo mandando investigar e não investigar, colocando sigilo onde é de interesse público.
0: É como eu disse, né, Verusca, é uma falta de sintonia desse Supremo Tribunal Federal com o Brasil. É um Supremo Tribunal Federal que está apartado da nossa realidade. Eu não sei que em país, em que mundo que eles vivem, porque não é esse o Supremo Tribunal Federal que nós queremos. Ok, ele tem que cumprir a legislação, tem que cumprir a lei, ele é o guardião da Constituição. Mas, no entanto, volta e meia se envolve em debates e polêmicas absolutamente não coincidentes com o que se espera de um Supremo Tribunal Federal, com ministros que chegam no auge da carreira. Não é isso que nós queremos, o Supremo ficar definindo por reajustes os seus próprios assessores.
2: O STF tem transformado o que é ilegal em legal, né? E o que é imoral, a gente pode dizer, também em legal. Era a discussão dos penduricalhos, entre aspas, porque não são, mas do aumento de salário para os seus chefes de gabinete e funcionários, né? O que, na realidade, é evidentemente uma forma de você comprar lealdades, de você garantir lealdades, né? Você aumentando o salário. Então, isso é muito óbvio. Uma outra analogia que a gente poderia fazer, daí eu volto ao comentário que você fez, é a seguinte: o STF hoje, ele está, o Sabino também falava que não é o STF que a gente espera, né? O STF hoje, ele está um pouco na condição da aristocracia francesa que vivia no Palácio de Versailles, né? Pré-Revolução Francesa, alienada da realidade do país, voltada para si mesma, para os seus interesses. Então, o STF hoje parece a aristocracia de Versailles pré-Revolução Francesa. Eu não estou dizendo que vai acontecer a Revolução no Brasil, né? Mas o que eu estou dizendo é que o grau de alienação vai crescendo com relação à sociedade e, ao mesmo tempo, exercícios de poder e abuso de poder de forma clara, tranquila e absolutamente, aparentemente, sem nenhuma dor na consciência por isso. E aí eu volto ao que você falava dos dois pensadores, né? O que o Juvenel fala, que é um entendimento assim consensual sobre a natureza do poder, é que ele não para de crescer. A natureza dele, a dinâmica dele é cada vez mais querer ser mais poderoso. Então, a tendência do poder é aumentar o seu próprio poder. Isso só pode ser contido, aliás, é justamente por isso que foi criado essa ideia, por exemplo, de separação dos poderes, porque um poder só pode ser contido por outro poder. Hã? Você, cidadão aqui, eu, vocês duas, seja lá quem for, a gente não consegue conter um poder que vai ultrapassando seus limites. Não consegue. A ideia é que os outros poderes, né, fazendo legislativo, executivo, né, em relação ao judiciário, no caso, mas o judiciário também em relação a legislativo e executivo, a ideia é que eles estabelecessem limites um para o outro, né, e dessa forma nenhum poder crescesse de forma absurda, o que aconteceu com o STF nos últimos tempos, né? E aí, juntando com o que você também citava do Lord Acton, quer dizer, o Lord Acton, ele dizia que a tendência do poder é corromper. Justamente, ele corrompe, por quê? Porque ele quer mais poder. Como é que você vê, por exemplo, o caso que vocês estavam discutindo com o Sabino? É claramente um caso como esse. O STF comprando lealdade, aumentando os salários daqueles que trabalham diretamente com ele, corrompe, no sentido de corromper o caráter da funcionalidade, né? E aí o Acton, ele também acrescenta, né, que o poder absoluto, o poder sempre corrompe, né? Mas o poder absoluto corrompe absolutamente. Quer dizer, quando um poder cresce demais e ele não tem absolutamente nenhum limite, o resultado é que ele vai continuar crescendo. E é isso que a gente está assistindo hoje, especificamente em relação ao STF, que vai aumentando o seu poder, o seu exercício, se metendo em várias áreas da sociedade, das instituições, certo? E o resultado é que a gente fica à mercê daquilo que os poderosos acham que pode fazer. Então, o Brasil hoje, esse caso específico não é o único, né? Mas esse caso específico demonstra justamente que a teoria da filosofia clássica sobre o poder, de que o poder tende a crescer, a não ser que outro poder pare ele, a gente está vivendo agora. Por quê? Porque os três poderes, eles tendem a convergir no Brasil. Eles convergem em Brasília, e Brasília inteira é uma Versailles alienada do resto do país, né? E quando eles convergem, ao invés de exercer freio e contrapeso um para o outro, o resultado é que eles tendem a virar um poder só, e aí eles vão crescendo cada vez mais, e não tem jeito. Não é nenhuma questão de pessoa A ou pessoa B. É claro que existem temperamentos, circunstâncias, mas a instituição enquanto tal, que tem poder, ela tende a abusar desse poder, se isso não for, se ela não encontrar nenhum contrapeso, nenhum freio, ou alguém que diga assim, numa linguagem comum, pó parar, né? Você está indo longe demais. E é isso que está acontecendo com a gente aqui. É a máxima do Acton caindo na nossa cabeça.
1: Agora, Pondé, eu vou ser menos intelectual, um pouquinho mais pop na minha pergunta para você, porque quando a gente trouxe esse assunto, me veio imediatamente House of Cards. E o Frank Underwood, sim, tem uma frase clássica dele que ele falou, até separei aqui: dinheiro é a mansão no bairro errado que começa a desmoronar depois de 10 anos. Poder é aquele velho prédio de pedra que se mantém de pé por séculos. Não respeito quem não sabe distinguir os dois. E aí eu lembro mais recentemente aqui de um depoimento que ficou emblemático do Sérgio Cabral, ex-governador do Rio de Janeiro, que ele falou assim: não soube me conter diante de tanto poder e de tanta força política. Ele foi condenado a 435 anos de prisão mas foi solto. E aí, até essa questão da prisão como limitador das investigações, e agora a gente vê, está solto, está aí respondendo em liberdade. Parece que a gente vai perdendo exatamente esses freios, né? E o tempo todo o poder vai se fortalecendo e vai mostrando que ele conquista a impunidade, ele conquista o posso fazer o que eu quiser.
2: O poder é aqui no Brasil, né? A gente estava se referindo a esses três poderes, e eles funcionam meio como um trem descarrilhado, né? Eles vão, é uma excelente lembrança sua, preso hoje, livre amanhã, de repente muda como funcionou a condenação, alguém disse que não estava certo, que o processo de investigação e condenação não foi legítimo, ou seja, uma discussão de tecnicidade, né, que pode estar certo ou não, a gente é mortal, não conhece como funciona, mas o resultado é que sim, o sujeito é condenado hoje, amanhã ele sai, daqui a pouco ele é famoso de novo, ele se candidata de novo, ele vira poderoso de novo. Esse é um exemplo de como não está funcionando freios e contrapesos, e que o caso que a gente assiste hoje é um claro caso de corrupção institucional, seja pelo olhar do Jovenel, né, o filósofo francês, seja pelo intelectual Lord Acton inglês. Quer dizer, os dois estão matando a pau e nem estavam olhando para o Brasil do século XXI, quando fizeram essa lei. Por uma razão muito simples, porque eles estavam descrevendo a dinâmica do poder enquanto tal, o primeiro, que é crescer sempre, se ninguém parar, se nenhum outro poder parar, e o segundo, a dinâmica desse crescimento e desse aumento de poder sobre as pessoas que ocupam o poder. Especificamente, levando tanto a corrupção das pessoas, quanto a corrupção da própria instituição. E quando isso acontece, produz uma enorme perda de credibilidade, e eu diria, meninas, o pior é que aparentemente, né, grande parte da população não está nem aí para isso, não sabe o que é isso, não entende, sofre isso, mas de repente, se você der uma graninha para eles, a coisa anda. Se alguém investir nas ilusões que eles têm, a coisa anda. E hoje, a sensação que dá é que o Brasil, de alguma forma, pelo menos nas últimas décadas, tem piorado na sua qualidade de caráter daqueles que ocupam as instituições poderosas. E o caso do STF é um caso didático. Não era assim. Fez um papel importante nas eleições de 22, aumentou o seu poder, começou a ler as coisas, quer dizer, as leis, né? Da forma que queria. Começou agora, por exemplo, no caso que já está sendo muito discutido do diploma, né, dos jornalistas, começa a se meter e, por exemplo, querer dizer, olha, o que é um jornalismo sério? Quem disse que um ministro do STF tem a capacidade de dizer o que é um jornalismo sério? Quem disse isso? Eles acham que podem, porque eles estão abusando do poder, porque eles têm poder. Entende? Eles podem fazer praticamente tudo o que eles quiserem hoje, com qualquer um. Tá? E por que dizer o que um jornalista sério ou qualquer profissional sério? Depende de tempo, da própria avaliação da classe, de como ele se comporta institucionalmente, de como os outros colegas e companheiros e parceiros de profissão veem essa função sendo realizada, e não alguém que vem de fora, digamos assim, né, como no caso do STF, e vai dizer quem é um jornalista sério. O nome disso é censura e abuso de poder, e é o Jovenel e o Lord Acton matando a pau no caso do Brasil.

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0: Depois de fugir do debate aqui na Band, o presidente Lula abandona a entrevista sem responder perguntas sobre Lulinha e Marcola.
1: Em São Paulo, quem não gostou de ser questionado foi Flávio Bolsonaro. O candidato do PL se irritou ao ser perguntado se vai mostrar contrato no filme Dark Horse.
0: O Supremo Tribunal Federal cria penduricalho, uma espécie de penduricalho que aumenta em mais de 20% o salário de assessores e chefes de gabinete dos ministros.
1: O governo federal confirma a previsão para o salário mínimo no ano que vem, R$ 1.741, um reajuste de 7,4%.
0: Ó, musiquinha, tem segundo turno.
1: Esta música, ela, essa, tá, cada vez que eu tô na Band há 26 anos, né, ouvindo, cada vez que toca.
0: Fio na barriga.
1: É, não, fico pensando. Mitre também tem esse fio na barriga, o Sabino também tem esse frio na barriga. Eleição tá chegando, senhores. O debate foi um bom encontro e a repercussão dele segue. Boa noite, Mitre.
2: Boa noite, prazer estar aqui com vocês. Boa noite, Sabino.
3: Boa noite, Mitre.
1: Mitre, vamos lá. A gente vai ver o dia dos candidatos. Agora é o seguinte, ó. Ninguém quer responder. A gente vai mostrar isso. Ninguém quer responder sobre Lulinha nem Dark Horse. É surpresa isso?
2: Não, cada um está no seu papel, fugindo do tema. Mas não adianta. Não adianta porque vão ter que responder. Isso está aí no dia a dia. Não há como fugir disso.
1: Sabino.
3: É, e mostra que eles são coerentes, né? Quem não vem no debate para não ser confrontado, também não quer ser confrontado pela imprensa, né? Então, eles estão na deles. Agora, acho que vem muito mais por aí nos dois casos e, infelizmente, essa temperatura da campanha vai ser muito mais de denúncia do que programática. Infelizmente, para o eleitor que devia conhecer, né? Melhor, ter a oportunidade de conhecer melhor o que esses candidatos estão propondo.
2: Claro, as notícias do Supremo, da Polícia Federal, estão dando o ritmo da campanha eleitoral.
0: É, a gente falava disso ontem.
2: Um péssimo indicador, né? Isso no momento em que o Brasil está diante de problemas terríveis. A dimensão dos problemas brasileiros, acho que nunca foi tão, nunca chegou perto disso. Nunca se necessitou tanto de um debate, de um confronto de ideias programáticas, de uma busca séria de soluções. E, no entanto, a polícia está ditando aí as manchetes do dia da cobertura eleitoral.
3: Não, e mais, né? Quando há um pouco de conversa sobre propostas de governo, essas conversas, eu tenho percebido, elas estão girando em torno de segurança pública. Ok, é o principal problema, segundo as pesquisas. Mas a questão econômica no Brasil é urgente que se discuta. Está aí, está batendo na porta uma crise.
1: Crise fiscal não se fala, relação dívida PIB não se fala.
3: A implantação da reforma tributária e o impacto nisso nas empresas.
1: A questão do salário mínimo do ano que vem, que vai, segundo o Durigan, impactar as aposentadorias, vai seguir nessa toada? Então,
0: os BPCs também.
2: Mas tem uma outra questão ligada a essa que, para mim, é a mais séria de todas. As soluções para os problemas econômicos passam pela política. O caminho é político.
1: Ah,
2: e é preciso que politicamente se caminhe até lá. E, para isso, o próximo presidente, não tenhamos dúvidas sobre isso, ele vai ter que trabalhar algum entendimento político. Do jeito que está a polarização no país, do jeito que essa campanha está sendo conduzida, eu não sei qual é o ambiente que terá no começo do próximo mandato, para que haja uma tentativa, não digo de um pacto, porque seria otimismo demais, mas algum entendimento com os setores políticos do país, fora da situação, tem que ser feito. Porque se você quiser enfrentar a questão fiscal, por exemplo, você tem que mexer em algumas áreas e vai precisar do Congresso, tem que ter o apoio do Congresso. Como é que você vai costurar essa maioria lá? Que ambiente político você vai ter? A polarização não ajuda isso.
3: Mitre, eu acho que você tem toda a razão. Sem dúvida nenhuma, o Brasil precisa se unir para o enfrentamento dessas questões, sem essa polarização. Mas, infelizmente, eu não acredito nesse pacto. Infelizmente, não acredito nesse pacto. Pelo fisiologismo, pelos acordos, pelo que acontece nos últimos anos no Congresso Nacional, eu, infelizmente, não acredito. Tomara que eu esteja errado. Que o Brasil precisa, você tem toda a razão.
2: Eu tento ser um pouco otimista nisso pelo seguinte, A situação está chegando num ponto que simplesmente não pode continuar. Nós estamos com 81,9% de dívida pública, do PIB.
1: Dívida PIB.
2: Vamos caminhar para 83%, daqui a pouco são 90%. O juro acima da inflação está 8%. Não é possível uma empresa pegar dinheiro para poder abrir um negócio. Não dá.
0: Essa quantidade
2: não
0: de empresas pedindo recuperação judicial, extrajudicial, o aumento da dívida no agro.
3: Não, e aí veio o Congresso Nacional discutir. Pedido do presidente, depois de um jantar na casa de um ministro do Supremo, de novo, protagonismo do Supremo, para implementar o fim da 6x1. Como assim? Como é que o Brasil pode discutir isso nesse momento?
2: Mas não vai, viu? Isso aí não, acho que vai para depois das eleições, eu acho. Eu acho que agora o que vão aprovar é a PEC da segurança, que precisa aprovar, e a questão das terras raras. Eu acho que é possível que...
3: Semana que vem, parece.
2: Aí são dois temas que devem ser atualizados para a campanha eleitoral.
1: Terras Raras entrou hoje no debate do presidente Lula ao participar da homenagem ao Exército com o senador e ex-vice-presidente da República, Mourão. Vamos saber mais?
0: Vamos começar aí com a agenda dos candidatos. A gente começa com o presidente Lula, que participou de um evento no Exército, onde defendeu mais investimentos na área militar.
1: Ele também foi questionado sobre as investigações envolvendo o filho, mas não respondeu.
4: Lula participou das comemorações do Dia do Soldado no Quartel-General do Exército, em Brasília. Ao final do evento, destacou o aumento da participação feminina nos quartéis e voltou a defender a ampliação de investimentos na área militar.
5: A defesa não pode ser uma coisa quando sobrar dinheiro. Nós temos que priorizar, preparar esse país não para a guerra, preparar esse país para a paz. Preparar esse país para defender o nosso território, as nossas riquezas e o nosso povo.
4: Durante a cerimônia, Lula cumprimentou o senador Hamilton Mourão, que foi vice do ex-presidente Jair Bolsonaro. Eles conversaram por cerca de 40 segundos. O tempo suficiente para Lula pedir apoio ao projeto de lei que regula a exploração de minerais críticos no país. Lula foi questionado sobre as apurações da Polícia Federal que envolvem seu filho, Fábio Luiz, o Lulinha, e o ex-chefe de gabinete, Marco Aurélio Santana, o Marcola, mas não respondeu às perguntas.
6: O presidente estão atrapalhando a campanha suspeita sobre o seu filho Fábio? Presidente,
7: o senhor está decepcionado com o Marcola?
4: Lulinha e Marcola são investigados por suposto tráfico de influência dentro do governo. E o presidente se reuniu com integrantes da campanha para definir as próximas agendas. Um comício em Porto Alegre na próxima sexta-feira foi desmarcado por causa da previsão de fortes chuvas na região. Seria a primeira ação de campanha na região sul. A agenda foi substituída por uma caminhada em Salvador. Na Bahia, Lula estará ao lado do governador do estado, que tenta a reeleição, o petista Jerônimo Rodrigues.
0: Vamos para a agenda do candidato do PL, Flávio Bolsonaro, que fez a primeira viagem de campanha ao Nordeste.
8: Recepção no aeroporto e carreata até o centro de Maceió. Flávio Bolsonaro colocou o chapéu de couro na primeira visita ao Nordeste da campanha. O local escolhido foi Alagoas, terra natal do vice Alfredo Gaspar. Em discurso em cima de um trio elétrico, Flávio disse que caso seja eleito, manterá o Bolsa Família e que pretende ampliar a economia da região, que atualmente tem o turismo como uma das principais atividades. A intenção, segundo ele, é ampliar o agronegócio nordestino.
9: Começar a olhar para o Nordeste como uma grande solução, como foi lá atrás do Centro-Oeste para o agro, para a pecuária, para o plantio.
8: Duas ausências na agenda. O ex-presidente da Câmara e candidato ao Senado, Arthur Lira, do PP, e o candidato do PSDB ao governo do estado, João Henrique Caldas, o JHC. Eles alegaram outros compromissos. O PL tem encontrado dificuldade em reproduzir no plano nacional as alianças fechadas com partidos do Centrão nos estados, principalmente no Nordeste, onde o campo político está mais próximo de Lula. Flávio quer tentar atrair o máximo possível de políticos aos palanques estaduais e evitar temas polêmicos, como o financiamento do filme Dark Horse, sobre a vida do pai Jair Bolsonaro. A Polícia Federal afirma que o banqueiro Daniel Vorcaro repassou pelo menos 60 milhões de reais para a produtora.
10: Vocês querem insistir com uma relação privada de um filme privado que não tem contrapartida pública de nada? Gente, não adianta, vocês não vão me colocar na mesma página desse cara. Não vão me colocar. Hoje o governo Lula que deve explicações, vão cobrar explicações deles.
8: A decisão do comando político do PL é deixar a prestação de contas do filme para a produtora, a Go Up Entertainment. O Supremo analisa a denúncia de que deputados teriam repassado emendas parlamentares para a empresa.
1: Confira agora como foi o dia dos outros candidatos à presidência.
11: Ronaldo Caiado e Renan Santos participaram de um evento promovido pela Associação Brasileira da Infraestrutura e Indústrias de Base em São Paulo. Caiado, do PSD, prometeu reduzir juros e pediu apoio de empresários.
12: Me dê essa carta de confiança que eu rebaixarei os juros, eu terei medidas para poder conter as despesas do governo federal e eles serão nossos parceiros para avançar em todas as áreas, seja ela de rodovia, seja ela de hidrovia, seja de portos, enfim, ferrovias, enfim, tudo aquilo que seja a logística do Brasil que hoje está estrangulada.
11: Renan Santos, do Missão, defendeu que recursos economizados com cortes de gastos do governo sejam investidos em infraestrutura.
13: Super salários, privilégios que existem, por exemplo, em certos setores dentro da Previdência. Por exemplo, são militares que têm super salário, judiciário também tem, cortes de certas renúncias fiscais multibilionárias que existem para setores pouco efetivos, isso vai virar investimento direto na área de infraestrutura.
11: Em um evento da CNA em São Paulo, Augusto Cury, do Avante, falou em responsabilidade fiscal para reduzir juros e ampliar o crédito aos agricultores.
14: A agricultura tem que ser abraçada, nós temos que ter responsabilidade fiscal, gastar muito menos do que arrecadamos para que a taxa Selic possa cair e, de fato, os agricultores tenham a oportunidade de custear sua safra e expandir a produção brasileira.
15: Eu, como eleitora, fico entristecida de ver os dois principais candidatos. Um diz, pergunte ao Lula, não tenho nada para falar sobre o Dark Horse, e o Lula virando as costas para os jornalistas para não comentar sobre a investigação contra o filho dele. E como eleitora, eu me sinto abandonada.
16: Mas os dois vão responder sobre isso. Que hoje não quiseram falar, mas não há como não responder. O Lula, aliás, tem dito que se o filho for culpado, que seja condenado, etc, etc. E o Flávio já disse que a empresa lá é que deve apresentar as contas e tal. São respostas que não satisfazem, mas já são algumas respostas. Durante a campanha não há como escapar disso.
15: Tem que responder, né, Mito?
16: Claro que tem. Agora precisa ver o seguinte, o que é que vem aí? O Sabino falou muito corretamente. O que pode vir aí pode tumultuar mais a campanha. E essa é uma expectativa que tem que ser considerada, porque o que nós temos visto nos últimos tempos é que tem sempre um capítulo novo. E isso pode nortear a campanha, o que é muito ruim.
3: Né? E olha, assim, tem uma acusação da defesa do Lulinha, vamos tirar aqui qualquer, a priori, qualquer tendência para um lado ou para o outro, não é isso. Tem uma argumentação da defesa do Lulinha que diz o seguinte, que estão acontecendo vazamentos seletivos. É fato, estão acontecendo vazamentos seletivos. Esses vazamentos seletivos estão alimentando a campanha, é o que a gente falava, Mitre, agora há pouco. O tom da campanha está sendo dado por esses vazamentos seletivos. E isso é muito ruim para o país.
16: É ruim demais.
3: Né? Polícia Federal e Supremo Tribunal Federal dando o tom da política.
16: É isso.
15: Escolhendo o que pode
16: esse é
15: vir ponto, a tom.
16: É um absurdo isso.
3: Esse é o ponto que me assusta.
16: É claro, é muito grave isso, muito sério, e infelizmente é possível que continue isso. Entende? Enquanto vai se empobrecendo cada vez mais o confronto de ideias programáticas, de projetos, não é? A polarização em si já enfraquece o debate, isso não há nenhuma dúvida.
3: Olha, tem uma proposta...
16: E ainda com esses elementos todos...
3: Tem uma proposta que acompanhado do Reinaldo Azevedo, que é nosso colega aqui na Band News TV, e eu muitas vezes discordo do Reinaldo Azevedo, mas dessa vez eu concordo. A proposta é a seguinte: que se abra o sigilo de todas as investigações de uma vez por todas, todo mundo fica sabendo de tudo e vamos discutir o que interessa.
16: Eu concordo, seria perfeito politicamente. Só que a justiça tem seu tempo, né? Então, aí esse
1: tem
16: é
1: o seu problema. Tempo e está seletiva no seu tempo.
3: E, os seus interesses.
1: Está dando um ritmo que não deveria dar um ritmo, porque ora acelera isso. E ora retarda. Houve, não é assim, isso não é justiça nesse caso.
16: Esses vazamentos, houve uma sequência de vazamentos no caso Lulinha. É, no mínimo, uma grande coincidência. É uma atrás da outra, manchete uma atrás da outra. E certamente esse tipo de coisa...
15: O Dark Horse também foi assim, né? Hein? Cada grupo ganhando do seu jeito.
16: É, aquele vídeo virou o jogo das pesquisas, pelo menos.
3: Sim.
16: O vídeo em que o Flávio, ele pessoalmente, pede dinheiro para o Porcaro. Aí é muito pesado. Aquele vídeo foi pesadíssimo. Aquele vídeo conjugado com as notícias do tarifaço e as relações da família Bolsonaro com o governo americano, e tudo isso tendo a ver com o tarifaço, aquilo virou um jogo nas pesquisas. O Flávio estava bem, o Flávio estava muito bem.
1: Mas aí,
16: em relação ao Lula, o Lula estava mal, o Lula cresceu. É por isso que ele pegou a bandeira da soberania e não vai largar mais.
1: Mas aí, Dmitry, é cada um no seu tempo, né? Naquele momento, os vídeos do Dark Horse derrubam o Flávio e alimentam o Lula. Depois, agora, o noticiário do Lulinha derruba Lula e alimenta o Flávio. Nós vamos ter que ver quem é que vai ter a última carta no final
16: dessa parada. Só que foi menos.
3: Isso que eu ia falar.
1: Mas encostou, né?
3: Essa diferença não está compensando. A gente estava conversando aqui no intervalo.
1: Mas, gente, ontem é 1%.
3: Então, é isso.
16: É muito
3: esse
16: pouco.
3: É o ponto.
1: Não,
3: é isso. É muito pouco.
1: Cresceu de novo.
16: É pouco. Eu te digo o seguinte, essa pesquisa Datafolha provocou um alívio na campanha do Lula, e eles têm razão de
1: estar aliviados. A de sexta passada.
15: A distância entre os dois é muito grande.
16: Exatamente.
3: É.
16: Então, não teve isso. Agora, eu acho que é possível que, no final da história, sendo otimista, esses vazamentos não sejam tão significativos e a campanha possa seguir o seu curso, porque até agora não tem campanha. Até agora,
3: concordo.
16: Tenho tempo de experiência com campanhas eleitorais. Dificilmente existe na história eleitoral do Brasil uma campanha tão ruim como essa. É um horror isso aí. Entendeu? Vamos ver se melhora.
1: O único momento que eles vão ser obrigados a responder um ao outro, pelo que tudo indica, teremos segundo turno, serão os debates do segundo turno, porque ali vai ser confronto aberto.
16: Mas durante a campanha existe também o jornalismo crítico. Nós estamos aí cobrando, tem ótimos jornalistas em vários veículos cobrando. Uma hora isso tem que aparecer, especialistas que vão ser ouvidos, já estão sendo ouvidos, né? E já tem alguns encontros. Hoje mesmo teve encontro em Brasília dos representantes dos candidatos, já apresentaram lá suas ideias, não explicaram nada. Mas está lá começando. Isso não pode ficar assim, porque nesse momento é uma ausência. Não só ausência no debate, mas uma ausência de ideias.
3: É uma campanha pobre, né?
16: Pau-pérrimo. Isso não pode.
15: Pobre, quando vocês dizem, é pobre de trazer soluções para o país.
16: Exatamente.
15: Trazer um plano de governo, de falar sobre economia, sobre segurança.
16: Exatamente.
1: Com o fundo eleitoral não tem pobreza nas campanhas, no que se refere à falta de dinheiro.
3: Não, lógico.
16: Pobre de ideias.
1: É pobre de ideias.
16: É isso. E eu estou bastante impressionado com a repercussão que está tendo até agora das ausências do debate domingo. Não é? Teve uma reação, a sociedade reagiu de uma maneira muito positiva, foi muito bom isso. E tem sido, né? Os grandes jornais fizeram editoriais excelentes sobre isso.
1: Os textos dos três grandes jornais brasileiros apontam a atitude dos ausentes como ofensa aos eleitores. O Globo afirma que a ausência viola o direito à informação. O jornal O Estado de São Paulo classifica o ato como a imagem do desrespeito. E a Folha de São Paulo cita os candidatos, Luiz Inácio Lula da Silva e Flávio Bolsonaro, nominalmente. Os três citam nominalmente, né?
15: É, o texto declara que a recusa em participar do evento atinge os cidadãos de forma direta. E não são só os editoriais dos jornais Impressos não, viu, Mitre? Sabino, comentaristas, CNN, sim, mas... Globo News, todos dizendo que é um desrespeito.
16: Isso. Todos eles homenageando o esforço da Band e a tradição da Band. A Band tem uma história muito importante, né, no Brasil, produzindo esses debates. A democracia tem tudo a ver com isso e a gente tem tudo a ver com a democracia.
1: E aí você vê o seguinte, normalmente há um... A divergência, pode até haver convergência, mas os três saíram na terça-feira, que era o dia dos editoriais. Os três saíram com editoriais. Os três pegaram e disseram o seguinte, olha, não é possível que o tratamento dado à democracia seja esse.
16: Exatamente.
1: Fugir de debate.
16: É o que houve uma ofensa à democracia.
1: Uma ofensa? Isso é possível que o tratamento dado à democracia seja esse.
16: Exatamente.
1: Fugir de debate.
16: É o que houve uma ofensa.

0: E, quiçá, a sociedade tenha mudado para entender que a ausência num debate, a ausência naquela oportunidade de confronto um com outro candidato, ela não pode ser perdoada tão facilmente.
1: Exatamente. E te digo mais, essa ausência, na verdade, ela se transforma em presença ao longo da campanha. É uma ausência presente. Ela continuará sendo considerada até o último dia, não há dúvida.
2: A gente pode falar de estratégia de Lula, estratégia de Flávio. Inconcebível é quem não tem tempo de rádio e televisão, não tem voto. Estou falando do Zema. O Zema não participar do debate é porque ele não tem ideias, pelo jeito, também, para apresentar. Né?
1: Mas o Zema, a ausência do Zema foi ignorada no próprio debate.
2: Exato. Os outros três nem falaram.
1: Não, ele ficou de lado. E foi uma noite, de certo modo, surpreendente. Teve muita coisa ali na expectativa da chegada dos candidatos e tal.
2: O Andreasa fez uma frase na entrevista, dizendo o seguinte: considerando margem de erro das pesquisas, Zema oscila entre 2% e 3% nas pesquisas. Considerando margem de erro, ele pode ter até 6%, mas ele pode ter zero mesmo.
1: Pode ter zero.
2: Então, mostrou aí a situação.
3: Antônio Lavareda, cientista político, né, todo mundo aqui conhece.
1: Brilhante.
3: Super atuante. Ele disse numa entrevista que ele não entendia, ele não conseguia achar uma explicação para ele sobre a ausência do Zema. E falou exatamente o que a gente está falando aqui, que pode ter sido estratégia da campanha. Ok, o candidato...
0: Mas o pior... Vou ser um pouco mais duro, Verusca, me perdoe.
3: O pior foi a repercussão, que é o que a gente está tratando.
0: Eu vou ser um pouco mais duro. Eu escrevi sobre isso, vou usar uma frase que eu escrevi. O Zema correspondeu à insignificância dos seus 3 pontos na pesquisa.
2: É isso. Não, os outros não citaram, eles nem deram bola, né?
1: Mas o que não dá é para entender a estratégia dele, o que ele tinha na cabeça. Porque o Lula, eu entendo, fugiu do debate. O Flávio, eu entendo, fez uma grande besteira, em vez de vir, fugiu também, porque é um tipo de fuga. Esse negócio de dizer não vem porque o outro não vem, isso não pega. Então, mas tem estratégia aí.
3: A explicação foi porque o debate aconteceu domingo, foi mudado por causa do Lula.
0: Sabino,
3: ele tentou, mas nada colou.
0: Aquela nota que eles soltaram não explica absolutamente nada.
1: E aí eram 4, né, que deviam vir, não veio o Zema, aí ficou aquela dúvida, os outros, como é, ficou até engraçado ali.
2: Então vamos para o bastidor aí, porque eu estava no ar, na Band News, Sabino estava aqui também, nós estávamos nos bastidores, né, o Grupo Bandeirantes de Comunicação colocou Rádio Bandeirantes, Band News FM e a Band News TV, nos bastidores, em frente ao estúdio. O único que tinha visão do que acontecia na rua era eu. E aí foi aquela correria que nós estamos mostrando ali, Mitri. E aí você vai aparecer ali conversando com Augusto Cury. O que que aconteceu ali, Mitri?
3: Ali, você de costas para cá.
2: Olha, ele pegou e disse: eu não vou entrar. E aí, como é que foi a correria?
1: Bom, vai entrar o vídeo?
2: Já, não, já tá, o som não está muito bom, então precisa...
1: Não tem som.
3: Está pedindo para você narrar, Mitri.
2: O que aconteceu ali?
1: Ali é o seguinte: a Val de Neto, nossa chefe de reportagem, estava já na rua e o Augusto...
2: Aguardando ele.
1: Não, sim, mas aí o Augusto Cury começou a fazer uma live, dizendo que não ia entrar para o debate porque... Aí não fez sentido nenhum.
3: Marçal.
1: Não fez sentido o que ele disse. Mas ele disse que não viria ao debate porque era um absurdo o Lula estar dando entrevista em outra emissora na hora do debate. Eu não entendi o que tinha a ver uma coisa com a outra. Mas o fato é que ele não estava querendo vir. E a Val foi muito corajosa e praticamente...
2: Foi conduzindo ele.
1: Foi conduzindo. E aí me disseram: ele não está chegando. Aí eu fui lá, foi a hora que eu cheguei ali, E ali teve um diálogo muito engraçado, mas aí precisava ouvir, eu não vou repetir.
2: Vamos tentar colocar o som aí, o som não está com muita qualidade.
1: Vamos ver.
2: Vamos colocar o som desde o início ali.
1: Tem que ter som aí.
3: Não temos.
1: Porque ali mostrou.
3: Não temos, não temos. Agora,
2: não tem qualidade.
3: Eu conversei com os seguranças ali na frente, eles, os seguranças são ótimos, eles contaram as histórias ali, os jornalistas todos desesperados, porque o Cury estava lá fora, fazendo uma live com o Pablo Marçal, e todo mundo falando, não, a notícia está lá, deixa a gente sair, e o segurança, não posso, credencial é para ficar aqui dentro, depois você não vai entrar.

0: Agora eu.
1: Você sair não entra.
0: Agora eu, né, do alto dos meus 64 anos de jornalismo e 40, sei lá, produzindo debate, nunca tinha visto isso e nunca tinha feito isso. Eu ali na rua para buscar um candidato.
2: Mas já buscou.
0: Que a Val me ajudou.
2: Mas já buscou candidato em casa, como é que é isso?
0: Já sim. Ah. Isso eu conto no livro.
2: Isso.
0: Teve um debate, um momento de debate, né? Depois virou uma outra coisa aqui em São Paulo que criou um clima na cidade, uma coisa incrível, que foi na campanha municipal em que o Pita disputou com a Erundina.
2: Celso Pita e Luiz
0: Erundina. Celso Pita e Luiz Erundina. Celso Pita era o candidato do Maluf, Luiz Erundina do PT. E na véspera do debate, a Erundina se encantou com a Globo e foi para a Globo. Na véspera do debate, anunciou que ia para a Globo. E surgiu uma onda de que o Pita também ia. E eu aqui esperando, todo mundo. Aí no dia do debate, eu acordei cedo, de madrugada, fui à casa do Maluf, bati lá na porta.
2: Que era o responsável pelo
0: claro,
2: e mandava.
3: Que ele mandava,
0: o que fazia. E eu cheguei lá, o guarda lá abriu para mim e tal, e eu entrei, ele já estava acordado e tal. E eu falei com ele, doutor Paulo, eu estou aqui para garantir a presença do Pita lá na Band. O senhor não vai levar o Pita para a Globo. E se o senhor fizer isso, vai ser uma ofensa à história dos debates da Band. Nós não vamos perdoar isso. Falei tudo por minha conta. Eu sou obrigado. Maluf, eu sempre tive críticas enormes ao Maluf, etc. Mas ele foi firme. Ele falou, não, meu caro mestre, eu levarei o Pita estará lá. Então, e o Pita veio. E aí o que aconteceu? A Erundina foi para lá, para a Globo, e fez uma entrevista. O Pita veio para cá e nós fizemos uma entrevista com ele. E a audiência empatou em mais de 20 pontos.
2: Nossa.
0: Foi uma loucura isso. Aliás, bem mais, foi acho que 27 pontos. E a Band ficou um pouquinho acima. E o Estadão, na época, fez matéria duas vezes, inclusive mostrando isso. A Band, a audiência Band e Globo.
2: Já era um indicativo, ele ganhou a eleição, né? Essa é a eleição que ele
0: ganhou. Ele ganhou a eleição.
2: Essa é a eleição.
0: Mas ele veio aqui. E a Erundina, infelizmente, fez isso.
3: Isso foi no segundo turno.
0: Foi no segundo turno.
3: Sabe quem mediou o primeiro exatamente essa campanha, o primeiro turno, foi eu que mediei. O debate do primeiro turno foi eu.
0: O debate do primeiro turno. Que tinha o Serra.
3: Exatamente. Tinha Serra. Campos Machado.
0: Isso. Agora foi uma campanha difícil aquela.
3: Foi
0: muito difícil.
3: Foi porque, você lembra bem, o Maluf fez uma enquete interna e quem acabou escolhendo o candidato Pita foi o Duda Mendonça. Né? Lembra disso?
0: Duda escolheu porque achava que o
3: que era um Pita estereótipo
0: teria um potencial muito interessante.
3: Exatamente, né? Exatamente.
0: E o Pita era funcionário da empresa do Maluf.
3: Isso.
0: Era isso.
3: É o Catex.
2: E aí se elege. E com a frase do Maluf, se ele não for um bom prefeito, eu
3: nunca mais voto
0: em mim. Agora o Maluf, a participação do Maluf na história dos debates é muito interessante, é muito engraçado. O Maluf é capaz de tudo. O negócio que aconteceu, que eu até fiquei em dúvida se eu punha isso no livro ou não, que eu não tenho prova, né? Mas eu pus. O Maluf me ligou na véspera do debate com Covas, falando, meu caro mestre, eu queria que você me adiantasse a pergunta que abre o debate amanhã. Eu falei, doutor Paulo, eu não posso fazer isso. Essa é uma pergunta da Band, da produção do debate, e eu preciso manter esse segredo. Não há como passar para o senhor. Ele falou, meu caro, mas seria muito importante, porque é o interesse público, eu poderia preparar uma boa resposta. E eu falei, não, doutor Paulo, não posso fazer isso.
1: Interesse público.
0: Ele falou, não gostei, não. Daí a pouco me ligou um assessor dele, que não foi o Duda, foi um outro.
2: Sim.
0: Falando, Mitro, leva a sério esse negócio aí, porque se ele não tiver essa pergunta, ele não vai ao debate. Eu falei, não posso acreditar nisso. Ele falou, olha o que eu estou falando. Daí a pouco me ligou. Meu caro, você pensou bem nisso? É porque eu não sei se valeria a pena eu ir se não tiver essa pergunta. E eu vi que eu falei, vou perder esse debate, não dá. Aí eu falei, doutor Paulo, o senhor está me obrigando a ter uma atitude horrível, que eu vou ter um desprezo por minha vida inteira. Mas paciência, o senhor quer a pergunta, anote aí. Aí passei a pergunta para ele. Muito obrigado, meu caro, amanhã nos encontramos no debate e tal. liguei para o Mário Covas, falei, Mário, aconteceu isso, isso, isso, anota a pergunta aí.
3: Lógico.
0: Agora, eu falei com ele, falei, essa pergunta é secreta, mas nesse caso não vai ser.
2: Ó, a gente, o áudio não é o melhor áudio do mundo, tá? Então a gente vai colocar o momento da ameaça de Augusto Cury de não participar do debate e o Mitre convencendo ele a entrar no estúdio. Roda aí.
4: Isso não é democracia. Isso é uma... Eu aí, o senhor vai dar o recado agora no debate. Olha, vou te falar uma coisa. Por amor a você, por respeito a você, eu vou dizer uma coisa. Esse país está doentiamente polarizado. Nós estamos vendo um teatro, não a democracia. Vai melhorar o ambiente.
5: Provar, candidato. Vai
6: participar.
7: Oi! Pelo amor de Deus, leva a pessoa.
8: O Mito, leva a pessoa.
7: O que é isso?
8: Mito, ele vai ou não vai?
7: Vai,
9: vai. Vai.
2: Pelo amor de Deus, leva pro estúdio.
0: Vocês ouviram o argumento dele? É a coisa mais doida do mundo. Né? Agora, é preciso lembrar que a Val, corajosíssima, foi lá fora, pegou ele pelo braço.
2: A Val, a gente não tem uma imagem, mas a Val era o seguinte, a Val era a nossa coordenadora do debate das entrevistas. Então, eles chegavam à Band, falavam para os veículos do Grupo Bandeirantes de Comunicação e para as empresas que estavam junto conosco no pool, e depois se dirigiam para as outras empresas. Mas quem mandava nos candidatos era a Val. Deu tempo, acabou o tempo, ia para o outro. Aí chegava no outro púlpito, acabou o tempo. O senhor vai lá para o camarim agora. A Val firme ali, ela não titubeou em nenhum momento.
0: E com o negócio, quando ele disse que não ia entrar, ela passou lá com ele. Então. Mas eu nunca fiz isso na minha vida e nunca imaginei que eu fosse fazer uma coisa parecida. Eu já tirei muitos candidatos de debates, assim, candidatos inexpressivos. Mas ir atrás de um, assim, não tinha feito ainda.
10: Vamos para a pesquisa Quest?
2: Vamos colocar algumas das pesquisas que foram divulgadas hoje nos principais estados.
10: Nesta terça-feira, a pesquisa, vamos começar aí pelo Rio de Janeiro, mostra como está a disputa da presidência da República no primeiro turno entre os eleitores do estado do Rio de Janeiro.
2: No primeiro cenário, temos Flávio Bolsonaro com 31%, Lula 29%, Renan Santos 2%, Ronaldo Caiado 2%, Romeu Zema 2%, Augusto Cury 1%, os demais candidatos não pontuaram, indecisos 16%, brancos nulos não vão votar 16%. Vamos conferir agora o cenário com Pablo Marçal.
10: A Quest também testou esse cenário com Pablo Marçal. Aí temos Flávio Bolsonaro aparece com 33%, Lula 31%, Renan Santos 2%, Pablo Marçal 1%, Ronaldo Caiado também 1%, Augusto Cury, Romeu Zema também 1%. Os demais candidatos não pontuaram. Indecisos 16%, branco, nulos ou não vão votar 14%.
2: A pesquisa Quest, divulgada hoje, também trouxe os números da disputa do governo do Rio de Janeiro. Confira agora que no primeiro turno, Eduardo Paes tem 37% das intenções de voto, Douglas Ruas 14%, Antony Garotinho 7%, William Siri 3%, Coronel Busnello 1%, Ciro Garcia 1%, Juliette Pantoja 1%, demais candidatos não pontuaram, indecisos 20%, brancos nulos não vão votar 16%.
10: No segundo turno, temos dois cenários. No primeiro caso, Eduardo Paes tem 50%, Douglas Ruas 20%, branco, nulo, nenhum 18% e indecisos 12%.
2: No segundo cenário, segundo turno, Eduardo Paes 53%, Antony Garotinho 12%, em brancos, nulos, nenhum 24%, indecisos 11%. A Quest ouviu 1.302 pessoas de 16 anos ou mais entre os dias 21 e 24 de agosto. A margem de erro é de 3 pontos percentuais para mais ou para menos. O nível de confiança é de 95%.
10: Vocês gostariam de comentar agora, meninos, ou a gente traz também a de Minas?
0: Vem aí a eleição presidencial no Rio, a votação.
3: Sim. O Flávio ficou na frente no
2: primeiro. Foi o primeiro quadro que nós mostramos.
0: É porque tem um outro resultado. Tem 33 para o Flávio e 31 para o Lula, sem o Pablo Marçal.
2: Sim.
0: Agora o que eu quero dizer é o seguinte, esse resultado é muito ruim para o Flávio. Ele está aqui ganhando, mas está ganhando de pouco. Sim. Era para ser mais.
3: Insuficiente.
0: É insuficiente isso, porque o Rio de Janeiro é um...
2: É um reduto.
0: É um reduto bolsonarista. Então esse resultado aqui é na verdade, um empate técnico, o que é muito ruim para o Flávio.
2: Ali o quadro.
0: A mesma coisa eu digo, bom, vamos ver Minas Gerais agora.
10: É. A Quest divulgou essa pesquisa para a intenção de votos à presidência em Minas Gerais. A gente sempre fala aqui da importância de Minas, né? É. Qualquer frase, venceu em Minas, venceu no Brasil.
2: Exatamente. Né? Alguns dizem que é o Ohio brasileiro, não, o Wing State. Flávio Bolsonaro lidera com 31%, seguido pelo presidente Lula com 30%, Romeu Zema tem 7%, Ronaldo Caiado, Renan Santos, 3% cada. Augusto Cury, 1%, Samara Edmilson Costa, veterinário, Wilson Grassi, Clariana Barão, Hertz Dias e Rui Costa Pimenta não pontuaram, indecisos 17%, brancos nulos não vão votar 8%.
10: No segundo cenário, Lula e Flávio Bolsonaro aparecem com 31% cada. Zema, 6%, Pablo Marçal e Renan Santos têm 3% cada um. Ronaldo Caiado, 2%, escritor Augusto Cury, 1%. Samara Edmilson Costa, veterinário Wilson Grassi, Clariana Barão, Hertz Dias e Rui Costa Pimenta não pontuaram. Indecisos, 16%, brancos, nulos, não vão votar, 7%. A pesquisa Quest entrevistou 1.506 eleitores mineiros entre os dias 21 e 24 de agosto. A margem de erro, é de 3 pontos percentuais.
0: Bom, aí, nessa mina aí, o contrário. Em Minas, o Lula piorou e o Flávio melhorou, porque o Lula estava bem na frente lá em Minas, ou pelo menos tinha uma distância maior. Então, esse número não é bom para o Lula, esse empate técnico, né, com na verdade, o Flávio na frente. Então, não sei se compensa o Rio, mas no Rio o Flávio piorou e em Minas o Lula piorou.
3: Nós vamos falar de São Paulo e do Nordeste também?
2: Claro. Só vamos dar os números de Minas antes. Mas tem algum comentário a respeito dessa questão da presidência, não?
3: Não, eu queria complementar mostrando o quadro inteiro com o Nordeste e São Paulo. Isso.
2: Deixa eu só dizer que eu disse state swing, eu acho que é swing states, tá? Preparou o raio nos Estados Unidos. A Quest divulgou então a pesquisa que mostra a intenção de votos ao governo de Minas Gerais. Primeiro turno, Cleitinho Azevedo, 29%, seguido por Patrus Ananias, 11%, Alexandre Calil, 10%, Matheus Simões, 7%, Gabriel, 5%, Flávio Roscoe, 3%, Ben Mendes, 2%, professor Túlio Lopes e Rafael Duda, 1%, Indira Xavier e Henrique Arias não pontuaram, indecisos 19%, brancos nulos não vão votar 12%.
10: No primeiro cenário, para o segundo turno, temos Cleitinho Azevedo com 48%, Alexandre Calil 27%, indecisos 15%, brancos, nulos ou não escolheram nenhum, 10%.
2: Em outro cenário, Cleitinho Azevedo aparece com 51% contra Patrus Ananias, 26%, indecisos 12%, brancos, nulos nenhum, 11%.
10: Temos ainda um terceiro cenário aí de simulação, né, de segundo turno, Cleitinho Azevedo 49%. Matheus Simões, 17. Brancos, nulos, nenhum, também 17.
2: Em outro cenário de segundo turno, Alexandre Calil, 42%. Patrus Ananias, 18%. Indecisos, 15%. Brancos, nulos e nenhum, 25%.
10: Num outro cenário, Alexandre Calil, 32%. Matheus Simões, 30%. Indecisos, 17%. Branco, nulo, nenhum, 21%.
2: E no último cenário pesquisado pela Quest, ela formulou todos os cenários possíveis, né? Patrus Ananias, 35%, Matheus Simões, 31%, indecisos, 15%. Em branco, nulo, nenhum, 19%. A Quest ouviu 1.506 eleitores do estado de Minas Gerais entre os dias 21 e 24 de agosto. A margem de erro é de 3 pontos percentuais.
10: Vamos agora então para São Paulo, né? Aí a gente vem para os nossos comentaristas, Fernando Mitre e Marco Antônio Sabino. Vamos mostrar aí os números da Quest aqui desta terça-feira, Felipe.
2: No primeiro turno, Tarcísio de Freitas lidera com 40%, Fernando Haddad 27%, policial Edjane 2%, Vera Lúcia, Carlos Machado, Isadora Dias e Vivian Mendes têm 1% cada. Brancos nulos não vão votar 14%, indecisos 13%.
10: Em um eventual segundo turno, Tarcísio de Freitas venceria com 47% contra 30% de Fernando Haddad. brancos, nulos, nenhum 12%, indecisos 11%. Foram 1.800 eleitores entrevistados entre os dias 21 e 24 de agosto e a margem de erro é de 2 pontos percentuais. Agora sim, para a presidência da República em São Paulo.
2: No primeiro cenário, sem Pablo Marçal, é bom lembrar o seguinte, Pablo Marçal foi colocado, mas ele não é candidato e não conseguirá de jeito nenhum, segundo quem conhece o Tribunal Superior Eleitoral, sair candidato, porque vai estar perdendo todos os recursos no TSE a respeito da possibilidade de candidatura. Vamos lá, primeiro cenário sem Marçal. Flávio Bolsonaro aparece com 30% em São Paulo, seguido pelo presidente Lula, com 29%. Renan Santos, 5%. Ronaldo Caiado, 4%. Zema, 3%. Augusto Cury, 2%. Samara, Rui Costa Pimenta e veterinário Wilson Grassi têm 1% cada. Clariana Barão e Hertz Dias não pontuaram. Indecisos são 13%. Brancos nulos não vão votar, 12%.
10: No segundo cenário, Lula empata com Flávio Bolsonaro com 30% cada. Pablo Marçal, aí sim, na pesquisa, 4%. Ronaldo Caiado, 3%. Renan Santos, 3%. Escritor Augusto Cury, 2%. Zema, 1%. Samara e veterinário Wilson Grassi aparecem com 1% cada. Rui Costa, Pimenta, Edmilson Costa, Clariana, Barão e Hertz Dias não pontuaram. Indecisos, 13%. Brancos, nulos e não vão votar, 12%. Mais uma vez, né? 1.800 eleitores ouvidos entre os dias 21 e 24 de agosto, com 2 pontos percentuais de margem de erro.
3: Queria falar um pouquinho sobre essas pesquisas. Primeiro falar sobre a pesquisa para governador, né? Então a gente tem o Cleitinho aí, muito favorito em Minas Gerais. A gente tem a dúvida se o Eduardo Paes ganha o primeiro turno ou não no Rio de Janeiro, ainda assim definida. E aqui em São Paulo também se fala na possibilidade de Tarcísio de Freitas ganhar no primeiro turno. O número de Haddad, no entanto, ajuda Lula, porque é um número não desprezível, o número de votos da Haddad. Não será aquele passeio que se esperava no primeiro, pode até ganhar no primeiro turno, mas o número de votos que a Haddad fará vai ajudar Lula em São Paulo, tanto é que num dos cenários eles estão empatados em São Paulo, Lula e Flávio Bolsonaro. Esses empates que se repetem dentro da margem de erro em Minas Gerais e no Rio de Janeiro, já não se repetem no Nordeste e no Sul do país. No Sul do país, em que Flávio ganha, por exemplo, em Santa Catarina, ganha de lavada, e no Nordeste, ganha Lula de lavada. Agora, aqui nós vamos tentar entender, no decorrer da campanha, se esses números se compensam, né? Porque se no Sudeste a campanha está equilibrada, no Sul pró-Flávio, no Nordeste pró-Lula, vamos tentar entender qual é essa compensação aí, e leva a crer, como a gente está prevendo desde o primeiro momento, que a diferença vai ser muito pequena no resultado final.
0: Muito pequena, e essa diferença pode sair do Sudeste. O Lula está trabalhando muito no Sudeste. Lá no Nordeste, ele perdeu um pouco, não está conseguindo recuperar. Se recuperar, vai ser uma beleza.
3: Mas em alguns estados ele está disparado na frente.
0: Está disparado, né? Mas na última eleição estava mais disparado ainda. Mas ele está bem lá, está muito bem. Você vê Pernambuco, por exemplo. Pernambuco tem 2 candidatos disputando o governo, os dois são
3: apoiadores de Lula.
0: Claro, tanto que o Lula não pode ir num palanque de um e de outro lá, não sei o que
2: um negócio
0: vai fazer. Não dá para ir.
2: Sobre Pernambuco, teve um negócio interessante essa semana, que foi um recado de Michele Bolsonaro para a governadora de Pernambuco, a Raquel de Queiroz. Hoje eu estou para trocar nome, mas a Raquel de Queiroz, aconselho a leitura em Raquel de Queiroz, olha, livros maravilhosos, mas vamos lá, Raquel Lira.
0: A Michele
2: Bolsonaro manda um recado para ela nas redes sociais, marcando um encontro entre as duas. Pedindo um encontro entre as duas. E houve receptividade. Qual é o problema? O problema é esse. É que ninguém quer abrir mão de Lula em Pernambuco.
0: Não.
2: Mas vai ter um segundo turno. E como é que fica o segundo turno? Os dois vão ficar com Lula?
0: Olha, a questão é a seguinte. A Raquel Lira já tem uma posição muito clara em relação ao Lula e ao governo Lula. E o João é do Lula, é apoiado pelo Lula. Então o Lula está nas duas candidaturas. E eu acho que a decisão lá não vai ter muito a ver com o Lula. O Lula já está resolvido, o Lula está com os dois. Ali é disputa entre eles mesmo. E a Raquel Lira melhorou agora nessa pesquisa.
2: Ele tá tanto com os dois que ele nem está nem indo a Pernambuco, que é para você
0: descansar. Isso que eu quero dizer, ele não pode ir em palanque nenhum lá. Eu não sei como é que ele vai fazer.
2: Não vai.
3: Eu queria fazer uma lembrança sobre a eleição de São Paulo e esse empate entre Lula e Flávio Bolsonaro em São Paulo. Lembrando que, quando Haddad foi escolhido por Lula, né, para ser o candidato em São Paulo, e o próprio Haddad diz que foram 3 jantares para ele ser convencido e que o plano dele era ser coordenador de campanha de Lula e não candidato a governador, havia uma missão. Haddad, você tem que ir e você tem que puxar voto em São Paulo para a candidatura Lula. E é o papel que Haddad está cumprindo.
2: Lula, percentualmente, tem mais que Haddad, inclusive.
3: Então, não, ok.
0: Não.
3: Mas o Haddad está puxando os votos que Lula precisa.
0: Isso, exatamente. O Lula está conseguindo esse empate porque tem o Haddad garantindo, não tem dúvida.
10: Meninos, você sabe que eu ouvi na rua um colega dizer, vocês mesmos já trouxeram isso aqui pra gente, tem muita gente que vai votar no Tarcísio e no Lula. E aí ganhou, estou falando de voto.
0: Claro que tem.
10: Tarula, voto tarula.
0: Mas vai ter sim, é claro que vai
10: ter. Toda eleição
0: números,
10: tem algo parecido, né? Mas esse
0: números,
10: agora vai ser o voto tarula.
0: É pelos números você vê. Agora é preciso, voltando para Pernambuco, o Lula em Pernambuco tem, se não me engano, 55 contra 19.
3: Isso.
0: Então é um baile, né?
2: A dificuldade de Flávio Bolsonaro, não tem candidatura lá, não se construiu um palanque lá viável, né? Mas mesmo em outros estados onde ele tem palanque forte, caso do Rio Grande do Sul, Lula está muito bem no Rio Grande do Sul.
0: Pois é, o Lula Santa Catarina surpreendeu ao contrário. Você não se surpreendeu porque você conhece mais a intimidade lá. Mas eu fiquei surpreendido porque deu um empate técnico no Rio Grande do Sul.
2: Porque Lula tem força no Rio Grande do Sul. Lula no Rio Grande do Sul é maior que o PT.
0: Agora o PT também tem uma história no Rio Grande do Sul.
3: Lula é sempre maior que o PT.
2: Mas no Rio Grande do Sul especificamente, você vê o seguinte. No Rio Grande do Sul, Lula determinou que o PT não tivesse candidatura. E tinha uma ala do PT que queria candidatura. E Lula não pegou e disse, não vai ter candidatura. E não teve candidatura. Não teve candidatura.
10: E por falar em Rio Grande...
2: O apoio a Juliana Brizola, que não adora. É uma situação complicada para setores do PT.
3: E aí,
2: não gostam da candidatura, mas tiveram que abraçar. Porque foi uma determinação.
3: E aí a gente vem para Santa Catarina e Paraná, onde Flávio Bolsonaro que... Tem a diferença.
0: Aí o Flávio dá um baile.
10: Sim, e um detalhe sobre Rio Grande do Sul. O Lula estava com viagem marcada para esse final de semana.
2: Em função da chuva.
10: Existiu por causa do mau tempo e vai para Salvador no final de semana.
2: Eu vou dizer assim, com o conhecimento que eu tenho do Rio Grande do Sul, uma situação. Pode ser um mau tempo, tá? Mas no Rio Grande do Sul acontece, nesta semana, a Expo Inter, que é o maior evento do agro do Rio Grande do Sul e um dos maiores eventos, se não o maior evento, do agro da América Latina. É grande demais a Expo Inter. Lula, se passasse pelo Rio Grande do Sul e mais uma vez não fosse a Esteio, ficaria muito ruim. E a gente sabe que ele não seria a pessoa que caminharia a Esteio com ovação.
3: Poderia ser vaiado.
2: Não, seria. Normalmente seria. Então é o seguinte, ó, ele não ir na sexta, alguém se flagrou, não, olha que tem um mau tempo aí, mas o mau tempo podia ser Esteio também. Entendeu? E aí vamos cancelar esse negócio para não ter risco, senão iam ficar dizendo, olha, de novo ele está no Rio Grande do Sul
10: e não vai
2: a Expo Inter.
10: Ele não foi à feira aqui em São Paulo, né? Foi o Alckmin foi no lugar dele.
2: Ele só vai em ambientes controlados, né, gente?
0: Sim. Agora, voltando a falar das pesquisas, o Sabino tinha colocado aqui. Nós estamos caminhando para um resultado eleitoral com pouquíssima diferença. Na última eleição foi 1,9, se não me engano.
3: Pode ser menor. Vai ser uma apuração emocionante.
0: Exatamente. E aí tem aquele grupo de eleitores, vou chamar de grupo porque é pequeno percentualmente, que pode chegar a 3%, de onde sairia a decisão, que poderia chegar a 1%, 1,5%, alguma coisa assim. Agora é um eleitorado que vale uma observação. É um eleitorado que eu não chamaria de independente, eu acho que não é independente. O que existe é uma certa indiferença, uma certa indiferença. É melhor a palavra indiferença. Tradicionalmente, no Brasil, você tem o eleitorado dividido em três partes iguais. Você tem o primeiro terço, que é aquele eleitorado que gosta de política, que no almoço de domingo discute política, que o filho tem posição, o pai tem também, eles vivem a política, é um terço, estão sempre ligados. O outro terço não gosta muito de política, mas quando tem um grande estímulo, um líder carismático e tal, adere. E o terceiro terço não gosta de política e não gosta de quem gosta. Esse terço, para ser levado para a urna, é mais difícil. Eu chamaria esse terço de independente, de indiferentes, não de independentes.
2: Interessante.
0: Eu sei que tem uma visão técnica da questão que também usa essa expressão indiferente. É ali que está aquela minoria que vai decidir a eleição. E o Sabino dizia num outro programa que você sente que os candidatos esquecem desse...
5: Não falam?
0: Não falam.
5: Não falam,
0: bolha.
5: Com essa... falam só para a bolha.
1: Tem uma quantidade enorme de indecisos em todos os
5: não
1: estados.
5: Não falam com esse indeciso, ou não falam com o eleitor de um dos outros candidatos, de que eles poderiam roubar para aumentar o seu percentual. Não falam, eles falam para o... É claro. Para os eleitores que eles já têm.
0: Vamos pegar um debate eleitoral, por exemplo. O debate, é claro, mobiliza a bolha, mobiliza a turma de militantes, não há nenhuma dúvida. Mas pode impressionar esse pequeno eleitorado.
5: Lógico.
0: E qualquer diferença aí pode ser fatal.
2: Renan Santos sai maior do debate que entrou.
5: Não, depende.
2: Não, mas para atração, sim.
5: Depende. A gente comentava, Mitri, eu também num outro programa, que é muito difícil sempre falar assim, quem ganhou e quem perdeu o debate.
2: Não, mas não é no quem ganhou e quem perdeu. Vou dizer por que eu digo assim. Para além da bolha dele, ele consegue mais de 400 mil seguidores.
0: Não, isso que quer dizer, eu concordo. O Sabino teve nós falando.
5: Nós estamos falando a mesma coisa. É. 400 mil seguidores a mais, ele falou para a bolha dele.
2: Não. Ele ganha, bom, mas que não estavam na bolha. Ele atraiu 400 mil pessoas.
5: Mas ele está falando para o eleitor da internet. Bom,
0: a questão é o seguinte, ele foi a principal atração do debate, é isso.
5: Não, sem dúvida.
0: Agora, isso significa voto na urna ou não? É um segundo momento, que aí a gente precisa observar melhor. Eu já vi candidatos dando show de bola nos debates aqui, até perdendo voto.
5: É, não necessariamente o humor, a ironia, não.
2: Converte em voto.
0: Agora, que ele cresceu aqui no debate, ele cresceu. Cresceu, no mínimo, nas redes sociais, mas ele cresceu.
5: Ah, ele deixou, com certeza, o debate mais atraente.
0: Ah, não tem nenhuma dúvida. E eu senti a repercussão, todo mundo vem falando.
2: Fogo no parquinho era com ele.
5: Aliás, hoje a primeira-dama, Janja da Silva, respondeu, né, em carta enviada aqui ao Grupo Bandeirantes.
0: Respondeu muito bem.
5: Ela respondeu sobre a ofensa que recebeu de Renan.
0: Um mau momento.
2: Nós lemos a carta ontem aqui, né, e no Jornal da Band também. Né, é interessante. Né,
0: porque, afinal, uma boa carta.
2: Né? Não, mas é interessante que é o seguinte também. Né, se Lula não participa do debate, estavam todos ligados no debate. Estavam ligados, sabiam que foi imediata a repercussão também.
0: Mas não tem dúvida.
2: É interessante saber que eles estavam acompanhando.
0: As campanhas todas acompanharam o debate.
5: Mas você sabe que tem uma frase na carta da Janja que me chamou a atenção. Lá no último parágrafo, ela diz que debates, ao que se sabe, são momentos de enfrentamento de posições,
2: isso,
5: de apresentação de propostas. Ora, ela precisa dizer isso para o presidente Lula.
0: Mas a coerência da carta é plena. Não há dúvida.
2: Mas podia ser mais coerente com o Lula presente, né? Que é o que o Sabino está dizendo assim, olha, conversa com o presidente para o presidente estar aí também.
1: Precisamos encerrar, né?
2: Precisamos, eu ficaria com os dois aqui até as 11h30 da noite.
1: Mas eles são chefes, eles podem ficar ou não?
2: Mas eles têm compromissos também.
1: Então.
5: De vez em quando a gente dorme, né?
0: O Sabino precisa dormir.
1: De vez em quando, né?
0: Porque eu reconheço que quando o Sabino acorda, eu ainda tenho 3 horas de sono pela frente.
2: O Mitri e eu vamos longe na madrugada. Né? Leituras e vinho. É a nossa recomendação.
1: Muito obrigada, viu, gente?
5: Obrigado.
1: Convidados novamente para quando vocês quiserem vir. É sempre
2: terça-feira que vem. Esperamos vocês terça-feira que vem.
1: Pode ser durante a semana também, essa ainda.
2: É verdade.
1: Obrigada. Boa noite, Sabino.
5: Obrigado, boa noite.
1: Boa noite, Mitri.
10: Daqui a pouquinho tem mais edição da noite, a gente vai trazer mais notícias para vocês do Brasil, do mundo e tem mais comentarista também.
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0: Voltamos com o Edição da Noite, os destaques da hora. O presidente Lula se reúne. O presidente Lula tem agenda marcada com os presidentes. É, olha só, quiseram me derrubar ali, olha. O presidente Lula se reúne e tem agenda... Não, o presidente Lula tem agenda marcada com os presidentes do Senado e da Câmara para alinhar a votação de pautas prioritárias do Congresso. Davi Alcolumbre e Hugo Mota devem ouvir pedidos para avançar com o fim da escala 6x1 e da taxa das luzinhas.
1: A Agência Nacional de Proteção de Dados multa a empresa controladora do TikTok em mais de 150 milhões de reais por falhas no tratamento de dados de crianças e adolescentes.
0: E uma bela homenagem movimentou os céus e as redes sociais. Um piloto brasileiro usou um avião de pequeno porte para desenhar no ar, no Texas, Estados Unidos, o nome de Lito. Lito Souza, o influenciador e especialista em aviação que enfrenta uma doença rara, além de um câncer.

0: não era fã, mas ela era muito legal. Dolly Parton, quando entrava nos filmes, né? Quando entrava nos filmes, quando entrava na canção dela, né? E tem canção dela gravada pela Beyoncé, por outros grandes artistas fora do country, né? Então é bem interessante. Eu hoje, quando recebi a notícia, primeiro fiquei pensando que ela não tinha 80 anos, depois fiquei lembrando assim, das participações dela em filmes, principalmente, né? Que era um outro lado que ela chegava, até no meu caso, que não ouço tanto música country americana, né? Eu chegava até a minha casa, né? Mais por filmes que pela música.
1: A música dela que eu mais gostava era uma que ela gravou com o Kenny Rogers, é isso?
0: Kenny Rogers ou o Willie Nelson, né?
1: Não, foi com o Kenny Rogers, que é uma música do Bee Gees. Mas a gente dá uma olhada
0: chama
1: Islands at the Streaming, Ilhas em Movimento, Ilhas em Fluxo, algo assim.
0: Você vê, caro assinante, que a gente tem uma pauta para vencer, mas coisas acontecem nesse programa e a gente dedica aqui as boas lembranças da gente, no caso, a Dolly. A família, todos os fãs, né, o nosso pesar e pela passagem, porque foi uma grande artista.
1: Foi,
0: vamos para o noticiário político.
1: Bora, o presidente Lula se reúne nesta quarta-feira, portanto amanhã, com os presidentes do Senado, Davi Alcolumbre, e da Câmara dos Deputados, Hugo Mota, para alinhar a votação de pautas prioritárias no Congresso, como a...
0: Escala 6x1.
1: Exatamente.
0: Vamos então a Brasília. Natália Pazzi traz todas as informações. Boa noite, Natália.
2: Olá, de novo. Oi, Felipe. Oi, Verusca. Muito boa noite a vocês e a todo mundo. Está previsto, viu, pessoal? Vamos falar assim, está previsto. Foi anunciado recentemente numa entrevista que o presidente Lula deu para uma emissora de TV. Disse que ia se encontrar, disse que seria amanhã, mas agora há pouco saiu a agenda oficial do presidente Lula e esse encontro não está oficialmente divulgado. Mas a gente sabe que esse tipo de reunião com o presidente do Senado, da Câmara, normalmente acontecem fora da agenda. Então a gente vai acompanhar de fato se esse encontro amanhã ele vai acontecer e deve ser inclusive no Palácio da Alvorada, né? O que o presidente Lula ele quer com esse encontro, com essa reunião? Ele quer justamente, como vocês falaram, alinhar essas votações dos projetos que podem ter impacto positivo na campanha eleitoral. Isso porque a semana que vem é a última semana daquele chamado esforço concentrado, semana que acontecem votações antes das eleições, teve uma no começo desse mês e a última agora na próxima semana até os primeiros dias de setembro. Depois, basicamente, ali o Congresso Nacional para, né? Não está de recesso, não está de férias, mas durante esse período de campanha eleitoral, basicamente, senadores e deputados, eles não se debruçam nas pautas, nas votações do Congresso, mas dão prioridade justamente às eleições, aos seus redutos eleitorais, aos seus estados. A gente vai dividir o que o presidente Lula quer, porque são pautas distintas com cada presidente, né? Porque com o Davi Alcolumbre lá no Senado, o Lula ele quer acertar a aprovação, prioridade da questão do fim da escala 6x1, além daquela PEC da segurança pública e também aquele terceiro projeto que cria um marco legal dos minerais críticos e também das terras raras. A questão da escala 6x1, o fim dela, está integrando inclusive o programa de governo que foi recentemente apresentado para um eventual quarto mandato de Lula. A questão da segurança pública é muito sensível, é uma das mais sensíveis para o governo, segundo interlocutores, segundo a campanha do presidente Lula, principalmente nesse discurso que a gente vem acompanhando do combate ao crime organizado, assunto sensível para Lula e muito explorado por Flávio Bolsonaro. Tem inclusive promessa que com a aprovação dessa PEC da segurança vai ter a criação de um ministério novo por parte do governo Lula. Já a questão das terras raras vem naquela esteira que a gente acompanha já há muito tempo do discurso do presidente Lula sobre soberania nacional. Entra, inclusive, esse discurso em relação à questão ali, às negociações com o presidente dos Estados Unidos, Donald Trump, que tem muito interesse nessa questão das terras raras aqui no Brasil. Qual que é a expectativa, pessoal? É de que esses assuntos, segundo lideranças me falaram mais cedo, eles sejam aprovados, mas apenas pela CCJ, Comissão de Constituição e Justiça, nesse tempo que o governo quer, né? Antes das eleições. Isso porque o Alcolumbre, Davi Alcolumbre, ele deve segurar pelo menos a questão do fim da escala 6x1 para depois das eleições. O que eu ouvi mais cedo? Se Lula ganhar, ele toca a pauta. Se Flávio Bolsonaro ganhar, ele segura. Tem até uma pressão por parte da oposição de Flávio Bolsonaro ali, Rogério Marinho, para que essa pauta não seja votada agora antes das eleições, porque eles dizem que é justamente o interesse eleitoral por parte do presidente Lula. Agora, pulando para outra casa, com o presidente da Câmara, Hugo Mota, Mota, que recentemente, a gente lembra, declarou apoio a Lula na campanha, está na prioridade do governo aprovar aquela medida provisória que acabou com a chamada taxa das buzinhas. Isso porque está para caducar, está para vencer. Se não for votada até o começo de setembro, aquele imposto de 20% vai voltar a ser cobrado na compra de produtos internacionais de até 50 dólares.
1: É isso, né? Meia da noite.
2: Até mais.
0: O presidente da Fiesp, Paulo Scaff, criticou o avanço da PEC que acaba com a escala 6-1 no Senado.
1: É, não foi a primeira vez, né? Ele sempre se posicionou contra não só a Fiesp, como a CNI também. De acordo com Paulo Scaff, a proposta é eleitoreira e deve causar informalidade e desemprego.
3: Essa história não vai acontecer como você está descrevendo. Essa PEC, chamada PEC Boca de Urna, né? O presidente da República não está pensando nos interesses das pessoas e nem do Brasil, bem como o senador relator, quando ele tem essa pressa toda de aprovar as vésperas da eleição, está na cara, ele também é candidato. Isso é uma verdadeira PEC Boca de Urna. Isso não beneficia as pessoas. Naturalmente, você ter oportunidade da negociação, da livre negociação de cada um, negociar dentro do seu interesse é o que é moderno, por isso que existe uma PEC, que é a PEC flexível. A PEC 12 é uma PEC nova, uma PEC que está dentro do Senado, que dá direito às pessoas a trabalharem 10 horas por semana, 20 horas por semana, ou seja, dentro daquilo que convém a cada um que sabe o seu interesse, o que é melhor para si, e não o governo. Imagine só, quando a gente fala de 6-1, nós estamos falando de escala de trabalho. Escala de trabalho está em função da natureza do trabalho, está em função do setor. A realidade do restaurante não é a realidade da loja do shopping center, que não é a realidade do produtor rural, que não é a realidade da indústria. A realidade de São Paulo não é a realidade de Trancoso na Bahia e nem do Fortaleza no Ceará, enfim. Então, naturalmente, isso tem que ser bem discutido. Na prática, nós temos 45 milhões de pessoas com carteira assinada, 30%. Desse universo trabalham na escala 6-1 e 70 não trabalham na escala 6-1. Por quê? Porque a natureza dos negócios, os acordos, os entendimentos ao longo de décadas assim levaram. Então não é possível fazer isso por uma lei, pior ainda, colocar na Constituição, engessar uma escala de trabalho, assim como a jornada. A jornada, o teto da jornada no Brasil são 44 horas, é o teto, o horário médio. No Brasil, a carga média são 38 horas. Tem quem trabalha 36, outro que trabalha 32, outro que trabalha 42, enfim, frutos de negociação. Então, por que razão agora esse engessamento? Isso daí vai levar, como levou no Chile recentemente, de 2014 para cá, à informalidade e ao desemprego. Porque quando você tem a natureza de um negócio que precisa uma determinada escala de trabalho ou jornada de trabalho, e o entendimento entre as partes, convém as partes fazer daquela determinada forma, e se tiver a lei proibindo, o que que acontece? Vai para a informalidade ou vai para o desemprego, para que realmente se adapte aos novos tempos. É muito ruim para o Brasil isso, para a competitividade brasileira. Nós estamos perdendo empresas até para o Paraguai, já tem 400 empresas do Paraguai. Então, isso daí é um desserviço à nação brasileira. Isso daí é uma enganação às pessoas, é um faz de conta. Até parece, se você reduzir de 44 para 40 com o mesmo salário, como eles dizem, e de 6-1, ou seja, ficar 5-2 e tendo que indenizar mais dois dias ao invés de um, significa um aumento de quase 20%. Esse aumento vai na veia, no preço do supermercado, no pãozinho, no cafezinho da padaria, no seu condomínio, todo mundo, é serviço puro. Ou seja, é uma enganação. E isso na véspera da eleição, todo mundo correndo atrás. Por que essa pressa? Por que que não deixa depois da eleição? Porque eles sabem que estão aí com uma bandeira eleitoreira. Isso é a PEC Boca de Urna, a famosa PEC Boca de Urna.
0: Paulo Scaff, presidente da Fiesp, em entrevista ao Tarde Band News com a Paula Valdez e o Vitor Brown. O Supremo criou um penduricalho para assessores e chefes de gabinetes dos ministros que pode aumentar o salário, Verusca, em mais de 20%.
1: Tribunais superiores como o TST, o Tribunal Superior do Trabalho, o STM, que é da Justiça Militar, e o TSE, que é da Justiça Eleitoral, já tinham criado essa mesma gratificação para os assessores.
0: Agora, o Supremo, que tinha limitado o pagamento de penduricalhos em março, também decidiu entrar para a lista e pagando até mais que a média dos outros.
1: Nos tribunais, o novo penduricalho aumenta em 15% o salário dos assessores.
0: No Supremo, varia de 20% a 22,5% dependendo do cargo. Em média, R$ 5.000 a mais para assessores e chefes de gabinete dos ministros. Atenção, não tem desconto sobre isso aí. E sobre essa parte, não tem desconto, tá? É 5 mil no teu bolso, limpinho.
1: O Supremo diz que tem orçamento para custear o bônus. Sai do nosso bolso, sai do... O Supremo não fabrica dinheiro, também não vende coisas para poder conseguir esse dinheiro. Esse dinheiro sai dos impostos que você paga, das taxas, sai do seu bolso, enfim. Bom, a gratificação, segundo o Supremo, não vai furar o teto constitucional. E esse novo penduricalho, ainda segundo o Supremo, não contraria a decisão anterior do próprio tribunal.
0: A estimativa, com base em dados oficiais, mostra que se o novo penduricalho livre da cobrança de impostos chegar aos mais de 5 mil cargos do primeiro escalão do judiciário, o custo por ano pode passar dos R$ 280 milhões. Ou seja, o que o Supremo está dizendo? Olha, tem penduricalho lá, não pode. Mas o nosso pode. Faça o que eu faço. Não faço, faço o que eu digo, não faço o que eu faço.
1: Não, absurdo. E como se esses assessores ganhassem pouquinho, tadinho. Eles trabalham tanto e ganham tão pouco. Não, os salários são altíssimos, minha gente.
0: É melhor
1: não, não é salário mínimo.
0: Livre. Nada, nada, nada de tributação nesse aí. Vamos falar de outro assunto. Uma outra operação da Polícia Federal prendeu 22 pessoas em Minas Gerais e no Espírito Santo. Os investigados são suspeitos de um esquema de fraude no INSS. Pobre INSS, o que tem de fraude? O esquema de fraude causou um prejuízo de quase R$ 90 milhões, Verusca.
1: A quadrilha forjava identidades para sacar benefícios. Foram apreendidos carros e armas.
0: E eu espero que, além da apreensão de carros e armas, todos eles fiquem um bom tempo presos, porque o que roubam dos aposentados não tem dinheiro para dar reajuste para o aposentado, a previdência está sempre deficitária, mas tem sempre gente roubando.
1: Sempre faz uma reforma, né? E quem ia aposentar ganha mais 2 anos contribuindo. Por Deus.
0: A Justiça do Trabalho rejeitou um recurso das Casas Bahia.
1: Foi mantida a decisão que obriga a empresa a recontratar quase 2 mil funcionários demitidos. O corte fazia parte do plano de reestruturação do grupo, que pediu recuperação judicial para renegociar dívidas de mais de R$ 17 bilhões.
0: A justiça argumenta que demissões em massa precisam de negociação prévia com sindicatos. Não é o que diz o artigo 477 da lei. Aí é aquela questão, mas olha só, a interpretação da lei é essa. Não é o que diz o artigo 477 da lei, mas é o que está decidindo a justiça. Eu só quero saber quando que a justiça vai definir que as Casas Bahia e outros que estão em recuperação judicial terão clientes para pegar e cobrir as dívidas, para colocar de novo os estoques em dia, para fazer a máquina girar. Porque, afinal de contas, não tem milagre nessa história.
1: O duro é que vira uma engrenagem que só funciona para trás, porque quando você declara a recuperação judicial de uma empresa, o pagamento aos fornecedores, automaticamente, ele é suspenso por, vamos dizer assim, 60 dias, até que as contas da empresa sejam auditadas, colocadas ali em ordem. E qual é o fornecedor que vai fornecer o produto para venda, entendeu? Que é essa venda que poderia alavancar a empresa, porque a empresa vive do varejo, ele passa a não fornecer mais esse produto, até que seja regularizado pela justiça, e aí não tem um aparelho na loja, não vende, então assim, é um ciclo que se retroalimenta e só dá ruim.
0: E a gente vai continuar acompanhando os desdobramentos de tudo isso, porque teremos desdobramentos.
1: Exato.
0: Brasil e Estados Unidos marcaram uma nova reunião para negociar o tarifaço norte-americano.
1: A reunião virtual na próxima segunda-feira será comandada pelo ministro do Desenvolvimento, Indústria e Comércio Exterior, Márcio Elias Rosa, e pelo representante comercial dos Estados Unidos, Jamieson Greer.
0: Essa será a primeira conversa entre os dois governos desde o anúncio das novas tarifas de 37,5% em julho.
1: A retomada das negociações foi acertada numa conversa por telefone entre o presidente Lula e o presidente Donald Trump na última sexta-feira, mas a gente lembra aqui, foi dito isso até pela Agatha Gonzaga, repórter ali de Brasília, é uma reunião para alinhar outras reuniões. Não significa que a reunião da semana que vem vai resolver de vez o problema do tarifaço, Felipe.
0: O representante comercial norte-americano disse que recebeu a orientação de Trump para reabrir o diálogo. O governo Lula trabalha com cautela e não espera uma reversão imediata das tarifas.
1: A principal estratégia será tentar reduzir as sobretaxas. Caso não seja possível, o Brasil quer aumentar a lista de produtos que ficarão fora da cobrança extra de 37,5%.
0: Falando em Trump, nos Estados Unidos, a desaprovação ao governo dele atingiu um recorde. Essa rejeição pode ser decisiva nas eleições de novembro para a escolha de deputados e senadores.
4: Ir ao posto de gasolina ou ao supermercado continua sendo uma tarefa complicada para milhões de americanos. Não pelo deslocamento, e sim pela conta. O custo de vida da população continua alto, principalmente por causa dos efeitos do conflito dos Estados Unidos com o Irã, que já dura quase 6 meses e fez disparar o preço dos combustíveis. O cenário joga por terra a principal promessa de campanha de Donald Trump: aumentar o poder de compra dos americanos. Com isso, a desaprovação do presidente continua batendo recordes. Uma pesquisa da agência Reuters mostra que a rejeição chegou a 65%. Já o índice de eleitores que aprovam Donald Trump está em 33%. O levantamento revelou ainda que apenas 31% dos entrevistados apoiam o conflito com o Irã. Esse é o patamar mais baixo desde o começo dos bombardeios. A rejeição aos ataques está em 63%. A nova pesquisa coloca ainda mais pressão no Partido Republicano. Há 2 meses das eleições legislativas, candidatos apoiados por Trump temem perder votos para o Partido Democrata por causa da rejeição ao governo federal. No dia 3 de novembro, estará em jogo o controle do Congresso. Na Câmara, serão renovadas as 435 cadeiras. Já no Senado, a disputa é por 35 dos 100 assentos. Atualmente, as duas casas são controladas pelo Partido Republicano, o mesmo de Trump. Mas pesquisas recentes mostram que a oposição democrata está na frente na preferência do eleitorado. Em outras palavras, a eleição de novembro pode ser um referendo sobre o governo Trump.
1: Ainda sobre os Estados Unidos, em resposta às tarifas aplicadas pelos americanos, o governo do Canadá anunciou sobretaxas de até 50% contra quase 700 produtos de empresas americanas.
0: Isso equivale a uma retaliação de 20 bilhões de dólares. As taxas mais altas incidirão sobre produtos como aço, alumínio e vestuário. O tarifaço entra em vigor no dia 8 de setembro.
1: Para minimizar os efeitos à economia local, o governo canadense anunciou um plano para apoiar financeiramente as empresas impactadas. Aliás, muitos países estão fazendo isso, Felipe, para compensar essa sobretaxa americana.
0: Vamos a um rápido intervalo comercial. Voltamos em instantes com mais informações nacionais e internacionais e os nossos comentaristas Band News TV na velocidade da notícia.
5: 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Começaram as quartas de final da Copa do Brasil. E hoje tem clássico paulista. É Palmeiras e Santos.
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0: Voltamos com a edição da noite. A informação é que a polícia prendeu no Paraguai 5 brasileiros suspeitos de ligação com o PCC.
1: Um deles, Felipe, chegou a fazer cirurgias para mudar a aparência e não ser reconhecido, mas não deu certo.
0: Com o PCC.
1: Um deles, Felipe, chegou a fazer cirurgias para mudar a aparência e não ser

0: pistola semiautomática, mira telescópica, carregadores e munição. Um dos presos é Douglas Fernando de Jesus Hartkopf. Segundo a polícia, ele fez plásticas para mudar o rosto, além de uma cirurgia nas pernas para aumentar e disfarçar a altura original. Ele era procurado por um assassinato em novembro do ano passado, em Curitiba. Na época, ele e comparsas armados se disfarçaram de agentes do Grupo de Atuação Especial de Combate ao Crime Organizado, GAECO, para sequestrar, torturar e matar por vingança um homem de 27 anos. O Ministério Público Paraguaio analisa se os presos serão submetidos a um processo de expulsão direta ou se serão processados por lá por violação da lei sobre armas de fogo. A prisão de brasileiros no Paraguai é comum porque o país é considerado estratégico para a atuação do PCC no tráfico internacional de drogas. A cocaína produzida na Bolívia passa pelo Paraguai antes de chegar ao Brasil. Daqui, boa parte é enviada para a Europa por portos e aeroportos.
1: Bom, essa é uma situação que eu espero realmente que a gente consiga criar um combate nas fronteiras ao PCC e a todos os outros grupos que atuam nas fronteiras do Brasil, com todos os países da América do Sul e avançando, no caso do PCC, para outros países fora desse eixo, né? Para a Europa, para os Estados Unidos. É uma situação que o Brasil está exportando, é uma multinacional brasileira hoje, o PCC.
2: E tem mais, né, Felipe? O crime organizado, ele está entranhado, ele está entranhando na política, nas assembleias legislativas dos estados, nas câmaras
1: municipais. Essa eleição está pesado o jogo. O que a gente acompanha, assim, a gente vê que tem muita gente
2: tentando. A polícia está bem assustada com essa extensão dos braços do PCC na política.
1: Falando em polícia, policiais civis e militares ocuparam favelas que formam o Complexo de Israel no Rio de Janeiro, um reduto de uma facção criminosa.
2: 8 suspeitos foram presos.
3: Os policiais cumpriram mandados de prisão e ocuparam áreas de Parada de Lucas e Vigário Geral. Os agentes destruíram muros com seteiras e até uma casa-mata, uma instalação comum em guerras. Uma granada encontrada perto de uma estação impactou a circulação de trens. 8 pessoas foram presas. Entre os detidos está Luana Rosa de Araújo, conhecida como Madrinha da Cidade Alta, que fazia a contabilidade da facção. Os agentes ainda encontraram uma casa de alto padrão, onde mora um braço direito de Álvaro Malaquias Santa Rosa, o Peixão, chefe do TCP.
4: O objetivo da Polícia Militar é ocupar temporariamente as 5 favelas do Complexo de Israel para realizar operações diárias contra o Terceiro Comando Puro.
5: E hoje a gente coloca o Batalhão de Operações Policiais Especiais fazendo toda uma varredura nos principais locais, checando informações do disco de denúncia, informações também que chegam diretamente no serviço de inteligência da Polícia Militar, estão sendo checadas por esses policiais ali como uma espécie de varredura em toda a região para poder encontrar criminosos ou artefatos ilícitos que estejam escondidos.
3: O Complexo de Israel é formado pelas favelas 5 Bocas, Pica-Pau, Cidade Alta, Parada de Lucas e Vigário Geral. Diariamente, os moradores são afetados pelo crime organizado, com barricadas, confrontos e intolerância religiosa. Segundo a polícia, é no complexo que fica a base da facção e de onde saem as ordens para invadir outras regiões.
2: E o Supremo Tribunal Federal realiza hoje o segundo dia de audiência pública, realizou, né, hoje o segundo dia de audiência pública para discutir pontos questionados da lei antifacção.
1: O coronel José Vicente, ex-secretário nacional de segurança pública, falou à Band News TV sobre o julgamento de integrantes da facção no Tribunal do Júri. Confira.
6: Olha, essa lei teve muito debate na Câmara e depois foi ao Senado e retornou à Câmara para verificar as mudanças feitas no Senado, mas o relator, deputado federal por São Paulo, o Derrit, acabou mantendo praticamente a maioria das mudanças feitas na Câmara mesmo. E duas dessas mudanças têm implicações para a análise do Supremo Federal a partir de hoje. Uma delas é tirar do Tribunal do Júri o julgamento de membros de facção que cometem assassinatos, homicídios. Comete o homicídio ou até a tentativa. Muita gente não sabe, mas o julgamento de pessoas que cometem assassinos pela Constituição Federal, ele é feito por representantes do povo, não por

0: juízes, que é o tribunal do júri. Isso está na Constituição, é bem provável que o Supremo praticamente considere inconstitucional esse dispositivo aprovado nessa lei. Um outro dispositivo que também está na lei refere-se a algum tipo de monitoramento da ação de advogado junto com os membros de facções. Isso geralmente acontece dentro dos presídios e também é uma grande reclamação que foi levada aí pela OAB, entidades vinculadas aos advogados. Condenados, quaisquer que sejam eles, têm direito a advogado, obviamente, e há um sigilo entre ambos. Mas o advogado não pode cometer crimes quando está dando assistência aí, jurídica aí, aos seus clientes.
1: A gente divulgou mais cedo, Quest, São Paulo, Rio e Minas, intenções para governador, também a pontuação dos presidentes nesses estados. E agora tem mais uma, né?
2: A pesquisa do Distrito Federal, e a gente inicia com os votos para a presidência da República. No Distrito Federal, Lula lidera a disputa com 28%, seguido por Flávio Bolsonaro com 26%, Ronaldo Caiado 13%, Augusto Cury, Romeu Zema e Renan Santos 3% cada, Samara Martins 2%, Rui Costa Pimenta, veterinário Wilson Grassi, Edmilson Costa, Clariana Barão e Hertz Dias não pontuaram. Brancos nulos não vão votar 10%, indecisos 12% e a pesquisa Quest ouviu 1.104 eleitores no Distrito Federal entre os dias 21 e 24 de agosto. A margem de erro é de 3 pontos percentuais.
1: E tem mais pesquisa porque a Quest divulgou a intenção de votos ao governo do Distrito Federal. A atual governadora, Celina Leão, lidera a disputa com 34%, seguida por Arruda, José Roberto Arruda, com 20%, Leandro Grassi, 3%, Paula Belmonte e Capelli têm 3% cada, Kiko Caputo, 2%, professora Samara Mineiro, 1%, Professor Robson, Expedito Mendonça e Henrique Pinheiro não pontuaram. Brancos, nulos ou não vão votar, 10%, indecisos, 14%.
2: O Instituto testou 3 cenários para segundo turno. No primeiro, Celina Leão tem 42%, José Roberto Arruda 32%, brancos, nulos, nenhum, 17%, indecisos, 9%.
1: Em outro cenário, Celina Leão tem 52% e Leandro Graz 24%, brancos, nulos, nenhum, 16%, indecisos, 8%.
2: No último cenário testado, José Roberto Arruda tem 44%, Leandro Graz 26%, brancos nenhum, nulos 19%, indecisos 11%. A pesquisa Quest entrevistou 1.104 eleitores no DF entre os dias 21 e 24 de agosto. A margem de erro é de 3 pontos percentuais.
1: Bom, e teve também o resultado sobre a intenção de votos ao governo de Pernambuco, não só. Então aí tivemos Minas, São Paulo, Rio, Distrito Federal que a gente trouxe agora. E agora a gente vai trazer Pernambuco.
2: A atual governadora Raquel Lira, Felipe, lidera a disputa com 44%, seguida por João Campos com 36%, Ivan Moraes 1%, Renan Alais, professora Camila, Vitor Assis, Guilherme Fonseca e professor Jeremias do Banco não pontuaram. Brancos nulos não vão votar 7%, indecisos 12%.
1: No segundo turno, Raquel Lira tem 47% e João Campos aparece com 37%. Indecisos, 9%. Branco, nulo, nenhum voto, 7%. A pesquisa Quest entrevistou 1.302 eleitores de Pernambuco entre os dias 21 e 24 de agosto e a margem de erro é de 3 pontos percentuais.
2: A Quest divulgou uma pesquisa que mostra a intenção de votos à presidência da República em Pernambuco. Lula lidera com 54%, seguido por Flávio Bolsonaro com 19%. Ronaldo Caiado aparece com 3%, Renan Santos 2%, Augusto Cury e Romeu Zema 1% cada, Rui Costa Pimenta, Samara Martins, veterinário Wilson Grassi, Clariana Barão, Edmilson Costa e Hertz Dias não pontuaram. Indecisos, 11%. Brancos nulos não vão votar, 9%. A pesquisa Quest entrevistou 1.302 eleitores de Pernambuco entre os dias 21 e 24 de agosto. A margem de erro é de 3 pontos percentuais.
1: Vamos trocar de assunto, vamos falar agora novamente aí sobre agro, agronegócio, Estados Unidos. É que para combater o desabastecimento interno, os Estados Unidos vão zerar as tarifas de importação de 300 mil toneladas de carne bovina por 90 dias.
2: Para entender quais os impactos disso para a carne brasileira, conversamos com o ex-ministro da Agricultura, nosso colunista aqui da Band News TV, Antônio Cabreira.
3: E essas carcaças que vocês veem aqui atrás de mim, elas explicam um pouco a dimensão que a pecuária brasileira ela alcançou. Antes de falarmos dessa notícia, olha que coisa interessante. Pela primeira vez na história, o Brasil superou 2 milhões de toneladas equivalentes de carcaça de carne bovina, como essa daqui, exportadas no primeiro semestre. Foram 2,1 milhões de toneladas contra 1,8 milhões no mesmo período do ano passado, um crescimento de quase 17%. Agora, para entender o tamanho disso, compare com esses dois gigantes. A Austrália bateu o recorde histórico de exportação em 2025 e exportou 1,5 milhão de toneladas em todo o ano. Ou seja, em apenas 6 meses, o Brasil exportou esse ano praticamente tudo que a Austrália exportou no ano passado. Agora, a Argentina, ela exportou 853 mil toneladas durante todo o ano de 2025. Agora, o Brasil, nesse meio do ano de 2026, exportou mais do que o dobro disso. Ou seja, produzir carne competitiva, portanto, nós sabemos. Agora, vem o outro lado dessa história, que é abrir mercados. E exatamente essa notícia. Os Estados Unidos, eles anunciaram uma janela temporária de 90 dias para permitir a entrada de até 300 mil toneladas de carne bovina com alívio tarifário, sem tarifas. É uma oportunidade enorme. Mas tem uma coisa muito interessante que eu queria falar para vocês sobre isso. Olha que coisa interessante. O Brasil, ele não tem cota nenhuma para entrar nos Estados Unidos. Se você pegar os nossos concorrentes, a Austrália, ela tem 450 mil toneladas de carne. Se você pegar, por exemplo, a Argentina, ela tem 350 mil toneladas de carne. Ou seja, esses países, eles têm uma quantidade de cotas que o Brasil não tem. Nós precisamos ficar parados, nós não temos negociação, nós temos que abrir mercados, porque o Brasil ele entra naquilo que a gente chama de outras cotas, ou seja, é na disputa com outros países que a gente acaba entrando nisso daí. Então a gente precisa tomar cuidado sobre isso. O Brasil ele não conseguiu abrir mercados como os outros mercados. Eu vou falar de um outro mercado muito interessante, que é o quarto maior mercado do mundo, que é a Coreia do Sul. E é um mercado que paga muito bem. Para você ter uma ideia, hoje, para a carne brasileira ela entrar na Coreia do Sul, se nós conseguirmos fechar esse acordo sanitário, nós vamos pagar 40% de tarifa para vender a nossa carne lá dentro. Agora, os Estados Unidos, hoje, eles pagam zero. E por quê? Porque eles negociaram lá atrás o acordo Coros, em vigor a partir de 2012. A Austrália paga hoje 5,3% e essa tarifa vai a zero em 2028. E por quê? Porque ela negociou o acordo CAFTA lá em 2014. Ou seja, o produtor brasileiro, o criador brasileiro, ele fez a sua parte, o frigorífico fez a sua parte, nós construímos uma pecuária capaz de competir com qualquer país do mundo. Agora, a política comercial nossa precisa acompanhar a produtividade do campo ou da pecuária, porque não basta produzir a carne mais competitiva, é preciso negociar a porta de entrada para ela. A competitividade, ela não depende só da qualidade da carne, que é o que a gente já tem. Ela depende de política comercial. E aí, o Brasil, ou melhor, Brasília, está devendo essa lição de casa. Tanto é que agora a gente vai ter que aguardar se nessas 300 mil toneladas o Brasil vai ter alguma cota. Porque do jeito que está, provavelmente a gente vai ter que disputar isso com outros países, ao contrário dos nossos concorrentes.
2: Antônio Cabreira, todo dia no Band News Hoje, a partir das 5h30 da manhã, com o Leandro Stolari, com a Thalita, e o Cabreira participando sempre do local. Eu gosto de ver que ele ilustra bem, né? Vai num frigorífico mostrar a carne brasileira, tipo exportação, que é o que a gente não tem ideia muitas vezes, né? De um frigorífico, a gente chega num açougue, é uma situação, né? Chega num frigorífico, tá ali a peça inteira,
1: né?
2: E ali a peça inteira, né? O boi inteiro, espetacular, grande Cabreira. está indo à Expo Inter no Rio Grande do Sul para participar de um evento do IDPEC, que é o Instituto de Desenvolvimento Pecuária no Rio Grande do Sul. Vai falar do Rio Grande do Sul aqui para os assinantes da Band News TV.
1: Bora falar de tecnologia e redes sociais, porque depois de suspender transmissões ao vivo pelo Discord, a Agência Nacional de Proteção de Dados multou o TikTok em mais de 150 milhões de reais por falhas na proteção de menores de idade.
2: A plataforma também terá de adotar novas medidas de segurança.
4: Atenção em casa e no trabalho. Psicóloga infantil Vanessa é mãe de gêmeas, de 9 anos. Os relatos que ouvi no consultório fazem aumentar o nível de atenção no contato das filhas com a internet.
5: Além, né, do tempo de tela, eu me preocupo também como que está sendo esse uso que elas têm de tela.
6: Com 9 anos de idade, rede social zero.
5: Rede social zero.
4: Apesar do ECA digital ter entrado em vigor este ano, crianças e adolescentes ainda seguem expostos a práticas nocivas no ambiente virtual. A NPD, Agência Nacional de Proteção de Dados, multou o TikTok em quase 154 milhões de reais devido a irregularidades. A agência constatou que a plataforma apresentou falhas no tratamento de dados de crianças e adolescentes nas duas formas de acessar a rede social. Na modalidade sem cadastro, é possível assistir a conteúdos sem criar uma conta e sem nenhum tipo de filtro de idade. E no acesso com cadastro, a coleta de dados de crianças e adolescentes que podem ser usados para direcionar publicações. Além da multa, a agência determinou que os dados coletados desse público sejam deletados. O TikTok terá também de colocar em prática um plano de adequação apresentado pela empresa e aprovado pela agência. Entre as medidas que devem aumentar a segurança dos menores de idade estão: o modo sem cadastro terá limite de 12 horas de uso por dispositivo, bloqueio de interações e transmissões ao vivo, proibição para comentar, curtir ou enviar mensagens diretas, suspensão total de anúncios e acesso somente a conteúdo apropriado para todas as idades. No início do mês, a agência também proibiu temporariamente transmissões ao vivo no Discord. Esta semana, a empresa, que afirma respeitar as regras do ECA Digital, recorreu da decisão. Segundo a agência, a plataforma não tinha mecanismos para retirar do ar em tempo real lives estimulando crianças e adolescentes à automutilação e até o suicídio. Em julho, uma menina de 13 anos do Mato Grosso do Sul tirou a vida durante uma transmissão no Discord. O caso é investigado pela polícia.
1: Uma distração com o celular causou um acidente fatal no interior de São Paulo.
2: Mais grave disso é a impunidade. Enquanto dirige, o caminhoneiro pega o celular numa bolsa. Logo depois, ele atinge um homem de 60 anos que estava no acostamento de uma estrada em Jaguariúna com o carro quebrado. A vítima, Verusca, ela foi prensada, não resistiu, morreu, a gente vê estouro. O motorista foge do local, ele segue viagem, ainda bem, foi identificado. Aí você imagina o seguinte, que um sujeito que matou, fugiu do local, vai ser preso, né?
1: Sim, mas aí...
2: Aí...
1: Conta pra gente.
2: Ele foi identificado, mas vai responder em liberdade por homicídio culposo e fuga do local do acidente. Olha, se foi um homicídio que não foi doloso, foi um culposo, se distraiu, e a gente vê aí a distração dele, que é um erro dele, é um erro, e o erro está devidamente documentado, porque o motorista profissional não pode pegar o celular para nada.
1: Sim.
2: Não é que ele vai ficar em liberdade, hein?
1: O culposo é que ele não teria intenção de matar, né? Mas a partir do momento que você é um motorista profissional, trabalha com isso, ganha dinheiro com isso, e aí você atrela alguém porque se distraiu, no mínimo culposo não é, né?
2: E aí o que eu não entendo é, ele fugiu do local, ele não permaneceu no local, ele mata uma pessoa, ele não presta socorro, e vai seguir em liberdade? Não! Então, ele tem que ser, no mínimo, preso, proveniente, para saber toda a história dele. Fizeram bafômetro nele? Não, ele saiu do local. Sabiam as condições que ele estava dirigindo, se ele estava com rebite ou não? Não, ele fugiu do local. Então, essa situação toda... Ah, não, Felipe, mas olha só, é a lei brasileira. Ele não teve a intenção de matar... Desculpa, quando o sujeito... Pilotou um caminhão grande.
1: Motorista profissional.
2: Motorista profissional. Vai fazer uma dessas, tem, ele corre o risco de matar uma pessoa. Assumindo o risco, ele tem que responder por isso. Essa liberdade dele eu não consigo entender. Alguém vai me dizer que está na lei, que está tudo certo, mas é um absurdo essa questão.
1: Gente, tem uma notícia agora, saiu logo, que foi divulgada pelo governo americano, de que o governo Trump suspendeu o agendamento de entrevistas para vistos de imigrantes em todo o Brasil, incluindo
2: incluindo,
1: portanto, o Brasil. Esse foi um Departamento de Estado que conversou com jornalistas nos Estados Unidos e disse que estava suspendendo as entrevistas para a concessão dos vistos por uma questão de treinamento dos funcionários das embaixadas para sobre novas atitudes do americano para conceder esses vistos. Portanto, foram suspensas as entrevistas. As que já estavam marcadas serão remarcadas, segundo o Departamento de Estado americano.
2: Portanto, a informação de agora, e claro, você que tem agendamento, seja no consulado de São Paulo, consulado de Porto Alegre, consulado de Recife, consulado do Rio de Janeiro, consulado em Brasília, a situação é a seguinte: antes de se dirigir ao consulado, verifique, porque vai haver uma remarcação, é a informação do momento em relação aos vistos norte-americanos. E aí, claro, depois a embaixada americana vai fazer uma nota específica para o Brasil explicando quem vai ter acesso, porque tem a situação dos vistos de trabalho, dos vistos de estudante, dos vistos de turista. Tudo isso vai ser especificado na nota, como é que vai ficar a situação de todo mundo. A informação do momento, o agendamento de entrevistas para visto em todo o mundo, em função desse novo treinamento.
1: A grande verdade, Felipe, que a gente tem visto é que os Estados Unidos estão demonstrando que vão apertar as regras para a concessão de vistos para a entrada no país. E o treinamento desses consulares, que eles chamam, desses funcionários que trabalham nas embaixadas, é exatamente para isso, para treiná-los, para decidir quem continua ou não as próximas etapas para conseguir o visto.
2: Bom, ao longo da nossa programação, novas informações, essa informação acaba de ser divulgada, e claro, nossos repórteres, nossos editores estão atrás de mais informações a respeito do assunto. Falando a respeito de Estados Unidos, eu chorei quando eu vi essa história hoje. Durante um voo no Texas, um piloto desenhou no céu o nome Lito, que é o nome do influenciador Lito Souza.
1: O objetivo foi chamar a atenção para o caso do especialista em aviação que tenta tratamento para uma doença rara.
7: A bordo de um avião Cessna, o piloto Anderson Rafael voou durante 3 horas sobre a cidade de Dallas, no Texas. O Flight Radar, que monitora voos em todo o mundo, registrou o nome de Lito, escrito a 30 quilômetros de altura, aproximadamente 80 quilômetros de extensão.
8: E eu tive a honra de ser um dos primeiros passageiros do Lito. É a minha maneira de prestar homenagem a esse grande nome da aviação e de amigo também.
7: O feito chama a atenção para o caso de Lito Souza, influenciador que é referência no setor de aviação e que na semana passada foi diagnosticado com uma doença neurodegenerativa rara, grave e até hoje sem cura. A mulher dele, a empresária Mila Seidel, disse hoje que Lito foi recusado por 2 instituições internacionais que fazem estudos clínicos sobre a doença e que eles vão continuar batalhando por uma vaga em alguma outra pesquisa de drogas experimentais. Depois de toda a mobilização, um dos institutos disse estar em contato com a família do influenciador para ajudar a avaliar opções. O Itamaraty e o Ministério da Saúde também se manifestaram, afirmando estar em contato com a Universidade de Harvard, nos Estados Unidos. Segundo o ministro Alexandre Padilha, Lito foi incluído na lista para a triagem, mas tudo está sujeito ao cronograma do órgão americano, semelhante à Anvisa.
2: Aquilo que a gente havia comentado ontem, o governo brasileiro tinha que se mexer, o governo brasileiro está se mexendo, tomara que consiga aí uma vaga nesses estudos experimentais para o Lito Souza e para outras pessoas que desejarem também participar de outros estudos fora do Brasil, porque é importante para a ciência que esses estudos sejam realizados.
1: Bom, a gente já está se preparando para dar o tchau, mas a gente queria dar um tchau ao som de Dolly Parton,
2: A artista americana que faleceu hoje aos 80 anos, atriz de cinema, da televisão e uma das grandes cantoras do country norte-americano, a Dolly Parton esteve presente nas nossas vidas de alguma forma. Através
1: da minha e na sua, né? Que a gente é mais antigo.
2: Mas através das canções.
1: A gente é vintage, a gente é retrô, Felipe.
2: Através das canções, aí a gente vai assistir ela agora com o Kenny Rogers, né? Mas também através da televisão, né? Então, a todos os fãs, os nossos...
1: Essa música chama Islands in the Stream, é uma música do Bee Gees, eles regravaram juntos, os dois eram cantores country, né? Ele morreu em 2020, aos 81 anos, e ela morreu agora, aos 80. Eu me emociono com essa música. Bom, enfim, já vou dar boa noite aqui, porque eu vou sair do ar e vou chorar, gente. Tchau, até amanhã.
2: Duas das grandes vozes norte-americanas. Tchau.

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1: Mais eu estudo, mais eu percebo como é difícil você analisar o mundo. 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
4: 4h54.
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5: 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Bom dia, Lemos Júnior.
6: Glorioso São Jorge, em nome de Deus, estenda-me o seu escudo e as suas poderosas armas, defendendo-me com a sua força e com a sua grandeza, e que debaixo das patas do seu fiel jinete, meus inimigos fiquem humildes e submissos a vós. Assim seja, com o poder de Deus, de Jesus Cristo e da falange do Divino Espírito Santo, bom dia!

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1: Bom dia, meu amigo trabalhador. Bom dia, minha amiga trabalhadora. Bom dia a você acompanhando a programação vitoriosa da poderosa Rádio Clube. Hoje é quarta-feira. Vamos acordar, meu amigo trabalhador. Vamos despertar para mais um dia na mira do relógio.
2: 4h58.
1: Agora 4 da manhã, 58 minutos na Grande Belém do Pará. E a gente já acorda cedo, meu amigo trabalhador, para comunicar no microfone mais famoso do estado do Pará. Você já está se preparando para o trabalho? Já fez aquele café gostoso? Já agradeceu a Deus pela noite, pelo sono reparador? E a gente já está aqui no estúdio. Roberto Mix está na mesa de...

0: hoje vai ser o melhor dia da sua vida na mira do relógio.
1: 4h59.
0: Meu amigo Roberto Mix, toca música, meu filho.
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1: Que beleza, você já acorda escutando merengue no som da Rádio Clube FM 106.9. Hoje é quarta-feira, vamos acordar, vamos despertar para mais um dia na mira do relógio, meu amigo trabalhador.
0: 5:01.
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1: Tira do relógio, meu amigo trabalhador.
2: 5 e 2.
1: Aconteceu, ligue na clube acionando o jornalista Igor Oliveira, de plantão na emissora.
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1: Meu amigo Igor Oliveira, venha com a primeira notícia no programa Desperta Pará.
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4: Oi, Lemos, bom dia pra você, bom dia pra todo mundo ligado aqui no Desperta Pará, quarta-feira, 26 de agosto, e tem notícia aqui direto da nossa redação. Olha, a Clínica de Psicologia da Universidade Federal do Pará, UFPA, está com agendamento aberto para atendimentos gratuitos de psicologia e psiquiatria aqui em Belém. O serviço funciona no campus Guamá e atende estudantes da universidade e também a população em geral. Crianças, adolescentes e adultos em situação de vulnerabilidade socioeconômica têm prioridade. O atendimento pode ser presencial online e para iniciar o acompanhamento é necessário passar pelo acolhimento e pela avaliação inicial. O acolhimento presencial ocorre às terças de 8 às 11 horas da manhã e às quartas e quintas das 14 às 17 horas. Já o acolhimento online é às sextas das 8 horas às 11 horas da manhã. A clínica fica na rua Augusto Corrêa, no campus Guamá, próximo ao portão 2 da avenida Perimetral. Eu volto com você aí no comando do Desperta Pará e daqui a pouquinho retorno com mais informação aqui no programa que acorda a galera cedinho com notícia, música, entretenimento e, claro, deixando o nosso ouvinte bem informado. Segue você, Lemos.
1: Obrigado, meu amigo Igor Oliveira, de plantão na Central de Jornalismo da Poderosa Rádio Clube, nesta madrugada de quarta-feira. E você vai ouvir o recado do Rochedo.
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1: 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Programa Desperta Pará até às 6 da manhã. 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
2: 5 e 5.
1: Meu amigo Roberto Mix, toca música, meu filho.
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1: Bom dia, bom dia, bom dia, meu amigo trabalhador. Bom dia você acompanhando o programa Desperta Pará. Abraçando meu amigo Nambo, proprietário do Meio a Meio JB e Comercial JB na cidade de Cachoeira do Arari. Alô, Nambo, o empresário de maior credibilidade no município de Cachoeira do Arari, na mira do relógio.
2: 5 e 10.
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1: Você acompanhando o programa Desperta Pará, não esqueça que daqui a pouco tem a presença do meu amigo André, direto de São Paulo. Ele vai falar do produto mais vendido no Brasil, chamado Colagem H+. 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Programa Desperta Pará está no ar até às 6 da manhã. Tem notícia no seu rádio com Igor Oliveira.
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1: Meu amigo Igor Oliveira, venha com a segunda notícia no programa Desperta Pará.
4: Estou de volta agora e falando exatamente com os artesãos interessados em participar da Feira Artesanato Sírio 2026. Tem até esta sexta-feira, dia 28 de agosto, para fazer a pré-inscrição. O prazo foi prorrogado pelo Sebrae no Pará. O procedimento deve ser feito exclusivamente pela loja virtual da instituição. Podem participar artesãos formalizados ou profissionais que tenham a carteira do Programa do Artesanato Brasileiro, o PAB. A curadoria dos produtos começou nesta terça e vai até o dia 31. Entre os critérios de avaliação estão criatividade, originalidade, acabamento e qualidade. O resultado será divulgado no dia 4 de setembro. A Feira de Artesanato do Sírio será realizada de 8 a 14 de outubro. O edital e as informações sobre a pré-inscrição estão disponíveis na loja virtual do Sebrae, no Pará. Eu volto contigo, Lemos.
1: Obrigado, meu amigo Igor Oliveira, de plantão na central da Rádio Clube. Programa Desperta Pará. 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
2: 5 e 14.
1: Toca a música, Roberto Mixi.
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você, meu caro Murilo de Castro Glória, 5:30 em ponto agora em Paragominas, só levantando aí mais o retorno. 5:30 em Paragominas, estamos aqui pela Rádio Clube para mais um dia de trabalho, para mais um programa. Quero iniciar cumprimentando os nossos milhares de ouvintes, saudando por esse dia maravilhoso que já surgiu, hoje quarta-feira, 26 de agosto. Mandando um bom dia, um abraço, cumprimentando aí o pessoal da Nutripães na Rua do Contorno, nossa

amigo Ivânio Cruzaro, Dona Maria Cruzaro, o pessoal lá na produção, já por lá, com a mão na massa, está saindo pão já quentinho aí na Nutripan da Rua do Contorno. Bom dia para vocês. Meu amigo Jocely da Alta Escola Patriota acordando para a sua tradicional caminhada. Meu bom dia. Também quero cumprimentar o pessoal lá da... O meu amigo Alderi Freitas Popular Daiane, completou 73 anos. Supermercado tem 40 anos de fundação. Então ele começou a trabalhar em supermercado aos 30 anos, 33 anos, né, meu caro Murilo Castro Glória? Meu amigo Alderi Freitas Popular Daiane, do Supermercado Daiane. Superpão, panificadora que fica no bairro Angelim, ali na Presidente Médici, próximo ao Projeto Juquinha. Capitão Louro, como é que tá o senhor? Tudo bem? O moço que veio da terra do cimento, Capanema, com toda a sua equipe de produção, com a mão na massa também, já saindo aquela fornada de pão quentinho. Um abraço, bom dia para o Capitão Louro da Superpão, panificadora que fica aí no bairro Angelim. Quero mandar um cumprimento aí, um bom dia aí para o meu amigo João Leandro, rei do mamão, lá na Colônia do Uraim. Nosso bom dia. O pessoal do Lajibão também, bom dia. Residencial Pandolfi. O pessoal lá do quilômetro 130, bom dia para vocês. E Pixuna do Pará também com a gente nesta manhã. Nossos amigos aí do bairro Lajibão. O pessoal lá no Café de Costa para Rua, Dona Lúcia, bom dia. Como é que tá a senhora? Tudo bem? O café tá quentinho, gostoso, saboroso. Muita gente já para aí cedinho para comer um cuscuz, tomar aquele café quentinho. Bom dia para a senhora aí. Meu amigo Getúlio, o Chico Costa, Dona Maria José da Horta, bom dia. Dona Mocinha, todos aí do bairro Najibão, o nosso bom dia e um abraço aí para vocês aí. O Zé do Porco ouvindo a gente também, lá em Aurora do Pará, o nosso bom dia, o nosso abraço. Fala aí, Zé do Porco, rapaz, que um porco pesando mais de uma tonelada, quase 3 metros de comprimento. Meu Deus do céu, onde vai poupar o porco, bicho? 1 tonelada e 100 quilos, 3 metros de comprimento. Já botaram até o nome do porco, sabe o que? De Billy. Rapaz, como é que pode, né? Um porco com mais de 1 tonelada, mais pesado que um boi. Big Bill, aliás, é o nome do porco. Virou uma lenda entre os animais e entrou para a história como o maior porco já registrado no mundo, meu caro Murilo de Castro Glória. 1 tonelada. Meu Deus do céu, maior porco da história, né? Rapaz, falar em história, tem uma situação aí. Uma árvore aí que foi plantada, deixa eu ver onde foi essa árvore. Ela tá engolindo tudo, meu caro Murilo de Castro Glória. Engoliu já outras árvores, casa, calçada. É uma árvore que o cara plantou para arborizar. De repente ela começou a crescer, tomar outras proporções. E aí ela foi longe demais, né? Daqui a pouco a gente fala sobre essa árvore que está engolindo outras árvores, calçada, casa. É igual aqui na rua que eu moro, aqui no centro, aqui na rua Belo Horizonte. A proprietária gastou uma nota para fazer uma calçada bonita, mas tem uma árvore plantada na calçada, bem na pontinha. As raízes dessa árvore já quebrou a calçada todinha, passou para a rua, papocou o asfalto e já está atravessando a rua, ali na rua Belo Horizonte. As raízes de uma árvore. Meu Deus do céu. Aconteceu também numa rua aí o cara foi e colocou óleo queimado para matar a árvore de qualquer jeito. Aí passou 2 anos, aí começou a ressurgir de minha própria árvore. São árvores de impressionantes, né, meu caro? Fale pro seu parente lá, o João Glória, que ele tem um negócio de conversar com as plantas. Qualquer dia a planta tá comendo ele. Porque ele conversa com as plantas, né? Qualquer dia, tem que tomar cuidado, a planta tá comendo ele, meu amigo João de Castro Glória, o homem que conversa com as plantas. Quero mandar um bom dia, um abraço aí para minha amiga Dedéia, lá do Novo Paraíso, ligado com a gente também. Meu amigo João Leandro, rei do mamão na Colônia do Uraim, nosso bom dia.
Um abraço aí para a turma que está com o rádio ligado aí, Namorado do Sol, Namorado do Vento, Morada Verde, a dona Tida já fazendo os seus salgadinhos, aquele pãozinho caseiro para abastecer a sua imensa clientela aí. Bom dia, ela compra o material lá da distribuidora Garcia, a dona Tida, viu? Um abraço, bom dia para ela aí. Rapaz, a dona Tida, ela além do pãozinho, do salgadinho, ela faz tortas, bolos, é só encomendar para ela. Lá no Residencial Canaã, passando a Morada do Sol do lado direito, né? Residencial Canaã, bom dia, um abraço aí para dona Aparecida, a Tida, já com rádio ligado, curtindo a clube nesta manhã de quarta-feira. Hoje tem Copa do Brasil. Hoje tem futebol na Globo aí, viu? Nosso bom dia, um abraço aí. São 5 horas e 36 minutos. Vamos de música, meu caro JC. Tá na hora do senhor trazer aquela, deixa eu ver aqui. Uma música do Boi Soberano. Tem uma turma que gosta dessa música aí. Boi Soberano, deixa eu ver se tem uma outra aqui. Que pediram aqui o Boi Soberano. Tem uma outra música aqui do Zezé de Camargo e Luciano, essa bem aqui.

0: Essa é a música do Zezé de Camargo e Luciano, aquelas músicas antigas, né? É, que a gente costuma ouvir. Tem uma galera aí da geração de ferro que gosta muito da música. E vamos ouvir então, 5h37 agora.
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1: Muito bem, essa aí é a música do saudoso milionário José Rico, né? Sonhei com você. Música muito bonita aí, tem muita gente que gosta. Minha amiga Bernarda Rezende, lá da Inalco, sempre ouvindo a Clube. Bom dia pra ela. Pessoal do quilômetro 67, na Vila Repartimento, lá no 88, na Vila Novo Horizonte também. Pessoal na região da Caipe, lá do Onça, Nova Jerusalém. Pessoal lá da Perac também, Paragon Norte. Lá no Cajueiro, na Tecorral, também nas aldeias. Bom dia. Um abraço pessoal lá do Escadinha também com a gente nesta manhã. Muito obrigado por estar conosco aí. Ainda há pouco nós falamos aí de uma planta aí que prometia salvar o solo, saiu do controle, agora cresce sem parar, engole casas e portes, sufoca árvores e transforma florestas inteiras em enormes mantos verdes, meu caro. Essa planta foi trazida da Ásia, né, para frear a erosão e deveria fixar a terra, virou tapete verde sobre coleiras, celeiros, né? Fiação e bordas de mata no sudoeste dos Estados Unidos. Ainda bem que é lá para os Estados Unidos. Ela está chegando perto lá da Casa Branca já. Eu estava vendo aqui as imagens aqui. Um poste de eletricidade sumiu sob folhas largas em poucas semanas no sul dos Estados Unidos. O nome dessa árvore é trepadeira. Aliás, o nome dela não é esse, mas é uma árvore trepadeira, né? E trazida da Ásia para frear a erosão. Ela avança quase meio metro por dia, né? No auge do verão, sobe em qualquer estrutura que encontra pela frente. Meu Deus do céu, né? É, essa planta que está sufocando florestas, bloqueia a luz, derruba árvores pelo peso das guias maduras. Enfim, tá difícil, né? É um fenômeno. A árvore que come até poste, engole. Tomara que o teu parente lá, o João de Castro Glória, que conversa com as plantas, não vai conversar com essa árvore, porque senão ela vai comer ele. Mandando um bom dia também para a tua boa e amiga que está com o rádio ligado, curtindo a Clube lá no bairro Ouro Preto, Novo Horizonte, Morada do Sol, Morada do Vento, Morada Verde, né? Um abraço aí para todos vocês, obrigado aí pela audiência. Também quero cumprimentar o pessoal aí na Promissão 1, 2 e 3. O pessoal do bairro Flamboyant também com a gente, lá no Residencial Helena Coutinho. O meu amigo Haroldo, Rei da Tesoura, mora lá, daqui a pouco ele sai para fazer a sua tradicional caminhada. O nosso bom dia, o nosso abraço aí. Obrigado aí pela audiência. Todos acompanhando a Clube, ouvindo a gente aí nesta manhã de quarta-feira. Logo mais aí em frente à feira, em frente à prefeitura, aquele pessoal da feirinha lá. Tem como é que se diz? Aquele lanche gostoso, né? Tem pastéis, tem cuscuz, tem tapioca, tem bolo. Daqui a pouquinho o pessoal tá chegando por lá, né? Em frente à Prefeitura Municipal tem a feirinha toda quarta-feira. Às sextas-feiras tem lá no em frente à Arena Verde, né? Em frente à Arena Verde. Tem até galinha caipira. Rapaz, eu fui comprar uma galinha caipira com meu filho, domingo. Rodei um bocado de lugar aí, em vários lugares, e fui encontrado lá do supermercado Daiane. Sabe quanto é a galinha caipira? R$100. Meu Deus do céu. Eu estava conversando com o senhor há 15 anos atrás, 12 anos atrás, com R$100 você comprava uma novilha. E agora eu compro a galinha caipira. E não era para faltar a galinha caipira no mercado. Por esse preço, né? R$100, né? Com esse preço, R$100, pensou? Você bota aí 100 galinhas caipira para vender a R$100, é mil conto. Mil conto? Não. 10 galinhas caipira, mil conto, né? R$100, né, mano? Aí o cara põe 100, ganha R$10 mil. Meu Deus do céu. Tá dando mais dinheiro do que soja, galinha caipira. A soja tá 100, 100 e pouco, né? Galinha caipira tá 100, dá menos trabalho. Meu Deus do céu. São 5 horas e 55 minutos. 5 minutos faltando para as 6 da manhã. Vamos trazer mais uma música aí, duas músicas aí sertanejas. Vamos trazer aí uma do Barreirito, né? É aquela Onde Estão Meus Passos, né? Pode ser? E depois Sonhos no Caminhoneiro aí com o Milionários é Rico de novo, para homenagear os nossos irmãos caminhoneiros estacionados aí nos postos de combustível da nossa região, cruzando as estradas deste imenso país, BR-010, BR-316. Um abraço aí para os nossos irmãos caminhoneiros. Muita gente com rádio ligado, a Rádio Clube de Paragominas, a quarta do mundo e a primeira da Amazônia. Quase 100 anos de fundação, a Rádio Clube de Paragominas. Meu Deus do céu. Vamos em música então, 5h56 agora.
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0: Muito bem, meu caro Murilo de Castro Glória, essa música do Roberto Carlos, Lady Laura, atendendo a solicitação da Fabiana. Está com a gente lá em Pixuna do Pará. 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Um abraço aí, nosso bom dia aí. 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Um abraço aí para todos vocês aí. Nós falamos ainda há pouco daquela árvore que está comendo tudo. Uma árvore que veio da Ásia, né? Foi plantada e ela cresceu tanto, está engolindo outras árvores, está engolindo casa, poste. Diferente da água, né? A água é um elemento mais suave que a natureza nos deu, né? Ela atravessa a montanha. Uma montanha pode ser montanha sólida, mas ela atravessa, né? Ela dá lições sobre constância, sobre paciência. E aí tem um problema que diz que a força bruta sempre perde para a persistência do dia a dia, né? Devagar se vai bem longe. Água mole, pedra dura, tanto bate até que fura. É uma das frases mais repetidas, né? E até em livro de autoajuda também, e cartaz que ensina em uma imagem só, que para pessoas que fazem palestra motivacional, é que a água atravessa a montanha, não porque ela é mais forte, mas porque não desiste, né? O curioso é que essa frase ela passou por uma adaptação de palestra, né? Tem uma virada quase que em muitas versões populares que se repete no dia a dia, né? E muda bastante o entendimento das pessoas sobre a persistência, né? Sobre a constância, né? Então é um provérbio interessante, esse provérbio chinês. Quero mandar hoje tem futebol, Copa do Brasil hoje, hein? Hoje tem Copa do Brasil, quarta-feira, né? E quero mandar um bom dia, um abraço aí pro pessoal que está acompanhando a clube aí no residencial Olga Moreira, o nosso bom dia. Abraçando o pessoal da Calimã também com a gente nesta manhã. Hoje tem Palmeiras e Santos, né? Vasco e Vitória da Bahia, né? Tudo no mesmo horário, às 21h30, né? Tá certo então. Deixa eu ver se tem alguma novidade aqui lá por Brasília do nosso correspondente Paulo Otaran. Ele está sempre ligado, o cara que percorre os corredores do Congresso Nacional atrás de informações, né? O Paulo Otaran, o ministro Alexandre de Moraes defende reforma ampla no sistema político brasileiro porque, segundo disse, o modelo atual faliu. É isso ou eu estou equivocado, meu caro Paulo Otaran? Bom dia para o senhor.
1: O vice-presidente do Supremo Tribunal Federal, ministro Alexandre de Moraes, defendeu que o sistema político brasileiro precisa passar por uma ampla reforma. Ao afirmar categoricamente e sem reservas que o atual modelo faliu, Moraes sustentou que o país precisa promover mudanças em todos os poderes, com prioridade para a política, porque, segundo ele, o fortalecimento das instituições é o principal caminho para preservar a democracia brasileira. Citou como referências para sua percepção de mudança episódios como a instabilidade da Carta Magna de 88, que precisa sempre ser reparada, os processos de impeachment sofridos pelos presidentes Collor, de Mello e Dilma Rousseff, e o recente episódio de ataques às sedes dos três poderes no 8 de janeiro.
2: A Constituição brasileira e a separação de poderes, ela foi fincada numa democracia de partidos. Se nós não tivermos partidos fortes, nós vamos ter sempre esse problema de governabilidade. Há necessidade de uma reforma política. Esse modelo eleitoral faliu, porque produz candidatos e eleitos que não têm vinculação nenhuma a partidos, que se preocupam muito mais em ficar fazendo live da Câmara do que discutir o projeto que está sendo aprovado, que enfraquecem o Congresso.
1: No final de sua manifestação, feita durante palestra no Tribunal de Contas do Estado de São Paulo, Alexandre de Moraes reiterou que, apesar das crises, o regime democrático conseguiu se manter e continua uma democracia forte, com eleições marcadas pela liberdade do povo escolher o seu presidente preferido. No entanto, Moraes disse que a preservação desse cenário depende de instituições ainda mais sólidas e de reformas estruturais permanentes. Na ordem sucessória, Alexandre de Moraes será o próximo presidente do STF no biênio 2027-2028.
0: Tá certo, então. Muito obrigado pela participação. Agora são exatamente, meu caro Murilo de Castro Glória, são exatamente 6 horas e 23 minutos. Abraçando meu amigo Carlinhos, presidente da Associação dos Taxistas de Paragominas, está acompanhando a clube também nesta manhã. O nosso bom dia, minha amiga Dedéia, lá no Paraíso. Novo Paraíso é o nome do bairro, viu? Não é que ela está no, esteja no Paraíso, ela está, mora no Residencial Paraíso, né? Meu amigo Alex França, lá de Paraupeba, está ligado com a gente. O grande Natan Pereira Rodrigues, diz que está morrendo de saudade aqui da Rádio Clube. Ele está lá em cidade Crixás, né? Goiás. Está ligado com a gente aí. O nosso bom dia. Nova Crixás é o nome da cidade, que ele está lá em Goiás, trabalhando numa empresa de ônibus. O grande Natan Pereira Rodrigues. Daqui, vem passar uns 10 dias aqui, depois retorna lá. O grande Natan Pereira Rodrigues. Um abraço aí para essa turma boa e amiga também, aí pelo Mercado Municipal, o pessoal da Casa de Carne Pernambucana, ouvindo a Rádio Clube de Paragominas também nesta manhã de quarta-feira hoje. Esse mês são de 31 dias, né? Então ainda faltam 5 dias aí para terminar o mês de agosto. A gente vai entrar no mês de setembro, mês em que comemora o mês da independência do Brasil, Semana da Pátria aí se aproximando aí. O prefeito disse que vai ter desfile esse ano, desfile escolar. E não só os alunos que vão marchar, tem outras categorias aí que ele está convidando aí para participar do desfile de 7 de setembro em homenagem à independência do Brasil, né? Abraçando aí o pessoal também conosco lá na colônia Nova República, na colônia Del Rey, Nova Vida, São Sebastião, né? Também o pessoal lá do Piriá, do quilômetro 204, lá pela estrada do Borginho, também o pessoal está ligado com a gente nesta manhã. Um grande abraço e o nosso bom dia para todos vocês. Obrigado por estar com a gente aí hoje, quarta-feira, dia 26, dia para todos vocês. Obrigado por estar com a gente aí hoje, quarta-feira, dia

0: aprovação do documento histórico na França, né? E dia do despachante, você que é despachante, parabéns aí, hoje é seu dia, viu? Homenageia os profissionais da categoria do Brasil, né? E o santo do dia hoje é São Zeferino, o Papa que liderou a Igreja Católica entre os anos 199 e 217, enfrentando perseguições, né? Então, hoje, portanto, 26 de agosto, tem essas memoráveis datas para a gente relembrar alguma coisa aí do nosso calendário gregoriano, do caro Murilo de Castro Goulart. Portanto, Dia Internacional da Igualdade da Mulher, né? Elas conquistaram muitas coisas aí através da sua luta, né? E a gente tem que reconhecer, meu caro Murilo de Castro Glória. Você sabe que toda mulher, ela tem... Toda mulher é igual, meu caro? Ou tem alguma diferente da outra? Do seu ponto de vista, né? Abraçando a tua boa amiga que está acompanhando a gente também lá na colônia do Uraim, nosso bom dia. Um grande abraço aí. Obrigado aí por estar com a gente. A gente estava falando aí a igualdade dos direitos das mulheres. A igualdade feminina é o princípio que garante que as mulheres tenham os mesmos direitos, né? As escolhas, pagamentos e chances que os homens em todas as áreas de vida têm, né? Isso significa apagar os preconceitos, né? Garantir respeito e dar o mesmo valor ao trabalho e à voz da mulher na sociedade. Lá na sua casa, quem é que fala mais alto, o senhor ou a mulher? Eu quero morrer. Mulher, né? Meu Deus do céu. Mas você já ouviu aquele ditado popular antigo? Que na casa que mulher manda, o galo canta fino? É coisa do passado isso, né? É coisa do passado. Vamos trazer música aí pra galera ouvir? São 6 horas e 28 minutos, meu caro Murilo de Castro Glória.
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1: Muito bem, meu caro Murilo de Castro Glória, galera curtindo a clube nesta manhã de quarta-feira, 28 de agosto, nos quatro cantos da cidade, na zona rural também, nas cidades vizinhas. Pelo aplicativo a gente vai chegar até o Japão, né? Tá chegando até no Japão, né, meu caro? Até no Japão. Rapaz, tem um candidato a presidente da República aí, que o homem está viralizando nas redes sociais, em qualquer lugar do Brasil, está todo mundo pasmo, porque o cara realmente é Augusto Cury, né, bicho? Se der espaço para esse candidato aí, porque ele até então ele não despontava nas pesquisas, né? E agora já começa a aparecer, e se der brecha para esse rapaz, para esse cidadão, ele vai longe, né? O cara tem um currículo de fazer inveja, né? Ele é graduado em medicina, pós-graduado em psiquiatria, é professor renomado, economista, psicólogo. Mas o cara tem um currículo e fala bem, né? Eu sei que nos debates nas redes sociais, as palavras dele tem encantado o Brasil. Tá todo mundo tirando o chapéu para esse cidadão. E Augusto Cury, né? Meu amigo, se der espaço para ele, ele vai longe, né? Já, ele vai chegar bem perto dos que estão lá em cima, no topo, né? Do primeiro, segundo colocado, né? Augusto Cury. Realmente tá encantando os brasileiros pela internet. Tá todo mundo vidrado. E o cara, quando ouve ele falando e vê pelas redes sociais, prende mesmo a pessoa, né? Fica naquela expectativa, esperando e concordando com o contexto, né? Das palavras que ele tem disseminado nas redes sociais. Augusto Cury, né? Pode ser a nova sensação do momento na política brasileira. Augusto Cury, né? Quero mandar um bom dia, um abraço aí pra galera que está com o rádio ligado, ouvindo a clube também. Lá na colônia, deixa eu ver aqui, rapaz. Lá no Escadinha, né? Deixa eu ver, tem um pessoal que está acompanhando a clube por lá. Eu tinha até o nome da pessoa aqui que eu anotei aqui, meu caro Murilo de Castro Glória. Lá no Escadinha. Você sabe onde é que fica o Escadinha, meu cara? Meu Deus do céu, você tá mais... O JC conhece tudo, viu? Você nunca foi pra banda de lá, não, né? O lugar mais longe que você conhece é o Açaizal, né? E agora o bairro, qual é o bairro que você tá morando agora? Jardim Atlântico, né? Perto do cemitério. Quando o senhor morrer é só um pulo, né? Não vai ter muito tempo. Não precisa nem carro para transportar o caixão, né? Leva na mão. De preferência na rede, né? Não é do seu tempo, no tempo que no interior do Brasil, nas cidades mais pobres, o cara não tinha dinheiro para comprar um caixão, a família enterrava na rede mesmo, levava para o cemitério numa rede. Nunca ouviu falar, não? Pois é, nos anos 70, nos anos 60 era assim. Quantas pessoas não foram enterradas sobre a rede, nem rede, né? Levava pro cemitério. Pois é, né? Agora não. Caixão. Mas hoje já tem até consórcio funerário, né? Pra você comprar um caixão. Você vai comprar um, fazer um consórcio? Um abraço aí pro pessoal da Leal Rações com a gente desta manhã. Nosso amigo. Deixa eu ver aqui, está conosco também Chico Peixeiro, bom dia pro Chico Peixeiro. Meu amigo poeta Assunção também, a sua esposa, bom dia. 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Bom dia, um abraço aí pro nosso amigo César, da Elétrica RN. O Pochete também está chegando daqui a pouco por lá também. O Jefferson. São os CEOs da Elétrica RN, ali na Presidente Vargas. Um abraço aí para todos vocês. São 6 horas e 43 minutos. Agora vamos trazer mais músicas para a galera ouvir, meu caro Murilo de Castro Glória. 6h43, o que é que vem agora aí? Nube Lafayette, Casa e Comida. Depois vamos trazer uma música da Kátia, Qualquer Jeito. E logo em seguida você vai trazer uma sertaneja aí. Deixa eu ver o que a moça pediu aí. O pessoal tá gostando das antigas músicas do Zezé de Camargo e Luciano, né? Meu Deus do céu. Música que mexe com o psicológico. Deixa eu ver se eu encontro uma aqui. Já puxou agendar aí. Tem Roberta Miranda, tem Zezé de Camargo e Luciano, e tem essa aqui, ó. Deixa eu ver aqui. Tem aqui o Último Adeus do Parada Dura. Essa aqui, ó. Essa é boa também. E o Parada Dura, Último Adeus.

0: Último adeus, nome dessa música aí, viu? Depois a gente vai tocar, deixa eu ver aqui. Vamos escolher aqui uma que a moça pediu aqui. Essa aí é do... Estamos repetindo aí o Nelson Gonçalves aí. Até o final do ano nós vamos ter... Nós vamos ter vários feriados, né? Vamos ter 3 feriadões. Aqueles feriadões que caem na segunda e caem na sexta, né? Por exemplo, 7 de setembro vai cair numa segunda-feira, Independência do Brasil. 12 de outubro, Nossa Senhora Aparecida, Círio de Nazaré. Nossa Senhora Aparecida, né? Círio de Nazaré no segundo domingo, né? De outubro. Então, dia 12 de outubro, Nossa Senhora Aparecida, feriado também. 2 de novembro vai cair numa segunda-feira, finados. Proclamação da República, feriado também cai num domingo, né? Isso aí não dá. Agora, tem 2 feriados que vão cair na sexta-feira. Dia 20 de novembro, Consciência Negra, e dia 25 é o Natal. Vai cair, vão cair numa sexta-feira. Aí vai ser feriadão mesmo, né, meu caro? Murilo e Castro Glória. Vamos ouvir então mais um bloco musical, agora 6h46. Vai agora
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10: Bom dia!

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0: dia, Moreno!
1: Muito bem, meu caro Murilão, agora 7h14. Trouxe aí pro senhor um cafezinho aí, lá da Nutripães, na Rua do Contorno. Preparado pela mão santa da Maria Eduarda. Ela que tá fazendo curso para pastora, né? Mas tá aí o lanchão preparado aí pela mão santa do Nanzinho, lá na produção, né? E o café com leite pela mão santa aí da pastora Maria Eduarda aí da Nutripães, da Rua do Contorno, sob a coordenação e tutela do meu amigo Ivânio Cruzaro. Bom dia, um abraço aí para ele aí. Quero cumprimentar o pessoal da Calimã também com a gente nesta manhã, o pessoal do Mercado Municipal, meu amigo Haroldo, Rei da Tesoura, lá pela Feira do Produtor Rural, meu amigo Wilson, Rei do Queijo, bom dia, um abraço aí. Seu João Leandro com a gente também. Quero cumprimentar o Nonatinho Júnior aí, nas ruas de nossa cidade, fazendo entrega de pão. Ele que sempre está tirando uma onda de delivery, Nonatinho. Ele passa lá na Nutripães, depois passa lá na Superpão com o nosso amigo Capitão Louro, compra salgados e atende encomendas a domicílio, meu amigo. Ele terceiriza, né? Ele entrega a domicílio, meu amigo Nonatinho Júnior. Ele entrega numa bicicleta cargueira. Né? O futuro dele é comprar uma moto assim que vendeu o sítio lá do pai dele, né? Que está à venda lá na Nova República. O seu Beno está vendendo lá. Sete Alqueiros, na beira do rio. Olha a hora certa agora, são 7h16, meu amigo. Da Autoescola Patriota, Jocélio, moço que vem de Icó, Ceará. Lá da Autoescola Patriota, bom dia, um abraço para ele aí. Cumprimentando o pessoal da Macon, Materiais de Construção, o nosso amigo Maurício, dona Keira, ali na Cícero Ávila também com a gente, o pessoal da Elétrica RN, bom dia para vocês. Supermercado Daiane, meu amigo Alderir Freitas, semana passada esteve aniversariando, completando 73 anos de preciosa existência, o grande Alderir Freitas, o popular Daiane. Mas ontem eu estava assistindo pela televisão a entrevista com o Renato Caiado, né, que é candidato a presidente da República. E ele falou que se for presidente, se for eleito, a primeira coisa que ele vai fazer é liberar, anistiar o pessoal lá do 8 de janeiro, que, né, que praticou, acusado de conspirar contra o Estado brasileiro, né? E ele disse que vai anistiar todo mundo. Perguntaram para ele se vai ser anistia restrita ou se é para todo mundo. Ele disse que é para todo mundo. Até os generais que estão preso, ele vai anestesiar, não. Ele é médico, mas não vai anestesiar ninguém. Anistiar. Agora só tem um detalhe, né? Ele defende anistia, mas não explicou como vai fazer, porque tem que passar pelo Congresso Nacional. Você sabe que no nosso sistema, o presidente não manda só, tudo passa pelo Congresso Nacional. E quando ele propõe anistia, é claro que ele tem que encaminhar para o Congresso e tem que ser aprovado, porque senão os caras não vão ser liberados, né? Aí não explicou ainda. Aliás, tudo passa pelo Congresso, né? E todo mundo tem dificuldade de explicar como vai fazer. São 7 horas e 18 minutos agora, informando Farmácia Garcia, farmácia que tem de tudo, Casa Blanca, Ótica Galeria, Macedônia Agro, Super Pão, também o pessoal lá da distribuidora Garcia, lá no Polo Moveleiro, com a gente também nesta manhã de quarta-feira. Rapaz, um drone, ele tinha uma rota a cumprir, o drone, né? E através da inteligência artificial, uma pane lá, uma falha mecânica, ele errou o destino e caiu no lugar onde não deveria, provocando um desastre, né? O drone, ele foi, como é que se diz, pela inteligência artificial, mudou a rota do bicho, do cara, Murilo Cascoa do aparelho, e ele caiu em outro lugar, provocando danos. Imagine o que a IA, os humanoides, quando estiverem em ação, o que não vai fazer, né? Nenhum homem será capaz de evitar um colapso, né? É, provocado aí por essas criaturas que não são humanas, né? Criado aí pela China, né? Foi o primeiro a criar os robôs humanos, né? Robôs humanoides, que chamam, né? E a Ucrânia, né? Que é o país que faz guerra aí com a Rússia, né? Que criador do drone, né? Os drones mais potentes estão na Ucrânia, né? Dezenas, centenas e milhares de drones são ativados todos os dias pela Ucrânia, e um deles errou a rota, né? Uma falha, e disse que foi a IA que desviou. Era pra cair no inferno, caiu no céu, cara. Murilo e Castro Glória, e aí? Meu Deus do céu, né? Quero mandar um bom dia. Rapaz, um jovem, ele perdeu 500 mil reais em bets. Perdeu 500 mil reais em bets. Agora tá vendendo café em semáforo para superar o vício. Essas bets aí, que quebra principalmente a classe C e D, né? O cara viciado, vendeu uma casa que tinha, vendeu moto, vendeu um carrinho. Depois ganhou... Vendeu tudo por 500 mil, apostou em bets, perdeu dinheiro e agora está vendendo café em semáforo para sobreviver e superar o vício, meu caro Murilo de Castro Glória. Você não é de jogar, não, não tem vício, não é viciado em bets, não, né? O seu vício é a Virgínia, né? Se ela pedir, ligar para o seu, ô Murilo, põe 200 conto no meu Pix aí para mim agora, você dá um jeito, né? Você é fã dela, é seguidora, né? Rapaz, tem muito empresário aí fazendo vaquinha eleitoral. Já passam de 8 milhões, né? E principalmente para os candidatos que concentram metade das doações, estão em Santa Catarina, São Paulo, Rio de Janeiro. Renan Santos do Missão e Marcel Van Hatten do Novo lidera o ranking, né? E o prazo para prestação parcial de contas vai até o dia 13 do mês que vem. Esses caras estão recebendo grana aí, de doações aí. Os eleitores brasileiros já doaram ao menos quase 9 milhões por meio de vaquinhas para as campanhas do ano desse ano. Metade desse valor está concentrada em apenas 10 candidatos. Se o senhor pedir uma vaquinha para fazer uma cirurgia, ninguém vai dar, né, mano? Agora, se for para mandar para um candidato, o pessoal dá o jeito, né? Vou mandar para o Bolsonaro, parece 10 para dar, né, meu? Meu Deus do céu. São 7 horas e 22 minutos agora. 22 minutos nos separam das 7 da manhã. A gente estava falando agora em humanoide, são os robôs, né? E tem robô com um perfil falso que está tentando influenciar conversas sobre eleições nas redes, né? Você sabia disso? Meu Deus do céu, não é fácil, não. Vamos de música aí, meu caro Murilão. Vamos trazer uma do Eduardo Costa aí pra galera ouvir. Estão pedindo aqui uma do Eduardo Costa. Vê se você acha aí uma do grande Eduardo Costa aí, pra animar esta manhã. Vai falando. Bote azul aí, botando com o Eduardo Costa aí, animando esta quarta-feira hoje, dia 28 de agosto. É, eu falei até aqui no programa cedo aí, que esta data 28 de agosto, ela tem um significado interessante, meu caro Murilo de Castro Glória, porque assim, todo dia é um dia diferente, todo dia tem uma homenagem a fazer, né? E hoje, dia 28 de agosto, é o Dia Internacional da Igualdade Feminina e o Dia do Cachorro. Ah, você tem cachorro em casa, não tem? Hoje é dia do seu pet. É, né? Tem quantos gatos? Meu Deus, esse homem tem 5 gatos e um cachorro. Então, hoje é o Dia Internacional da Igualdade Feminina, meu amigo. Hoje, Dia Internacional da Igualdade Feminina. são direitos adquiridos pelas mulheres deste imenso país, e elas têm lutado e continuam lutando, né? E por isso conquistaram o seu espaço, direito da mulher. E hoje é o direito dela também, viu, meu cara? Direito feminino, direito das mulheres, que englobam um conjunto de garantias fundamentais voltadas para assegurar a igualdade de gênero, a autonomia e a proteção contra qualquer forma de discriminação ou violência. E igualdade de gênero também, garantia de tratamento igualitário perante a lei, eliminação de barreiras sociais e profissionais, leis específicas de proteção, com destaque para a Lei Maria da Penha no Brasil contra a violência doméstica. Uma porrada de direitos, direito ao trabalho, acesso irrestrito ao ensino e ao mercado profissional em condições de equidade e salário justo. Por exemplo, muitas profissionais aí competentes, que ganhavam menos que um homem, hoje ela está ganhando mais, né? Vai depender da qualidade, né? Isso aí já é uma barreira que foi ultrapassada graças ao trabalho dela, sua persistência, né? E aos movimentos sociais para conquistar o seu espaço, ao seu direito. E conseguiu, graças a Deus, né, meu cara? E hoje é o dia de lembrar esses direitos conquistados do público feminino. 7h26 agora, tá no ponto da música? Então vamos tocar aí pra galera ouvir. Do público feminino. 7h26 agora, tá no ponto da música? Então vamos tocar aí pra galera ouvir.

0: dia, Moreno!
1: Muito bem, meu caro Murilo de Castro Glória, essa música da Roberta Miranda, Dia D. Nós atendemos a solicitação do Vanderlei, que está ligado com a gente aí no Centro Comercial de Paragominas, aí na Castelo Branco, chegando aí para mais um dia de trabalho. Nosso bom dia aí para ele aí, todo o pessoal aí do comércio. Obrigado pela audiência. Ele até perguntou para mim, mas de França, quando é o dia do poeta? Eu digo, ah, o dia do poeta é dia 31 de outubro, se eu não me engano, dia do poeta, né? Sabe por que eu tenho um cunhado que ele é poeta e ele quer fazer uma declaração? E eu perguntei, então, eu mando ele ficar aí de QAP até o dia 31 de outubro, né? Nós vamos fazer homenagem aos poetas, os maiores poetas do Brasil, os mais importantes poetas e escritores do Brasil. São Machado de Assis, né, que é o maior nome do realismo brasileiro. Jorge Amado, que foi cronista da cultura e do povo baiano. Mário de Andrade, né, também. Carlos Drummond de Andrade, outro, um dos maiores poetas brasileiros, Carlos Drummond de Andrade. Deixa eu ver se eu me lembro de outro aqui. Cecília Meirelles também, grande voz da poesia lírica brasileira. E tivemos também José de Alencar, também o autor de Iracema, né, e o Guarani. Guimarães Rosa, autor de O Grande Sertão, Veredas, né? E Euclides da Cunha, também um outro poeta famoso, escritor. Tivemos Manuel Bandeira, mestre da poesia modernista, né? E aqui em Paragominas nós temos aqui o poeta Assunção. O velho poeta Assunção, como diz aí o meu amigo R. Vilhena, o patrulheiro da cidade, né? Então essa turma aí que fez história e deixou seu legado e continua fazendo história aí. Quero mandar um bom dia, um abraço aí pro pessoal que está acompanhando a clube lá no bairro Najibão, lá na BR, ouvindo a gente aí nesta manhã de quarta-feira hoje, dia 26 de outubro. Hoje tem futebol, tem Copa do Brasil, meu caro Murilo de Castro Glória, e a gente vai ficar ligado na Copa do Brasil. Meu Corinthians está fora da Copa do Brasil. Eu sou corintiano. Vamos trazer mais uma música aí, bem romântica aí, pra galera curtir? Vamos trazer aí o que aí, pra galera ouvir agora? Vanderlei Andrade, trazer um brega paraense aí. O Vanderlei Andrade, de Conquista, né? Cassiano Costa, Agora é Tarde. E depois eu trago aquela música Meu Cofrinho de Amor, com Emílio Julião. Essa música é boa aí. Vamos recordar os bons tempos da música popular brasileira, que sempre tocamos aqui pela Rádio Clube de Paragominas, a primeira da Amazônia e a quarta do Brasil, quase 100 anos que foi fundada a Rádio Clube do Pará. Eu me lembro que era PRC5, Rádio Clube do Pará. Agora é só Rádio Clube do Pará, tem a Rádio Clube de Paragominas, tem a Rádio Clube de Santarém, tem Rádio Clube de todo lugar, né, meus? E tem a de Paragominas aqui, que é essa que nós estamos falando agora para mais de 20 mil ouvintes, segundo o nosso ouviômetro aqui na cidade, na zona rural e no Interlam Paraense. Vamos nessa então? 7h39 agora.
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1: Bom dia, meu caro Murilo de Castro Glória, chegando por aqui, é grande Eridan. Eridan ou Erivan, meu caro Murilo? Eridan, né? Eridan é o seguinte, ela é de São Brás, ex-miss Uruará, em Belém do Pará, e agora por aqui pela Rádio Clube de Paragominas. Um abraço, bom dia aí para todos os nossos queridos ouvintes que estão ligados com a gente, faltando 7 minutos para as 8 da manhã. Daqui a pouquinho tem o meu amigo Valdemar Milei, o moço que veio de Tabocal, Irituia, o único irituiense que parou de comer pão. Trocou o pão pelo salgado, meu amigo. Pior que quando ele vai para Irituia, ele come pão lá. É um pão gostoso, mas é o pão de Irituia, o melhor pão que tem mesmo. Do interior é o de Irituia, viu? Não tem pra... Você vai na casa de um amigo, vai fazer uma visita. A hora que você chegar, tem sempre um pãozinho de stand-by te esperando pra tomar com um cafezinho. A cidade lá, você não toma café puro. Tem que ter o pão de Irituia, né? E lá, as padarias vendem pão até ao meio-dia, tem pão quentinho lá. Lá na cidade de Irituia, terra do Valdemar Milei, que deve estar chegando por aí. Daqui a pouquinho tem o seu programa... Começando aqui pela Clube de Paragominas. Daqui a pouquinho, às 10, tem João de Castro Glória, o homem que conversa com as plantas. Eu até falei cedo, ele daqui tem uma planta que veio da Ásia para os Estados Unidos e ela cresceu tanto que está engolindo calçadas, postes e casas. Aí eu fiquei imaginando João Glória conversando com essa planta. Se ele for conversar, a planta vai comer o João Glória, né? Ele engoliu um poste. engoliu as telhas lá nos Estados Unidos, uma planta que veio da Ásia, né? Tá tomando conta das ruas. Bem, encerrando a nossa participação por hoje, um novo encontro, se Deus quiser, amanhã a partir das 5 horas. Não desligue o seu rádio porque a programação continua. Um abração para todos, um bom dia e até amanhã, se Deus quiser.
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0: Muito bom dia!
1: Essa multidão tem no peito.
0: Bom dia, Paragominas. Bom dia a toda a região. Bom dia, nosso estado abençoado, Parazão. Bom dia, Brasil. Bom dia, Deus Todo-Poderoso. Em primeiro lugar,
2: Jesus Cristo.
0: O agradecimento de todos os dias por esta manhã, por este dia abençoado. Obrigado pelo trabalho, pela família, os amigos. Obrigado pela saúde.
2: Jesus Cristo.
0: Deus, muito obrigado.
2: Jesus Cristo.
0: Pela fé, a esperança. Já diz o ditado que a esperança é a última que morre.
2: Jesus Cristo.
0: Que Deus restaure a força, a saúde daquele que se encontra cansado, abatido.
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0: Que Deus dê paz a essa família.
2: Jesus Cristo, eu estou aqui.
0: O comércio, as vendas.
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0: Muito bom dia! 8 horas e 11 minutos.
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0: Eu estou entrando no ar aqui na frequência campeã da nossa Rádio Clube. E você já sabe, de segunda a sexta-feira o nosso encontro está marcado aqui pela poderosa Rádio 89.1 FM. Faz parte do Sistema Clube de Comunicação. 98 anos no ar.
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0: 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Estamos juntos.
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0: 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É o zap da poderosa Rádio Clube.
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0: Sou Valdemar Nunes Filho. Daqui a pouco eu tenho a participação ao vivo dos nossos repórteres, tanto Gabriele Bezerra como Pedro Divan. Vão passar por aqui porque nós vamos falar de tudo que aconteceu na cidade de Paragominas. Tudo aquilo que é notícia, você vai ter a informação. Logo em seguida está João de Castro Glória. A programação da Clube Local começa a partir das 5 da manhã. 5 da manhã está no ar com o Papa da Comunicação, Emmanuel de França.
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0: E através do aplicativo da rádio, agora você pode ouvir a nossa programação 24 horas. É só entrar no Google Play Play Store no seu celular. Ou enviar uma mensagem para cá. Porque se você envia a mensagem, nós vamos estar enviando o link para que você possa baixar o aplicativo da nossa Rádio Clube.
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0: Até às 10 horas. Música bonita, sua participação. Tudo isso a gente junto por aqui.
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0: Falando de coisa bonita, falando de coisa boa.
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0: Tocando música, trazendo notícias, informações, alegria. A sua participação. E só lembrando, hein? Mensagens que com certeza vão fortalecer o nosso coração.
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0: 8 horas e 14 minutos.
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0: Distribuidora Garcia, lá no Polo Moveleiro. Minha amiga Diene, bom dia. E bom trabalho aí, toda essa equipe maravilhosa da Distribuidora Garcia.
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0: quando vem.
1: 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Bom.

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1: Beijo sem acordar. De perto, de longe, em qualquer lugar que você estiver, quero agradecer pelo carinho, as mensagens que já estão chegando aqui na nossa Rádio Clube. Eu vou cumprimentando você, dando um bom dia, amigo. Bom dia, minha amiga. Talvez você esteja aí neste exato momento sozinho. Talvez o rádio esteja ligado apenas para fazer companhia. E é justamente por isso que eu quero lhe dizer uma coisa: você não está sozinho. Existe uma força dentro de você que talvez nem tenha percebido ainda. Existe a fé que nos sustenta quando os caminhos ficam difíceis. Existe a esperança que nos faz acreditar que amanhã pode ser melhor. A vida nem sempre acontece do jeito que a gente planeja. Há dias de lágrimas, dias de preocupações e de silêncio. Mas até nesses dias Deus está preparando um novo começo. Por isso, não desista de acreditar. Ame mais, perdoe mais, abrace mais. Diga às pessoas que você ama o quanto elas são importantes para você. Não espere uma ocasião especial para demonstrar carinho. Às vezes uma palavra bonita, um sorriso ou simplesmente uma pergunta: como vai você? Tudo bem? Pode mudar o dia de alguém. E se hoje você encontrar alguém carregando uma dor que você não conhece, seja gentil, porque a gente nunca sabe quais batalhas os outros estão enfrentando. E nesta manhã, a fé renove o seu coração, que a esperança ilumine os nossos pensamentos e que o amor seja o caminho das nossas atitudes. E lembre-se, enquanto houver vida, haverá uma oportunidade para recomeçar. Aqui na Rádio Clube, a 89.1 FM, eu quero fazer parte da sua manhã, levando informações, música bonita, companhia e, acima de tudo, uma palavra que possa chegar ao seu coração. Que Deus abençoe você, sua família e o seu caminho. Bom dia. E que hoje seja um daqueles dias em que você olha para a vida e diz: eu ainda tenho motivos para acreditar.
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1: 8 horas e 22 minutos.
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1: a sua participação comigo é no 991-38-36-97.
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1: Aqui já começa a chover mensagem cedo.
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1: abraço. Eu já vou abraçando o pessoal que está nos municípios vizinhos: Ulianópolis, Irituia, Mãe do Rio, Aurora do Pará, Ipixuna, Dom Eliseu. Tem gente lá em Palmas, no Tocantins, ouvindo através do aplicativo da rádio. E é prazer imenso saber que você está do outro lado, ouvindo a nossa Rádio Clube.
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1: Através do 991-38-36-97. Aí vão chegando suas mensagens para a gente poder cumprimentar você, amigo e amiga, que estão ligados, ouvindo a nossa Rádio Clube, hein?
2: Oi, meu amigo Valdemar Nunes, só aqui escutando a Cruz.
1: Bom dia,
2: toca
1: minha querida.
2: Minha aí, Roberta Miranda, Perigosa.
1: Perigosa.
2: Meu pai, Manaus.
1: Tá.
2: Diocleto Ferreira de Araújo, viu?
1: Tá.
2: O meu filhote, Natália Araújo, Arivelto Araújo, Bebê Araújo, Natan Araújo, Eva Araújo, viu?
1: Aqui essa é a minha amiga Araújo aqui, Maria do Socorro Araújo.
2: A sua amiga, Socorro Araújo.
1: Isso mesmo.
2: Tá bom, meu
1: por
2: bem?
1: Favor, querida. Obrigado, hein?
3: Bom dia, seu Valdemar.
1: Bom dia, meu bem.
3: Quarta-feira, que Deus abençoe
1: amém.
3: Todos nós.
1: Amém, por favor.
3: Abençoe você, o seu trabalho.
1: Essa é a Maria de
3: Nazaré. Na escuta, Nazaré, pelo aplicativo. Aqui na Fazenda São Jorge.
1: Fazenda São Jorge.
3: No Piriá.
1: No Piriá.
3: Perto do 204.
1: Ótimo, eu estive para aí outro dia. Muito bom dia a você que está ouvindo a nossa Rádio Clube 89.1 FM. Vou com você até as 12 horas. Tem mais mensagem chegando, né? Coloca aí, por favor.
4: Pede para mandar um alô pra gente aqui em Açailândia, viu? O Mestre Negreiro e a Rose Silva. Estamos aqui ligados na programação.
1: Que maravilha, que maravilha. Quero abraçar direto de Açailândia, no Maranhão. A mensagem diz assim: bom dia. Mande um alô para o Mestre Negreiros de Aruana. E a Rose Silva, que estão na escuta do seu programa pelo aplicativo em Açailândia, no Maranhão. Grande abraço, Mestre Negreiros. A Rose Silva estão ouvindo a nossa Rádio Clube. Tudo de bom, desejo um dia abençoado. Muito obrigado pela mensagem carinhosa, direto do Maranhão.
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1: 991-38-36-97. Vem com a gente na programação campeã da nossa Rádio Clube, hein?
6: Bom dia, Valdemar, bom dia, bom dia.
1: Bom dia.
6: Tô cá, tô ligado.
1: Essa
6: tô
1: é minha querida Socorro Farias, trabalhando.
6: Socorro.
1: Gente boa pra caramba.
7: Bom dia, Valdemar.
1: Ei, Noduro, gente aqui, boa. Noduro.
7: Sexta-feira o frangão, viu, Valdemar?
1: Opa!
7: Sexta ou no sábado, você que escolhe o dia aí.
1: É na sexta-feira.
7: Vou comer ao vivo.
1: Vou comer ao vivo. Frango esperto que o Noduro vai mandar pra mim. 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Bom trabalho, meu irmão, tá?
8: Bom dia, Valdemar.
1: Bom dia
8: a todos da rádio, passando para desejar uma ótima quarta-feira, abençoada por Deus a todos. Bom dia para todos nós.
1: Minha querida amiga Vanusa, essa aí, a da Rosa Madeireira. Ah, e ela me manda uma mensagem aqui que eu quero ler para você. Ela disse assim: lembre-se de que mesmo nos dias mais difíceis, você tem a força e a coragem necessária para superar qualquer obstáculo e alcançar os seus objetivos. Acredite em si mesmo e continue avançando. É isso desse jeito, amiga. Obrigado.
9: Alô, meu povo!
1: É no 991-38-36-97. Sua mensagem vai chegando e eu vou cumprimentando você aqui na nossa frequência. A Neide está lá no Camboatã, está me desejando bom dia. Neide, eu desejo a você também um dia abençoado, tá? Abraços a você, sua família. E obrigado, querida, pela mensagem. Meu amigo Antônio Ferreira também está pulsando, está passando aqui na nossa... na nossa... na nossa rádio. Desejando um bom dia. Ele disse assim: bom dia, meu amigo, que Deus abençoe nosso dia. Toca a música do Zezé de Camargo, Meu País. abraçando. Nossa equipe já está providenciando essa música. Eita, que bom saber que você está aí do outro lado, trabalhando. Amigo taxista, está dirigindo, dando essa carona para gente aqui na cidade de Paragominas. Um amigo caminhoneiro pegou a nossa rádio aí e está viajando. Manda mensagem, fala de onde você está ouvindo a Rádio Clube de Paragominas, a 89.1 FM, de segunda a sexta-feira. Quem está por aqui é o seu amigo Valdemar Nunes. Quero abraçar os amigos que estão nos comércios da cidade, nas fazendas. Isso, lá na fazenda, na fazenda. É o caso da minha amiga Maria de Nazaré, está lá na fazenda São Jorge. Quem aparece por aqui também é o meu amigo Lopes da Refrigeração. Ele vem e diz assim: bom dia, Valdemar, o fenômeno da comunicação, por favor, coloca a música do Daniel, a loura do carro branco. Eita, é a música que você quer ouvir. Eu vou tocar para vocês todos no próximo bloco.
0: Bom dia, Rádio Clube!
1: 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É música bonita tocando na sua rádio.
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1: Ana Castela, Mato Grosso e Matias. Vamos ver se você lembra dessa música.

0: Muito obrigado.
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1: É no 991-38-3697. Eu vou atendendo pedidos musicais. Esse aqui é do meu amigo, o Lopes. Lopes da Refrigeração. E ele até disse na mensagem: nossa, aí sim. Obrigado, gente boa. Valeu, obrigado a você. DJ Marlons, lá da Jaderlândia, bairro Jaderlândia, diz assim: bom dia, meu amigo Valdemar, tô aqui sempre com vocês, ligados na melhor. DJ Marlos, o consagrado da Jaderlândia. Marlos, um ótimo dia, meu irmão. Obrigado. Obrigado mesmo pela sua mensagem. Obrigado por estar em contato com a gente, ouvindo a nossa Rádio Clube todos os dias. Obrigadão. Ótimo dia. Valeu. Quem mais? Tem um vídeo, chegou aqui também. Vamos já ver o que está gravado nesse vídeo aqui. Telefone de contato no 991-38-3697. A pessoa mostrando aqui, a caixinha de som tá ligada, ó. É o Eric. O Eric está lá na Morada do Sol, meu amigo Eric. Ô, meu irmão, caixinha tá ligada ali. E toda cheia de luz a caixa, toda fantástica. O Eric tá ouvindo a nossa Rádio Clube. Sintonizado, Eric, valeu, bom dia. Bom dia a você que está no trabalho, em qualquer lugar, na fazenda. Caso da minha querida Maria de Nazaré. Eu já vou tocar a música da Maria do Socorro Araújo também, que é ouvinte da nossa rádio, pediu a Roberta Miranda. Mas estou por aqui recebendo a visita do meu amigo Alex França. Muito bom dia, senhor Alex França, o papinha da comunicação.
2: Mas quando? Bom dia, meu amigo, minha amiga aí do outro lado. Tudo bem com você? Espero que sim. Quarta-feira já, né? Quarta-feira hoje, é, para você o nosso muito bom dia, obrigado. 26 de agosto, setembro, como diria Emmanuel de França, já batendo em nossas portas, né, senhoras e senhores? Eu quero poder abraçar também as pessoas ouvindo a programação da Clube. É o caso da minha amiga Pedrina. Oi, Pedrina, aí do supermercado Daiane, abraço a todos, meu amigo Daiane também sempre nos ouvindo, rádio ligado desde as primeiras horas, que chega cedo, né, meu amigo Daiane, a Pedrina, obrigado a todos vocês sempre. Eu falei que ia mandar teu alô, não esqueci não de ti, tá bom? E você também pode participar conosco através do 991-38-3697, é o telefone, tá certo? Meu amigo Valdemar, tenho informações, sempre.
1: Sim, senhor.
2: Notícias. É, um caso...
1: Estou ao vivo com Alex França aqui pela Rádio Clube a 89.1 FM. De segunda a sexta-feira nós estamos na Manhã da Clube trazendo notícias. A sua participação através do 991-38-3697 é o zap da poderosa Rádio Clube de Paragominas, Alex.
2: Exatamente, só lembrando para você que agora me ouve aí que eu estou no rádio também diariamente, viu? Ouviu também às 17 horas, de segunda a sexta-feira, de 17 às 18 horas, com a edição do Bora Paragominas, que leva o nome do Bora Cidade, que vai ao ar ao meio-dia também no rádio, uma transmissão em cadeia, e você pode ouvir aqui pelo rádio e assistir pela RBA, que é afiliada à Band, tá bom? E no sabadão, de 17 aos sábados, com Marcelo Cacá, né, o sabadão da Clube, de 8 ao meio-dia. Por exemplo... Eu vou trazer um caso agora, meu amigo Valdemar, que ocorreu em Dom Eliseu. Informações da Polícia Civil de que um homem guardava em sua casa um armamento com munições, e aí o mandado de prisão foi expedido ali na casa dele. Os policiais civis estiveram em sua residência e, à medida que a polícia chegou, o homem realmente não esboçou nenhuma reação, entregou a arma para os agentes de segurança pública, né? Esse cumprimento de ordem judicial que indicou aí entregou de forma voluntária, tendo ali uma pistola Taurus, calibre 9mm, acompanhado, Valdemar, e aos ouvintes, agora na escuta, de um carregador de 15 munições e tácticas calibre 9mm. Será que como estava armado? Né? O armamento e as munições foram devidamente apreendidas, né, senhoras e senhores, e apresentado à autoridade policial. A própria Polícia Civil não informa o porquê que esse homem estava com esse armamento, com munições.
1: Estava em posse dessa munição e da arma.
2: E da arma no interior de sua residência. Ou seja, então não era para ele estar ali, porque posse é uma coisa, porte é outra, né, de arma. Então, né, para entender que o homem não tinha essas autorizações legais para estar com essa arma e munições em casa.
1: Muito bem, é Alex França que está passando aqui no estúdio da nossa Rádio Clube trazendo informações. Alex, ontem aconteceu uma briga em um bar aqui na cidade.
2: Exato.
1: Daqui a pouco, inclusive, o Pedro Divan vai trazer notícias disso aqui.
2: Vai trazer atualização desse caso.
1: Mas tomou conta essa notícia em toda a cidade, nas redes sociais.
2: Exatamente.
1: O caso aconteceu aqui na Rodovia dos Pioneiros, né?
2: Exatamente. Eu fui acionado, me permita usar esse termo, né? De que ocorreu e de que estava, na verdade, ocorrendo nesse exato momento, Valdemar. Eu também pedi para que os colegas aqui de trabalho, Pedro e Ivan, pudessem estar por lá até para cobrir essa situação e trazer para você que está nos ouvindo, para você que assiste a RBA, assiste o Bora Cidade diariamente com o Valdemar, de segunda a sexta-feira e aos sábados com o João Glória, esses dois apresentadores, esses âncoras fora de série, claro, da equipe aqui da Rede Brasil Amazônia de Comunicação. Essa briga foi feia. Realmente a motivação eu vou trazer para você daqui a pouquinho e as atualizações com o Pedro Edivan, que esteve por lá com toda a equipe da RBA de jornalismo da televisão. Ou seja, aconteceu as notícias, estamos sempre por lá para trazer essas informações, entre outras também, viu, Valdemar?
1: Muito bem, nós estamos entrando, a nossa produção está entrando em contato com Pedro Edivan, ver se ele nos atende para trazer essa notícia, informação, porque o caso acabou em um homicídio, uma briga. Isso. Entre dois homens que acabou com a morte de um deles. O Pedro, no local da notícia, está neste exato momento com a gente ao vivo. Senhor Pedro Edivan, muito bom dia.
3: Muito bom dia, Valdemar, bom dia, ouvintes da Rádio Clube. Vamos aí, a confusão está aparecendo, a gente está levando aí.
1: Pedro, o caso que aconteceu nesse bar aqui na cidade de Paragominas, uma briga entre dois homens que quase acabou em morte, é isso?
3: Exatamente, Valdemar. Estava acabando de explicar aqui para os amigos aqui o teor da confusão. O negócio está feio, viu?
1: Ah.
3: O povo não está querendo cantar mulher.
1: Como?
3: Quando larga fica... fico arrependido.
1: Confusão doida. Mulher o quê que você falou?
3: O cara não tem mais criatividade pra mulher, pra conquistar a mulher.
1: Ah.
3: Aí não quer mais, prepara. Aí quando o outro vem, pega, aí fica com raiva e quer matar o cara que deu a ver com a história.
1: Ah, o homem se separou, tinha uma relação amorosa com a mulher. E aí depois a senhora, a mulher já estava com uma outra pessoa.
3: Isso.
1: Estava com outro homem, então, e de repente, aí, quando ele viu, ele se deparou com aquela situação, não controlou os seus impulsos e foi aí que tudo saiu do controle?
3: Foi isso mesmo. O que acontece? Ele separou da mulher, a mulher se juntou com outro homem e ela engravidou e ele ficou revoltado com isso. Foi tomar satisfação, furou o rapaz que estava com a ex-mulher dele. O SAMU levou ele para o hospital regional, né, a vítima, e o acusado, o suspeito aí, acabou fugindo. Só que não parou por aí. Só que bem do lado, vou ser bem claro, não foi no Bar do Pinduca, tá? Uhum. Bar do Pinduca, como referência, há uma casa ao lado do Bar do Pinduca, uhum, tá? Pessoas, três homens estavam consumindo álcool, tá certo?
1: Uhum.
3: Acabaram se desentendendo. E aí um deles acabou puxando uma faca e aí aconteceu o pior de novo. Mas graças a Deus a equipe da terceira CIM vinha passando na hora e conseguiu acalmar os ânimos dos meninos, que estavam tudo cheio de mototáxi, ou seja, cheio do 51.
1: Como é que é cabeça de mototáxi?
3: É, o 51, moço, o 51.
1: Ah, o cabeça...
2: É um trocadilho que ele
1: tá. Ah, é um trocadilho, é uma...
3: É um trocadilho. Qual é a cabeça, a cor do capacete do mototáxi? Amarela. Qual é a cabeça do 51? Amarela. Então, por isso que o pessoal chama cabeça de mototáxi.
1: Ah, e aí os homens estavam bebendo e...
3: Estavam consumindo bebida alcoólica, se desentenderam. E aí um puxou uma faca, só que a terceira se veio passando na hora.
1: Ah.
3: Aí teve que dar um corretivo nos meninos, separar os meninos dos homens. Mas ninguém foi preso, foi só prendida a faca, mandando todo mundo para casa tomar um banho, jantar e dormir, né? Até porque estava todo mundo embriagado. E a polícia saiu pro destino aí procurar aí o suspeito de ter furado paz. O homem foi levado para o hospital regional, a sua companheira também acompanhou. Né? E nós estamos aí aguardando ver a polícia para chegar nesse autor. Por enquanto, nenhuma notícia de falecimento deste rapaz. Possivelmente, ele deve ter passado pela sala de cirurgia, mas eu estive conversando com a equipe do SAMU, falou que ele baixou muito rápido, ou seja, o que é baixar? Que ele estava desfalecendo muito rápido, mas até agora não morreu, né? Graças a Deus.
1: Graças a Deus.
3: Ele está lá no hospital regional, né?
1: Está recebendo atendimentos médicos, está se recuperando. Mas isso poderia ter terminado em uma tragédia.
3: Exatamente. Agora, uma outra situação também, Valdemar, que nós deparamos ontem, foi um menor em conflito com a lei. O menor entrou numa loja, se passando por cliente, furtou várias roupas e na saída furtou uma bicicleta. Depois disso, no outro dia seguinte, ele retornou à loja de novo. Foi para tentar furtar, só que conheceram ele, chamaram a polícia e ele foi apreendido e levado para a 13ª seccional, com a bicicleta ainda que ele roubou no local, que ele furtou no local, e também as roupas também foram encontradas e todo mundo foi parar. Ele, o menor que foi apreendido, a mãe, que ficou surpresa de ver a total irresponsabilidade do filho, e também o proprietário da loja.
1: Olha, tem muito jovem. Você falou, a mãe ficou surpresa. A gente sabe que tem pais que às vezes nem tem ideia do que os filhos fazem fora de casa, né?
3: Exatamente. Acho que a mãe pode vigiar o que for. Mas a mãe só conhece o filho, a mãe e o pai só conhecem o filho da porta para dentro. Da porta para fora, o menino se transforma, vira o cavalo do Gabiru e acha que é dono do mundo.
1: Eu estou conversando com Pedro Divan, nosso repórter policial, que traz as informações. Tudo isso é matéria que o Pedro Divan vai trazer a partir do meio-dia no Bora Cidade Paragominas, canal 30.1, e também com transmissão simultânea na Rádio Clube a 89.1 FM e pelas nossas plataformas digitais. Senhor Pedro.
3: Aldemar, não sei se algumas pessoas perceberam ontem no final da tarde, cortando o céu de Paragominas, uma faixa muito branca, parecendo um cometa.
1: Ah, creio que era um avião.
3: Pois é, mas muita gente está achando que é o fim do mundo.
1: Não,
3: mas nós vamos
1: aquilo era um avião. Era um avião.
3: Isso, mas tem gente que não conhece, não sabe, entendeu? A capacidade das aeronaves. Nós vamos trazer aí a informação de uma pessoa especializada nessa situação, que vai nos contar quem era, como era e como foi, e da onde vinha e para onde vinha ao meio-dia no Bora Cidade Paragominas.
1: Muito bem, meu irmão, muito bem. 9 horas e 23 minutos, senhor Pedro, muito obrigado pela sua participação.
3: Vamos pra cima, com a gente assim aconteceu, se liga na clube.
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1: Daqui a pouco eu volto conversando com Alex e França aqui na nossa programação. São 9 horas e 23 minutos.

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11: Alô, alô, minha galera da Rádio Clube 89.1, sucesso, vai tocando Raiz Saia Rodada, aquele beijo no coração, tamo junto.
12: Sucesso, legal, Raiz, cadê a mãozinha pra cima, senhor? Vai!

0: mais sucesso pra você conferir aqui no Som da Clube.
1: Porque eu acho que a gente...
0: Yasmin Sensação, Machucando Corações. Eita, que eu vou te falar, viu? Vamos lá, reta final aqui da programação, mas eu quero acionar ele, trazer por aqui, Valdemar já está nas ruas, se ausentou um pouco aqui do estúdio, mas para trazer notícias, eu sei que ele está lá pela Macedônia Agro. Valdemar, é com você, meu irmão.
2: Querido Alex França, bom dia a você, bom dia a todos os ouvintes da nossa Rádio Clube, você que está dirigindo nesse momento... E a nossa programação, eu dei uma saída para vir tomar um café. Na realidade não foi um café, leite queimado. Né, Vânia? Leite queimado que é feito com leite, açúcar e canela.
0: Olha!
2: É uma delícia. 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Mas Alex, eu acabo de receber uma mensagem aqui no celular e eu quero compartilhar com você e com o nosso ouvinte, a Santana Lobato. Ela está ouvindo a nossa programação lá no bairro Camboatã, e ela mandou uma mensagem que diz assim: para hoje, que não nos falte Deus para o controle de tudo, a fé para os milagres e a força para vencer as batalhas, tá bem? 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Meu amigo Luciano Marques está lá pela fazenda, né? Está juntando os animais que vão participar, ele vai trazer os animais para o leilão, terceiro leilão do Amor em Ação, que ontem eu estive conversando com o Derli, a Amor em Ação, sábado, dia 29, lá no Tatersal, às 11 horas, vai estar realizando o grande leilão da Amor em Ação. Alex, grande abraço a você. João Glória já está.
0: Já está por aí, aqui, exatamente.
2: Daqui a pouco vai levar você até meio-dia com as notícias do dia. Forte abraço, Alex. Valeu, obrigadão. Tudo de bom a você, meu irmão.
0: Valeu, obrigado pela sua participação, Valdemar, diretamente lá da Macedônia Agro, trazendo as informações de momento, realmente um dos nossos patrocinadores. E abraço a você aí, da Macedônia Agro, Vânia e todos os funcionários, aos clientes. A gente vai seguindo por aqui, vou finalizando, Valdemar. Vem João Glória, mas a música continua. Amado Batiste, meu jeitinho, bom dia.

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sou eu mesmo com você a partir de agora, indo até o meio-dia, nesta grande quarta-feira, gente. 26 de agosto, ano 2026, inclusive, quero abrir o programa de hoje mandando um grande abraço para minha filha do meio, Ana Júlia Bicalho de Castro Glória, hoje no berço, hoje fazendo aniversário, tá lá em Belém fazendo medicina, né? Mas tá ligada na gente, com certeza esse alô vai chegar até ela, minha filha. Que Deus te abençoe muitos anos de vida, tá? Que Deus continue te abençoando, continue te guardando e que você continue sendo essa filha que me dá muito orgulho. Tá aí a Ana Júlia Bicalho de Castro Glória, hoje no berço, hoje fazendo aniversário. 10h24, como sempre, a gente começa o nosso programa agradecendo em primeiro lugar o nosso Deus Todo-Poderoso por mais um dia, por mais esse presente. Senhor, obrigado pela nossa saúde, obrigado pelas nossas famílias, obrigado pelos nossos empregos. Obrigado, Senhor, por esse sol que nos aquece, pelo ar que nós respiramos. Muito obrigado, meu Pai. 10h24 em Paragominas, a gente já vai direto para a nossa mensagem do dia desta super quarta-feira, que diz o seguinte, para você que está nos acompanhando no seu trabalho, para você que está nos acompanhando na sua casa, a mensagem de hoje, ela diz o seguinte, a verdadeira fé, ela não está naquilo que mostramos para as pessoas, mas sim naquilo que permitimos que Deus transforme dentro da gente. Podemos até parecer fortes, corretos e cheios de fé por fora, mas Deus conhece o nosso coração e sabe aquilo que ainda precisa ser mudado. Jesus nos ensina que não adianta cuidar apenas da aparência espiritual. É preciso ter sinceridade para reconhecer nossas falhas, pedir perdão e permitir que Deus trabalhe em todos nós todos os dias. A palavra de Deus diz em Ezequiel 36, 26, dar-vos-ei coração novo e porei dentro de vós espírito novo. Que hoje a nossa oração não seja apenas, Senhor, muda as minhas circunstâncias, mas sim também, Senhor, muda o meu coração. Porque quando Deus transforma o nosso interior, as nossas palavras, as nossas atitudes e escolhas também começam a mudar. Que a nossa fé seja verdadeira, vívida com humildade, amor e sinceridade. Que Deus encontre em nós um coração disposto a ser transformado. Por isso, respire, confie e agradeça, porque Deus ainda está trabalhando em você. Agora 10h26 em Paragominas, até o meio-dia a gente vai ficar juntinhos aqui pela 89,1 Rádio Clube FM de Paragominas. Bom dia!

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4: Vamos que vamos, meu povo. Acerte o seu pelo nosso. São 11 horas mais 6 minutos. Programa João Glória, Voz do Povo, com você até o meio-dia desta quarta-feira, 26 de agosto, ano 2026. Quero mandar um grande abraço para o meu amigo Salomão, taxista das antigas aqui em Paragominas. O Aloísio também acompanhando a gente. Meu amigo Carlinhos, presidente do Sindicato dos Taxistas de Paragominas também. Grande abraço, obrigado pela audiência, obrigado pelo carinho e principalmente por essa carona toda especial que vocês dão pra gente todos os dias através do rádio ligado nos táxis de vocês. Forte abraço, 11 e 6 agora, bom dia.

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0: Grande abraço, Rosidian, muito obrigado pela participação, meu irmão. 15 para o meio-dia, vou ficando por aqui. Amanhã, quinta-feira, já tem aquele gostinho de final de semana. A gente volta com você novamente aqui pela 89,1, com a graça de Deus, apresentando mais um programa João Glória, a voz do povo. Forte abraço e tudo de bom. Tchau, tchau.
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1: Enfim, também assunto bom pra gente debater no Jogo Aberto Pará. E claro que eu chamo você pra participar, interagir conosco. Cadê o WhatsApp? Coloca na tela aí pra galera poder anotar o número. Eu sei que muita gente já tem aí no celular, mas pra quem não tem, tá aí. 984017422. Ou você vem bem aqui, escaneia o nosso QR Code e participa aqui. Participa mesmo assim, mandando o teu recado pra gente. E a pergunta é, você, torcedor bicolor, gostou do retorno do Castro, a reintegração pela segunda vez aí do zagueiro bicolor? E você, torcedor azulino, o que que o Leão tem que mudar para conseguir vencer no Brasileirão? Essas são algumas das perguntas que eu vou fazer aqui para eles dois, Saulo Zaire e Liane Coelho, e tô muito curioso para saber a opinião de cada um sobre essa situação do Castro. Bom dia para vocês.
2: Só pergunta fácil. Bom dia para você, bom dia, Saulo. Um ótimo dia a todos. Fim da novela, finalmente.
1: Será que é o fim ou é só o início dela, Saulo?
3: Ou a metade, né? De uma minissérie que tá desgastando aí o Paysandu. Castro é bom jogador, não precisa provar isso agora. Não basta jogar, Liane. Tem que ser atleta, profissional e respeitar a instituição acima de tudo.
1: É isso. Então, sem muita enrolação, sem perder tempo, a gente já coloca na tela um trecho do programa Cartaz Esportivo de ontem, da Rádio Clube do Pará, em que o setorista Dinho Menezes, nosso parceiro, contou como é que foi essa situação interna para que o Castro fosse reintegrado ao Paysandu. Vamos colocar na tela.
4: E chegou na Curuzu por volta de 14 horas, quando os jogadores estavam no vestiário. Chegou o presidente, todo o quadro diretivo, comissão técnica, e o Castro pediu a palavra, pediu também o perdão de todos, pediu para ter essa oportunidade novamente, que ele está vendo o momento do Paysandu, que ele quer ajudar, né, e que ele está sentindo muita falta de tudo isso, assumiu a culpa de tudo, assumiu o erro, foi humilde nesse tocante aí. É desse sentido, e prometeu que vai seguir à risca o que tem que ser seguido por um jogador profissional. No final, todos os jogadores aceitaram o Castro, abraçaram o Castro no vestiário. Ele também pediu a desculpa para o comandante técnico Júnior Rocha. Então, tudo foi zerado.
1: Tudo zerado. Será que foi zerado mesmo? Porque realmente, se não zerou, a tendência é que alguma coisa aconteça. Vamos lá, eu tenho muitas perguntas para vocês, para a gente fazer. Primeiro ponto, o torcedor do Paysandu, eu acredito que ele deva ter um respiro, uma paciência, o cara que gosta, é fã do Castro, porque o Castro não vai voltar a titular sábado, eu pelo menos não acredito. Porque assim, vamos lá, o pessoal fala muito, né? Falou. Ah, o Júnior Rocha perdeu o vestiário. Se de repente Paysandu e Maringá, sábado, o Castro for titular, eu acho que aí sim perde o vestiário. Eu tô errado? Eu tô filosofando, teorizando?
2: Tá, quando a gente falou sobre esse momento de o Castro volta ou não volta, a gente chegou a citar aqui, não sei se tu lembra, Saulo, justamente sobre o aspecto vestiário, de você ter 5, 6 zagueiros à disposição e a sensação é de que o salvador é quem não está lá e não estava comprometido. Aliás, foi por isso que o Castro foi afastado da equipe. O Paysandu já havia se estruturado, de certa forma, a gente já sabia os titulares ali, né? Tivemos ali, por exemplo, no último jogo, os 3 zagueiros com Carrerete, Bispo e Lucas Andrade, né?
3: Lucas Rodrigues.
2: O Bispo está no departamento médico, não sabemos se o Júnior Rocha vai manter o esquema com 3 zagueiros. Carrerete, que estava jogando no lugar, na posição do Castro, estava jogando no meio na última partida, então não iria me surpreender se no próximo jogo, mantendo o esquema com 3 zagueiros, isso não é uma informação, é uma opinião, o Castro fosse titular. O ponto é, a gente ouviu toda a narrativa aí do Dinho, né? Como aconteceu no vestiário e tudo mais. Tinha gente que queria o Castro na direção do Paysandu, ali tinha gente que não queria. O que a gente espera é que a conversa tenha sido boa para todos, com o aval de todos, principalmente do técnico, tá? Porque quando as coisas não funcionam em campo, é a cabeça do técnico que vai embora. Então, acho justo dar esse aval para o técnico definir quem deve ou não estar no elenco dele.
3: Vamos lá, em condições normais, nesta Série C 2026, o Castro é titular mais que absoluto do Paysandu.
1: O comportamento... Com dois ou três zagueiros, né?
3: É, o comportamento dele pode influenciar um jogador ou outro, um dirigente ou outro, eu não tenho como responder isso. Outra dúvida levantada pela Liane, será que o Paysandu vai ter três zagueiros daqui para frente? Se tiver, acredito que o Castro vai ser a primeira opção no banco, atrás de Lucas Rodrigues, Pedro Carrerete e o Gustavo Henrique, pelo fato também de o Bruno Bispo estar machucado. O Yarley, se eu tenho alguma experiência em futebol, ele nunca mais vai vestir a camisa do Paysandu, principalmente em caso de acesso à Série B. E isso não é culpa do Yarley, tá?
1: Isso, porque... e eu acho que as contratações, três contratações de zagueiro, perdão ao Castro, ou seja, quatro zagueiros, isso é um recado muito claro ao Yarley, e se eu sou ele, eu já estou batendo papo com o meu empresário para seguir meu rumo.
3: Exatamente o que eu faria. Outro ponto, o Castro está arrependido, o grupo aceitou as desculpas do Castro, de que forma o Júnior Rocha está pensando em usar esse atleta. Lembrando, o Castro, no Águia de Marabá, há 3 anos, era volante, mais volante que zagueiro. Será que tem outro plano para o Castro ali, já que o Paysandu tem essa carência, na minha opinião, e também da Liane, Pedro Henrique e outro atleta? São 5 zagueiros aptos hoje para a reta final de Série C, isso tirando o Bruno Bispo, que está no DM. Muito vestiário, parece que só um dirigente do Paysandu não queria o retorno do Castro. Se ele está certo ou errado, eu também não tenho como passar aqui para a nossa audiência. Agora, se houver uma boa gestão dentro de campo, nos bastidores, o Castro pode virar um reforço do Paysandu, principalmente no quadrangular, consertar essa zaga, equilibrar ali as forças com 2 ou 3 zagueiros e o Papão ter um sistema defensivo mais consistente. Coincidência ou não, depois que ele saiu, o Paysandu desandou a tomar gols, principalmente na jogada aérea.
2: Qualidade tem, né?
1: Agora, muita, pra série C, agora muita. Essa coincidência tem que ver se isso é a sensação ou se é a realidade, porque em determinado momento aqui no programa, a gente trouxe números que mostrava que o Paysandu com e sem Castro, a diferença era mínima. Mas enfim, o ponto que eu acho que a gente tem que debater aqui também, na verdade, conversar, é essa história de como o grupo respondeu a essa reintegração do Castro, que eu acho que não dá para dizer exatamente que pegou de surpresa, porque isso está sendo falado desde a semana passada. E aí vamos lá, né? O presidente do Paysandu, o Tuma, eu acho que ele foi muito habilidoso quando ele jogou aquele balão de ensaio naquela fala dele, esperou para ver como é que seria a reação tanto do grupo quanto da torcida, e eu acho que isso acabou sendo fundamental na decisão final. E quem falou sobre isso especificamente foi o entrevistado da coletiva de ontem, o goleiro Gabriel Mesquita. E ele repercutiu também, né, essa volta do Castro ao elenco do Paysandu. Coloca na tela.
5: Foi pego de surpresa também, mas o Castro, a gente conhece ele, então se ele vier disposto a ajudar, né, a contribuir para o grupo, né, será bem-vindo. Então é isso, nosso grupo tem um foco muito maior que a nossa classificação para a próxima fase, então creio que é isso. Quem estiver disposto a ajudar será bem-vindo para a gente dar continuidade no nosso trabalho com a nossa torcida.
1: Nosso grupo tem um foco muito maior. O que isso quer dizer para mim? Um recado de um dos líderes do grupo, que não precisa botar a faixa de capitão, mas ele está dizendo o seguinte: não importa um, não importam dois. Importa o todo. Se for com o Castro, sem o Castro, o foco é o acesso. Mas se quiser ajudar, bora lá.
2: O Gabriel Mesquita respondeu o que seria a minha próxima indagação. Falar sobre o elenco já está acompanhando movimentação. Eu ia falar assim, olha, dificilmente o elenco vai ser pego de surpresa, né? Aí ele já inicia falando que foi pego de surpresa. Porque a tendência é que pra gente venha depois, mas que internamente tudo seja muito bem resolvido. E eu acho que é justamente isso, viu, Danilo, Saulo? Eu acho que é seguir daqui pra frente, não dá pra se resumir ao Castro como já estava. Imagino que a volta do Castro, além de um reforço, também é uma resposta pra torcida, porque a gente sabe que o Paysandu perdendo era a ausência do Castro e isso se tornava um debate ali. Pouco falava sobre setor defensivo, sobre tática, sobre técnica, falava-se muito sobre o Castro. Então, para mim, encerra o assunto. Vocês queriam o Castro? Ponto. O Castro tá aí. Bora seguir daqui para frente. Agora, é um jogador que, como o Saulo falou, pode ajudar tanto na zaga, como, aliás, no sistema de 3 zagueiros, ainda assim, o Paysandu, ao meu ver, não tem o zagueiro construtor, que é uma característica do Castro. pode ser uma opção de volante, e aí vamos lá, ele já está no elenco, você não precisa ir no mercado, você traz outros reforços. Então que, para mim, a novela tenha chegado ao fim. Castro reintegrado, já com a equipe, é seguir daqui para frente e consertar o que precisa ser ajustado dentro de campo.
3: É, realmente ficou chato. Por mim também a novela se encerra depois do jogo aberto de hoje, que o Castro volte a trabalhar, seja abraçado pelos seus companheiros. Esse negócio de mundo maravilhoso não existe em nenhum ambiente de trabalho que eu conheça. As pessoas precisam se respeitar, respeitar a instituição, né?
1: Ninguém
3: ali
1: precisa
3: no
1: estar
3: caso,
1: na casa um do outro, Sandu, né?
3: Ninguém precisa ser amiguinho, coleguinha. E assim, o torcedor quer, não quer, é o que tem. O Castro é um bom jogador, pode ajudar. Os outros zagueiros também têm que fazer melhor do que o Castro vinha fazendo. Tomara que o Júnior Rocha tenha toda essa sabedoria divina para administrar aí esse time com 2, 3 zagueiros, Castro volante, defensor, e o Paysandu tenha equilíbrio e coloque a bola na rede dos adversários.
1: Agora um detalhe importante, tá? Essa já é a segunda vez do Castro, tá?
3: Não é essa a segunda vez divulgada, tá?
1: É, divulgada,
3: porque
1: exatamente.
3: Eu tenho informações que ele já tinha uma ficha bem densa.
1: É, pois é. E onde é que eu quero chegar quando eu estou lembrando disso aqui? É o seguinte, se o Castro tiver algum problema de saúde relacionado a isso, então a gente pensa no ser humano e realmente você descartar o ser humano talvez seja pior. Lembra do que aconteceu com o Jobson, paraense, Botafogo e tudo mais? Então assim, a questão do álcool é uma questão muito séria. Tem gente que não consegue enxergar o álcool como uma droga, a questão da dependência. Então, tem esse aspecto também. Se isso for pelo bem do atleta, do ser humano, e que o Paysandu consiga ajudá-lo, poxa, perfeito. Um ajudando o outro nesse formato. Agora, ó, tem o seguinte, a gente está falando do Castro voltando para ser um zagueiro, para ser um volante. Paysandu está de olho em um volante aí também, viu? Um volante do Atlético Goianiense. E a gente vai colocar na tela agora uma reportagem dos nossos parceiros do Dol falando quem é esse cara. Olha aí. Paysandu mira volante de Atlético Goianiense para a sequência da Série C. Ele, que é o Igor Henrique, de 34 anos, recebeu uma proposta do Paysandu. Quem confirmou foi o próprio presidente do Atlético Goianiense, o Igor, que é castanhalense, mas nunca atuou aqui no futebol do Pará. Tem passagem aí por Fortaleza, Ponte Preta, Guarani, Vila Nova e está no Atlético Goianiense. Segundo as características dele, Eliane, eu te pergunto, seria para jogar onde? Tirar possivelmente um lugar de Caio Melo? Jogar no lugar do Marcinho com essa questão de contusão? Briga com Pedro Henrique? Qual seria a função do Igor nesse bololô de meio campo do Paysandu?
2: Então, ele é um volante que pode jogar como meia, né? Então, eu acho que de modo imediato ele vem mais para uma substituição na volância, mas sendo uma opção, aliás, essa é uma característica de contratação do Paysandu, né? Jogadores que podem flutuar aqui, ali, seja pelo lado direito, lado esquerdo, jogando mais à frente ou recuado, então seria essa a opção. Imagino ele mais como um volante, pensando no Pedro Henrique, aí imagino que o Brian já perca um pouco de espaço. E numa necessidade ali entre Caio Melo e Marcinho, podendo atuar como meia. O Igor, no Atlético Goianiense, começou a temporada muito bem, tá? Mas ele teve uma queda e também ficou um mês afastado por conta de lesão. Lesão também que ele já teve ali no Vila Nova. Ele começou a perder o espaço no time. Inclusive, eu estava vendo, Saulo, a repercussão ali de debate da imprensa falando sobre o Atlético Goianiense, especificamente sobre o Igor, cobrando um pouco mais de atuação dele, né? De já ter visto a qualidade que ele tem para entregar, mas ter tido uma queda, inclusive perdendo espaço no time, né? Então é a oportunidade, imagino eu também, dele mostrar o bom futebol dele agora no Paysandu. Não sei como está o momento de lesão dele, ele já retorna, mas teve esse afastamento tão importante, ver para não ficar estilo situação Hatchler, né? Mas para mim chega para o meio de campo, que é assim uma necessidade do Paysandu.
1: Agora, Saulo, ele era aquele cara que está sendo muito utilizado na Série B. Em uns momentos como titular, em outros momentos como reserva entrando. Então, ele já chegaria com ritmo de jogo, caso precise, para agora.
3: É, e o que não serve para a Série B, Danilo, pode encaixar muito bem na Série C. Por exemplo, o Igor Henrique, eu já vi como volante, como primeiro volante, como camisa 10 e como falso 9, ou seja, seria uma contratação, Liane, 4 em 1.
1: Falso 9 também?
3: Já, no Vila Nova. Ele é um jogador inteligente, Danilo, de ocupação de espaço. Ele não é intenso, ele não vai correr para trás, ele não vai dar bote nos adversários, mas ele vai virar um jogo como esse. Ele vai chegar na área ali, meio que se escondendo da marcação. Bom porte físico, agora tem um histórico de lesão também, não sei se grande, mas considerável. Pode ser um curto prazo interessante para o Paysandu. Eu entendo totalmente essa movimentação bicolor por essa multifuncionalidade, né? Agora, se ele vai ser volante, meia ou fazer outra função, é outro papo. Agora, que não se cria uma expectativa de estar chegando o Giovani Messias aí pro Paysandu, tá?
1: É um jogador... Eu já ia fazer uma pergunta nesse rumo e tu já me quebrou.
3: É um jogador com uma idade avançada, joga de 10, como a gente tá vendo aí, da maneira que ele atuou pelo Água Santa. Um jogador interessante, que tem qualidade técnica, sabe jogar com bola no pé e tem muita dificuldade com lesões e de correr para trás.
2: Agora, sobre essa situação de lesão também, o Paysandu tem um tiro curto, né? Eu acho que talvez para o início de temporada isso poderia ser uma preocupação, de não ter uma sequência e intensidade em campeonatos ali sendo disputados em paralelo. Agora o Paysandu basicamente tem o Maringá sábado e tem o quadrangular pela frente. Então é um tiro curto. Sete jogos. É por isso que eu trago esse histórico de lesão, a gente traz aqui, mas eu honestamente não enxergo como um problema frente à situação de que ele já pode chegar jogando. Acho que seria se ele não estivesse apto para jogar. Mas para quem tem um tiro curto, poucos jogos pela frente, eu acho conveniente.
3: Ou seja, o Paysandu vai disputar uma Copa do Mundo a partir de agora.
1: Sete jogos.
3: E o cara que está machucado, ele pode dar certo naquele curto espaço.
1: A minha pergunta sobre o Igor Henrique seria se ele pode ser o cara para dar ali a consistência que sim está faltando ao meio de campo do Paysandu hoje. Tanto que em determinado momento a Liane chegou a jogar aqui. Eu acho que foi com o Guerreiro que tu falaste. Porque o Paysandu hoje, o tripé dele é Pedro Henrique e Caio Melo e Marcinho aqui. A Liane falou da possibilidade de trazer mais um para cá para ficar um 2-1 no meio.
2: É uma compactação do sistema defensivo.
1: Ele poderia, né? O Igor Henrique, ele poderia ser essa peça para trazer um equilíbrio, porque, o Paysandu tá tomando muito gol. Não é só a zaga, é um sistema defensivo e a gente tem que repetir algo aqui. Caio Melo, desde a lesão, não voltou bem. O Igor Henrique poderia ser essa chave para trazer esse equilíbrio por essas características que a gente está vendo?
2: Eu imagino até pela característica que a gente citou agora de volante meia. Porque se, por exemplo, encaixa nesse sistema que eu falei, do tripé, sendo dois volantes e um meia, levando em consideração que ele pode ser um meia também, ele vai ter liberdade para flutuar, né? Não iria colocar como obrigatório por conta da situação física, de ir e voltar. Mas poderia ser um suporte ali para o Pedro Henrique, tendo o Marcinho como meia. E aí o jogo confortável, tendo liberdade, você pode inclusive mudar o tripé, avançando ele um pouco mais, deixando ele ao lado do Marcinho e voltando à estrutura que é o Pedro Henrique à frente da zaga. Eu acho que uma modificação que você consegue fazer sem mexer em peças.
1: Fora a possibilidade de tirar um cara desse do banco. E cá para nós, o Paysandu tem tido essa dificuldade quando... A torcida reclama muito do Henrico. Thiago Índio sumido no mapa aí também. Então você qualifica o elenco até pensando nessas possibilidades de mexida.
3: E outro ponto, de que forma o elenco vai receber o Igor Henrique, que não é um jogador barato. Vem de uma Série B, é um cara cobra criada, como a gente diz na linguagem do futebol, e isso é um elogio, tá? Pode se tornar uma crítica, mas é um elogio. E sobre essa questão tática, eu imagino ele chegando para barrar o Caio Melo, sem muita conversinha,
1: esse
3: sem mimimi.
1: É o meu pensamento também.
3: Pedro Henrique. E assim, Liane, para a gente entender, nossa prancheta minha, para variar, sumiu aqui no estúdio, né? Não tá aí.
2: Poxa.
3: Mas olha, eu imagino o Pedro Henrique fazendo ali o para-brisa, correndo, cobrindo os laterais, protegendo a defesa e iniciando a jogada pelo corredor central. O Igor Henrique pode ser o cara que vai receber do Pedro Henrique e chegar junto para fazer a dobradinha com o Marcinho. Claro, haverá variações, mas o Igor Henrique é um jogador de meio campo, pode ser um falso 9, é um reforço caso venha, desde que esteja apto para jogar e a gente espera que chegue jogando. Se for o caso, dê certo nessa Copa do Mundo que o Paysandu terá pela frente. Agora, em condições normais hoje, tchau, Caio Melo.
1: É basicamente isso. Ó, para a gente encerrar o assunto Paysandu, o Lobo divulgou aí através das suas redes sociais que 15 mil torcedores estão garantidos nesse jogo do próximo sábado. Esse garantido é a famosa história do vendidos, mais sócio torcedor, mais gratuidade e por aí vai. Um ponto é, Mangueirão lotado, provavelmente quebrando o recorde do Paysandu nesta temporada lá no Estádio Olímpico Edgar Proença, o Mangueirão. Vamos falar de Clube do Remo agora? Vamos colocar na tela aí a entrevista do Vitor Bueno dizendo que o Remo precisa ganhar não necessariamente joga bem, mas também tem que jogar bem, que ganhar sem jogar. Enfim, tá um negócio meio confuso. O fato é, tem que ganhar o Curitiba segunda-feira. Coloca o Vitor Bueno na tela.
6: A gente tem que ganhar o jogo, é só isso. Mas mais do que jogar bem, a gente tem que ganhar o jogo. Acompanhamos todos os jogos, a tabela, como está. O andamento do campeonato tem sido até favorável para a gente. Estão nos dando a chance de sair todas as rodadas e a gente vai tropeçando. Só que agora é reta final, mais do que nunca. Faltam 3 meses, são 14 jogos, onde a gente precisa fazer a nossa parte, porque temos totais condições.
1: Aí a fala do Vitor Bueno, rapaz, eu não sei, pode ser coisa minha, tá? Pode ser coisa
2: eu
1: minha.
2: Eu tenho pra mim.
1: Não, pode ser coisa minha, porque às vezes
3: a gente
1: tem umas observações pessoais. Mas eu tenho observado o semblante dos jogadores do Remo, do Léo Condé, sabe, no pós-jogo, nesse dia a dia aí, sabe? Cara, eu tenho visto um negócio assim pra baixo. Sabe, é óbvio que a gente está pegando alguns recortes, alguns momentos, mas de alguma forma a gente vê isso em campo também, dos jogadores do Remo, sabe, eu não vou falar que dá, não sei lá, um certo conformismo naquela, se a gente fugir do rebaixamento legal, mas, sabe, dá uma sensação que não passa pro torcedor a confiança do, olha, a gente está trabalhando, vamos ter uma postura assim, assim, assim, e aquela famosa história, que o corpo ele fala também, né, se comunica. E vocês sabem muito bem que tem jogadores que são convocados às vezes pela assessoria de imprensa para dar esse recado, para chamar o torcedor. Quem é hoje do Remo que faria isso?
3: Marcelo Rangel. Somente só. E Danilo, assim, eu não sei o que a Eliane pensa a respeito disso, mas eu vou ser o Saulo Zaire aí, tá? Tendo toda a precaução do mundo.
1: Então não é mais tu.
3: Eu não sei o que vai acontecer daqui para frente com o Remo, Eliane, mas o Remo tem um time e um elenco de Série B na Série A. Se ele...
1: Eu ainda te pergunto, esse time de Série B aí conseguiria a vaga para a Série A?
3: Acho que sim.
1: Eu não tenho essa certeza.
3: Não, brigaria forte, não sei se conseguiria. Mas o Remo tem um timaço hoje para a Série B. Para a Série A, esses jogadores são insuficientes. E no fundo, Danilo, a impressão que eu tenho é que eles sabem disso. Tem gente com contrato longo, tem gente com contrato aí alto, mas que já veio com um pé de meia. Tem atleta pedindo passagem, mas que não vai ter espaço. O Remo usou e abusou de trazer jogadores estrangeiros que a gente já meio que sabia não iam se adaptar ou teriam uma grande dificuldade de adaptação. Ex-executivo que tinha uma SAF, ou tem ainda no Rio de Janeiro, com pretensões políticas. Técnico inventado, como o senhor Juan Carlos Osório. Acho que são vários erros que hoje culminam nessa situação do Remo. Delicadíssima, complicada. São 8 jogos com apenas 1 vitória depois da Copa do Mundo. Vários momentos aí de euforia. Alguns momentos eufóricos, melhor dizendo. Mas assim, se a gente for pegar peça por peça, Liane, o Remo tem um bom time hoje, um ótimo time para a Série B do Campeonato Brasileiro. Só que isso, a partir de uma coletividade, Danilo, pode gerar um desempenho para você se manter heroicamente a essa altura do campeonato na Série A. Mas eu, sinceramente, não consigo ser otimista com jogadores tipo Vitor Bueno, que tem qualidade, mas não se esforça do jeito que eu imagino
1: não
3: que ele
1: compete,
3: deveria.
1: Não compete.
3: Do jeito que eu imagino que ele deveria se esforçar até pelo salário que ganha.
2: Eu só vou discordar do Saulo, que acho que não só o Marcelo Rangel. O Tchamba também poderia ser isso. Também. Porque a fala do Tchamba, ele traz uma paz, uma serenidade de que vai dar tudo certo.
3: O Tchamba fala jogando, né? E se expressa bem.
2: E se torna uma responsabilidade, um líder técnico também, né? Eu acho que não só de estar conformado, voltando a falar sobre toda essa situação aí, que a gente já citou do Léo Condé, inclusive, também, nas entrevistas, eu acho que o desânimo também, porque tu enfrentas um time do nível do Fluminense, né? Que muitas vezes você pensa, poxa, o Remo vai sair goleado, empate é vitória, você sai à frente no placar, você não consegue segurar o resultado, assim como foi contra o Atlético Paranaense. Eu acho que isso, para o elenco, e precisa ser trabalhado também, deve bater um desânimo.
1: O Remo é o time do quase na Série A.
2: O Vitor Bueno falou também sobre a classificação. Muitas vezes, os adversários diretos ali, eles tropeçam e colocam o Remo numa situação de que dá para você sair. Contra o Internacional, foi assim, basicamente. E aí, o Remo, por si só, dependendo de si, tem dificuldade. Eu acho, Danilo, que em determinado momento pode ter batido desânimo.
1: É, eu tô com essa linha também, que já tem gente que já tá pensando no ano que vem, o que que eu vou fazer, porque, ó, tem a maioria dessa galera, pro Remo convencer a vir pra cá, assinou o contrato até o final do ano que vem. Mas não se enganem de achar que essa galera vai ficar aqui. Ó, pega o time do Fortaleza do ano passado, rebaixado, e o time de hoje. Tem um ou dois remanescentes, o resto foi sendo negociado, emprestado e por aí vai. Enfim, e no meio dessa história toda, a gente vai colocar na tela uma reportagem dos nossos parceiros do DOL, pra gente lembrar, famoso, lembra dele? Pois é, coloca aí na tela. A gente tem dois jogadores que ainda estão no Remo, Catarroze e Tassano. E, cara, eu sei que a gente está sendo insistente aqui.
3: O Catarroze é o da nossa direita, né, Daniel?
1: É, pois é. Eu sei que a gente está sendo insistente aqui. Mas, cara, o que ainda fazem aqui? E aí que tá, são jogadores que o Remo não consegue recolocá-los no mercado. E tem uma frase que eu sempre ouvi. Jogador quer jogar. O salário dele é bom, mas o cara quer estar no mercado, o cara tá querendo ser visto, sabe? E aí o cara tá esse tempo todo aceitando essa condição, para mim, de alguma forma, mostra esse estado de ânimo naquela, meu amigo, estão me pagando em dia, porque o salário dele está em dia, tá? Vou ficar treinando aqui, deixa eles que se virem para arrumar um lugar, sabe, para eu jogar, e assim vai, tá pagando. Dois caras que estão aí fazendo spa no Remo, do mesmo jeito que a gente fala do Radley. O Remo tem esses dois que estão fazendo spa aí também. É o novo plano, eu acho, de sócio-torcedor Fenômeno Azul aí também. Você pode treinar com o grupo, se alimentar no Baianão.
2: Pra não me alongar...
3: Pode se alongar, Liane.
2: Não, tem Bora Cidade ainda. Pra não me alongar, eu imagino que é justamente a falta de qualidade técnica. Falta de qualidade técnica que não serve pro Remo e o Remo não consegue vender.
1: Mas alguém achou que servia.
2: Pois é, porque vamos lá, você tá no mercado pela reportagem completa. O Remo não conseguiu negociar. O Remo negociou João Pedro, o Remo negociou outros jogadores.
1: Rafael Monte, que saiu daqui.
2: Então
1: já
2: são dois atletas que visivelmente têm dificuldade técnica ao ponto do Remo ter dificuldade de conseguir, numa forma mais bruta de se falar, se livrar deles.
3: Me parece que alguma ou algumas pessoas do Remo têm um bom relacionamento com os empresários do Catarroze e do Tassano. Ah, não deu para conseguir ninguém, deixa eles aí. O salário está entrando. Talvez esses jogadores tenham filhos que estão estudando, tenham gostado de Belém, ou queiram uma coisa maior, que talvez nem aconteça. Acho que tem muita coisa aí que precisa ser esclarecida. O Remo poderia falar da situação desses jogadores. O salário, obviamente, não é interessante para a gente, né? Não é coisa que vá se publicar, mas jogadores que não deram certo já poderiam ter ido embora agora. Não dá para criticá-los, né? Eles estão na deles. Não colocaram nenhuma arma para jogar aí no clube do Remo.
1: Não bateram na porta do Baianão para jogar.
3: O Remo que se vire aí para pagar essa multa e esses jogadores seguirem os seus caminhos longe do Baianão, de preferência.
1: É isso. Ó, vamos pro nosso intervalo. Já, já estamos de volta para ouvir a galera aqui no Jogo Aberto Pará. Até daqui a pouquinho. Não saia daí.
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0: Já estamos ao vivo com o Bora Cidade para Gominas. A imagem que você está assistindo agora na sua televisão, canal 30.1. Isso, essa imagem que você está assistindo é de uma loja aqui no centro da cidade de Paragominas, próximo ao mercado municipal. Os dois jovens que nós não podemos, que desfocamos a imagem aí no centro, esses dois jovens estão furtando roupas. Um deles tem uma mochila nas costas. Olha só, o que vem na frente tem uma mochila aberta. Enquanto isso, o outro jovem vai, pega a roupa e tenta distrair, tenta parecer que estão em uma atitude normal e vai colocando lá dentro da mochila, as blusas, as peças de roupas furtadas. É isso mesmo. Nós estamos mostrando agora a ação que está sendo realizada. Esses dois jovens, a imagem do centro está desfocada para preservar, inclusive, a identidade deles. Novamente, mais uma roupa colocada dentro da mochila. A mochila está aí. A mochila está nas costas. Olha só, 12 horas e 31 minutos, televisão ao vivo. Aqui da cidade de Paragominas, para toda a região, para todo o estado e para o Brasil e mundo, através da internet, tanto no YouTube como no Facebook. Quem aparece agora? Pedro Edivan entra ao vivo comigo. Pedro, as imagens que nós acabamos de assistir, agora da câmera de segurança flagrando o exato momento em que os dois jovens estão furtando roupas, um distraindo tudo com uma câmera, com uma mochila nas costas, e aí logo em seguida a ação de furtar roupa. Pedro, boa tarde, como vai você?
1: Muito boa tarde, Valdemar, boa tarde a telespectadores do Bora Cidade Paragominas. Nós estamos no mercado municipal, olha, vou mostrar onde nós estamos, mercado municipal, aonde aconteceu aqui as proximidades, o furto dessas roupas de um menor em conflito com a lei. Na verdade são dois menores, na verdade só foi um só que a polícia conseguiu identificar. Por quê? Porque ele voltou no local para fazer mais um furto, e com a bicicleta roubada que ele pegou.
0: Aí, na mesma loja, já com uma bicicleta também roubada?
1: Isso. Essa bicicleta, na verdade, o que foi que aconteceu? Ele pegou essa bicicleta no mesmo local onde ele furtou as roupas. A bicicleta estava na frente da loja. Ele foi, viu que estava fácil de pegar e também subtraiu a bicicleta. Além das roupas dentro da loja, ele subtraiu também a bicicleta na frente da loja. E ontem, no final da tarde, ele retornou de novo para fazer aí tentar fazer mais algum furto. Só que aí foi reconhecido, porque as câmeras de monitoramento pegaram. E aí, quando ele chegou, chamaram a polícia. E aí ele foi apreendido, o menor de 16 anos de idade, isso mesmo, 16 anos de idade. Eu estive ontem conversando com a mãe chorando muito, decepcionada, porque ela dá de tudo para esse rapaz. Esse rapaz estava trabalhando há pouco tempo, parou para ficar nessa sacanagem. A mãe está decepcionada, já ligou para o pai que mora em outro estado, para levar para cuidar dele, porque se não atende o carinho da mãe, vai atender as palavras do pai.
0: Pedro, inclusive a imagem que nós estamos vendo agora, neste exato momento, aqui na TV, pelo canal 30.1, a pessoa que está em casa assistindo, eu quero falar com você, que tem filho, que tem filha, que tem um jovem, um adolescente em casa. Eu conversava com o Pedro hoje na Rádio Clube, na programação de 8 a 10 da manhã. Pedro, você lembra que eu disse que muitas das vezes a mãe, o pai, não tem nem ideia do que o jovem, o adolescente, acaba fazendo fora de casa.

0: casa.
1: Exatamente, Valdemar. É o que eu sempre digo. O pai e a mãe só conhecem o filho da porta para dentro. Da porta para fora, o filho tem outro caráter, outra personalidade, outro comportamento. Então, os pais têm que observar isso. Não os filhos dentro de casa. Dentro de casa, os filhos são um anjo. Mas fora de casa, os meninos viram o cavalo do Vingador. Então, é isso que você tem que se prestar atenção. Para você não cair nesse tipo de situação que a mãe ontem estava. E o padrasto. O padrasto diz, rapaz, eu não sei o que fazer. Eu não posso bater porque eu não sou o pai. Mas eu também, se eu falar alguma coisa, ele joga na minha cara que eu não sou o pai dele. Aí fica complicado. Então, a gente tem que prestar atenção, botar filho na rédea, chamar na atenção, prestar atenção no que estão fazendo. A tecnologia hoje está dando muito espaço para esses jovens e estão muito adiantados. Eu falei para ele, filho, para com isso. Se tu continuar dessa forma, tu não vai chegar aos 18 anos. Ou seja, o aviso foi dado. Se quiser cumprir, se quiser pisar no chão direito, sabe, porque Deus... Ele dá, mas toma. Com certeza. Opa. As roupas aí que foram apreendidas...
0: São as roupas foram, que foram furtadas ao proprietário da loja. Lá dessa loja, aqui no centro, próximo ao mercado municipal. Inclusive, o Pedro Divan está lá ao lado da loja. Aí está a bicicleta também. Uma pena muito grande. Eu decidi abrir essa programação com essa imagem, com Pedro Edivan, para falar especialmente contigo, jovem, adolescente. Não vai por esse caminho, não vai por esse caminho, esse é um caminho errado. O certo é o caminho do trabalho, é o caminho da educação, é o caminho do respeito. É esse que é o certo. Ouça, ouça. Exatamente. A mãe e o pai. Esses são seus verdadeiros amigos. A mãe e o pai, esses vão acompanhar você até o final. Pobre, rico, com dinheiro, sem dinheiro, eles estarão sempre ao seu lado. E se cair doente, eles é que vão lá visitar você. Preso, seus amigos te abandonam. Doente, seus amigos te abandonam. Então, respeite, por favor, ouça seus pais. Pedro, obrigadão pela sua participação.
1: De nada, Valdemar. Estamos aí nas ruas da cidade para deixar todo mundo muito bem informado. É lamentável esse tipo de situação. Mas que sirva de exemplo, para os outros jovens da nossa cidade, que se seguir o rumo, já sabe, a polícia está ali. Ah, mas eu sou de menor. De menor também, como eles falam, de menor. De menor também vai detido, vai apreendido. No caso dele, pode ser feito um boque, entendeu? E esse boque vai responder, vai ter que comparecer na audiência, lá no fórum de Paragominas.
0: Valeu, Pedro. 12 horas e 38 minutos... E nós, com o trabalho que é feito pela imprensa, acabamos nos deparando e conhecendo muitas histórias e aprendemos muito com as situações que a gente acaba trazendo aqui. Inclusive, eu quero relatar, não quero ir para não quero deixar passar essa oportunidade, porque... Principalmente acidente envolvendo jovens em motocicleta. Juventude, em pouco tempo nós tivemos relatando vários casos, mas eu vou trazer novamente uma lembrança, uma recordação de um jovem que acabou morrendo. E enquanto a família chorava, gritava, mãe e o pai, gritando ao lado do corpo, me veio a lembrança, porque as pessoas comentavam lá, e aí eu fui ouvir. Gente, toda semana, todo momento, um caso novo. E aquele jovem que morreu naquele dia, ele já não faz mais parte da vida e nem das lembranças de muita gente que se dizia amigo. Mas quem sofre é a mãe e o pai, são os irmãos. Esses nunca vão esquecer de você. Nunca vão esquecer. Então... 12 horas e 40 minutos, nós estamos ao vivo. Telefone de contato está aqui, 985-56-5631. É o zap da nossa equipe. Você que está me ouvindo, na Rádio Clube a 89.1 FM. Tem até o QR Code também, Ellison, da internet, do Instagram. Tá bem? Está por aí, é só buscar. Mas olha, aqui está o QR Code da nossa Rádio Clube. 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Isso mesmo. E apontando a câmera do seu celular para cá, você vai poder ouvir, acompanhar toda a programação. 5 da manhã, Papa da Comunicação Emmanuel de França. Logo em seguida eu estou também de 8 a 10. João de Castro Glória, que sábado está ao vivo aqui, mas durante a semana está na Rádio Clube. E você tem várias programações que vão com certeza trazer música, informação e notícias para você. O telefone está aqui, 991-38-36-97. E você pode seguir a gente no Instagram, tá? Pode seguir a gente no Instagram, @RBATVParagominas, acompanhar o trabalho que a gente realiza todos os dias. Nossa equipe, Gabriele Bezerra e Pedro Divan, trazendo notícias, informações, o que você assiste também na internet, no YouTube, no Facebook. Daqui a pouco as matérias todas publicadas, 12 horas e 41 minutos. Eu quero mostrar a você agora as notícias que nós temos para a edição de hoje. Coloque as imagens, por favor. Eu começo com essa imagem lá do fórum. Isso. Por quê? Porque Paragominas se prepara com segurança das eleições. É discutida em uma reunião com órgãos de Paragominas. Ontem aconteceu essa reunião e a nossa equipe esteve presente, vai trazer as notícias. Gabriele Bezerra preparou uma matéria exclusiva falando sobre a segurança das eleições que vão acontecer no dia 4 de outubro. E ao vivo eu estarei falando do Hospital do Amor. Amor em Ação, Gabriele Bezerra tem essa matéria para a gente também. Pedro Divan vai participar ao vivo comigo, trazendo as notícias, a informação lá da Rodovia dos Pioneiros, onde aconteceu ontem um esfaqueamento por volta das 19 horas. Uma briga, uma confusão, uma pessoa ferida e que está recebendo cuidados e atendimentos médicos. Pedro vem ao vivo conversar comigo. E quem também fala comigo ao vivo, novamente, é Gabriele Bezerra sobre o leilão, terceiro leilão da Amor em Ação, do Hospital do Amor, lá no Tatersal, do Parque de Exposições. 12 horas e 43 minutos. Vamos direto com essa matéria que a Gabriele preparou para a gente. Eu posso chamar? Sim? Do Fórum Eleitoral. E a Gabriele conta para a gente sobre essa reunião que aconteceu.
2: As eleições estão chegando e antes mesmo do eleitor chegar a uma urna, uma grande operação de segurança já começa a ser planejada. Em Paragominas, representantes da Justiça Eleitoral e dos órgãos de segurança pública se reuniram nesta segunda-feira para definir estratégias para o dia da votação e garantir que o processo aconteça com tranquilidade e segurança.
3: Na 42ª Zona Eleitoral, a reunião sobre segurança nas eleições 2026. A cada ano de eleição, a Justiça Eleitoral promove, através do juiz eleitoral, promove um gabinete de segurança sobre esse planejamento para a segurança das eleições. E nesse caso, nós tivemos aqui a presença do Ministério Público, nós tivemos a presença da Polícia Militar, também da Polícia Civil, tivemos também a presença da Secretaria de Trânsito e Cidadania, representante também da Equatorial e também do Corpo de Bombeiros, onde nós tivemos aqui informações relevantes e necessárias para segurança nas eleições, tais como locais de votação, presença da Polícia Militar em todos os locais de votação, tanto da zona urbana quanto da zona rural, transporte de materiais, materiais de sessão eleitoral, urnas eletrônicas e materiais agregados, transporte de mesários, a segurança desse trajeto, zona rural, recolhimento de materiais de eleição, mídias para transmissão de votos aqui na cidade, o apoio em relação ao trânsito em si, as equipes da Secretaria de Trânsito e Cidadania no dia das eleições, a Polícia Civil, com a questão até a parte jurídica de prisões em flagrante, que sempre ocorrem em eleições, crimes eleitorais no dia da eleição, Corpo de Bombeiros com apoio em relação a porventura alguma intercorrência que venha a acontecer. Então, esse gabinete de segurança é basicamente para que a gente faça esse planejamento integrado aqui com vistas a ter um pleito tranquilo e que, porventura, venha a acontecer alguma intercorrência de segurança, a gente tenha, claro, tudo organizado e planejado para suprir a necessidade do momento.
2: Mas o planejamento, ele não envolve apenas a segurança. Algumas escolas de Paragominas, que tradicionalmente funcionam como ponto de votação, estão passando por reformas. Desta forma, os eleitores que votam nestas unidades serão direcionados a outros pontos no dia da eleição.
3: Olha, esse ano nós temos algumas escolas que estão em reforma, né? Escolas, claro, que funcionam locais de votação, inclusive locais de votação já bem antigos, consolidados aqui no nosso município. Nós temos, por exemplo, a escola Anésia, né, ali na Promissão 1, que está em reforma, e nós iremos fazer o remanejamento das sessões eleitorais do Anésia. Nós temos 16 sessões eleitorais no Anésia. Faremos um remanejamento de 10 sessões para a escola Soter, né, que fica ali, é uma escola particular, que fica em frente à Universidade Estadual. E as outras 6 sessões nós iremos remanejar para a escola Rotary, né, que fica aqui bem próximo já do Parque Ambiental. Nós também temos a escola estadual Castelo Branco, que está em reforma. E as sessões eleitorais do Castelo Branco vão funcionar onde está funcionando hoje a escola em si, as aulas da escola Castelo Branco, que fica aqui bem próximo do quartel. Então, no mesmo local onde está funcionando as aulas, vai funcionar também as sessões eleitorais. Nós também temos outras escolas, como a escola Arnaldo Fernandes, ali na Avenida Samuel Câmara, que também está em reforma. As sessões do Arnaldo serão remanejadas para esse ano para a Escola Geraldo Sarmento, que fica bem aqui próximo da Escola Reginaldo, próximo da Escola Maria da Silva Nunes, que também já são locais nossos de votação. Nós também temos a Escola Maria Luísa, lá embaixo, depois do Jardim Atlântico. Ela vai funcionar na Escola Luiz Guilherme, que fica ali bem próximo da Escola Roberto Fernandes. E também tem a Escola Amado Pérez, no Novo Horizonte, que está em reforma, e as 3 sessões de lá irão funcionar na Usina da Paz. Então é basicamente essa as informações que a gente tem em relação a esse remanejamento. Em relação à zona rural, não temos nenhuma mudança, nenhuma intercorrência, todos os locais de votação funcionarão em perfeitas condições para esse ano.
2: Enquanto a Justiça Eleitoral organiza a logística, as forças de segurança também ajustam os últimos detalhes para o pleito. A expectativa é que o trabalho integrado entre os órgãos garanta um domingo de votação seguro, organizado e tranquilo para os eleitores e servidores.
0: Muito bem, 12 horas e 48 minutos, a Gabriele trazendo essas notícias e informações de algumas mudanças que serão feitas, porque nós já falamos disso, porque algumas sessões estão em escolas que estão passando por reforma. Então, é muito importante essa notícia, essa informação que a Gabriele trouxe aqui na nossa programação. Bem, nós estamos ao vivo. E eu deixo o telefone novamente para você enviar sua mensagem, 985-56-5631. É o zap da nossa equipe. Sua comunicação com a gente também pode deixar sua mensagem, tanto no YouTube como no Facebook. Abraços a você que está aqui na cidade de Paragominas, bairro Laércio Cabellini, 1-2, Camboatã, 1-2, lá na Promissão também, nas Promissões, e Jaderlândia, quero abraçar a Dona Martinha, ouvinte da nossa Rádio Clube. O rádio está ligado lá na Jaderlândia, toda a família. Quero abraçar também o pessoal lá no bairro Najibão. E você, dos municípios vizinhos, inclusive Mãe do Rio, meu amigo Marquinhos Brasil, Aurora do Pará, está toda a família Lobato, também lá na cidade de Irituia, minha querida Irituia. Um beijo grande a todos vocês que estão assistindo a gente. Faço uma pausa rápida, é isso? Vou fazer uma rápida pausa, depois eu volto com Gabriele Bezerra ao vivo comigo. Volto trazendo informações lá da cidade de... Mãe do Rio tem hoje, não? Não, é amanhã. Ficou o material para amanhã, não é? Então, eu volto daqui a pouquinho com mais informações.
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0: Retornamos do intervalo, a nossa programação acontece de segunda a sábado aqui na RBA TV, é o Bora Cidade, transmitido aqui da cidade de Paragominas para toda a região Capim, para o Parazão, Brasil e o mundo através da rede mundial de internet. Olha, gente, nós estamos ao vivo tanto aqui no YouTube como no Facebook. Todas as matérias serão publicadas daqui a pouco no nosso Instagram, @ RBA Paragominas. Eu estou com Pedro Edvan ao vivo. Vai trazer notícias e informações sobre o caso que aconteceu na noite de ontem. Lá na Rodovia dos Pioneiros, uma pessoa esfaqueada. Pedro, muito boa tarde. Traga notícias, por favor.
1: Muito boa tarde, Valdemar. Boa tarde a todos os telespectadores do Bora Cidade de Paragominas. Também os ouvintes da Rádio Clube 89.1. Nós estamos aqui na rotatória da Rodovia dos Pioneiros, com a rua também que vai sentido a Colônia do Uraim. Aqui ontem à noite, por volta das 19 horas, um desentendimento entre dois homens por conta de ciúme. Eu vou tentar explicar mais ou menos para os senhores entenderem. Um homem se separou da mulher, mas o outro se juntou com a mulher que o outro tinha se separado. Até aí tudo bem, mas segundo informações, parece que a mulher engravidou do segundo marido. O primeiro ficou com ciúme, veio para tomar satisfação e aí acabou desferindo algumas facadas contra a vítima. A equipe do resgate, do SAMU, esteve no local junto com a polícia militar, mas o suspeito acabou fugindo. A vítima foi levada para o Hospital Regional do Leste, viu? Valdemar, muita confusão mesmo nesse local.
0: Muito bem, Pedro. Além desse caso, um outro caso. Uma briga aconteceu por aí quando você estava no local?
1: Sim, Valdemar, sim. Outra confusão também, no momento que eu estava aqui tentando entender toda essa confusão, essa briga. Uma outra briga também, onde três homens estavam consumindo bebida alcoólica. E no final de tudo, os três se desentenderam. E nesse desentendimento, um estava armado com uma faca, também puxou. Só que tiveram a infelicidade da terceira CIMI passar no local e conseguiu deter aí essa situação, evitar o pior. Ou seja, um outro esfaqueamento. A polícia então parou, revistou todo mundo e eles foram... foi tomado a faca de um e a polícia então mandou todo mundo embora, dispensou, e a terceira CIMI continuou fazendo buscas para encontrar aí o homem da primeira confusão aonde houve o esfaqueamento, viu, Valdemar?
0: Pedro, muito obrigado pela sua participação, tá?
1: Olha, nós vamos continuar acompanhando. Essa ocorrência ainda não chegou na 13ª seccional. A vítima continua no Hospital Regional, não sabemos ainda o estado clínico dela, viu?
0: Valeu, Pedro. Bom trabalho. Nossa equipe nas ruas da cidade de Paragominas, tudo ao vivo sendo transmitido no canal 30.1 de segunda a sexta-feira. Eu estou aqui e sábado o programa especial é com o senhor João de Castro Glória. A Gabriele também vai participar comigo ao vivo, não é isso? Pode colocar, Gabriele Bezerra, eu vou falar sobre o Amor em Ação, o Hospital do Amor. A Gabriele vai contar para a gente como é feito o trabalho de doações através do Imposto de Renda. Boa tarde.
2: Boa tarde, Valdemar. Boa tarde a você que está acompanhando a programação do Bora Cidade. Olha só, nós estamos aqui no Shopping Diamond para falar um pouco para quem está nos acompanhando sobre a busca do Imposto de Renda perdido. E quem vai explicar um pouquinho mais sobre esse assunto para a gente é o Leonel, que ele é captador de recursos do Hospital do Amor. Não é isso, Leonel?
3: É isso aí. Olha só, nós estamos numa expedição chamada Em Busca do Imposto de Renda Perdido. O que é isso? Existe no Brasil uma possibilidade das pessoas doarem o seu imposto de renda. E poucas pessoas sabem disso. 18 milhões de pessoas, só 1,2% sabem que podem doar parte do seu imposto de renda para alguma instituição. E nós andamos, buscamos esse imposto de renda perdido em prol do Hospital de Amor.
2: Leonel, e hoje vai acontecer uma reunião aqui em Paragominas, onde vocês vão se reunir com empresários, captadores da cidade, para explicar mais um pouquinho sobre esse projeto e levar também mais um pouco sobre o Amor em Ação, que é um projeto lindo que acontece lá em Barretos.
3: Então, justamente é isso. A ideia com essa expedição andando pelo Brasil é justamente passar a informação, que é o que eu acho que está faltando, passar a informação para empresários, contadores, pessoas que podem doar esse imposto de renda ou buscar ou informar para os seus clientes, né? Essa possibilidade de você estar doando para o Hospital de Amor. Por que o Hospital de Amor? Porque o Hospital de Amor faz um trabalho gigante, né? É o maior polo oncológico da América Latina de tratamento gratuito. E aqui em Paragominas, nós temos hoje quase 5 milhões de reais que podem ser doados, 7 mil pessoas podem destinar, doar esse valor para uma instituição. E o Hospital de Amor tem trabalhado aqui no Pará. O ano passado foram quase 5 mil pessoas trataram, sendo 69 pessoas aqui de Paragominas. Trataram de câncer com um tratamento digno, um tratamento começo, meio e fim, um tratamento de ponta lá no Hospital de Amor. E por isso nós viemos aqui bater na porta, buscar, informar que você pode estar ajudando o Hospital de Amor com o seu imposto de renda, sem tirar nada do bolso. Ao invés de pagar para o governo, doa parte do seu imposto de renda para o Hospital de Amor.
2: Mas, Leonel, explica para a gente como que funciona esse destinamento.
3: Olha só, você não vai pagar nada mais por isso. No ato da declaração, lá na declaração que você vai fazer lá em maio, até o mês de maio, se a sua declaração de imposto de renda for na forma completa, porque a simplificada ela não te dá esse benefício, mas na forma completa ela dá esse benefício, você pode, no ato da declaração, ter um campo específico chamado doações diretamente na declaração. Você entra e lá o próprio sistema da Receita vai calcular o quanto você pode doar. Você vai fazer opção, 3% para o fundo do idoso, 3% para o fundo da criança, vai gerar dois DARFs. Esses DARFs você tem que pagar, mandar os comprovantes para mim, no caso, para o hospital poder resgatar esses valores nos fundos, mas esse valor vai abater do imposto de renda que você tem que pagar para o governo. Ou seja, o governo fica com 94%, 6% você destina para o Hospital de Amor. Ah, eu não tenho imposto a pagar porque eu já pago descontado na minha folha de pagamento, eu não tenho imposto a pagar. Não tem problema. Se sua declaração for na forma completa, você pode estar doando também. Como? Vai gerar dois DARF, você vai pagar aqueles DARF, mesmo sem ter imposto a pagar, e o governo vai te devolver esse valor na restituição. Ou seja, você vai resgatar esse valor da doação e doar para o Hospital de Amor.
2: Vocês escutaram o recado do Leonel. Eu espero que vocês tenham entendido tudo o que ele falou aqui e que possam fazer essa doação, porque é uma coisa muito importante. Algumas pessoas que estão nos acompanhando aqui agora já passaram por um tratamento lá e sempre que tiveram algumas pessoas também na TV e falaram sobre esse feedback bom das pessoas que são bem atendidas. Então, vamos doar, vamos participar desta campanha. Eu volto com você no estúdio, Valdemar.
0: Gabriele, muito obrigado. Abraço, Leonel, que participou com a gente aqui ao vivo na programação. Gente, o Hospital do Amor tem uma importância muito grande, inclusive aqui para a população de Paragominas e região, no estado do Pará. E aí, você que já conhece o trabalho, você que já viu, inclusive, e já ouviu histórias, eu falo assim, porque ano passado, e eu estive conversando ontem ao vivo com o Leonel aqui na nossa Rádio Clube na programação. E ano passado nós estávamos falando e fui participar do evento lá no Lions Club. Sabe de uma coisa? Você ouvir as histórias dessas pessoas, você ouvir as histórias daqueles que estão vencendo, que estão superando as dificuldades. Porque isso é muito importante. Muitas pessoas que são acometidas de algum tipo dessa enfermidade. E aí a família sofre e adoece junta. Então, gente, ajudem o Amor em Ação, o Hospital do Amor de Barretos. É o antigo, na realidade, é o antigo Hospital do Câncer de Barretos. É o maior centro oncológico, 100% gratuito da América Latina e atende a população de todo o país. Então você que pode contribuir, pode ajudar o Hospital do Amor, você com certeza vai estar sendo um abraço, uma mão amiga diante desse momento tão triste que talvez você que está me assistindo possa estar passando. Agora sim, nós vamos a um intervalo, é isso? E eu já retorno daqui a pouco com mais informações, participações ao vivo, porque a Gabriele vai retornar de lá. A minha equipe está informando que nós daqui a pouco vamos falar do terceiro leilão que vai acontecer dia 29, o leilão do Hospital do Amor em Ação. Já retorno.
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0: Bem, gente, nós já estamos de volta. É o Bora Cidade Paragominas. E eu quero abraçar todos vocês que estão assistindo a gente através do nosso YouTube ou Facebook, tá? E aqui, inclusive, a nossa equipe preparou para você poder seguir a nossa página no Instagram. É só você apontar a câmera do seu celular e vai abrir direto o link do nosso Instagram. Aproveita e segue a gente, tá bom? Porque todas as matérias vinculadas, as matérias que passam aqui no nosso jornal todos os dias, estão publicadas aqui, tá bom? Coloque aqui a câmera do celular apontada em direção a esse QR Code e você vai estar seguindo a gente todos os dias. A nossa equipe trabalha em prol da nossa audiência. Bem, falar em audiência, eu tenho mensagem chegando, aí está. Diz assim: boa tarde, eu e a minha família estamos assistindo você todos os dias em Paragominas. Não perdemos um dia. Me chamo Josimar. Que grande, Josimar. Maravilha, Josimar. Obrigado a você, sua família. Deixo aqui um abraço muito grande a vocês, tá bom? Aqui na cidade de Paragominas. E agora?
1: Ei, Valdemarzão, meu grande amigo Valdemar, meu amigo. Tamo aqui ouvindo o programa. Olha aqui o papai aqui, ó, meu pai. Vai, manda um alô pro Valdemar aí. Vai, manda um alôzão pro Valdemarzão aí.
2: Ô, Valdemar, qualquer hora dessa eu vou aí no canal aí pra nós desenvolver aí.
1: É meu pai.
2: Nós dois.
1: Aí é seu João Solão, lá da Mandacaru.
2: O vaqueiro, quando é vaqueiro, olha seu gado que é dele. Todo dia vai no campo, pra esquecer. Quem não gosta de vaqueiro, não gosta mais de ninguém. Aí, Valdemar, já fui bonito, vou no longo do pagão. Chega a naquele cerradão nordeste.
1: Aí aqui seu chapéu de couro do amigão nosso aqui, lá da Mandacaru. Gente, bom, manda um alô pro Valdemar aí, seu chapéu.
3: Ô, meu patrão, tudo de bom pra nós. Você tá tomando uma cervejinha gelada e pegando aqui o almoço arrumado.
0: Eita, rapaz!
1: Olha o Netão aí, que é nóis.
0: Um abraço a toda a turma da Mandacaru, seu José Solano, pai do meu amigo Noduro. Noduro, grande abraço, o melhor frango você encontra lá na Promissão. Noduro tem o melhor frango para você almoçar. Inclusive estão lá comendo, estão almoçando agora, a família, todo mundo, amigos lá da Mandacaru. 13 horas e 15 minutos. Nós estamos ao vivo e eu vou trazer essa matéria com Pedro Edivan agora. Está ok? A matéria de Pedro Edivan: um homem foi preso no bairro Promissão e com ele drogas, é isso? Confirme, por favor, dê play na matéria.
4: O combate ao tráfico de drogas no município de Paragominas não para. A polícia militar, fazendo rondas ali pelo bairro da Promissão, acabou se deparando com um homem em atitude suspeita. Não deu outra, 13ª seccional. Assim fala o comandante do 19º BPM.
5: Nossas equipes, elas estão fortalecendo as rondas nos bairros, fazendo abordagens de pessoas na rua. E dentre essas abordagens, um elemento em atitude suspeita tentou se evadir. As guarnições fizeram a captura do mesmo, e junto com ele foi encontrada uma expressiva quantidade de drogas. Ele tentou ainda correr para a residência, na residência estava o irmão dele, mas ele assumiu, disse que a droga estava lá, era dele, não era do irmão dele, mas ambos foram conduzidos à delegacia e lá foram apresentados às autoridades.
4: Qual foi o horário que esses dois nacionais foram encontrados?
5: Foi já pela parte da noite, já entrando já na parte da madrugada.
4: Agora, comandante, a polícia tem um olhar meio diferente. As pessoas acabam, pessoas que estão erradas aí no mundo do crime, quando vê o policial, começa a se entortar e anda meio todo, e se trava tudo, acaba se entregando.
5: É nervosismo mesmo pelo que está, pela situação em si, da abordagem. Outras, elas têm algo a esconder e começam a ter movimentos descompassados. Isso chama, às vezes, a atenção da guarnição quanto a isso, e geralmente nessas abordagens, quando é feito, elas têm dado certo e têm aprendido drogas.
0: Bem, gente, a droga, ela destrói a vida das pessoas. A droga destrói a vida das pessoas. E a gente não está falando só do viciado, do dependente químico. A gente está falando da família também. Então é muito, muito bom ver um material como esse que o Pedro está trazendo, ver o trabalho que a polícia vem realizando. Nós acabamos de assistir a entrevista com o coronel Rodrigo Leite, comandante do 19º Batalhão. Trabalho que foi feito pelas policiais militares do 19º Batalhão, tirando de rota esse criminoso, vendendo drogas lá no bairro Promissão. 13:17, a Gabriela está ok? Então vamos fazer o seguinte, antes de ir para a Gabriela, eu quero mandar um abraço para um telespectador que está ligado com a gente, assistindo a nossa programação todos os dias. É o Vanderlei. Vanderlei, um grande abraço, Vanderlei. O Vanderlei que é lá da WW... Como se chama? WW Informática. E olha, com esse calor que faz hoje em dia, o Vanderlei tem um cremosinho maravilhoso. É aquele chopp. É isso mesmo, o cremosinho maravilhoso da WW Informática. Meu grande amigo Vanderlei. WV, eu sabia que era WV. Você fez e eu cometei um erro aqui. 13:18, Gabriele já está? Porque a entrevista que a Gabriele vai trazer agora é ao vivo. Ela vai conversar com o Derli e vai falar sobre o leilão, o terceiro leilão do Hospital do Amor. Amor em Ação. Vai ser realizado no próximo sábado, dia 29, no Tatersal do Parque de Exposições, às 11:00 da manhã. Gabriele, por favor. Gabriele, novamente retornando com meu amigo Derli. Muito boa tarde novamente. Gabriele, conta pra gente sobre esse evento do leilão, por favor.
6: Olha, Valdemar, a gente voltou aqui no estúdio porque agora eu vou conversar com José Derli, que ele faz parte da associação também. Ele tem um recadinho para deixar para a gente, porque além da questão do imposto de renda, vai acontecer o terceiro leilão aqui em Paragominas para arrecadar fundos para essas pessoas que vão lá em Barreto fazer os seus exames, ter o acompanhamento com a família também, não é isso, José?
7: Exatamente. A associação Amor e Ação, que é sediada em Paragominas, ela tem como propósito ajudar essas famílias, ajudar no diagnóstico, pagar os exames, né? E vamos estar agora no sábado promovendo o terceiro leilão de animais, né? Que vai acontecer lá no Tatersal. E desde já a sociedade aí está convidada, chamando aí os nossos amigos arrematadores, a nossa nota de agradecimento, para que a gente faça no sábado um evento de novo sensacional.
6: O leilão, ele é um evento aberto para que o público possa ir lá, ou somente algumas pessoas que deixaram sua presença confirmada? A partir de que horas?
7: O leilão é um evento beneficente, então é interessante que estejam envolvidas pessoas com capacidade de doar, com capacidade de comprar, tá? O evento vai começar às 11:00 da manhã, tá? E nós vamos estar lá com uma equipe já organizando os animais, preparando os lotes dos animais desde a sexta-feira. Hoje, essa semana é uma semana muito difícil, porque a gente começa a organizar essas coletas, são algo em torno de 250 animais que estão sendo colocados em leilão. E esses lotes são separados. A gente capta esses animais praticamente no Pará inteiro, classifica, então prepara os melhores lotes para comercialização no sábado.
6: Qual o principal objetivo, que é ajudar a associação?
7: Levantar recursos para custear as operações de diagnóstico, encaminhamento, passagens, para que a gente possa levar alguém da família junto com o enfermo para o hospital e que essa pessoa não se sinta só, que ela tenha um acompanhante lá e a gente custeie essa operação.
6: Então, para quem está nos acompanhando aqui agora na Bora Cidade, que gosta de um leilão, que gosta de levantar a plaquinha, é meu, vamos só ressaltar o local onde vai ser, o horário aqui em Paragominas.
7: Eu quero de antemão agradecer em nome das famílias que já foram atendidas, conforme a gente informou há pouco, foram 69 pessoas no ano passado encaminhadas para tratamento, tá? Isso tem um custo altíssimo, é uma doença cara de tratar, tá? em nome das famílias que foram atendidas, eu quero agradecer primeiramente a você, amigo doador, você que com muito sacrifício está colocando o animal para contribuir com esse evento. E quero convidar você, que é nosso amigo agricultor, nosso amigo que é pecuarista, a estar presente no Tatersal, 11 horas da manhã, para que a gente faça novamente um evento brilhante.
6: Agora sim, Valdemar, agora a informação foi completa. Nós esperamos você lá para levantar sua plaquinha e dizer que você vai levar, tá bom? Voltamos com você no estúdio, Valdemar. Tchau, tchau.
0: Valeu, muito obrigado, Derli. Obrigado, Gabriele. Gente, ano passado eu estive. Isso tem uma grandiosidade. E a organização também. Eu quero até abraçar meu amigo Luciano Marques. Ali está o Luciano. Luciano e o Derli são os que realizam, que estão na frente do leilão. E aí você não pode perder. Não pode perder. Vá colaborar. Você que está me assistindo nos municípios vizinhos, é criador, é pecuarista, mas ao mesmo tempo tem vontade de ajudar, de contribuir com o terceiro leilão do Hospital do Amor, Amor em Ação de Paragominas. Tudo isso aí está direcionado. A arrecadação está direcionada ao Hospital do Amor de Barretos. Falar nisso, eu estava vendo a quantidade de doação que recebeu dos cantores, dos grupos músicos lá em Barreto no evento. Parabéns. 13 horas e 23 minutos, terminou tudo, não é isso? Ah, chegou uma mensagem aí, muito bem. De quem é essa mensagem? O Pedro que mandou foi? Como se chama essa pessoa? Vanderlei. Senhor Vanderlei. Vanderlei? WV, muito obrigado, Vanderlei. Deixo aqui, meu irmão, um abraço forte. Obrigadão mesmo. Parabéns aí pelo trabalho e empreendimento que você tem. Tá certo? E a outra pessoa que mandou essa mensagem, agora sim, essa mensagem é da minha amiga Socorro Farias. Ela está assistindo a nossa programação. A Socorro é ouvinte da nossa Rádio Clube e eu agradeço dia a dia pelo carinho, pelas mensagens que a gente recebe todos os dias. Inclusive a Vitec Celulares, que está aqui no centro. Amanhã a gente vai colocar a foto deles, tá bom? Porque eu passei outro dia por lá e quando eu ia passando, me chamaram. Ei, vem cá, vem cá. Não conhecia. Eles também não me conheciam pessoalmente. Vem cá, que nós estamos assistindo você aqui na televisão. Eles estavam revendo o jornal, inclusive que vai estar publicado, vai continuar no Instagram e aqui no Facebook para você assistir. E aqui no Instagram vai estar publicada toda a matéria que você viu por aqui. Segue a gente, tá bom? Deixa um beijo grande, meu muito obrigado. Boa tarde, bom almoço a você que está almoçando e você que já voltou ao trabalho, bom trabalho também. Tchau, tchau.
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11: 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Solta aquela marcante bacana, pai Dega, meu DJ.

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0: Parabéns, Deus abençoe todos vocês. Parabéns, Lu e Alex.
1: Obrigada.
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1: Essa aqui eu sinto um trem diferente, viu, gente? 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
1: E agora estamos de 6 horas mais 4 minutos. Boa noite para você que está na sintonia da Rádio Clube FM 89.1. Neste horário, ouvindo o programa Vida e Paz. Obrigada pelo seu carinho de sintonia. Estamos aqui na responsabilidade da Igreja Evangélica Assembleia de Deus de Missões de Paragominas, presidida pelo pastor Eliezer Miranda Barbosa. Nós ficamos localizados ali na rua Eixo W1, número 680, bem ao lado do cartório. E temos as nossas programações de culto, domingo, culto evangelístico agora, no próximo domingo, culto da família, o grande culto da família, e nós já deixamos aqui o convite especial para você participar conosco, receber a bênção de Deus para a tua vida. Na terça-feira nós temos aquele culto abençoado, quando o nosso pastor presidente vai estar ensinando a palavra de Deus, trazendo a mensagem de Jesus Cristo ao nosso coração, ao coração da igreja. E você também é o nosso convidado às 19h30, 19h30, no nosso templo sede, culto de doutrina. Quinta-feira, aquele grande culto de milagre, né? Você vai ali juntamente com a sua família, leve os seus amigos e receba um milagre na tua vida em nome de Jesus. É o convite que nós fazemos para você, afinal de contas a nossa responsabilidade é levar até você a mensagem de Jesus Cristo.
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1: E estamos por aqui até 19h com a nossa programação Vida e Paz, tá bom? E eu quero já agradecer você que está na sintonia conosco, ouvindo a nossa programação neste horário, tá bom? Nós vamos trazer a nossa primeira, Maria Marçal Deserto, canta no programa Vida e Paz. Boa noite, 6h06.
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1: São 6h06, vamos aqui com Maria Marçal. Em nome de Jesus vai dar certo, tá bom? E eu ofereço para você que está na sintonia em qualquer ponto da cidade, nos bairros da nossa cidade aí, né, ouvindo a nossa programação, quero dedicar a você esta canção, Deserto, Maria Marçal.

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vindo à nossa programação neste horário. Muito obrigado pelo carinho de sintonia, aquele abraço, tá bom? Para você que está no seu carro nos dando uma carona, muito obrigado, tá bom? Pela carona, continue ouvindo. Com certeza, Jesus tem uma bênção para a tua vida na tarde desta quarta-feira, dia 26, né, de agosto. É, e nós estamos por aqui, a nossa responsabilidade de levar a mensagem de Jesus Cristo ao teu coração, né, o programa Vida e Paz, né, da Igreja Evangélica Assembleia de Deus de Missões de Paragominas, presidida pelo pastor Eliezer Miranda Barbosa, tá bom? Você quer entrar em contato conosco, fazer o seu oferecimento, você pode ligar para o nosso telefone, tá bom? Vamos atender você com todo carinho. É 919-8570-0286, vou repetir para você, 919-8570-0286, você liga, participa na nossa programação, faz o oferecimento para quem você quiser e vamos estar aqui com todo carinho para atender a sua ligação ou pode mandar uma mensagem pelo WhatsApp, tá bom? Pedindo a sua música e vamos atender você com todo carinho, tá bom? Afinal de contas, estamos aqui, você é muito importante para nós, né? É o motivo de estarmos aqui fazendo a nossa programação, é você que está do outro lado para ouvir a nossa programação e também para receber a bênção de Deus para a tua vida. Início de programa, e eu quero convidar você para fazer uma oração para que Jesus venha nos abençoar mais ainda aqui, tá bom? E abençoar você que está aí do outro lado, tá bom? Senhor Jesus, apresentamos a nossa vida, a vida do ouvinte que está sintonizado aqui na Clube FM neste horário, ouvindo o programa Vida e Paz, que o Senhor nos abençoe nesta tarde, tenha uma palavra para o nosso coração, ó Deus eterno. Cada ouvinte, né, que está sintonizado aqui ouvindo a nossa programação, que seja abençoado através da tua palavra, da mensagem pregada, Senhor, da mensagem encantada nesta tarde. Abençoa esta rádio, toda a diretoria, todos que fazem parte da Clube FM. Em nome de Jesus, pedimos a tua bênção para a vida de cada ouvinte também, em nome de Jesus. E por aqui nós continuamos com a nossa programação abençoada para levar esta mensagem ao teu coração, tá bom? Na tarde de quarta-feira, na noite, melhor dizendo, de quarta-feira, em nome de Jesus. Vamos ouvir Cassiane Shirley Carvalhais. Cassiane Shirley Carvalhais vai cantar aqui 500 graus para você que está na sintonia da nossa programação. Boa noite para você, 6h19.

Glória a Deus. Fique em pé, meu querido. Glória a Deus. Você que crê nos sonhos de Deus para a tua vida, ovacione seu santo nome. Aleluia. Abra sua mão assim para você ser ministrado agora. Feche seus olhos. Lembra de cada promessa que

0: pensar se você prefere comprar ou investir. 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
1: Aleluia! 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
1: O programa Vida e Paz está em evidência aqui na Rádio Clube FM e nós estamos por aqui para levar a mensagem de Jesus Cristo ao teu coração. Neste horário de 6 horas mais 33 minutos, eu quero convidar você para nós meditarmos na Palavra de Deus, na Bíblia Sagrada. Eu quero ler um texto bíblico que está registrado no livro ou na carta do apóstolo Paulo aos Romanos, capítulo de número 10, aos Romanos, capítulo de número 10, aos Romanos, capítulo

e creres em teu coração que Deus o ressuscitou dentre os mortos, serás salvo. Porque com o coração se crê para a justiça, e com a boca se faz confissão para a salvação. Conforme diz as Escrituras, tudo que nele crê jamais será decepcionado. Portanto, não há distinção entre judeus e gentios, pois o mesmo Senhor é Senhor de todos e abençoa ricamente todos os que o invocam. Porque todo aquele que invocar o nome do Senhor será salvo. No entanto, como invocarão a quem em quem não creram? E como crerão naquele de quem nada ouviram falar? E como ouvirão se não há quem pregue? E como pregarão se não forem enviados? Como está escrito?

por meio da tentativa humana de cumprir perfeitamente a lei. Mas Paulo está explicando aqui que é pela fé em Cristo. E observamos que Israel tinha zelo por Deus, mas não compreenderam que Cristo é o cumprimento da lei e o caminho estabelecido por Deus para a salvação. O versículo 8 vai dizer, diz assim, ó, a palavra está perto de ti. Paulo mostra que a salvação não é algo distante. Paulo mostra também que a salvação não é algo impossível de alcançar. A mensagem de Deus foi anunciada e está acessível ao ser humano. Ela deve ser recebida no coração e confessada pela boca, o que diz o versículo 9 e 10. Se com a tua boca confessares ao Senhor Jesus e em teu coração creres que Deus o ressuscitou dentre os mortos, será salvo. Aqui encontramos dois aspectos inseparáveis da fé cristã. Quais são esses dois aspectos? Crer no coração e confessar com a boca. Crer no coração é confiar verdadeiramente em Cristo. Crer no coração é confiar verdadeiramente na ressurreição de Cristo. Confessar com a boca é declarar a fé nesse Cristo. E Paulo aqui, ele não está ensinando que simplesmente repetir palavras salva alguém. A confissão verdadeira deve ser fruto de uma fé sincera. E o texto diz mais ainda: aquele que crê não será confundido. É por isso que nós temos que crer, para não sermos confundidos. Deus não faz distinção entre aqueles que verdadeiramente depositam sua confiança em Cristo. Quem coloca sua esperança nele não será abandonado nem decepcionado. O versículo 12 diz assim, ó: não há diferença entre judeu e grego. O evangelho rompe as barreiras humanas. Tanto judeus quanto gentios precisam de Cristo. E Cristo está disponível para todos os que o invocam.

Isto aqui nos demonstra a universalidade da graça. Por quê? Porque Jesus é Senhor de todos. O versículo 13 diz assim: todo aquele que invocar o nome do Senhor será salvo. Esse é um dos grandes ensinamentos desse texto, do trecho aqui. A salvação é oferecida a todo aquele que invoca o Senhor com fé. Não depende de nacionalidade, não depende de posição social, passado ou mérito pessoal, não. Não depende dessas coisas. A salvação vem de Deus e ela é recebida pela fé. O versículo 14 e 15 fala sobre a necessidade de anunciar. Paulo apresenta uma sequência muito interessante: invocar, crer, ouvir, pregar e ser enviado. Como alguém poderá crer em Cristo se nunca ouvir falar dele? E como ouvirá se ninguém anunciar? É por isso que nós estamos aqui, através da Rádio Clube.

falando. É. Portanto, Romanos capítulo 10, do versículo 8 ao 15, nos ensina que a salvação está em Cristo, não nos méritos humanos. Ensina também que a fé precisa ser verdadeira, alcançando, sabe o quê? O coração. E também que Jesus é o Senhor de todos, sem distinção. Ensina também que o Evangelho deve ser anunciado, para que as pessoas possam ouvir, possam crer. E quem recebeu esta mensagem, como você está recebendo, o texto vai nos ensinar também que tem a responsabilidade de compartilhar essa mensagem. Então, Romanos capítulo 10, do versículo 8, ao versículo de número 15, vai nos ensinar o texto bíblico que. E nós podemos resumir desta forma: Cristo está perto. O Evangelho deve ser crido. E Jesus deve ser confessado. E a mensagem precisa ser anunciada para que outros também possam ouvir, crer e invocar o nome do Senhor. Esse texto bíblico aqui nos mostra uma bela cadeia da missão cristã. Deus envia, alguém anuncia, alguém ouve, alguém crê, invoca o Senhor e é salvo. Essa é a nossa responsabilidade. É por isso que a Igreja Evangélica Assembleia de Deus de Missões está aqui, com essa responsabilidade de levar, de pregar essa mensagem ao teu coração. De proclamar a salvação de Jesus Cristo a você. Temos essa responsabilidade de dizer a você que só Jesus Cristo salva. E que Ele ama você. E que tem algo bom para entregar para você, se você crer nessa mensagem, no Evangelho dele. Nessa palavra, na Bíblia Sagrada, e aceitar no teu coração. Aplicar na tua vida, porque ela vai mudar a nossa vida. Esse Evangelho muda a nossa vida. Agora nós precisamos crer, assim como eu um dia acreditei, criei neste Evangelho. E hoje estou aqui pregando para você que está aí do outro lado, porque, como diz o texto, se com tua boca confessares que Jesus é o Cristo, o Filho de Deus e que ressuscitou dentre os mortos, será salvo. Porque com o coração se crê para a justiça e com a boca se confessa para a salvação. Então creia em Jesus. Creia que Jesus pode e tenha salvação para tua vida. Deixa esta palavra ao teu coração, como nós estamos de 6 horas mais 45 minutos. Que Jesus te abençoe.

novo vencedor. Damaris cantando aí no programa Vida e Paz. Quem sabe esse novo vencedor não é você, né, que ouviu a mensagem de Jesus Cristo pregada nesta oportunidade. Eu quero deixar esse convite especial para você, né, que ouviu a mensagem nesta noite. Estamos de 6 horas e 51 minutos. Procure uma igreja aí das Assembleias de Deus, né? É bem próximo de você, em todos os bairros da nossa cidade tem a Assembleia de Deus de Missões, com as portas abertas, esperando sempre por você, tá bom? Que Jesus abençoe a tua vida e continue sempre sintonizado conosco aqui, ouvindo, porque sempre tem uma palavra de Deus ao teu coração através da Clube FM, neste horário de 6 horas até 7 da noite, tá bom? Sempre tem alguém aqui apresentando o programa Vida e Paz e levando para você todos os dias a mensagem de Jesus Cristo ao teu coração. Salmo 91, Elian Oliveira canta no programa Vida e Paz. Boa noite.

Aquele que habita no esconderijo do Altíssimo, à sombra do Onipotente, descansará. É o Salmo 91. Quem está cantando por aqui é Elian Oliveira, no programa Vida e Paz, aqui através da Rádio Clube FM, não é isso? E queremos agradecer já a você, tá bom? Que está sempre sintonizado aqui, ouvindo a nossa programação na 89.1. É isto, estamos de 6 horas 57 minutos. Já quero me despedir por aqui, tá bom? Você que esteve sintonizado conosco até este horário, muito obrigado pelo carinho de sintonia, tá bom? É, continue sintonizado aqui neste horário, sempre para ouvir uma palavra abençoada ao teu coração através da Clube FM, o programa Vida e Paz. Pastor Ediel Sodré vai estar nas quarta-feiras aqui. Eu fazia dia que estava vindo, tinha vindo aqui, não é isso? Mas já estamos de volta e vamos continuar nas quartas-feiras aqui fazendo o programa Vida e Paz, levando essa mensagem abençoada ao coração do ouvinte que está do outro lado, tá bom? Muito obrigado pelo carinho de sintonia e até quarta-feira, se Deus quiser. Quarta-feira nós vamos estar aqui novamente com mais um programa Vida e Paz. Em nome de Jesus, tchau!

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2: E as ameaças no ambiente digital contam com o apoio do CyberLab, Laboratório de Operações Cibernéticas.
3: Quem conversou com a gente sobre o assunto foi o coordenador, delegado Alessandro Barreto.
4: O CyberLab está ajudando as polícias estaduais a identificar a pessoa se achava acima de qualquer suspeita e se escondia por detrás de conexões de internet.
2: Atenção, diretores e professores de escolas públicas.
3: Está na hora de escolher os livros didáticos que serão utilizados em sala de aula a partir do ano que vem. Thaís de Araújo.
5: A seleção deve ser feita com a participação da equipe escolar, levando em consideração a proposta pedagógica, as características e as necessidades da comunidade.
2: Hoje, na apresentação da Voz do Brasil, eu, Luciana Vasconcelos e Luciano Seixas.
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2: A arrecadação do governo federal chegou a 289 bilhões e 300 milhões de reais no mês de julho.
3: Um aumento de quase 9% em relação a julho de 2025.
2: O mês foi marcado pelo desempenho favorável de setores como indústria, serviços e arrecadação de impostos.
6: Na comparação com julho do ano passado, o resultado representa crescimento real de quase 9%, já descontada a inflação. Entre os fatores que contribuíram para o resultado estão o aumento da arrecadação da Previdência Social e o crescimento das receitas com PIS e COFINS associado ao aumento das vendas. Destaca Claudemir Malaquias, chefe do Centro de Estudos Tributários e Aduaneiros da Receita Federal.
7: Os fatores que contribuíram para o resultado do mês de julho, na comparação com o mesmo período do ano passado, foram os seguintes: o desempenho da indústria, com crescimento de 1,05%. A venda de bens, com crescimento de 4,93%. A venda de serviços, um crescimento de 2%. A massa salarial teve um crescimento nominal de 10,19% em relação ao ano passado. E o valor em dólar das importações, um crescimento de 12,16%.
6: O desempenho também é positivo no acumulado do ano. De janeiro a julho, a arrecadação chegou a 1 trilhão 876 bilhões de reais. Em valores corrigidos pela inflação, o crescimento foi de quase 7% em relação ao mesmo período de 2025. Reportagem Pablo Mundim.
3: O Índice Nacional de Preços ao Consumidor Amplo 15, o IPCA 15, considerado uma prévia da inflação oficial do país, ficou em menos 0,4% no mês de agosto.
2: Contribuíram para o resultado os setores de habitação, com queda de 1,41% nos preços, transportes com redução de menos 1% e alimentos e bebidas com queda de 0,57%.
3: No setor habitação, o destaque foi para a redução no valor da conta de luz. E nos transportes, a queda no preço da gasolina.
2: Já no setor de alimentos e bebidas, os destaques ficaram por conta do tomate, batata inglesa, cenoura e café moído, que ficaram mais baratos no período.
3: Crianças e adolescentes estão no centro de uma ação civil pública contra a plataforma de comunicação Discord.
2: O motivo são possíveis falhas na proteção desse público, que teriam resultado em crimes e situações de violência.
3: A ação prevê obrigações para que a empresa aprimore mecanismos de prevenção e proteção.
8: A ação civil pública cobra que a plataforma Discord adote medidas efetivas para a proteção de crianças, adolescentes e mulheres no ambiente digital. Voltada inicialmente para as comunidades de games, hoje a ferramenta é usada por públicos variados e permite o compartilhamento de textos, arquivos de voz e vídeo e transmissões de modo público ou privado. Porém, segundo o governo, tem apresentado falhas na segurança e mecanismos de proteção a menores, como explica o advogado-geral da União, Jorge Messias.
9: Não há, por parte da plataforma, a adoção de requisitos mínimos estabelecidos na legislação brasileira, em especial no ECA digital, e a ausência dessa rede de proteção tem levado a situações de ordem absolutamente criminal, envolvendo crianças, adolescentes, mulheres e animais. Tentamos, por duas semanas, construir um termo de ajustamento de conduta. A empresa, num primeiro momento, demonstrou o interesse de assumir compromissos significativos com o Estado brasileiro, mas, infelizmente, recusou é a assinatura do termo no último momento.
8: O fato mais grave e recente envolvendo a plataforma foi a morte de uma adolescente de 13 anos no Mato Grosso do Sul, que tirou a própria vida durante uma transmissão ao vivo pelo Discord. O secretário nacional de Direitos Digitais, Vitor Fernandes, diz que a plataforma demorou a agir, mesmo quando foi notificada.
10: Essa live durou mais de 2 horas, ela começa por volta de 2h20 da manhã, 4h15 da manhã, já completando quase 2 horas, é que esse servidor foi derrubado. As contas dos investigados envolvidos só foram banidas da plataforma 24 horas do ocorrido.
8: O ministro da Justiça e Segurança Pública, Wellington César Lima e Silva, lembrou que as plataformas digitais devem se adequar ao país.
11: É uma resposta que busca fazer valer que qualquer plataforma, nacional ou estrangeira, não venha a descuidar dos limites impostos pela lei.
8: A ação pede que a plataforma reforce os mecanismos de controle parental, amplie a cooperação com autoridades brasileiras e implante sistemas que identifiquem situações de riscos para menores. É exigida ainda a criação de mecanismos específicos de detecção e moderação de conteúdos com práticas de maus tratos, violência, mutilação e crueldade contra animais. A plataforma tem até 15 dias para se adequar, sob pena diária de R$ 500 mil. Também é pedida a condenação da empresa em R$ 500 milhões por dano moral coletivo, valor que poderá ser revertido ao Fundo de Defesa de Direitos Difusos. Reportagem Graziele Bezerra.
2: Crianças e adolescentes devem ser orientados sobre os riscos existentes na internet e estimulados a conversar com adultos de confiança sempre que sentirem desconfortáveis durante interações online.
3: Caso alguém solicite sigilo sobre conversas, fotos ou qualquer outro conteúdo, o fato deve ser comunicado imediatamente aos pais ou responsáveis.
2: São orientações do delegado Alessandro Barreto, coordenador do CyberLab, o laboratório de operações cibernéticas ligado ao Ministério da Justiça e Segurança Pública.
3: Em entrevista à Voz do Brasil, o delegado falou comigo e com a Mariana Jungmann sobre a atuação do CyberLab no combate a crimes cibernéticos e ameaças no ambiente digital. Vamos ouvir.
12: Delegado Alessandro Barreto, bem-vindo à Voz do Brasil, um prazer ter o senhor conosco aqui. Vamos falar então sobre o CyberLab, o trabalho de inteligência que ficou concentrado nele a partir da sua criação. Explica para o nosso ouvinte que trabalho é esse.
13: Bom, bom estar aqui com vocês, obrigado pelo convite. Bom, o que o CyberLab faz? O CyberLab é uma unidade da Secretaria Nacional de Segurança Pública, e ele é um laboratório de operações cibernéticas. A pessoa acha que é até um super laboratório, estilo Matrix, mas não, nós temos lá policiais capacitados, a grande parte do time são de meninas cybergirls, então assim, são as meninas que fazem um trabalho espetacular nessa área, e essa unidade ela apoia as polícias estaduais, trazendo informação qualificada para ajudar em diversos contextos, como por exemplo, no enfrentamento a fraudes eletrônicas, em ameaças contra escolas. Então, se tem esse trabalho qualificado, que ajuda certamente a salvar vidas e a evitar tragédias.
3: Quais são os crimes mais identificados pelo laboratório e nesse contexto, o que é que tem chamado mais atenção?
13: Bom, o que que a gente tem visto aí nos últimos anos e principalmente pós-pandemia? A migração do crime do espaço físico para o espaço virtual. Então a gente tem visto um aumento considerável de crimes, principalmente envolvendo fraudes e golpes online, como invasão de conta de WhatsApp, de redes sociais, falsa central. A gente tem visto isso muito. Nós temos visto também vários problemas, principalmente o extremismo digital, crimes de ódio. Eu fico indignado como policial e principalmente como cidadão. Muita misoginia, um ódio contra mulheres e meninas que dá nojo, que dá asco dessas pessoas. Então a gente tem visto muito esse contexto também. E de maneira geral, a gente tem visto o crime migrar da rua para a internet. E nesse contexto, o CyberLab está ajudando as polícias estaduais a identificar pessoas que se achavam, a pessoa se achava acima de qualquer suspeita e se escondia por detrás de conexões de internet.
12: Bom, o senhor mencionou crimes como fraudes, né, estelionatos e tal, esses a gente já imagina quem são as pessoas por trás, são os bandidos comuns, vamos dizer assim. Mas o senhor mencionou também crimes de ódio, crimes de misoginia, quem são as pessoas por trás desses crimes e qual é o perfil dos criminosos e das vítimas, delegado?
13: Isso, bom, o perfil das vítimas, boa parte, principalmente relacionada a crimes de ódio, a gente encontra de mulheres, meninas, entendeu? Às vezes até meninas novas, adolescentes. E o criminoso, o que a gente tem visto? Antigamente que eu falo, há pouquíssimos anos, porque muda muito rápido na internet, a gente via maiores aliciando menores para cometer delitos. Hoje a gente já está vendo menores aliciando menores para cometer delitos. Quando se fala de internet, de uma maneira geral, quando vai se tratar de vítimas de fraudes, antes falava que o pessoal idoso, pessoal com a idade um pouco mais avançada, estava mais suscetível para isso. Hoje, todo mundo, ele pode ser vítima de um golpe. Crimes de ódio, a gente tem visto muitos adolescentes, até crianças com 11, 12 anos, fazendo parte de grupos, e isso tem chamado muita atenção, que nós precisamos reforçar o trabalho para identificar ainda mais rápido, e principalmente aqueles que estão por trás do processo de radicalização dos menores.
12: Sim, porque uma criança de 11 anos, ela não chega ao ponto de praticar um crime de ódio na internet sozinha, eu suponho, né?
13: A gente tem visto pessoas desvirtuar redes e serviços que são utilizados. Então, assim, qual é o nosso papel? Identificar essas pessoas. Então, elas utilizam mídias sociais de uma maneira geral, utilizam plataforma para encontrar esses garotos e radicalizar. Então, nosso papel é antecipar cada vez mais, identificar esses grupos e evitar que crianças de 11 anos sejam atraídas para um caminho terrível como esse.
3: A partir do monitoramento, o CyberLab dá um alerta e colabora para o desencadeamento de operações importantes de combate ao crime nesses ambientes digitais. Quais são as operações dessas que contaram com a colaboração do laboratório? Que operações o senhor destacaria, por exemplo?
13: Tem algumas, principalmente a proteção de crianças e adolescentes. Eu vejo pessoas falando, salvamos tantas vidas. Para mim é impossível mensurar isso. Eu só tenho certeza que tragédias foram evitadas, meninas que estavam sendo abusadas online foram libertadas. Aí essas operações, elas nos orgulham muito em fazer parte de um time e a gente trazer ter resultados como estamos salvando vidas. Isso é muito gratificante para mim.
12: Delegado, o senhor mencionou, né, que é um trabalho conjunto com as polícias civis dos estados. Se alguém quiser fazer um alerta para o CyberLab, fazer uma denúncia, como é que essa pessoa pode proceder? De repente, um pai, uma mãe que identificou ali com seus filhos uma situação desse tipo. Enfim, pessoas que queiram fazer algum tipo de alerta para o CyberLab, como é que pode proceder?
13: Eu recomendo que procurem no teu estado canais de denúncia online, é a própria delegacia mais próxima, que quando chegar a informação qualificada, a gente está conversando com as polícias e consegue desencadear essas grandes operações. E um ponto relevante que você falou é o pai e a mãe. O que a gente tem visto? O pai e a mãe deixa o filho passar 10, 12, 15 horas na internet, não acompanha, e a internet tem muita gente má por trás das conexões. E a criança ou adolescente, ela dá sinais. O pai e a mãe, eles conseguem entender e trazer essas informações para a polícia. Então, quanto mais informação, quanto mais dados chegar, mais pessoas vão ser identificadas e vão ser responsabilizadas. Até porque tem-se aquela impressão que a internet é algo que você fez algo lá e fica impune, não vai ocorrer nada. Muito pelo contrário. Tá? As polícias estão cada vez mais preparadas para identificar essas pessoas e responsabilizá-las.
3: Muito bem, nós conversamos com o delegado Alessandro Barreto, coordenador do Laboratório de Operações Cibernéticas, CyberLab. Muito obrigado, delegado, pela entrevista à Voz do Brasil.
13: Eu que agradeço.
2: O Ministério das Relações Exteriores emitiu nota de pesar pelas vítimas dos deslizamentos e inundações que atingiram o Nepal e o Tibete após o terremoto desta quarta-feira.
3: Equipes de resgate continuam as buscas por sobreviventes.
2: Até o momento, não há registros de brasileiros entre as vítimas.
3: A Embaixada do Brasil em Katmandu, no Nepal, e em Pequim, acompanham com atenção os desdobramentos da situação.
2: Em caso de assistência consular, o telefone do plantão geral do Itamaraty é 61, código de Brasília, 98260-0610.
3: Está aberto o período de escolha dos livros do Programa Nacional do Livro e do Material Didático, o PNLD, que serão usados por alunos do primeiro ao quinto ano do ensino fundamental no período de 2027 a 2030.
2: O prazo vai até 8 de setembro e a seleção deve ser feita de forma coletiva por professores e gestores. Confira na reportagem.
5: O período de seleção dos livros didáticos que serão utilizados por estudantes e professores do primeiro ao quinto ano do ensino fundamental já está aberto. As escolas públicas têm até 8 de setembro para selecionar os materiais que serão utilizados no triênio 2027-2030. A seleção deve ser feita com a participação da equipe escolar, levando em consideração a proposta pedagógica, as características e as necessidades da comunidade. O programa conta com 3 categorias, como explica a coordenadora geral de materiais didáticos da Secretaria de Educação Básica do Ministério da Educação, Jaqueline dos Santos Melo.
14: Na categoria 1, as obras são voltadas para estudantes e professores do primeiro e do segundo ano com foco na alfabetização. Na categoria 2, as obras são voltadas para o terceiro, quarto e quinto ano com foco no desenvolvimento do letramento e da escrita. Nesse ano, nós temos novidades como o livro regionalizado de história e geografia, a obra de produção de texto e livros voltados para a educação digital e midiática. A categoria 3, ela é optativa para as redes e a seleção dela é para obras de língua espanhola e língua inglesa.
5: Antes de registrar a decisão, professores e gestores devem consultar o guia digital do Programa Nacional do Livro e do Material Didático PNLD, que reúne informações sobre as obras aprovadas, como resenhas, metodologias, organização dos conteúdos e orientações para a escolha. Depois, a seleção precisa ser formalizada em ata e registrada no sistema PNLD Gestão, com acesso pela conta GovBR. O preenchimento da ata sozinho não conclui o processo. Após o registro, a ata e o comprovante de escolha devem ficar disponíveis em local visível na escola. Em caso de dúvidas ou problemas no acesso, as escolas podem entrar em contato com o FNDE pelo e-mail livrodidático@fnde.gov.br. Reportagem Thaís de Araújo.
3: Instituições públicas do ensino superior e tecnológico que adotam práticas de prevenção e enfrentamento à violência de gênero vão ser reconhecidas com o selo de ambiente acadêmico seguro.
2: A iniciativa do Ministério da Educação vai conceder o título nas categorias ouro, prata e bronze.
3: Podem aderir ao programa instituições federais que atendam aos requisitos do MEC.
2: A diretora de desenvolvimento acadêmico da Secretaria de Educação Superior do Ministério, Lúcia Pelanda, fala sobre a iniciativa.
15: As mulheres já são maioria no ensino superior, então é muito importante criar ambientes cada vez mais seguros e livres de violência. Nesse sentido, o selo é um estímulo para que cada vez mais instituições se juntem a esse movimento de ter instituições verdadeiramente livres de violência.
3: Para mais informações, acesse gov.br/mec.
2: estamos no mês da gestante. Nós já falamos aqui sobre a importância de cuidados com a saúde, como tomar vacinas e fazer o pré-natal direitinho para cuidar da mãe e do bebê.
3: Hoje nós vamos falar dos direitos assegurados por lei às gestantes.
2: Estabilidade no emprego, atendimento médico gratuito pelo SUS, prioridade em filas e serviços, intervalo para a amamentação, além da licença maternidade.
3: Está tudo explicado na reportagem de Luciana Colares de Holanda, que ouviremos agora.
16: Maria Selma Pereira é empregada doméstica em Brasília, grávida de 8 meses. Ela espera a bebê para setembro e, junto com a chegada da filha, vem a licença maternidade de 4 meses, garantida pela carteira assinada. Um direito que Selma não teve nas outras 4 gestações, quando trabalhou na informalidade.
17: Vai ser bem melhor, porque vou acordar, cuidar da neném, né? Ficar os 4 meses em casa. Agora, carteira assinada, tá bem melhor agora, porque aí quando você ganhar o bebê, você vai receber, né?
16: No Brasil, as gestantes têm direitos fundamentais garantidos por lei, que se estendem até alguns meses após o nascimento da criança. É proibida a dispensa arbitrária ou sem justa causa da empregada gestante, por exemplo, desde a confirmação da gravidez até 5 meses após o parto. Por meio da licença maternidade, fica garantido o afastamento remunerado de 120 dias para trabalhadoras formais, empregadas domésticas e seguradas do INSS. Elas também têm acesso ao salário maternidade, benefício previdenciário que substitui a renda durante esse período, como explica Márcio Lima, coordenador do Programa de Educação Previdenciária do INSS.
18: O valor pago por esse benefício vai variar do salário mínimo, que é R$ 1.621,00, atualmente, até o teto do INSS, que vai estar no valor de R$ 8.475,55, a depender da categoria da trabalhadora.
16: Entre as garantias previstas na legislação brasileira para gestantes e mães, também está previsto o direito à liberação do trabalho para realizar consultas médicas e exames. E elas podem ser transferidas temporariamente de função quando a saúde exigir. Os direitos podem ser acessados pelo telefone ou pela internet, de acordo com Márcio Lima, do INSS.
18: Os direitos são acessados através da central telefônica 135, que funciona de segunda-feira a sábado, das 7 da manhã até as 22 horas no horário de Brasília, sendo que recebe ligação gratuita ou ainda através do aplicativo Meu INSS.
16: Além dos direitos trabalhistas, as gestantes contam com atendimento prioritário e acompanhante no parto pelo SUS. Após o retorno ao trabalho, a mãe tem direito a 2 intervalos diários de 30 minutos para a amamentação até o bebê completar 6 meses. Reportagem Luciana Colares de Holanda.
2: Essas foram as notícias do governo federal.
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3: Fique agora com o Minuto do TCU. Em seguida, as notícias do Poder Judiciário e do Congresso Nacional. Boa noite.
2: Boa noite para você e até amanhã.
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1: Você vai ouvir agora notícias do Poder Judiciário.
22: Supremo julga a ação sobre o poder de requisição do Ministério Público da União a órgãos da administração pública.
23: Para o STJ, acesso a sistema com dados contábeis não dispensa dever de prestação de contas de bens em condomínio.
22: Justiça determina que o governo federal e o estado de Sergipe implantem serviço especializado em doenças raras.
23: Boa noite, eu sou Arthur Filho.
22: E eu sou Walter Lima.
23: Supremo Tribunal Federal julga ação sobre o poder de requisição do Ministério Público da União a órgãos da administração pública.
22: O julgamento busca definir até onde vai essa prerrogativa do Ministério Público da União e em quais situações ela pode ser exercida, delimitando se a administração pública é obrigada a atender integralmente ao pedido ou se pode recusá-lo.
23: Administrador de bens em condomínio, ou seja, em copropriedade, deve prestar contas ao outro condômino, mesmo que dados contábeis estejam disponíveis em sistema eletrônico.
22: Essa decisão é do Superior Tribunal de Justiça, o STJ. Fátima Uchoa.
24: Um irmão ajuizou ação contra o outro, pedindo a prestação de contas da administração dos imóveis de propriedade comum. A Justiça de Mato Grosso decidiu que o administrador tem o dever de apresentar as contas, e a terceira turma do STJ manteve esse entendimento. Segundo a relatora ministra Nancy Andrighi, o interesse de agir pressupõe a existência de controvérsia sobre a prestação das contas, e nesse caso, mesmo havendo sistema que permita o compartilhamento de informações, o administrador deve apresentar as contas de forma especificada e completa.
23: TST manteve condenação em caso de caseiro baleado durante assalto.
22: Empregador terá de pagar indenização por danos morais e materiais. Mila Amaral.
25: Um caseiro levou 3 tiros durante um assalto na fazenda onde ele trabalhava e morava, em Cruz Alta, no interior do Rio Grande do Sul. Ele ficou com sequelas e capacidade de trabalho reduzida. O trabalhador entrou na justiça e contou que não foi a primeira vez que a fazenda foi assaltada. E a justiça deu razão a ele. O Tribunal Regional do Trabalho condenou o proprietário a pagar R$30 mil por danos morais e R$70 mil por danos materiais. A fazenda recorreu, dizendo que a culpa era de terceiros, mas a primeira turma do TST manteve a condenação e destacou que o dono sabia dos assaltos anteriores e mesmo assim não tomou nenhuma providência para aumentar a segurança dos trabalhadores. A decisão foi unânime.
23: Justiça Federal determina que União e o Estado de Sergipe implantem serviço de atenção especializada em doenças raras.
22: Decisão atende a pedidos do Ministério Público Federal em ação. Sabrine Menezes.
26: De acordo com o inquérito civil instaurado pelo MPF, Sergipe possui cerca de 120 mil pessoas acometidas por doenças raras. Dessas, aproximadamente 36 mil apenas em Aracaju e a maioria delas crianças. Com a decisão, o Estado e o município devem organizar e pactuar a linha de cuidado da rede de forma imediata e em até 4 meses. Além disso, Sergipe e Aracaju, junto com a União, têm até 8 meses para habilitar e implementar pelo menos um serviço de atenção especializada em doenças raras, além de estruturar a rede de atenção integral para pessoas com doenças raras. Em caso de descumprimento, foi fixada multa de R$5 mil.
23: O Tribunal Superior Eleitoral recebeu um grupo de criadores de conteúdos digitais para uma iniciativa voltada a combater a desinformação sobre as urnas eletrônicas.
22: O encontro se estendeu por toda a tarde dessa terça-feira e foi viabilizado por meio de uma parceria do TSE com a organização Redes Cordiais. Vitor Struck.
27: Juntos, os influenciadores somam 45 milhões de seguidores nas redes sociais. O encontro fez parte da iniciativa Confirma, 30 anos de urna eletrônica, e foi promovido pela organização Redes Cordiais, em parceria com o TSE e com o apoio do YouTube e do TikTok. A programação contou com visitas a espaços importantes do tribunal, como o local onde as urnas ficam armazenadas, o Museu do Voto, e também incluiu uma demonstração detalhada sobre o funcionamento dos equipamentos usados nas eleições. Ao final, os influenciadores participaram de uma roda de conversa com o presidente do TSE, o ministro Cássio Nunes Marques.
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23: A você, uma boa noite.
22: E até amanhã.
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7: Eu sou Paula Groba.
8: E eu sou Humberto Pinheiro.
7: E estes são os destaques de hoje do Jornal do Senado, que começa agora.
8: Governo e Congresso anunciam um acordo para votações prioritárias. Fim da escala 6x1, taxa das blusinhas, terras raras e PEC da segurança pública.
7: Congresso vai analisar duas medidas provisórias para reduzir impactos das tarifas americanas e alta do petróleo.
8: Projeto cria política nacional para apoiar adolescentes nos anos finais do ensino fundamental.
7: Boa noite.
8: Boa noite.
7: Após encontro com o presidente Lula e o presidente da Câmara dos Deputados, Hugo Mota, o presidente do Senado, Davi Alcolumbre, anunciou as prioridades do Congresso nos próximos dias. Entre os temas citados estão a votação da MP que acaba com a taxa sobre compras internacionais acima de $50. Alcolumbre afirmou que a MP da chamada taxa das blusinhas será votada na próxima semana.
8: Também terão prioridade de votação as propostas de emenda à Constituição, que acaba com a escala 6x1, e a PEC da Segurança Pública, que devem ser analisadas pela Comissão de Constituição e Justiça na semana de esforço concentrado do Congresso, a partir da próxima segunda-feira. Mais informações com o repórter Pedro Pincer.
9: O presidente do Senado, Davi Alcolumbre, afirmou que votará na próxima semana a medida provisória que acabou com a chamada taxa das blusinhas, imposto de importação de 20% sobre compras internacionais de até $50. O texto, segundo o senador, será analisado na Câmara e no Senado antes de perder a validade. Caso a votação não ocorra, o imposto voltará a ser cobrado em 9 de setembro. Alcolumbre reafirmou que a medida será pautada no esforço concentrado previsto para ocorrer entre 31 de agosto e 4 de setembro.
10: Nós vamos deliberar, então ela virá lei para proteger milhões de brasileiros que usam desse instrumento para adquirir produtos muito baratos e terem qualidade de vida melhor.
9: Alcolumbre também disse que a Comissão de Constituição e Justiça vai analisar na próxima semana as propostas de emenda à Constituição que tratam da segurança pública e do fim da escala 6x1. Davi afirmou estar em contato frequente com o relator da mudança na escala de trabalho, senador Omar Aziz, do PSD do Amazonas.
10: Tem a compreensão da importância da matéria, me disse que já está construindo um relatório para ser apresentado na próxima quarta-feira na Comissão de Constituição e Justiça.
9: Outra proposta que deve ser pautada na semana que vem é a que cria uma política nacional para os minerais críticos e estratégicos.
7: E o relator da PEC da Segurança Pública, senador Rogério Carvalho, do PT de Sergipe, anunciou que o texto não deve sofrer mudanças no Senado.
8: Já aprovado na Câmara, a proposta está na Comissão de Constituição e Justiça. Repórter Herman Kulitz.
11: O texto altera diversas regras da Constituição para ampliar a atuação da Polícia Federal, endurecer o combate às facções e milícias e reforçar o financiamento do Fundo Nacional de Segurança Pública e do Fundo Penitenciário Nacional, além de aumentar a integração e a cooperação de sistemas e órgãos de segurança pública. Em análise na CCJ, a proposta recebeu diversas emendas, como a do senador Sargento Reginauro, do PSDB do Ceará, que recomendava que os homicídios praticados por organizações criminosas, do PSDB do Ceará, que recomendava que os homicídios praticados por

0: E medidas que precisam ser tomadas contra a criminalidade organizada. E iria na contramão da expectativa da sociedade. Porém, as modificações podem ser apresentadas na Comissão de Constituição e Justiça até a discussão final da matéria. O texto ainda precisa ser aprovado em 2 turnos no plenário do Senado. Se passar sem alterações, será promulgado e começa a valer. Havendo qualquer mudança, a matéria deverá retornar para a Câmara dos Deputados.
1: O Congresso também vai analisar 2 medidas provisórias editadas pelo governo federal para tentar reduzir os impactos das tarifas americanas e da alta internacional do petróleo.
2: As 2 medidas provisórias já estão em vigor, mas precisam ser aprovadas por deputados e senadores para continuar valendo. Repórter Patrícia Oliveira.
3: Uma das medidas permite que empresas afetadas pelas novas tarifas impostas pelo governo americano prorroguem por até 1 ano o cumprimento de compromissos de exportação, com a suspensão de tributos. Já a outra medida libera 3 bilhões de reais para subsidiar a produção e a importação de diesel e gasolina, diante dos efeitos dos conflitos no Oriente Médio sobre o preço do petróleo. Para Carlos Pio, professor de Relações Internacionais da UNB, as medidas são importantes neste momento de emergência, mas o país precisa também adotar estratégias a longo prazo.
4: A gente precisa aumentar a produtividade da economia como um todo, é reforçar as qualificações dos trabalhadores, e ampliar o comércio com os outros parceiros de qualquer lugar do planeta, em qualquer setor.
3: As 2 medidas provisórias já estão em vigor, mas precisam ser aprovadas por deputados e senadores para continuar valendo.
1: A adolescência é uma fase de muitas transformações e desafios que podem refletir diretamente no desempenho e na permanência dos estudantes na escola. Para apoiar o desenvolvimento dos alunos nessa etapa da vida, um projeto de lei propõe criar a Política Nacional Escola das Adolescências. A proposta é do senador Camilo Santana, do PT do Ceará, ex-ministro da Educação, e está em análise na Comissão de Educação. Pelo texto, a política será voltada aos anos finais do ensino fundamental, do 6º ao 9º ano. A ideia é tornar a escola mais atrativa, acolhedora e conectada à realidade dos adolescentes, com estratégias de apoio técnico e financeiro.
2: A medida também busca reduzir as taxas de reprovação e abandono escolar, especialmente no período de transição para o ensino médio. O senador Camilo Santana destaca ainda a importância da educação em tempo integral. Segundo ele, ampliar a permanência de crianças e jovens na escola pode trazer mais benefícios não apenas para a educação, mas também para a segurança.
5: Porque além de dar oportunidade para o nosso jovem passar o dia na escola, fazer as refeições, praticar esporte, é a maior política de prevenção à violência. É você ter a meninada toda na escola nesse país.
1: O Senado também analisa um projeto que cria o programa Escola Sem Partido. De autoria do senador Magno Malta, do PL do Espírito Santo, a proposta altera a Lei de Diretrizes e Bases da Educação para incluir novos princípios e regras para o ensino. O texto prevê a garantia da pluralidade de ideias, da liberdade de crença e da liberdade de consciência. Também proíbe professores de promoverem em sala de aula determinadas concepções ideológicas ou políticas.
2: A proposta está em análise na Comissão de Direitos Humanos, onde é relatada pelo senador Sargento Reginauro, do PSDB do Ceará. Depois, o projeto ainda deve passar pela Comissão de Constituição e Justiça e pela Comissão de Educação.
6: Eleições 2026.
1: As eleições deste ano vão contar com a participação de mais pessoas idosas em relação a 2022.
2: O aumento segue a tendência de envelhecimento populacional apontada pelo IBGE. Repórter Lana Dias.
7: O número de eleitores idosos cresceu cerca de 14% desde as eleições de 2022. Neste ano, 37 milhões e meio poderão votar. Para aqueles entre 60 e 69 anos, o voto é obrigatório, mas acima dos 70 anos, a participação é facultativa. O senador Fernando Dueire, do PSD de Pernambuco, reforçou a importância do voto da terceira idade.
8: A democracia precisa ouvir todas as gerações. Os mais jovens representam o futuro. Mas aqueles que são mais experientes carregam uma parte importante da memória e da construção do nosso país.
7: Para a Dorci Antônia de Carvalho, de 83 anos, a participação não deve se limitar ao voto obrigatório.
9: Eu acho que todo mundo que tem mais de 60 anos

0: Então, eu devia continuar votando. Eu tenho certeza, tenho uns amigos também que já combinaram, vão votar.
1: O aumento do eleitorado idoso segue a tendência de envelhecimento populacional no Brasil. De acordo com o IBGE, a população com 60 anos ou mais subiu de 11,3% para 16,6% de 2012 a 2025.
2: Com edição de Paula Groba e trabalhos técnicos Eliseu Caires, o Jornal do Senado fica por aqui. Acompanhe agora as notícias da Câmara dos Deputados. Boa noite.
3: Boa noite e até amanhã.
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5: Comissão analisa projetos que reduzem impacto ambiental de plásticos.
6: Deputados aprovam parecer da subcomissão sobre segmento de estética.
5: Parlamentares apresentam medidas de proteção à criança e adolescente.
6: Boa noite. Jefferson Rodrigues, do PSDB de Goiás, propõe novas obrigações para plataformas digitais no combate à exploração sexual de crianças e adolescentes na internet. Ele explica que o texto cria canais de denúncia e respostas rápidas às vítimas e aos órgãos de segurança.
5: Para facilitar a investigação desses crimes, a proposta de Jefferson Rodrigues inclui mecanismos de preservação de registros, metadados e informações de usuários suspeitos. O deputado avalia que a medida amplia a capacidade de identificar os responsáveis e reunir provas no ambiente digital.
6: Está em análise projeto que cria o Programa Nacional Ampara, voltado à prevenção da violência contra crianças, adolescentes e mulheres nas escolas. A proposta de Helena Lima, do PSD de Roraima, prevê formação de profissionais e articulação entre escolas, famílias e segurança pública.
5: O projeto de Helena Lima orienta estudantes sobre como identificar situações de violência e conhecer canais de denúncia e proteção. Para a deputada, a medida busca fortalecer a cultura de paz e o respeito no ambiente escolar.
6: A punição de crimes contra a dignidade sexual praticados com abuso de autoridade é reforçada em projeto apresentado por Samuel Viana, do União de Minas Gerais. A proposta aumenta pela metade a pena por importunação sexual quando o agressor se valer de posição de supervisão sobre a vítima.
5: Samuel Viana aponta que a mudança alcança relações em ambientes educacionais, esportivos, religiosos, culturais e assistenciais, mesmo sem vínculo formal de emprego. O texto também amplia as situações em que a autoridade exercida sobre a vítima pode elevar a pena dos crimes contra a dignidade sexual.
6: Doutor Ismael Alexandrino, do PSD de Goiás, apresentou projeto que torna crime dar escondido ou à força substância química que reduz a capacidade de reação de alguém, prática conhecida como Boa Noite Cinderela. De acordo com o projeto, o autor poderá ficar preso de 3 a 6 anos.
5: Doutor Ismael Alexandrino alega que o Brasil ainda não possui tipificação penal específica para essa conduta, o que gera impunidade. Para o deputado, o projeto muda isso ao obrigar a coleta imediata de exames, criar um cadastro nacional de ocorrências e a elaboração de campanhas permanentes de prevenção.
4: Justiça.
6: Está em análise projeto de Fábio Choquete, do União de Santa Catarina, que estabelece restrições ao exercício da advocacia por cônjuges, parentes e sócios de magistrados. De acordo com o deputado, a proposta visa ampliar a transparência e evitar conflitos de interesse.
5: O texto de Fábio Choquete permite que partes questionem o patrocínio de causas diante de possíveis vínculos com magistrados. A proposta ainda estabelece sanções, incluindo a exclusão da OAB para advogados que descumprirem as vedações.
4: Saúde.
6: É de autoria de Juarez Costa, do Republicanos de Mato Grosso, o projeto que estabelece diretrizes para o atendimento pelo SUS de mulheres que passam pelo climatério e menopausa. A proposta prevê acompanhamento integral com atuação da atenção primária e acesso a diferentes tratamentos.
5: Juarez Costa ressalta que a matéria prevê também oferta de terapia hormonal pelo SUS quando houver indicação clínica. O deputado acredita que a medida pode reduzir desigualdades no atendimento e ampliar o acesso das mulheres aos cuidados necessários nessa fase da vida.
4: Habitação.
6: Aline Gurgel, do União do Amapá, requer a criação de uma comissão especial para analisar o projeto que trata do financiamento de imóveis urbanos durante situações de emergência sanitária. A proposta suspende as parcelas de financiamentos durante esse período.
5: O projeto também determina que não sejam cobrados juros ou multas durante a suspensão e amplia o prazo para financiamento do Minha Casa Minha Vida. Aline Gurgel lembra que a medida foi apresentada durante a pandemia de Covid-19 para reduzir o impacto da crise sobre as famílias.
4: Esporte.
6: Milton Vieira, do Republicanos de São Paulo, quer garantir imunidade tributária para entidades esportivas sem fins lucrativos. O deputado defende equiparar essas organizações às instituições de educação e assistência social, desde que cumpram os requisitos previstos em lei.
5: A proposta de Milton Vieira abrange entidades certificadas dos movimentos olímpico, paralímpico, clubístico e educacional. Para o deputado, a imunidade pode fortalecer projetos esportivos, ampliar a inclusão social e contribuir para a formação de atletas e cidadãos.
4: Ciência e tecnologia.
6: Rui Falcão, do PT de São Paulo, apresentou relatório favorável ao projeto que amplia o uso de recursos destinados à ciência e tecnologia para financiar iniciativas inovadoras. Ele recomenda aprovação por considerar que a proposta aproxima a pesquisa científica do setor produtivo.
5: Rui Falcão avalia que a medida pode fortalecer empresas de tecnologia e aumentar a competitividade brasileira. O parlamentar afirma que a parceria entre universidades, empresas e governo contribui para a transformação de pesquisa em produtos e serviços para a população.
4: Economia.
6: A Receita Federal anunciou na Câmara mudanças no programa de compras do exterior para evitar a entrada de produtos irregulares. A repórter Silvia Munhato tem mais informações.
7: Ainda este ano, a Receita Federal deve adotar um sistema que vai excluir do seu programa de compras no exterior o remessa conforme as plataformas de comércio internacional que permitirem a venda de produtos subfaturados, falsificados ou que apresentem outros tipos de ilegalidades. A fiscalização das encomendas será aprimorada ainda este ano com o uso de inteligência artificial para analisar o conteúdo dos pacotes. Um dos objetivos é evitar a fiscalização apenas quando a encomenda chega no país, porque a quantidade de remessas não para de crescer. Também será minimizado o problema de vazamento de dados dos destinatários, que acabam sendo alvo de golpes. O deputado Júlio Lopes, do PP do Rio de Janeiro, elogiou o trabalho da Receita e afirmou que é preciso tratar a pirataria de forma especializada em todos os órgãos públicos e citou o problema de sementes fabricadas em desacordo com a regulação nacional.
8: Os caminhões de sementes transgênica feitas fora das regras e fora das normas são aprisionados e não há conhecimento da Polícia Rodoviária Federal, nem da Polícia Federal, nem de órgão nenhum para fazer a apreensão da mercadoria. Então, esses têm sido liberados e são casos gravíssimos porque essas sementes, quando feitas fora de norma, elas podem gerar pragas, gerar deformações nas colheitas brasileiras, enfim, no meio ambiente como um todo. Né?
7: O deputado sugeriu ainda que a Receita cruze dados dos 47 milhões de CPFs que fazem compras no exterior com as suas rendas declaradas. Segundo ele, isso deverá revelar irregularidades. De acordo com a Receita Federal, as encomendas do exterior passaram de cerca de 30 milhões de pacotes em 2019 para mais de 200 milhões em 2023. Para este ano, é esperada uma arrecadação recorde com as encomendas, equivalente a 10% de todo o volume importado pelo país, ou 5 bilhões de reais. Da Rádio Câmara de Brasília, Silvio Minhato.
5: Carlos Chiodini, do MDB de Santa Catarina, defende a transferência para Brasília da sede do órgão responsável por regular e fiscalizar o mercado de valores mobiliários no Brasil. O projeto prevê que a mudança da Comissão de Valores Mobiliários seja feita de forma gradual em até 4 anos.
6: Para Carlos Chiodini, a transferência aproxima a CVM de outros órgãos federais sediados em Brasília, facilitando a articulação entre as instituições. O projeto também assegura aos servidores da autarquia no Rio de Janeiro a opção de se transferir para Brasília ou de permanecer no estado.
5: Stefano Aguiar, do PSD de Minas Gerais, apoia a criação da Frente Parlamentar em defesa do mutualismo, sistema em que as pessoas se associam para compartilhar custos e oferecer oferecer proteção patrimonial umas às outras. A proposta, segundo o deputado, é uma alternativa aos seguros tradicionais.
6: A frente pretende reunir parlamentares, governo, empresas e entidades do setor para acompanhar a regulamentação da proteção patrimonial mutualista. Stefano Aguiar acredita que a iniciativa pode ampliar o acesso dos brasileiros a uma opção de proteção competitiva.
4: Comissões.
5: Comissão de Trabalho aprova relatório da subcomissão sobre o setor de estética. A repórter Maria Neves traz os detalhes da medida proposta.
9: A Comissão de Trabalho da Câmara aprovou o relatório final da subcomissão especial sobre o setor de estética, elaborado pela deputada Soraya Santos, do PL do Rio de Janeiro. Além de um projeto de lei que altera a regulamentação das atividades dos profissionais do setor, a relatora apresentou recomendações aos poderes executivo. Soraya Santos argumenta que as interpretações da legislação vêm dificultando o exercício dos profissionais de estética.
10: Estudante de faculdade de estética, migrando para outras carreiras, para biomedicina ou para medicina, passando dificuldades, por exemplo, com uma compra de insumos. Porque se eu não sou reconhecida, eu não posso comprar. É humilhante eu fazer um curso universitário regulamentado por um órgão público e eu ter que precisar de uma outra pessoa para assinar a compra do material que eu quero trabalhar. Para piorar, a Anvisa e as vigilâncias sanitárias não reconheciam a profissão, quando a competência delas não é reconhecer. Quem reconhece profissão é a lei. E o Congresso aprovou a profissão.
9: Como forma de solucionar interpretações divergentes, a relatora sugere inserir expressamente na lei que os esteticistas são profissionais da área de saúde para todos os efeitos legais. Outro problema detectado pela subcomissão, segundo Soraya Santos, foi a falta de um currículo nacional que padronize a formação de esteticistas e cosmetólogos. Por isso, ela sugere ao Ministério da Educação que elabore diretrizes curriculares específicas para todos os cursos da área, além de criar mecanismos de certificação técnica para profissionais já formados. A proposta também permite a atuação de profissionais formados em outras áreas da saúde, como esteticistas, desde que façam pós-graduação na área ou passem por exame de proficiência. Da Rádio Câmara de Brasília, Maria Neves.
4: Trabalho.
6: Nicolete, do PL de Roraima, apresentou o projeto que permite a servidores públicos atuarem como microempreendedores individuais. A proposta condiciona a atividade à inexistência de conflito de interesses com as funções exercidas no serviço público.
5: Nicolete afirma que a proibição atual pode levar servidores que realizam atividades nas horas de folga à informalidade. Para ele, a mudança estimula a formalização de pequenos negócios e preserva o funcionamento do serviço público por meio de regras definidas por cada ente federativo.
4: Transportes.
6: Danley de Deus Interhols, do PSD do Rio Grande do Sul, pede a realização de uma audiência para discutir a concessão da BR-285 no trecho entre Passo Fundo e a região de Ijuí. A proposta prevê a participação de representantes do governo, de órgãos de transporte e de prefeitos.
5: Danley de Deus Interhols argumenta que a concessão pode acelerar investimentos como duplicação de trechos, construção de terceiras faixas e melhoria da sinalização. Ele afirma que as mudanças podem aumentar a segurança na rodovia via e fortalecer a logística e a economia da região.
4: Desenvolvimento regional.
6: Júlio César, do PSD do Piauí, defende projeto que isenta permanentemente os consumidores que produzam a própria energia renovável de pagar pelo uso da rede de distribuição. O texto acaba com a cobrança gradual sobre a energia solar excedente devolvida ao sistema.
5: Júlio César entende que a medida corrige uma distorção que é a cobrança pela energia injetada na rede. Segundo o parlamentar, o objetivo é garantir segurança jurídica, democratizar o acesso à energia limpa e incentivar novos investimentos sem sobrecarregar o cidadão.
4: Agricultura.
6: O projeto de Paulo Teixeira, do PT de São Paulo, proíbe a exportação de animais vivos destinados ao abate ou à engorda. Ele explica que a medida busca reduzir o sofrimento dos animais durante transportes de longa distância e reforçar as políticas de proteção e bem-estar animal.
5: Segundo Paulo Teixeira, a proposta também pretende estimular o processamento da produção pecuária no país, contribuindo para a geração de empregos, renda e arrecadação. A proibição não se aplica a animais destinados à reprodução, pesquisa, melhoramento genético ou conservação de espécies.
4: Votação.
6: A Comissão de Desenvolvimento Econômico da Câmara aprovou dois projetos para reduzir o impacto ambiental no uso de plásticos. Uma das propostas prevê a diminuição gradativa dos microplásticos em cosméticos e produtos de higiene pessoal, como informa o repórter Luiz Cláudio Canuto.
11: Dois projetos sobre redução do impacto ambiental do uso de plásticos foram aprovados pela Comissão de Indústria e Comércio da Câmara dos Deputados. Um deles obriga a classificação dos plásticos usados em produtos produzidos no Brasil ou importados, e o outro projeto trata da redução de microplásticos em cosméticos e produtos de higiene pessoal. A proposta que trata da classificação dos plásticos trata também de reciclagem. O texto aprovado foi apresentado pelo relator, deputado Alexandre Lindenmayer, do PT do Rio Grande do Sul, e muda a Política Nacional de Resíduos Sólidos, com metas progressivas de reciclagem das embalagens. Pela versão aprovada, em até 5 anos, 10% das embalagens plásticas devem ser recicladas. O texto prevê ainda incentivos fiscais para indústrias que usem materiais com desempenho ambiental. A proposta foi inspirada em regulamento da União Europeia. Para o relator, Alexandre Lindenmayer, a regulação é necessária para evitar que o Brasil se torne um depósito de materiais banidos em outros países.
12: A poluição plástica não é apenas um problema visual ou ambiental, mas uma emergência de saúde pública. Estudos recentes têm confirmado a presença de polímeros em tecidos cardíacos humanos e na placenta, elevando o risco de doenças crônicas não transmissíveis, como doenças cardiovasculares.
11: O projeto ainda vai ser analisado pelas Comissões de Defesa do Consumidor e de Constituição e Justiça. Já o outro projeto aprovado, sobre redução gradual e eliminação total do uso de microplásticos em cosméticos e produtos de higiene pessoal, foi para a Comissão de Meio Ambiente. A Comissão de Indústria e Comércio seguiu o voto do relator, deputado Marcelo Queiroz, do PSDB do Rio de Janeiro. O texto considera microplásticos as partículas sólidas, sintéticas, insolúveis em água e não biodegradáveis, com dimensões inferiores a 5 milímetros, de origem petroquímica e colocadas intencionalmente em cosméticos e produtos de higiene pessoal com funções esfoliantes, abrasivas, de limpeza ou de alteração de textura. São ingredientes comuns em esfoliantes faciais e corporais, shampoos, cremes dentais e sabonetes. O relatório de Marcelo Queiroz foi lido pelo deputado Alexandre Lindenmayer.
12: Esses microplásticos estão presentes em produtos cosméticos ou de higiene pessoal com funções esfoliantes e abrasivas, por exemplo, ao serem utilizados e descartados, geram um significativo fator de poluição em águas superficiais com grande potencial de risco à saúde humana. Nestes casos, uma das soluções recomendadas é justamente a de que o poder público atue de forma a regulamentar ou mesmo proibir as atividades responsáveis por causar esse dano coletivo.
11: Pela proposta, o cronograma progressivo de redução a ser cumprido por fabricantes, importadores e formuladores é de 30% em até 3 anos, 60% em 5 anos, 90% em 7 anos e a eliminação total em 10 anos. O cronograma pode ser ajustado com justificativa técnica quando não houver insumo alternativo com o mesmo desempenho, risco à segurança do consumidor na substituição ou impactos ambientais adversos do insumo que substituiria. A proposta ainda vai ser analisada pelas comissões de Meio Ambiente e de Constituição e Justiça. Da Rádio Câmara de Brasília, Luiz Cláudio Canuto.
4: Meio Ambiente.
5: Projeto de delegado Matheus Laiola, do União do Paraná, cria o programa local seguro para animais vítimas de maus tratos. A proposta prevê acolhimento imediato, atendimento veterinário e manutenção dos animais resgatados em ações policiais, fiscalizações ou decisões judiciais.
6: O delegado Matheus Laiola incluiu no texto que o responsável pelos maus tratos deverá arcar com as despesas de resgate e tratamento do animal. O projeto permite que hospitais e clínicas veterinárias, universidades e abrigos possam se credenciar para receber os animais resgatados.
5: A prevenção de maus tratos contra animais é o foco de projeto apresentado por Fábio Macedo, do Podemos do Maranhão. O texto inclui nos currículos escolares conteúdos sobre direitos dos animais, além de ações educativas voltadas ao respeito e à proteção da vida animal.
6: Fábio Macedo também propõe que adolescentes responsáveis por atos de violência contra animais cumpram serviços comunitários, de preferência em entidades de proteção e saúde animal. A proposta ainda institui o 4 de outubro como Dia Nacional da Proteção, Respeito e Empatia com os Animais.
5: Termina agora o jornal Câmara dos Deputados, produzido pela Rádio Câmara, com trabalhos técnicos de Everson Urani e a apresentação de Márcio Aquiles Sardi e Val Monteiro. Boa noite.
6: Uma boa noite para você. A Voz do Brasil volta amanhã.
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0: Tá legal, sou eu e pode me chamar de seu amigo. Estou surfando nas ondas da Clube, aqui com você, no programa de todas as quartas-feiras, quando não tem futebol, né? Quando o nosso Chico Urbano pode apresentar, né? Mas, infelizmente, o Francisco Urbano, hoje, está internado, passando por uma intervenção cirúrgica, e a gente fica aí no aguardo de que ele possa retornar bem cedo mesmo, logo, logo, para o nosso convívio. Daqui a pouco eu vou falar dos jogos que tem, para você ficar ligado com a gente. Mas primeiro, eu ainda estou continuando, né? Não estou começando, estou continuando o Musical Esporte Clube. Então, o Chico Urbano, eu terminaria o Musical Esporte Clube dos aplicativos e o Chico Urbano pegaria da rádio. Como eu estou já direto no Musical, então, estamos direto aqui no Musical Esporte Clube. Vamos ficar com ele até as 21 horas. É, vamos ficar com o Musical Esporte Clube até as 21 horas, junto de você aqui na Clube de Belém do Pará. O Paulinho Luz de Som está na mesa. Um grande abraço, uma grande noite para você, Paulinho, uma grande noite para mim, para nós, para todos os ouvintes que estão ligados. Obrigado por estarem ligados e ficar com a gente. É, tá certo? Até as 21. Pois é, né, meu amigo Oscar? Eu concordo contigo, mas fazer o quê? Grande Oscar, meu amigo Oscar, está acompanhando a gente lá no Tenoné, ao lado da sua esposa, Dona Geza. É, rapaz, cadê o nome do Enzo, né? O Enzo, que é o netinho dele, está aí na sua companhia também, no Tenoné. Grande, grande Oscar está acompanhando. Concordo contigo. Pois bem, mas deixa para lá, porque ele mandou escrever aqui uma coisa legal para a gente. Tá, deixa eu mandar um alô, então, também, além do Oscar, o pessoal que sempre está ligado com a gente. É, lá na Pedreirinha da Guanabara, né, meu amigo Chico. É o Chico da Oficina do Piauí, é, Oficina Piauí, não era a Oficina do Piauí, é a Oficina Piauí, lá na Pedreirinha, no bairro da Guanabara. Meu amigo Chico está sempre acompanhando a gente, ele acompanha já pelos aplicativos, imagine pelo rádio, pela 106.9 aqui na FM. Grande abraço. Hoje eu falei com meu amigo Júnior Monteiro, rapaz, da Rádio Lá de Mosqueiro. Grande Júnior Monteiro, um grande abraço para você, sucesso. Meu amigo grande Júnior Monteiro, que já trabalhou aqui com a gente, né? Está bem também com o Luiz Machado, de outra Rádio de Mosqueiro, né? Estou bem servido, Paulinho Luiz Som. Muito bem servido. É, com os meus amigos aí pelo Pará Fora, né? Falei ontem com o pessoal da Rádio de Portel. É, a gente passando a nossa música. Então, se você quiser a música de Gel Bezerra, entre em contato com a gente e eu mesmo passo direto para você em MP3, para você dar essa força para a gente rodar por aí afora. Hoje que nós lançamos na internet, nas redes sociais, é porque existe um processo, né, quando a gente lança. E ainda,
1: agora eu vou de...
0: e ainda nem está no Spotify. Né? No Spotify, só daqui uma semana ou 15 dias, é porque tem todo um processo. Pessoal que não sabe, a gente que faz rádio e faz música também, a gente pode falar assim, que existe todo um processo normal, né? Normal, nem tem tanta burocracia assim não, mas a gente manda para a editora, né? Tudo bonitinho, tudo editado, a música, a letra, aí a editora... Não é a gente que escreve direto, a editora escreve a gente na ECAD, a música da gente na ECAD, a gente já está inscrito lá. E aí a música passa por um processo lá dentro, o pessoal vê como é que está, como é que não está, se está tudo certo. Está tudo certo, está liberado? Libera então para a associação que a gente pertence, no caso, o meu caso é a Sossimpo, graças a Deus, né? Que eu participasse dessa... Primeiro foi a Anacim, que até foi a falência. Aí a Anacim passou para outra porcaria, que é essa Assim que está funcionando. Uma porcaria essa Assim, viu? Quem está nela sabe disso. Mas eu estou sou símbolo da Bahia e o pessoal é muito gente fina. E a gente está funcionando, graças a Deus. Então, depois que passar por todo esse processo, é que pode entrar no Spotify. Mas eu tenho outras músicas no Spotify. Você pode visitar Spotify aí e ouvir as músicas de Albizia. Posso garantir para você, se você já ouviu, tem poucas músicas ainda. Mas daqui a uns 15 dias vão ter mais umas 20 músicas. Músicas que ainda não estavam, né? No Spotify agora vão entrar. Tá certo? Inclusive essas duas novas. Tanto o pop brega quanto o tecno, né? Quero tudo, que é o tecno, e a música que eu fiz em homenagem à Atalaia, lá em Salinas, né? Céu, azul e mar. Mas depois a gente roda, Paulinho, bora trazer logo o nosso Wellington Campos para falar do Rio de Janeiro? São 20 horas e 8 minutos na Grande Belém. Wellington Campos...

0: você. Alô, amigos da Clube. Olha, podemos trazer a informação de que aqui em São Januário vamos ter casa cheia para Vasco da Gama e Vitória. A equipe baiana vem fazendo história na competição após eliminar o Flamengo e também o Atlético Paranaense. O Vasco sabe que precisa fazer um resultado legal, ou seja, com muitos gols, e levar aí uma vantagem boa para lá, porque o Vitória em casa, ele tem feito grandes jogos na Copa do Brasil. O Vasco, que pode não contar hoje com Cuiabano devido a dores musculares, ser poupado para o jogo de sábado à noite. Esse jogo é sábado, 21 horas e 20 minutos aqui em São Januário. Esse horário é porque vai começar na sexta-feira a propaganda eleitoral gratuita no rádio e na televisão. E podemos também ter aí o Vasco da Gama com o Colídio no comando do ataque. Um provável Vasco para o seu torcedor. Com o Léo Jardim, que não passa por uma boa fase. Paulo Henrique, Cuesta, Robert, Renan, Cuiabano, Lucas Piton. No meio-campo, o Santiago Sosa, o Thiago Mendes e o Tietê. Na frente, as presenças do Adson, Colídio e Andrés Gomes. Deve ser essa a escalação inicial do Vasco da Gama para essa noite. Todos os ingressos estão vendidos, vamos ter casa cheia, mais de 20 mil torcedores aqui. Libertadores da América, o Independiente Del Valle será o adversário do Flamengo, o primeiro jogo lá no Equador, né? Vai acontecer lá em Quito, e o segundo jogo no Maracanã. O Estudiantes de La Plata faz o primeiro jogo com o Corinthians na Argentina. O Palmeiras joga a primeira em casa com a LDU, vai decidir em Quito, na altitude. E o Fluminense faz o primeiro no Maracanã com o Platense e vai decidir lá em Buenos Aires. A greve da equipe da Ponte Preta, jogadores entraram em greve hoje devido a salários e direitos atrasados. Alguns jogadores, relatos de até 6 meses, e os atletas prometeram também fazer WO. E o próximo jogo da Ponte Preta é com o América Mineiro, em Belo Horizonte, no próximo domingo, às 16h, no estádio Independência. Então fica essa expectativa de resolver aí essa questão salarial. A CBF e também o STJD estão monitorando esta situação. Flamengo e Botafogo, domingo no Maracanã, mais de 50 mil ingressos já foram vendidos. Tá falado, meu ídolo, é com você. Direto de São Januário do Rio, o Wellington Campos.
1: Tá certo, tá falado, meu ídolo. Rapaz, eu vou te contar uma coisa. Você está bem paca, viu? São Januário para assistir esse jogão de bola. É, tá muito bem. Daqui a pouco o nosso Carlos Gaia chega para narrar o jogo Palmeiras e Santos. E a gente vai acompanhar esse jogo que você falou aí, tá certo? Daqui a pouco manda alô para o pessoal. Já comecei mandando alô logo para o meu amigo Oscar. Mas deixa eu dar uma passada aqui pelos resultados. 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Deixa eu repetir aqui, visite o Spotify e ouça as minhas músicas. Coloque lá, digite Gel Bezerra, tudo junto, é G-E-L-L Bezerra, tudo junto. E aí você vai ter as músicas lá para curtir, para dar essa força para a gente. Daqui a pouco nós teremos Palmeiras e Santos. Na verdade, o jogo vai ser às 21h30, mas às 21h a jornada esportiva já será aberta com o locutor da moda, o locutor da Agrovila, o nosso Carlos Gaia. E o Sim, sou eu, vai estar com ele, meu amigo Saulo Zaire. Saulo José Araújo Zay, ele vai estar com o Carlos Gaia. E eu, oi? E o outro jogo, Vasco e Vitória, vai.
2: Alô, meu amigo Carlos Gaia, aqui quem fala é o cantor Jurandir Freire. Eu também estou ligado com você aqui na Rádio Clube do Pará. Vou cantar a minha triste canção, desta dor que trago no coração.
1: Saudade, né? Muita saudade do grande Jurandir Bonifácio, que Jurandir Bonifácio também, do Jurandir Freire, também Jurandir Bonifácio foi quem veio na minha cabeça. Também já se foi, né? Já não está mais entre a gente. Jurandir Bonifácio, da Rádio Marajoara, e o Jurandir Freire, grande cantor, nosso amigo, que sempre vinha aqui. Era o homem. Gente boa, vinha sempre aqui com a gente. Era vizinho teu, não era, Paulinho? Ah, tava o vizinho em bairro, né? Ele era da Terra Firme, até do Guamá. Tá, deixa eu tocar um pouquinho aí a música do Jurandir de Freire, só pra gente lembrar, recordar, né? Matar essa saudade do Jurandir.

Sou eu, e pode me chamar de seu amigo, estou surfando nas ondas da Clube, matamos aí um pouquinho a saudade de Jurandir Freire. É, pois bem, rapaz, então deixa eu falar aqui do futebol, já já vou trazer minhas novas músicas, né, e você já disse, você, se você gosta, se você quer dar essa força pro seu amigo João Bezerra, é só você pedir que a gente manda a música para você, em MP3, no próprio Zap a gente manda. Ah, e tudo certo, você pega aí, o nosso número é 919-8757-0736. Para você que está aqui em Belém, basta botar, Belém não, no estado do Pará, basta botar 98757-0736. 98757-0736, o meu telefone nos conta, todo mundo sabe. Todo mundo sabe, todo mundo, sem exceção. Pois bem, isso aí já estou plagiando já da música dos meus amigos Jorge Bene e Ribamar José. Todo mundo erra sem exceção, de verdade, né? Agora, para você que está fora, é 919, fora do Pará, 919-8757-0736. Quero mandar para o Macapá também, né? Pessoal de Macapá, um grande abraço. É, rapaz. Olha só, vamos falar de futebol, para trazer música aqui no programa Musical Esporte Clube desta segunda-feira. É, a gente está fazendo musical até as 21, porque às 21, repito, tem a jornada esportiva para Santos e Palmeiras pela Copa do Brasil com o Carlos Gaia e o molequinho travesso, é o Saulo Zaire. Bem, hoje teremos, além dos jogos da Copa do Brasil, que eu já falei, o jogo da Sula, um jogo importante, jogo atrasado, às 21h30, River Plate e Santa Fé. Daí sai o aniversário do Vasco da Gama. Ontem conhecemos o aniversário do Flamengo, né, na Liberta. Agora, já sabemos que os confrontos já estão confirmados das quartas de final na Liberta. Estudiantes da Plata e Corinthians, Flamengo e Independiente Del Valle, que ontem passou pelo Tolima. É, teremos Palmeiras e LDU de Quito, que passou pelo Mirassol. E o Fluminense vai pegar o Platense. É. Então, portanto, aí tem jogos bons para as quartas de final da Liberta, assim como na Sula, né? A Sul-Americana, nós também já conhecemos as quartas de final, Boca Juniors e São Paulo. Eita, jogão bom. Jogo difícil também. Boca Juniors e São Paulo. Vasco da Gama e Santa Fé ou River Plate, conheceremos hoje. Santos e Atlético Mineiro, também jogo bom. Apesar do Santos estar meio fraco, o Atlético está melhor, mas é um jogo de... jogo de ida e volta, jogo de Sula, é diferente do Campeonato Brasileiro. É um jogo bom, Santos e Atlético Mineiro. E o outro não tem nada a ver com a gente por aqui. É Cienciano e Montevideo City Toque. Essa é a história da Sula. Já falamos a história da Liberta. Daqui a pouco a gente vai conhecer também os times que vão se enfrentar nas partidas de ida ainda pela Copa do Brasil. Hoje teremos um jogo de ida pelos playoffs de acesso para a Série C de 2027. Já sabemos que subiram da Série D quando terminou as quartas de final, quando terminou a última fase. Ficaram conhecidos Asa de Arapiraca, Gama, Uberlândia e ABC. Já avançaram para a série C de 2027. E eles continuam jogando para saber quem será o campeão. Nas semifinais, partidas de ida, o Uberlândia passou pelo ABC por 1-0 e o Asa de Arapiraca passou pelo Gama por 2-0. Partidas de volta em Natal e em Brasília vão acontecer no próximo final de semana. E hoje começa a fase de playoffs, acessos, mais dois clubes vão acessar, vão ascender, perdão, para a Série C do próximo ano.
E o São José joga hoje contra o Goiatuba. Amanhã joga Nacional do Amazonas e CSA. Deixa eu continuar aqui ainda falando de futebol dentro do musical. Não se preocupa, quando entrar música, entra bastante música aí para você. Tá certo? Campeonato Espanhol. Hoje, prosseguindo na primeira rodada, rapaz. A segunda rodada do Campeonato Espanhol começou e teve todos os jogos já da segunda rodada, mas ainda falta completar a primeira rodada. Ontem, Valência e Real Betis, o Betis venceu por 1-0. Hoje, o Real Madrid venceu do Real Sociedad por 4-1. Amanhã, sim, será completada a rodada primeira do Campeonato Espanhol, com os jogos Celta de Vigo e Osasuna às 15h30 e às 16h, Barcelona e Atlético de Bilbao. Tem mais o que aqui para dizer? Só para fechar isso aqui. Falei da Série D. Ah, sim. Começou hoje aquela competição que seria o Mundial no final do ano. Que como o Mundial de Clubes só vai acontecer de 4 em 4 anos, naquele formato diferente, com muitos clubes, você sabe, né? Então, essa aqui, esse formato de antigo Mundial, ficou como Copa Intercontinental. Onde o Real Madrid, sem jogar, já é o finalista. Real Madrid já é o finalista. Espera quem, todos que vão jogar aí para chegar lá. Hoje começou com o representante da Ásia e o representante da Oceania. Al Ahly da Arábia Saudita venceu do Auckland City da Nova Zelândia por 1-0. Assim sendo, Al Ahly está classificado para pegar o africano. É porque daqui é a disputa entre esses três continentes. Agora, o Al Ahly vai pegar, classificado, vai pegar o Mamelodi Sundowns, da África do Sul. Quem passar daí, aí vai pegar o campeão da América do Sul. No caso, campeão da Liberta. Quem passar daí, vai pegar o campeão da CONCACAF, que já tem conhecido, é o Toluca do México. E quem passar daí tem todos esses jogos para chegar até não é o Real, falei do Real porque estava bem na cabeça, o PSG. É o PSG. Quem passar daí pega o PSG da França. Então o PSG é que está lá na final da Copa Intercontinental para pegar esses aqui, que todos que eu falei. Geralmente dá ou CONCACAF ou Libertadores. Vamos ver quem vai dar. São 20 horas e 26 minutos na Grande Belém. São 20 horas e 26 minutos na Grande Belém. Estou com o Musical Esporte Clube. Tô com saudade de tu. Tô com saudade, Paulinho Luz e Som, de ouvir a música Céu Azul e Mar, de Gel Bezerra.

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1: Sou eu, chamando você, sou eu, e pode me chamar de seu amigo, estou surfando nas ondas da Clube, sim, sou eu. É, rapaz, daqui a pouco tem Carlos Gaia, o locutor da moda, o homem da Agrovila, na companhia do senhor Saulo José Araújo Zay. O Ganduzinho, é o filho do Gandu, filho de Gandu, não, é outra música isso aí, como é que é? Ele gostou. São 20 horas 42 minutos, são 20 horas 42 minutos na Grande Belém. Ei, meu amigo José Bezerra, é de outra família Bezerra, mas é uma honra ter o mesmo nome. Olha aí, José Bezerra, ó. Tá vendo só aqui? Esse que é o ouvinte, pô. A gente fala, ele já dá o toque. Grande José Bezerra, um grande abraço pra você. Ele mora aqui no bairro do Mangueirão. Mora ali perto do Colosso do Benguim, o Mangueirão. Deixa eu mandar um abraço também, José Bezerra, um abraço pra você, pra toda a sua família. Já vi a foto, família bonita, José Bezerra, sua esposa, suas filhas, filhos, enfim. Chegou o homem da Agrovila! Vem cá, homem da Agrovila! Vem conhecer aqui o Saulo José Araújo Zay, tá aqui te esperando. Sabe? Rapaz, engraçado foi um dia desse, liga essa luz, molequinho travesso. Um dia desse, a minha música tá tão boa que um dia desse tinha um amigo meu sentado, rapaz. Tinha um amigo meu sentado ali numa cadeira. Quando começou a tocar a música, ele começou a se balançar. São 20 horas 43 minutos. Deixa eu trabalhar, Saulo. Vai-te embora, cara. Senão eu chamo já o Gandu. Puxar a orelha aqui. Não, liga aí que eu vou mandar um abraço pro pessoal, senão não posso. Pô. Deixa eu mandar um abraço para a professora Ellen, lá em Barca Arena. Ah, rapaz, está acompanhando a gente. Um grande abraço. É, o pessoal que está ouvindo a gente lá em Castanhal. Minha amiga Marlene. Primeiro quero falar do Isivaldo, na Vila do Maravilha. Vila do Maravilha. Comunidade Taisuí, em Benevides. Grande abraço para o pessoal de Benevides, em Salvaterra, na Passagem Grande, lá na rua Salazar, o Aldo, o Theo e o Braga. Gente de primeira qualidade, como diz o Coronel Virgulino. Meu amigo Xavier, lá em Marituba. Fala, Xavier. José Xavier da Silva, lá em Marituba, na Passagem Santiago. Na passagem Santiago, número 8. Grande abraço para ele. Rapaz, o Alex, chefe dos motoristas da RBA. Que é isso aqui? Hã? O que, rapaz? O que é para ele? Mostra aqui. Fala aí.
2: Tudo bom, Joel? Boa noite. É só para divulgar aqui, Paulinho. Boa noite para você também. O primeiro campeonato de beijar homens lá em Itaporã, no Mato Grosso.
1: Opa! O Sal desconcertou. Eu disse, vixe, é um jeito que me assiste, ora boa. Tá, porra. Mas tudo bem. A gente respeita, mas. Tá legal, Dominguinho. Dominguinho, Zé Firmo, William Charles, Luiz, Geraldo, todo esse pessoal acompanhando a gente. Manuel Pantoja na Feira do Barreiro, Everaldo e Olivar na Fruteira Cruzar, o Careca, Rei do Dominó. Tá aí, Careca, do risco, não fala em ti. Careca lá na Feira do Barreiro.
3: Aonde é mesmo o trenzinho?
1: Peraí, rapaz. José Bezerra, falei agorinha. O Eupídio Neto, que nunca mais. Rapaz, o Eupídio Neto, que nunca mais. A gente se comunicou. Grande Eupídio Neto, lá no Maguari. Reinaldo, técnico da RBA, rapaz. Grande Reinaldo, meu amigo. Gente boa. Michael, da MBS. Xavier, já falei, o Léo da Vassoura, lá no 40 Horas, Luiz Machado, grande Luiz Machado, da Mosqueiro FM 104.9, já disse no começo do programa, falei também com outra rádio de Mosqueiro, é a rádio que o meu amigo Júnior Monteiro está lá, hoje, por sinal, até participei de uma live dele, participei não, estava assistindo a live dele, e ele mandou um alô para a gente, grande abraço, Júnior Monteiro, gente boa que já trabalhou aqui com a gente, na Rádio Clube de Belém do Pará. Rádio Clube de Belém do Pará. Vou te contar, rapaz. Deixa eu mandar um alô para Marlene Mendes, está acompanhando a gente. Lá no São Joaquim, Marlene, falo já já em ti. Deixa eu falar logo aqui no pessoal do São Joaquim Esporte Clube, lá na Marambaia, acompanhando a gente. Grande abraço, São Joaquim, clube de mais de 90 anos, tá? Ao comando do presidente... Jorginho, grande abraço para você que está ligado com a gente, tá certo? Luiz Eduardo da Tefé, fala Luiz Eduardo da Tefé Mudanças, também está ligado com a gente. A família do Martins, Manuel Martins, lá em Mãe do Rio, família do Carvalho, né? Também acompanhando a gente, sempre, sempre aqui na clube. Sim, chegou a tua vez. Marlene Mendes, no Jurunas. Marcilene no Promorá, o que é isso aí, rapaz? Ah, deixa eu ver aqui. As mensagens, o que está aqui, rapaz? Tá embaixo, Gel Bezerra. Estou ligado aqui no Retiro Grande... No Marajó, sim. Cachoeira do Arari. Tu já foi lá em Cachoeira do Arari, cara? Pois eu ando muito pro Marajó, já andei em várias cidades do Marajó, mas nunca deu certo. Eu só passo na entrada, vou pra Salvaterra, passo, fico olhando lá pra entrar. Já foi? Ah, Salvaterra, vai pra Salvaterra. Só quem tem. O Salutari, quem tem dinheiro vai pra todo lugar, rapaz, tá doido? Tá pensando o quê? Mas já fosse Cachoeira do Arari? Aí, rapaz, eu me lembrei do Jota Teixeira. Ele não conviveu com o Jota Teixeira, não. Jota Teixeira, tu convivesse, não, né?
2: Tudo bom, Gel?
1: Tudo bem. Tu convivesse com o Jota Teixeira?
2: Eu sei quem é o Gel, conheço.
1: Joel?
2: Joel, quer dizer, eu sou.
1: Do tempo do Joel, mais pra cá.
2: Da dupla Gel-Joel. Conheço o Joel Teixeira, um abraço pra ele.
1: Gente boa.
2: Estive com o Gel Bezerra desde sempre aqui na Rádio Clube do Pará. Hoje contemplo todos esses sucessos que estão estourados, Pará afora. E eu fiquei encucado com aquele campeonato de beijo lá no Mato Grosso do Sul. Beijo, beijar homens.
1: E aí tu veio divulgar isso aqui?
2: Será que não seria uma boa oportunidade aí para alguns colegas nossos, Gel?
1: Não, com certeza, com certeza. E também não tem nada a ver com eles, tá? Colegas nossos, sim. Agora, para mim, não.
2: Sem
1: né?
2: problema
1: mim,
2: nenhum. Não, para mim também.
1: Pois é, para mim não tem problema.
2: Para mim existe. Também. Nem...
1: Aí você achou...
2: Ei.
1: Não, para mim não dá,
2: mim,
1: mas eu respeito.
2: Não é que não dê, para mim, nem no papai.
1: Nem aqui não dê, nem aqui não dá.
2: Nem no meu pai.
1: Pois é.
2: Não tem dessa. E, Gel, deixa eu te falar uma
1: Sim,
2: coisa.
1: Fala.
2: Daqui a pouco, 21h30, como é o nome do estádio do Palmeiras atualmente?
1: Nubank
2: Park.
1: Mudou de novo, né?
2: Agora, Nubank Park, São Paulo.
1: Patrocínio, né, com certeza. Marketing, peraí, rapaz.
2: Marketing e dinheiro. Palmeiras e Santos, primeiro jogo, quartas de final, Copa do Brasil. Neymar está relacionado. Se ele vai chegar para a partida é uma outra história, mas... Contaremos toda essa resenha de Palmeiras e Santos, Carlos Gaia e eu daqui a pouco. E o torcedor...
1: Vocês vão ficar até meia-noite, vão ficar até 11h30.
2: A gente vai deixar gravado o segundo tempo. E assim, o torcedor do Remo deve estar se perguntando, poderia ser o Remo com o Palmeiras hoje, hein, Gel Bezerra? O Remo mereceu passar do Santos na Copa do Brasil, Gel Bezerra? Seja sincero, você que é um profissional... profissional imparcial,
1: sincero,
2: neutro, diferentemente do Paulinho Luizão, que está todo uniformizado hoje aqui. A sua diferença para ele é que ele usa uniforme, você não.
1: Você me conhece, eu também respeito você, já ouvi torcedores falar de você, como fala de todos.
2: Pode falar, não tem problema.
1: Não, falar assim.
2: Eu só vou te dizer...
1: Já teve gente, o cara é remista.
2: Tá.
1: Aí eu, não, rapaz, o cara é parecendo...
2: Quem pagar mais eu... Quem pagar mais eu vou.
1: Eu disse, eu não estou credenciado, te digo mesmo, eu não estou credenciado para dizer... para quem o cara tosse.
2: Mas pode falar, João.
1: Mas não tem isso, sabe? Então, ao mesmo jeito, eu já sou declarado, tosse pelo
2: agora, país. Agora, se falar,
1: sou sincero,
2: se você falar o
1: deixa
2: time...
1: Deixa eu te responder a pergunta logo.
2: Eu tô aqui, né?
1: Santos. O Santos. Pelo que o Santos não estava jogando...
2: Você é fã do Neymar, né? Também. Né?
1: Não. Eu até disse que ele deveria ir para a Copa, cheguei a dizer, porque achei que ele ia se recuperar e não vejo outro cara no mesmo nível dele quando ele jogava, né? Mas infelizmente ele foi lá e fez... Não fez nada, na verdade. Não fez nada.
2: Bateu o pênalti, né? Fez o gol.
1: Não fez nada. Olha... Deixa eu só completar aqui o alô, rapaz, do cara lá...
2: Eu tô te atrapalhando, né, Jânio?
1: Não. É o Cacá. Você conhece o Cacá?
2: Tem vários aí, rapaz.
1: Tem vários. Esse aqui é o Cacá Lopes.
2: Verdadeiro, falso.
1: Esse aqui é o verdadeiro Cacá Lopes, lá de Cachoeira do Arari. Olha onde ele tá. Retiro Grande, no Marajó.
2: Gel.
1: Cachoeira do Arari. Cacá, um grande abraço pra você, meu amigo.
2: Gel. Daqui a pouco, Carlos Gaia, eu... Serviço especial, quartas de final, Copa do Brasil, Palmeiras e Santos. Próximo jogo, semana que vem, na Vila Belmiro. Santos, que eliminou o Clube do Remo na fase oitavas de final aqui no Novo Mangueirão. Seu Gel Bezerra, um grande abraço para você, um beijo em toda a sua audiência e parabéns por esse sucesso que é o Musical Esporte Clube.
1: Tu não... É menos. Olha, tu não...
2: Eu quero saber por que no Musical Esporte Clube...
1: Tu perguntasse e não comentasse nada. Eu te disse, pelo que o Santos não vinha jogando, eu acho que o Clube do Remo deveria ter passado.
2: Vacilou, concordo.
1: Vacilou, deveria ter passado.
2: Fez o primeiro jogo bom lá na Vila Belmiro.
1: Sim, tá fazendo a festa hoje. Uma outra coisa...
2: O Remo vai se manter na Série A, João?
1: Não sei. Hoje eu já digo que não sei.
2: O Paysandu vai subir para a Série B, João?
1: Te digo mesmo. Também não sei.
2: Quem vai ser o novo presidente da República?
1: Também não sei. Aí que eu não me meto.
2: E mesmo. O governador do estado?
1: Se eu pudesse dizer, eu diria quem eu gostaria de ser.
2: Quem vai ser o prefeito de Belém daqui a dois
1: também
2: anos?
1: Também não sei.
2: Você prefere político homem ou político mulher?
1: Os dois, desde que tenham capacidade. Qualquer um dos dois.
2: Você prefere o Paulinho, o Luiz Isson, o Roberto Menezes, o Igor Oliveira ou o Alex Saudade?
1: Os quatro e mais o Pombo, cinco.
2: O Júnior Monteiro e o Rodrigo Araújo não entram no sua...
1: Entram, mas você perguntou os quatro aqui. Se tu sair escalonando...
2: Eu prefiro um dentre todos esses. DJ Antônio Francisco, tchau.
1: Rapaz. Olha, eu vou te falar uma coisa que eu queria concluir contigo, o seguinte. Sabe o que era? Presta atenção. O que eu queria concluir contigo é o seguinte, que o pessoal, o próprio remista, diz, o time do Remo é ruim. Eu não vejo o time do Remo ruim. Agora eu não consigo ver por que sempre deixa escapar uma vitória. É assim que eu estou vendo o Remo. O Remo não está, na minha opinião, o Remo não é um time ruim. Tem uma contratação dentro das possibilidades, uma contratação, várias contratações boas, mas tem hora que não sei o que está ganhando, deixa escapar.
2: Posso falar uma coisa aqui, João? Você há de concordar comigo? Quem não quiser concordar, sem problema nenhum. Se quiser reclamar, a fila vai daqui da RBA até o Cumbu, tá? Tem problema nenhum, fale bem, fale mal.
1: Mas se for uma fila no Cumbu, tem que passar alguma coisa.
2: Cada vez que me criticam aqui, João, no Zap Clube principalmente, está aqui o Paulinho de prova, o meu salário aumenta R$5 lá em cima. Ou seja, fiquem à vontade, tá? Quem pagar mais, eu torço.
1: Sim, mas tu vai dizer o quê?
2: Eu ia falar o seguinte, o time do Remo é muito bom para a Série B. Na Série A, ele é extremamente limitado e se sobreviver... Será um grande feito, aliás, o maior feito dos últimos 30 anos do Remo. Um abraço, até daqui a pouco.
1: Até daqui a pouco, vou estar contigo também, aí na jornada esportiva. Não precisa me esguelar. Olha só, pessoal que está ouvindo a gente em Anajás. Alô, Anajás, grande, grande amigo, rapaz. Juarez Alves, o Paulo, o peruano. Maria de Deus, ambos aí ouvindo a gente em Anajás, tá certo? São agora, olha só rapaz, 20 horas e 55, a gente fica falando muito, pois bem, deixa eu fechar aqui com o pessoal da Marlene Mendes, nosso ouvinte há muito tempo lá no Jurunas, grande Marlene Mendes, Macirene, filha da Marlene, o Marlisson já é neto dela. A Anais Sileno também é neto, nome bonito, ela pegou aí, fez uma homenagem para o Luiz Eduardo Anais. A Janine Fátima, que é neta, grande abraço para todos vocês. Guerreiras do Jurunas, Promorá, Marabá, Tucuruí, todo esse lugar tem guerreiro e mais por aí afora. CDP, Ana Lúcia e as Guerreiras da Cozinha. Lá no Jurunas, seu Manuel, seu Silva e o Didi Dias acompanhando a gente. É música nova de Gel Bezerra de novo, vale a pena. É. São 20 horas e 56. Estamos concluindo o Musical Esporte Clube. Tenho todos uma boa noite. Já já a gente vai estar de volta na jornada esportiva. Mas por enquanto, céu azul e mar!

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1: 9 horas.
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